0: Equatorial, mais especificamente no litoral do estado do Amapá. Esse poço vai acabar nos próximos, talvez, 15, 20 dias, né? Vamos ver quando é que ele acaba. Logo a seguir, nós temos que delimitar essa descoberta, ou seja, a gente tem que saber quanto é que de petróleo tem de fato nessa área, né?
1: Na semana passada, a Petrobras já havia confirmado a presença de hidrocarbonetos na região. Os hidrocarbonetos são compostos orgânicos formados exclusivamente por átomos de carbono e hidrogênio e onde são encontrados indicam presença de petróleo e gás natural. Com a exploração de novos poços, a Petrobras pretende garantir segurança energética para o futuro. Como destaca o ministro de Minas e Energia, Alexandre Silveira.
2: Que a gente possa se orgulhar de ter 90% da nossa energia elétrica limpa e renovável e 50% da matriz geral. E, portanto, nenhum brasileiro em sã consciência pode abrir mão da sua soberania e das suas riquezas naturais para poder combater miséria, combater fome e fazer desenvolvimento.
1: O poço onde a Petrobras encontrou petróleo está localizado a cerca de 175 quilômetros da costa do Amapá, a uma profundidade de quase 2.900 metros. De acordo com a Petrobras, atualmente cerca de 80% do petróleo extraído no Brasil vem do pré-sal. Essa exploração deve chegar ao pico até 2035. Indicando a necessidade de outras fontes de combustível fóssil. Reportagem Luana Karen.
3: Como deve ser o ensino de arte nas escolas? O Ministério da Educação homologou diretrizes para o ensino do componente curricular na rede de educação básica.
4: O documento estabelece que o ensino deve ser organizado em quatro eixos: artes visuais, dança, música e teatro.
3: O anúncio dessas diretrizes ocorreu hoje e a repórter Thaís Antônio acompanhou tudo e traz os detalhes ao vivo para a gente aqui no estúdio. Boa noite, Thaís.
5: Boa noite, Mariana. Boa noite, Luciano e ouvintes da Voz do Brasil. De acordo com as novas diretrizes, o ensino de arte nas escolas deve aproximar os estudantes das diferentes formas de fazer e vivenciar a disciplina. E para isso ser feito, a arte deve ser dividida em quatro componentes curriculares: artes visuais, dança, música e teatro. O texto complementa a Base Nacional Comum Curricular, que estabelece os conhecimentos, competências e habilidades esperados dos estudantes ao longo da educação básica. Com isso, as escolas passam a ensinar conteúdos, métodos e processos de criação em arte como prática educativa e não apenas como atividade secundária ou recreativa. Outro destaque é a aproximação entre professores, artistas e mestres e mestras das culturas populares. A resolução reconhece a importância de incluir esses saberes no processo educativo por meio de um trabalho colaborativo com professores de artes visuais, dança, música e teatro, como explica o ministro da Educação, Leonardo Barchini.
6: Primeiro, a gente fortalece as quatro linguagens separadamente, elas obviamente atuam em conjunto, mas a gente fortalece cada uma das quatro linguagens: as artes visuais, a música, a dança e o teatro. E a gente reconhece que na formação de professores com essas diretrizes, também precisaremos ter habilitação em cada uma dessas especificidades, dessas quatro linguagens, teremos que ter formação específica. Então, isso eleva o ensino das artes a outro nível.
5: A resolução também define orientações para a organização do currículo, a distribuição dos professores, a estrutura física e pedagógica das escolas e os processos de avaliação. Todas essas medidas devem considerar princípios como equidade, acessibilidade, inclusão e justiça social. Mariana e Luciana, com vocês.
4: Obrigado pelas informações, Thaís Antônio.
3: A malária é caracterizada por febres altas, calafrios, tremores, dores de cabeça, podendo estar associada também a vômitos e náuseas.
4: Causada principalmente pela picada de mosquitos infectados, a maior parte de casos da doença estão no norte do país.
3: Mas, no ano passado, caiu o número de infectados pela malária, bem como de óbitos em função da doença.
7: A malária contaminou cerca de 118 mil pessoas no ano passado, 15% a menos do que em 2024. Os resultados foram apresentados nesta segunda-feira, durante um congresso da Sociedade Brasileira de Medicina Tropical. O número de mortes em função da doença também caiu, especialmente na região amazônica, que concentra o maior número de casos, como disse o ministro da Saúde, Alexandre Padilha.
8: 2025, nós tivemos uma redução de mais de 50%.

0: Os óbitos por malária, mais de 40% de redução de malária em terra indígena, mais de 40% de malária em áreas de assentamento rural, assentamentos na região amazônica brasileira, que é uma das duas regiões com maior incidência de casos de malária. E tivemos o menor número de internações por malária.
1: Em menor escala, a infecção pode ocorrer devido à transfusão sanguínea, compartilhamento de agulhas contaminadas ou da gestante para o bebê. Mas o principal modo de transmissão é pela picada de fêmeas infectadas do mosquito Anopheles, também conhecido como carapanã ou mosquito prego. De acordo com o presidente da Sociedade Brasileira de Medicina Tropical, Gustavo Romero.
2: Por isso, a gente tem, às vezes, muita dificuldade, né, de definir exatamente aquela população que efetivamente está em risco, né? Os mosquitos se mexem, né? E os mosquitos crescem com as variações climáticas, que é outro detalhe importante que a gente deve levar em consideração. E, muito frequentemente, populações que estão mais vulneráveis estão mais expostas à picada desses mosquitos. E por isso que a malária se transmite com tanta eficiência, né?
1: Se diagnosticada a tempo, a malária tem cura e o tratamento é eficaz. Após a confirmação da doença, o paciente recebe o tratamento gratuitamente em unidades do Sistema Único de Saúde. Inclusive a tafenoquina, medicamento que previne novas manifestações da malária. Por ser administrado em dose única, ele impede que o paciente abandone o tratamento, como explica o infectologista Marcos Lacerda.
3: Comparando com as medicações que são tradicionalmente usadas para malária, que vão de 7 a 14 dias, resulta num benefício muito grande para o paciente. É que as pessoas se tratam enquanto tem febre, geralmente 2, 3 dias, depois ela para de usar a medicação. E isso então faz com que as recaídas aconteçam. Praticamente metade dos casos que estão registrados hoje no Brasil são de recaídas. Então, uma medicação que iniba a recaída é uma medicação altamente estratégica no controle da malária no país.
1: O medicamento está disponível tanto para pacientes maiores de 16 anos e com mais de 35 quilos, quanto para crianças a partir de 2 anos e com peso mínimo de 10 quilos. Reportagem Graziele Bezerra.
4: Entre junho e julho, foram confirmados 21 casos de sarampo no estado de São Paulo.
5: Neste fim de semana, o ministro da Saúde, Alexandre Padilha, esteve no estado, em Grajaú, acompanhando a vacinação contra a doença.
4: E comentou que o reforço na imunização visa prevenir a circulação e a transmissão do sarampo.
6: Em 2026, nós já temos aqui na cidade de São Paulo cerca de 20 casos também com relação de importados, são cepas que circularam nos Estados Unidos e no Canadá. E esse esforço é para manter esse bloqueio, para não permitir que aconteça em São Paulo em 2026, o que aconteceu em 2019, quando começou um surto assim e se propagou para ter 20 mil casos de sarampo em 2019. Naquele momento o Brasil perdeu o certificado de livre do sarampo. Reconquistamos o certificado em 2024 e queremos manter São Paulo, o estado de São Paulo e o Brasil livre do sarampo.
5: Para crianças de 6 a 11 meses, a dose aplicada durante a estratégia é considerada dose zero e não substitui as doses previstas no calendário nacional de vacinação aos 12 e aos 15 meses.
4: Para as demais idades, os profissionais de saúde verificam a necessidade de vacinação de acordo com a faixa etária e a situação vacinal de cada pessoa.
5: A cada hora, mais de 1000 vidas são perdidas devido às doenças cardiovasculares em todo o mundo, segundo a Organização Mundial de Saúde.
4: Estima-se que cerca de 18 milhões de pessoas morrem anualmente em decorrência de condições que afetam o sistema circulatório.
5: De acordo com a Sociedade Brasileira de Cardiologia, o Brasil ocupa o nono lugar em número de mortes cardíacas.
4: E hoje, 17 de agosto, marca o início da Semana da Saúde Vascular, que promove conscientização, prevenção e diagnóstico precoce.
7: Seu Manuel Arruda da Silva tem 80 anos. Quando precisou ser atendido para tratar de um ferimento, descobriu um grave comprometimento na circulação. Uma cirurgia vascular conseguiu inicialmente melhorar o fluxo de sangue, mas a amputação da perna direita acabou sendo inevitável. Hoje, 8 meses depois, seu Manuel agradece pela vida.
8: Eu estou aqui ainda. Eu vi quando na história.
7: Histórias como a de seu Manuel Arruda ajudam a explicar por que as doenças que comprometem a circulação continuam sendo importante problema de saúde pública. Elas estão entre as principais causas de morte no país. Muitas dessas condições se desenvolvem de forma silenciosa. Por isso, a prevenção e o diagnóstico precoce são fundamentais para reduzir complicações e salvar vidas. O cirurgião vascular do Hospital Universitário de Brasília, Paulo Saad, alerta para hábitos e cuidados que podem prevenir doenças vasculares.
9: Controlar a glicemia, controlar a pressão, controlar as gorduras no sangue e cessar o tabagismo.
7: O aposentado Humberto dos Santos, de 62 anos, sofreu um infarto em 2022. Após o episódio, teve um AVC que comprometeu a fala e os movimentos. Desde então, faz tratamento no Hospital Universitário de Brasília. O filho, Leandro dos Santos, que o acompanha no tratamento, fala sobre um vício que colaborou para agravar o quadro de doenças cardiovasculares de seu Humberto.
10: Ele sempre foi fumante, né?
11: E aí vocês acham que a causa principal foi essa?
10: Creio que seja, né? Cigarro.
7: O especialista Paulo Saad fala sobre alguns sinais que indicam que é hora de procurar um médico.
9: Um paciente que caminha uma curta distância e já começa a ter dor, aquele paciente que faz o esforço e tem dor no peito. Então esses sinais significam que o músculo que está trabalhando, se você tem uma obstrução da circulação, esse oxigênio não chega na quantidade necessária, esses pacientes precisam procurar ajuda urgentemente.
7: A informação é uma aliada dos pacientes na hora de reconhecer sintomas precoces, procurar atendimento no momento certo e adotar medidas que melhoram a qualidade de vida. Por isso, na semana de 17 de agosto, é comemorada a Semana da Saúde Vascular, período dedicado à conscientização sobre doenças que afetam o sistema circulatório. Reportagem Luciana Colares de Holanda.
4: Hoje também é Dia do Patrimônio.
5: A data foi criada para marcar a importância de preservar a arte, a cultura e a história que estão por trás de tantas tradições brasileiras.
4: O patrimônio pode ser material, como conjuntos de casarões históricos ou determinados prédios e igrejas, ou imaterial, quando está ligado a festas tradicionais, por exemplo.
5: Hoje, mais cedo, eu conversei com o presidente do Instituto do Patrimônio Histórico e Artístico Nacional, Davidson Guzmão, sobre a preservação e a conservação dessa memória coletiva. Acompanhe. Presidente Davidson Guzmão, bem-vindo à Voz do Brasil para a gente falar de história, cultura, nesse Dia do Patrimônio, né? Eu queria que o senhor começasse, então, explicando por que que a gente precisa de um dia para marcar esse tema e quais são as provocações que essa data faz.
12: Mariana, primeiro quero dizer que é um prazer estar aqui para a gente falar de algo que é tão importante para o reconhecimento da diversidade cultural brasileira, que é o patrimônio cultural. Uma das nossas principais atribuições e competências é a ampla divulgação e promoção do patrimônio cultural, exatamente para que essa diversidade seja reconhecida não só pelo Estado, mas que ela seja reconhecida e percebida também pela sociedade. E é por isso que a gente tem um dia dedicado ao patrimônio cultural, o dia 17 de agosto, que é um dia que foi escolhido em razão do nascimento, a data de aniversário de Rodrigo Melo Franco de Andrade, que foi o primeiro presidente do IPHAN e que ficou 30 anos ficou 30 anos fazendo a gestão do IPHAN e que foi a pessoa que inaugurou um sistema de proteção de patrimônio cultural no Brasil. Então, esse a justificativa, vamos dizer assim, é por causa, né, do nascimento de Rodrigo Melo Franco, que a gente tem o dia 17 de agosto escolhido, mas é sobretudo por conta da importância do patrimônio na vida das pessoas no dia a dia.
5: Agora, as celebrações vão se prolongar ao longo de todo esse mês. Qual é o tema desse ano e o que está previsto na programação?
12: Esse ano o tema é patrimônio criativo, inclusão produtiva, trabalho e renda. Exatamente para marcar uma dimensão do patrimônio cultural, que é a dimensão da cidadania e da produção de renda, da possibilidade de trabalho e renda para pessoas que vivem do patrimônio cultural. Vou dar um exemplo, o ofício de paneleiras lá em Goiabeiras, um bairro lá no Espírito Santo, né, em que a gente tem um bem cultural que é o ofício de paneleiras, um saber tradicional relacionado ao fazer a panela, né, que é produzida, a panela de barro que é produzida onde é feita a famosa moqueca capixaba.
5: Aquela panela tradicionalíssima de fazer a moqueca capixaba, né?
12: Exatamente. E que tem uma dimensão, uma relação muito direta com o mercado, que, portanto, afere renda, né? Ofere renda para aquelas paneleiras. Então, esse é um exemplo importante, mas a gente tem vários outros, né, de pessoas, de detentores que vivem diretamente do patrimônio cultural, de centros históricos que são dinamizados a partir do patrimônio que é reconhecido, desse centro histórico que é reconhecido em algumas das nossas cidades no país.
5: E aí a gente tem uma programação prevista, as pessoas podem checar essa programação onde, como é que funciona?
12: Isso, a gente tem uma programação em todos os estados do Brasil, nós teremos atividades, essa programação ela está disponível no portal do IPHAN, www.iphan.gov.br. Quem quiser acessar e ver o que vai estar acontecendo no seu estado, pode acessar a programação lá no portal do IPHAN na internet.
5: Lembrando aqui que IPHAN se escreve com PH, né?
12: Exato.
5: Que é Instituto do Patrimônio Histórico e Cultural. Presidente, no próximo ano também vamos ter outra celebração importante, que são os 90 anos do IPHAN, né? Quais são os principais desafios que ainda permanecem em relação à preservação do patrimônio?
12: Isso, ano que vem o IPHAN completa 90 anos e nós estamos aí pensando numa série de atividades e programação que deve ocorrer ao longo do ano todo. Em termos de desafios, a gente tem vários desafios, porque o patrimônio cultural ele se relaciona com o dia a dia das pessoas, com o dia a dia das cidades. E aí eu posso aqui, acho que nomear dois. Um que está na ordem do dia e que a gente tem discutido muito é no que a gestão do patrimônio se relaciona, por exemplo, com as mudanças climáticas, né? Então, o aumento da intensidade de chuvas, das temperaturas, como que isso se relaciona com o patrimônio cultural na gestão dos centros históricos, que cuidados nós devemos ter e como nós devemos pensar ações de prevenção, adaptação e mitigação a essas mudanças climáticas. Esse é um desafio que está na nossa ordem do dia e que nós estamos pensando como tratar desse enfrentamento às mudanças climáticas no âmbito da gestão do patrimônio cultural. Um outro desafio é aquele que na verdade é um desafio e é ao mesmo tempo diretriz para a gestão do patrimônio cultural, que é a gestão compartilhada. Então, a articulação com estados e municípios, a articulação com a sociedade civil organizada para a gestão do patrimônio, para que essa gestão, ela de fato, ela seja compartilhada entre os órgãos de poder público e a sociedade.
5: Pois é, e é importante que a sociedade mesmo se envolva, né, presidente, nesse tema, cobre a preservação do patrimônio na sua cidade, no seu estado. Como que é possível fazer isso?
12: Bom, hoje a gente tem a participação social como um princípio que atravessa a maioria das políticas públicas no Brasil, inclusive a de patrimônio cultural. Então, hoje, a sociedade, as pessoas podem procurar os órgãos de patrimônio de sua cidade, do seu estado, podem procurar o IPHAN tem representação, tem superintendências em todos os estados, e podem procurar também as instâncias de controle social que trabalham com patrimônio cultural, os conselhos de cultura e, em alguns casos, os próprios conselhos de patrimônio que existem nos municípios e nos estados.
5: Lembrando, né, presidente, que até para deixar um pouco mais palpável para as pessoas, quando a gente fala de patrimônio, a gente está falando tanto daquele casarão histórico, aquele prédio antigo, aquela igrejinha, mas também do fazer cultural muito típico. Tudo isso é dever nosso, como sociedade, ajudar a preservar, né? O senhor mencionou aí as paneleiras, por exemplo. Tudo isso é patrimônio e é dever da sociedade proteger, né?
12: Exato, é tudo isso e muito mais. Na verdade, a gente faz uma divisão entre patrimônio material e imaterial, mas quando a gente está falando de patrimônio, a gente está falando de valor, na verdade, sobretudo, né? Então, é importante a gente entender que o patrimônio material, as edificações, as obras de arte, elas são reconhecidas e entendidas como integrantes da nossa identidade, como elementos que ajudam a compreender a nossa história, as várias memórias e identidades que existem no país, porque são atribuídos valores a essas coisas. Da mesma maneira, as várias celebrações, os conhecimentos tradicionais, os fazeres, os saberes, né, lugares que são importantes, né, para a compreensão das memórias dos vários grupos formadores da sociedade brasileira, para usar o termo da Constituição, também são importantes. É o chamado patrimônio imaterial.
5: É isso aí. Nós conversamos com Davidson Guzmão, presidente do Instituto do Patrimônio Histórico e Artístico Nacional. Falei errado mais cedo. Instituto do Patrimônio Histórico e Artístico Nacional. Muito obrigada, presidente, pela sua entrevista aqui à Voz do Brasil.
12: Obrigado, Mariana. A gente está à disposição da Voz do Brasil e de todos os brasileiros para conversar sobre o patrimônio. Essa é a nossa função, o nosso métier e é, sobretudo, a nossa alegria.
4: Concursos federais têm novas nomeações e convocações.
5: As medidas publicadas no Diário Oficial da União contemplam aprovados nas duas edições do Concurso Público Nacional Unificado e no Comando do Exército.
4: Todas as nomeações foram homologadas antes do início do período de defesa eleitoral.
5: Para o CPNU 2, estão autorizadas 69 nomeações de candidatos de nível superior. E para a primeira edição do CPNU, são 40 vagas de contratação temporária.
4: Quem está na lista de espera do primeiro concurso público unificado deve realizar uma nova manifestação de interesse entre os dias 24 de agosto e 4 de setembro pelo aplicativo SouGov ou pela versão web do serviço mediante login.
5: Quem não se manifestar no prazo será excluído do banco de candidatos aprovados em lista de espera de todos os cargos do CPNU 1, inclusive para fins de contratação temporária.
4: Abertas as inscrições para o selo Patrocinadores do Futuro 2026.
5: Uma iniciativa que pretende reconhecer a contribuição de empresas e entidades para a promoção, para a proteção previdenciária de seus trabalhadores e associados.
4: A participação é gratuita e voluntária.
5: As inscrições vão até 31 de agosto e são realizadas por formulário eletrônico disponível no site gov.br/previdência.
4: O regulamento completo e as orientações também estão disponíveis no portal do Ministério.
5: Essas foram as notícias do governo federal.
4: Uma realização da Secretaria de Comunicação Social da Presidência da República.
5: Com produção da empresa Brasil de Comunicação.
4: Fique agora com as notícias do Poder Judiciário e do Congresso Nacional. Boa noite.
5: Uma boa noite. Até amanhã.
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15: Poder Judiciário inicia a 33ª semana Justiça pela Paz em Casa.
16: Para a STJ, prisão em flagrante de mãe em estado diverso da morada dos filhos não impede concessão de regime domiciliar.
15: TSE inaugura o Centro de Divulgação das Eleições 2026, o CDE.
16: Boa noite, eu sou Arthur Filho.
15: E eu sou Walter Lima.
16: A partir de hoje até sexta-feira, 21 de agosto, o Poder Judiciário Brasileiro se mobiliza na 33ª Semana Justiça pela Paz em Casa.
15: Coordenada pelo CNJ, em parceria com os Tribunais de Justiça Estaduais, a iniciativa promove mutirões de julgamentos e audiências para dar rapidez aos processos de violência de gênero, além de realizar ações de conscientização em todo o país. Carolina Chaves.
17: A campanha é realizada 3 vezes ao ano, nos meses de março, agosto e novembro. O foco é fortalecer a política judiciária no combate à violência doméstica e familiar contra a mulher. Segundo o presidente do STF e do CNJ, ministro Edson Fachin, esta semana, mais uma vez em todo o Brasil, os tribunais de justiça prepararam programações especiais.
18: Será o nosso esforço concentrado de julgamentos, de audiências e mutirões voltados à proteção de mulheres em situação de violência. Os números nos impactam. Os números mostram um judiciário que tem pressa.
17: Na última edição, realizada em março deste ano, foram proferidas mais de 16 mil sentenças, realizadas mais de 10 mil audiências e concedidas 11.648 medidas protetivas de urgência.
16: O fato de uma mãe ser presa em estado diferente de onde filhas menores residem não impede por si só a concessão da prisão domiciliar.
15: Essa conclusão é do STJ. Fátima Uchoa.
19: Durante viagem de ônibus interestadual, a mulher foi presa em flagrante e teve a prisão preventiva decretada após serem encontradas drogas na mochila dela. A defesa informou que a mulher era mãe de 2 meninas menores de 12 anos e pediu a prisão domiciliar. O Tribunal de Justiça do Paraná negou o pedido porque as crianças já estavam com a avó em outro estado. Mas no voto que prevaleceu na sexta turma do STJ, o ministro Og Fernandes explicou que mesmo com a gravidade da acusação e a expressiva quantidade de droga apreendida nesse caso. Essas circunstâncias isoladamente não impedem o regime domiciliar.
16: O Tribunal Superior Eleitoral inaugurou hoje o Centro de Divulgação das Eleições 2026, o CDE.
15: O espaço instalado no TSE em Brasília foi preparado para atender aos profissionais de imprensa envolvidos na cobertura das eleições de outubro deste ano. Rimac Souto.
20: A inauguração foi feita pelo presidente do TSE, ministro Cássio Nunes Marques.
21: A ideia é que o Centro de Divulgação das Eleições seja mais do que um espaço de trabalho para os profissionais que acompanharão as eleições. O objetivo é que se torne um ambiente de diálogo aberto com a Justiça Eleitoral, em que a transparência e o acesso à informação não encontrem quaisquer obstáculos. O trabalho realizado por vocês, jornalistas, de dentro e de fora do país, é essencial para que a sociedade tenha acesso a informações corretas e contextualizadas sobre o processo eleitoral. Nunca é demais sublinhar que uma imprensa livre e participativa é sinônimo de democracia. A Justiça Eleitoral tem na imprensa uma aliada por compartilhar com ela a paixão pela democracia e pela informação de qualidade.
20: Ao inaugurar o CDE, o ministro também lançou a campanha Eleições 2026, Coisa de Pele.
16: Comissário de bordo demitido por se recusar a tomar a vacina contra a Covid-19 deve receber as verbas rescisórias.
15: O TST entendeu que ele tinha uma justificativa médica para não se vacinar. Simone Moura.
22: O comissário da Gol foi demitido por justa causa em novembro de 2021 durante a pandemia. Ele disse que não tomou a vacina porque tinha risco elevado de trombose. Inclusive, apresentou o laudo médico que indicava a contraindicação à vacinação. Mas a empresa alegou que o atestado não tinha respaldo científico. A justa causa foi mantida na primeira instância, mas o Tribunal Regional do Trabalho do Rio de Janeiro afastou a punição. No TST, ao analisar recurso da Gol, o entendimento é que a recusa à vacina pode, em tese, ser considerada ato de indisciplina ou insubordinação.
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16: A você, uma boa noite.
15: E até amanhã.
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13: Está no ar o Jornal do Senado.
23: Eu sou Paula Groba.
24: E eu sou Ricardo Nakaoka.
13: E estes são os destaques de hoje do Jornal do Senado, que começa agora.
24: Senado terá esforço concentrado e fim da escala 6x1 pode entrar na pauta.
13: Avança projeto que prevê biometria de recém-nascidos para evitar troca e tráfico de bebês.
24: Instalada comissão sobre MP que amplia crédito para motoristas.
13: Boa noite.
24: Boa noite.
13: Mesmo com as campanhas eleitorais em curso, o Senado vai manter a agenda de votações. O presidente do Senado, Davi Alcolumbre, convocou os parlamentares para um novo esforço concentrado de 31 de agosto a 4 de setembro.
24: Entre os temas que podem ser analisados está o fim da escala de trabalho 6x1. Os detalhes com a repórter Raíssa Abreu.
25: Os senadores e senadoras voltam a se reunir para votar temas prioritários na semana de 31 de agosto a 4 de setembro. O anúncio foi feito pelo presidente Davi Alcolumbre. Na pauta, o fim da escala de trabalho 6x1, a PEC da Segurança Pública e a criação da Política Nacional de Minerais Críticos e Estratégicos.
26: Então eu decidi, como presidente do Senado, que uma semana seria semipresencial e a outra semana de esforço concentrado presencial. Então eu queria que os gabinetes fossem avisados, as assessorias avisadas, para que no próximo esforço concentrado nós estejamos todos aqui presentes no plenário, se for possível, os 81 senadores.
25: Essa é a segunda data de esforço concentrado de votações do segundo semestre. Na primeira, de forma semipresencial, foram votados, por exemplo, o projeto que cria o Programa de Desenvolvimento da Indústria de Fertilizantes e uma medida provisória que socorreu vítimas de desastres naturais. Esforço concentrado é como se chamam as reuniões centralizadas em períodos curtos, na tentativa de votar aprovar projetos urgentes, apesar do período eleitoral, quando os parlamentares estão em campanha em seus estados. Esse ano, 2/3, ou 54 das vagas do Senado, estão em disputa. 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
0: A troca de bebês e o tráfico de crianças são riscos que podem ser evitados com mais segurança e identificação nas maternidades. Um projeto aprovado pela Comissão de Constituição e Justiça prevê a coleta de dados biométricos do recém-nascido logo após o parto.
24: A medida busca garantir a identificação segura do bebê e dar mais proteção às famílias. Os detalhes com o repórter Bruno Lourenço.
1: Pelo texto, o procedimento de identificação biométrica deverá registrar as impressões digitais da mãe e a dos pés do bebê. Essas informações constarão da declaração de nascido vivo. A relatora, senadora Roberta Scioli, do Republicanos de Roraima, defendeu a medida.
2: Exigência de vinculação individualizada e rastreável entre a identificação biométrica da mãe e do recém-nascido, destinada a assegurar a autenticidade, identificação e a integralidade das informações registradas.
1: A senadora doutora Eudócia, do PSDB de Alagoas, reforçou que a iniciativa aumenta a segurança do registro civil e previne a troca, o roubo, as adoções irregulares e o tráfico de bebês.
3: E aí nós iremos mudar a história dos nossos recém-nascidos para não terem o risco de serem trocados ou de ser confundido contra o bebê, enfim, de ter algum tipo de fraude.
1: A proposta passará por um turno suplementar de votação na CCJ antes de poder seguir diretamente para análise da Câmara dos Deputados.
0: O presidente da Comissão de Relações Exteriores defendeu um acordo para evitar uma escalada comercial com os Estados Unidos. Isso porque uma disputa comercial pode ter impactos diretos na economia e nas relações entre os dois países.
24: Diante do novo tarifaço americano, o governo brasileiro abriu um processo de reciprocidade e o Senado acompanha as negociações. O repórter Pedro Pincer tem mais informações.
6: O governo brasileiro anunciou a abertura formal do processo para avaliar se o tarifaço dos Estados Unidos contra exportações nacionais será respondido com base na Lei da Reciprocidade Econômica, que é um novo mecanismo da legislação brasileira para disputas comerciais. O Palácio do Planalto informou que o procedimento foi iniciado a partir do compartilhamento do pedido pela Secretaria Executiva da Câmara de Comércio Exterior com os demais integrantes do seu Comitê Executivo de Gestão. O consultor legislativo do Senado, Marcos Túlio Bezerra, lembrou que o Brasil pode pôr sobre a mesa pautas essenciais para os Estados Unidos, como direitos autorais que afetam as big techs e patentes de medicamentos.
8: Então, se com a ameaça das medidas, a possibilidade de adoção das contramedidas aqui pelo governo brasileiro, o governo já consiga ser bem sucedido em retomar a negociação, a gente já considera que a lei vai ter um sucesso.
6: Em nota, o presidente da Comissão de Relações Exteriores, senador Nelsinho Tradi, do PSD de Mato Grosso do Sul, afirmou receber com atenção à decisão do Poder Executivo. Para o senador, o Brasil precisa estar preparado para agir quando necessário, sem esquecer que as relações bilaterais com os Estados Unidos ocorrem há mais de 200 anos e que todas as possibilidades de entendimento devem ser buscadas antes de uma escalada comercial.
0: Quem trabalha ao volante, o veículo é ferramenta de trabalho e fonte de renda. Mas, na hora de trocar o carro ou renovar a frota, o acesso ao crédito pode ser um obstáculo.
24: Para facilitar esse financiamento, o Congresso vai analisar uma medida provisória sobre o tema. A senadora Leila Barros foi eleita presidente da comissão mista, que vai examinar a proposta. A reportagem é de Marcela Cunha.
11: A senadora Leila Barros, do PDT do Distrito Federal, destacou que o texto foca em uma categoria que hoje reúne mais de 2 milhões de brasileiros, motoristas de aplicativo, taxistas, entregadores e motofrentistas. Esses trabalhadores dependem de seus veículos diariamente, mas esbarram na burocracia dos bancos na hora de financiar um novo modelo. Ao assumir a presidência da comissão mista, a senadora Leila ressaltou que a falta de crédito acessível acaba penalizando quem mais trabalha.
27: Quem trabalha por aplicativo sabe como é difícil chegar ao sistema financeiro apresentando uma renda variável e conseguir crédito com juros e prazos razoáveis. Muitas vezes, o resultado é continuar trabalhando com um veículo antigo e compromete uma parcela cada vez maior da renda do trabalhador.
11: Para facilitar os financiamentos, a medida provisória prevê o uso de recursos do Fundo de Investimento em Infraestrutura Social e a criação de mecanismos de garantia pública. Além de gerar renda, a proposta foca em cidades sustentáveis, incentivando frotas de baixo carbono e pontos de recarga de baterias. A relatora será a deputada Amanda Gentil, do Progressistas do Maranhão.
4: Eleições 2026.
0: Em 2026, o eleitor vai às urnas para escolher quem vai representar seu estado ou distrito federal no Senado. Mas, afinal, o que faz um senador? Além de participar da criação e da revisão das leis, ele tem a missão de fiscalizar o governo federal e exercer atribuições exclusivas do Senado.
24: A reportagem de Yasmin Rodrigues explica como funciona esse trabalho e por que o Senado tem um papel central na democracia brasileira.
5: O Senado Federal é uma das duas casas do Congresso Nacional e representa os estados e o Distrito Federal. Senadores e deputados federais apresentam, discutem e votam propostas que podem virar leis. O Senado também tem o chamado papel revisor. Depois de aprovada em uma das casas, a proposta é analisada pela outra, que pode fazer mudanças antes da aprovação final. Para o presidente do Senado, Davi Alcolumbre, o trabalho dos parlamentares é uma responsabilidade de todos.
7: Isso não é uma missão de um homem, nem de uma mulher, nem da mesa diretora. Isso é a missão dos 81 senadores, de todos os partidos constituídos no Brasil, de 513 deputados federais e deputadas, porque só a união pode transformar verdadeiramente a vida das pessoas.
5: Senadores e deputados também têm a função de fiscalizar o Poder Executivo. Isso significa acompanhar as ações do governo federal, avaliar políticas públicas, analisar as contas da Presidência da República e criar CPIs. Mas o Senado tem atribuições que são exclusivas da Casa. Uma delas é aprovar as autoridades indicadas pelo Presidente da República, como ministros dos Tribunais Superiores, o Procurador-Geral da República, diretores do Banco Central e embaixadores. Outra é autorizar operações de crédito da União, dos Estados, do Distrito Federal e dos municípios. E, por fim, o Senado é responsável por julgar o Presidente da República em um processo de impeachment, depois que a Câmara dos Deputados autoriza a abertura do processo.
24: Com trabalhos técnicos de Eliseu Caires, o Jornal do Senado fica por aqui. Acompanhe agora as notícias da Câmara dos Deputados. Boa noite.
0: Boa noite e até amanhã.
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9: Câmara aprova diretrizes para desenvolvimento do futebol feminino.
10: Deputados reduzem a carga tributária para resseguradoras nacionais.
9: Parlamentares regulamentam a profissão de conservador-restaurador.
12: Boa noite. Avança na Câmara a proposta que regulamenta a profissão de conservador-restaurador de bens culturais. A medida era uma demanda histórica da categoria, como informa a repórter Paula Bittar.
17: A Comissão de Constituição e Justiça da Câmara aprovou uma proposta que regulamenta o exercício das profissões de conservador-restaurador de bens culturais e de técnico em conservação-restauração de bens culturais. De acordo com o texto aprovado, poderá atuar como conservador-restaurador de bens culturais móveis e integrados quem tiver diploma de curso superior na área, reconhecido pelo Ministério da Educação ou expedido por instituição estrangeira e revalidado no Brasil, ou mestrado ou doutorado na área expedido por instituição brasileira reconhecida pelo Ministério da Educação ou por instituição estrangeira e revalidado no Brasil, desde que tenha elaborado dissertação ou tese em tecnologia da conservação e restauração de bens culturais móveis e integrados e comprove pelo menos 5 anos de atividades técnicas e científicas próprias do campo. Também poderão exercer a profissão aqueles com diploma de outros cursos superiores que exerçam atividades na área há pelo menos 5 anos até a data de publicação da lei e os que tenham concluído até a data de publicação da lei curso de especialização na área observada a carga horária mínima exigida pelo Ministério da Educação. Entre as atribuições do conservador restaurador de bens culturais móveis e integrados estão realizar procedimentos de conservação e restauração em bens culturais, ministrar aulas relacionadas ao tema, desenvolver e coordenar projetos e pesquisas pesquisas científicas sobre o tema e elaborar laudos técnicos, orientar e supervisionar acondicionamentos e acompanhar o transporte de obras de valor histórico, artístico e cultural, como o Courrier. Já para atuar como técnicos em conservação e restauração de bens culturais móveis e integrados, é preciso ter curso de educação profissional técnica de nível médio na área, no Brasil ou no exterior e revalidado no país, ou então atuar na atividade comprovadamente há mais de 5 anos e não possuir escolaridade técnica exigida até a data da publicação da lei. Entre as atribuições desse profissional estão realizar exame técnico do estado de conservação de bens culturais móveis e integrados e auxiliar em eventos como seminários e exposições sobre o tema. Entre os deveres e responsabilidades do conservador, restaurador e do técnico estão assumir apenas trabalhos que possam realizar com segurança dentro dos limites de sua formação, não utilizar produtos, materiais e procedimentos técnicos que ponham em risco a integridade do bem cultural e, na compensação de acidentes ou perdas, não encobrir ou modificar o que existe do original, de modo a não alterar suas características e condições físicas após o evento. A autora do projeto, deputada Fernanda Melchiona, do PSOL do Rio Grande do Sul, considerou a aprovação uma vitória para os profissionais e para as universidades. Segundo ela, os profissionais pleiteiam essa legislação.
14: Eles tinham apresentado essa iniciativa com então o deputado Chico Alencar, que nesse ano não exerceu o mandato federal. E eu apresentei, portanto, esse projeto, que depois foi qualificado pelas contribuições das universidades que têm o curso, como é o caso da UFPEL, na Universidade Federal do Pará, eu tive conhecendo a formação e o trabalho, que contribui enormemente para a preservação de bens culturais, o nosso patrimônio, a valorização da carreira, o incentivo à formação técnica, se aproxima de padrões internacionais, né, de conservação e restauração.
17: A proposta considera bem cultural móvel o objeto de natureza artística, histórica, documental, científica e tecnológica. Isso abrange obras de arte, documentos, artefatos arqueológicos, etnográficos e de cultura popular e elementos paleontológicos de ciências naturais, científicos e tecnológicos, possíveis de serem deslocados ou transportados. Já o bem cultural integrado está vinculado à superfície construída de um bem imóvel ou da natureza. Isso inclui pinturas artísticas ou decorativas, retábulos, esculturas, ourivesaria, cerâmica, azulejaria, estuques, relevos, elementos decorativos e tecnologias que envolvam os elementos construtivos e os materiais de construção empregados nas vedações, revestimentos e acabamentos. A proposta que regulamenta o exercício das profissões de conservador, restaurador de bens culturais e de técnico em conservação, restauração de bens culturais, segue agora para o Senado, a menos que haja recurso para votação antes pelo plenário da Câmara. Da Rádio Câmara, de Brasília, Paula Bittar.
15: Educação.
16: Beto Preto, do PSD, exalta a expansão dos cursos de medicina nas universidades estaduais do Paraná. O deputado cita a criação do curso de medicina em Apucarana e o lançamento da graduação no campus da Unespar em Paranavaí, além do curso de enfermagem em Paranaguá.
18: Na opinião de Beto Preto, a ampliação das vagas em cursos da área de saúde contribui para a formação de profissionais que atuarão no Sistema Único de Saúde. O parlamentar reforça que as graduações são gratuitas e oferecem oportunidades para estudantes da rede pública.
15: Saúde.
16: Paulo Soares, do Podemos de São Paulo, apresentou projeto que visa descentralizar e regionalizar os serviços do SUS, usando estruturas hospitalares atualmente desocupadas em cidades menores para ampliar atendimentos e reduzir mortes em filas de espera.
18: Paulo Soares cita a cidade de Bauru como exemplo, com a morte de 1.123 pacientes à espera de leitos nos últimos 5 anos. O congressista cobra mais atenção do governo federal às regiões interioranas, com a disponibilização de profissionais e equipamentos.
15: Previdência.
16: Rodrigo Hollenberg, do PSB do Distrito Federal, apresentou projeto que amplia o acesso ao benefício de prestação continuada. A proposta eleva para meio salário mínimo por pessoa o limite de renda familiar e permite descontar gastos com alimentação especial, medicamentos e terapias.
18: Rodrigo Hollenberg também defende a regulamentação da avaliação biopsicossocial. Ele sustenta que a medida é necessária para garantir o acesso efetivo das pessoas com deficiência aos benefícios
12: direitos previstos em lei.
16: Dani Cunha, do PL do Rio de Janeiro, defende projeto que permite a pais ou responsáveis por crianças e adolescentes com deficiência trabalhar sem perder o benefício de prestação continuada. Pela proposta da deputada, a remuneração de até 10 salários mínimos não entraria no cálculo da renda familiar.
12: Dani Cunha afirma que a regra atual desestimula o retorno ao mercado de trabalho, especialmente de mãe solo, já que qualquer aumento de renda pode resultar na perda do benefício da criança. Ela acrescenta que o texto também autoriza a dedução de despesas com o tratamento da deficiência.
4: Comissões.
16: Luiz Lima, do Novo, do Rio de Janeiro, destaca os resultados da CPMI do INSS na investigação de descontos indevidos em aposentadorias. De acordo com o deputado, a comissão ajudou a identificar operadores financeiros, servidores e entidades suspeitas de participação nas fraudes.
13: A gente teve a felicidade de mostrar para o Brasil, ser um facilitador até para a Polícia Federal e para o STF, das pessoas envolvidas. Servidores do próprio INSS, operadores financeiros, recebedores de propina, sindicatos de fachada. Então a gente tem mais de 20 pessoas hoje presas e percebeu o quanto o brasileiro dispõe de tempo e de inteligência para fraudar, para enganar.
12: Luiz Lima acrescenta que 3 entidades investigadas teriam desviado mais de 6 bilhões de reais de aposentados, com descontos mensais que chegavam a R$50. Na avaliação do deputado, a CPMI contribuiu para recuperar recursos e dificultar a repetição das fraudes.
4: Segurança Pública.
16: Bom Gás, do PT gaúcho, defende a aprovação de projeto que criminaliza a misoginia, entendida como ódio ou discriminação contra mulheres por sua condição de gênero. O deputado pondera que esse tipo de conduta alimenta a violência e viola a dignidade das mulheres.
12: Bom Gás pede que a Câmara vote logo a proposta, já aprovada pelo Senado. O parlamentar rejeita a ideia de que o projeto promova censura contra homens, mas diz que o objetivo é responsabilizar quem incentiva ou dissemina práticas de discriminação contra as mulheres.
16: Roberto Monteiro Pai, do PL do Rio de Janeiro, agradece a aprovação de uma moção de louvor ao filho Gabriel Monteiro na Comissão de Segurança Pública. Segundo o deputado, a homenagem reconhece a atuação do ex-vereador no combate à criminalidade.
12: Roberto Monteiro Pai também destaca o trabalho da policial civil do Distrito Federal, Deise Andrade, no enfrentamento ao feminicídio e à violência sexual contra crianças. O parlamentar ressalta a importância das ações de combate à violência contra as mulheres.
4: Economia.
16: A Câmara aprovou um projeto que reduz tributos pagos por empresas resseguradoras nacionais. O repórter Marcelo Lascher nos conta quais as medidas propostas.
15: O plenário da Câmara aprovou o projeto que reduz a carga tributária para resseguradoras nacionais. Resseguradoras são empresas que assumem parte dos riscos das seguradoras. Elas são responsáveis por uma espécie de seguro do seguro, usado principalmente em operações de grande valor ou com potencial para gerar perdas elevadas. O principal benefício proposto pelo projeto é a redução da alíquota da Contribuição Social sobre o Lucro Líquido, a CSLL, que hoje é de 15% e passa a ser de 9%. A proposta foi apresentada pelo deputado Isnaldo Bulhões Júnior, do MDB de Alagoas, com a justificativa de que as resseguradoras nacionais perderam mercado a partir de 2019, com a eliminação de restrições à atuação de resseguradores estrangeiros. Segundo Isnaldo Bulhões Júnior, as resseguradoras estrangeiras não recolhem no Brasil CSLL e Imposto de Renda sobre Pessoa Jurídica, como as nacionais. Por isso, o projeto também isenta as empresas brasileiras de um adicional do Imposto de Renda. O projeto recebeu parecer favorável do relator, deputado Fernando Monteiro, do PSD de Pernambuco, mas não teve apoio do governo, como explicou o deputado Ayrton Faleiro, do PT do Pará.
19: Nós estamos tratando de um projeto que ele traz implicações financeiras, ordenamento de despesa, impactos nas finanças. Nós estamos numa reta final de governo, que tem um plano econômico em curso, que tem compromissos com a sociedade para fazer entregas. É hora de nós trazermos e aprovarmos aqui coisas que vêm a trazer impacto financeiro.
15: Para o relator, Fernando Monteiro, a arrecadação pode inclusive vir a aumentar, mesmo com benefício fiscal. Segundo ele, a proposta beneficia as empresas nacionais e pode forçar as estrangeiras a abrirem subsidiárias no país. Já o autor da proposta, Isnaldo Bulhões Júnior, disse que não há prejuízos para a arrecadação.
2: Não há um equívoco, não há nenhum prejuízo, não há nenhum problema. Apenas equaliza a empresa nacional, a empresa brasileira, dentro da concorrência com as empresas estrangeiras.
15: O projeto que reduz a carga tributária para resseguradoras nacional seguiu para análise do Senado. Da Rádio Câmara de Brasília, com informações de Antônio Vital, Marcelo Larcher.
4: Desenvolvimento Regional.
18: Leonardo Gadelha, do Podemos, reivindica o aumento da quantidade de água da transposição do Rio São Francisco destinada à Paraíba. O deputado afirma que o volume previsto atualmente para o estado é insuficiente para atender às demandas da população e do desenvolvimento regional.
16: Leonardo Gadelha argumenta que os canais da transposição comportam uma vazão superior à autorizada pela Agência Nacional de Águas. O parlamentar pede uma revisão da distribuição entre os estados do Nordeste diante do risco de agravamento da seca com a ocorrência de fenômenos climáticos extremos.
4: Transportes.
18: Euclides Petersen, do Republicanos de Minas Gerais, propõe financiar a modernização, ampliação e recuperação de aeródromos públicos de interesse regional. A ideia é criar um programa nacional que use incentivos fiscais para captar recursos de pessoas físicas.
16: Pela proposta, os contribuintes poderiam destinar parte do imposto de renda a projetos aprovados pelo governo. Segundo Euclides Petersen, a medida amplia a conectividade aérea e estimula o desenvolvimento econômico, o turismo e o acesso a serviços públicos no interior.
4: Trabalho.
18: Chico Alencar, do PSOL do Rio de Janeiro, defende a aprovação de um projeto de sua autoria que estabelece o fim dos penduricalhos, que são parcelas adicionais incorporadas aos salários de funcionários dos três poderes e que extrapolam o teto constitucional de R$ 46 mil brutos.
16: O legislador cita que 91% dos magistrados recebem acima do teto e, em sua avaliação, a medida vai combater a desigualdade salarial no país. Chico Alencar também cobra do Senado a aprovação do fim da escala 6x1 como medida de combate à desigualdade social.
18: Daniel Almeida, do PCdoB da Bahia, apoia as reivindicações da Campanha Nacional dos Bancários. O deputado destaca a recomposição dos salários, o reajuste do vale-refeição, a participação nos lucros e melhores condições de trabalho nas agências e no regime remoto.
16: Daniel Almeida também pede mudanças nas regras dos planos de saúde dos bancos públicos. Segundo o parlamentar, alterações normativas dos últimos anos fizeram os bancários arcarem com uma parcela crescente dos custos.
4: Meio Ambiente.
18: Delegado Matheus Laiola, do União do Paraná, apresentou o projeto que proíbe a caça esportiva em todo o país. A proposta altera a lei de proteção à fauna e também revoga dispositivos que tratam da regulamentação dessa modalidade de caça.
16: Segundo o delegado Matheus Laiola, a caça esportiva não pode se sobrepor à proteção dos animais e à preservação da biodiversidade. O parlamentar afirma ainda que a medida busca eliminar brechas na legislação e reforçar a proibição de práticas de caça voltadas ao lazer.
4: Esporte.
18: A Câmara aprovou uma política de incentivo ao futebol feminino no país. O repórter Antônio Vital tem mais informações sobre a proposta.
3: A menos de um ano da realização da Copa do Mundo Feminina no Brasil, o plenário da Câmara aprovou o projeto do governo que define diretrizes para o desenvolvimento do esporte no país. O projeto inclui o futebol feminino como prioridade na política pública esportiva nacional, com foco na profissionalização e na equidade de oportunidades. O texto também exige a elaboração de um plano de legado social, esportivo e financeiro da Copa do Mundo da modalidade, prevista para ocorrer entre 24 de junho e 25 de julho do ano que vem, em 8 capitais. A proposta prevê que o Ministério do Esporte deverá promover condições favoráveis para o futebol feminino e incentivar a igualdade salarial e a participação de mulheres na gestão do esporte e na arbitragem. O projeto limita a inscrição de atletas não profissionais em competições oficiais. Na principal divisão nacional, o limite será de 4 atletas amadoras por equipe, com redução gradual até alcançar a total profissionalização do esporte. O texto prevê ainda a criação de protocolos para combater a discriminação, a intolerância e a violência contra as mulheres no esporte. A medida abrange atletas, árbitras, treinadoras, torcedoras e demais profissionais. O projeto recebeu parecer favorável da relatora, a deputada Jaque Rocha, do PT do Espírito Santo. Ela acrescentou na proposta diretrizes como a proteção da integridade física e psicológica das jogadoras, o combate ao racismo e à violência. No plenário, o relator foi o deputado Ayrton Faleiro, do PT do Pará, que defendeu medidas de incentivo para a modalidade.
19: Achamos por bem que a gente incentive o futebol feminino. O futebol, na sua essência, ele cumpre uma função de integração, de convívio social. E quando a gente fala de futebol, a gente vem em primeira visão muito o futebol masculino. Mas se a gente for para, inclusive, os interiores de cada um dos nossos estados, nós vamos ver lá um crescente movimento também nos clubes profissionais da participação feminina.
3: Na mesma sessão, a Câmara aprovou o projeto que reconhece o futebol praticado no Brasil como manifestação da cultura nacional. Os dois projetos foram enviados para análise do Senado. Na Rádio Câmara de Brasília, Antônio Vital.
16: Danley de Deus Interrols, do PSD Gaúcho, sugere ao Ministério da Educação medidas para melhorar a formação dos profissionais de educação física para o atendimento de estudantes com deficiência. Ele defende a atualização dos cursos superiores para fortalecer a inclusão.
18: A sugestão de Danley de Deus Interrols também prevê mais atividades práticas, estágios e formação continuada sobre o tema. Ele avalia que a preparação atual é insuficiente e pode deixar professores inseguros para garantir a participação efetiva de alunos com deficiência nas aulas.
16: Termina agora o Jornal Câmara dos Deputados, produzido pela Rádio Câmara, com trabalhos técnicos de Wellington Teles e a apresentação de Márcio Aquiles Sardi e Val Monteiro. Boa noite.
18: Uma boa noite para você. Ouça agora o Minuto do TCU.
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0: Se uma pessoa que você ama anda sempre triste, mas quando questionada sempre diz que está tudo bem, não acredite, pois não está. Não está. Um dia ruim é comum e normal para todo mundo, mas todos os dias não. Insista, conforte, escute e aconselhe. Cada um sente e vive as situações de maneiras diferentes. Diga sim à vida. Diga sim à vida. 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Você vale muito. Você é maravilhoso e vale muito mais do que pensa. Por mais que você não acredite, tem alguém que te ama muito e seria capaz de fazer qualquer coisa para te ver bem e feliz. Mantenha-se firme e acredite. Tudo isso uma hora vai passar. 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Diga sim à vida.
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3: Boa noite para você de perto, de longe, para quem está conosco nesta noite abençoada de segunda-feira. É o programa Espaço Família que está entrando no ar. A você, nossa saudação franciscana de paz e bem. Mais uma semana começa e então vamos pedir a proteção de Deus. Vamos pedir por saúde, por perseverança, vamos agradecer pelo pão nosso de cada dia. Que tenhamos todos uma abençoada semana. É o programa Espaço Família que está no ar. E como é segunda-feira, vamos pedir especialmente por saúde. Para rezar

0: preocupações. Dá-me, Senhor, a sensibilidade e atenção para perceber as necessidades dos enfermos e que eu possa, com a Tua graça, oferecer a minha mão amiga a quem passa pelo sofrimento da doença. Tudo isso eu te peço por Jesus Cristo, Teu Filho e nosso irmão, na força e na unidade do Espírito Santo. Amém. 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
2: Vamos nos alimentar com um pedacinho do pão da palavra? Quem se alimenta com este pão recebe o sustento para caminhar com firmeza pelas trilhas da fé. Vamos nos alimentar espiritualmente com o pão diário.
3: Olá, bem-vindo à nossa mensagem de esperança e encorajamento, Pão Diário. Hoje vou ler o texto de Katara Patton, com o título Ajudar Uns aos Outros. Baseado no livro de Filipenses, capítulo 2, entre os versículos 1 e 5. Quando os times de basquete entraram em quadra para um torneio universitário, os torcedores aplaudiram o time com fama de azarados. Não se esperava que passassem da primeira rodada, mas eles tinham conseguido. Todos ouviram o hino da equipe, embora nem tivessem sua própria banda. A banda do time adversário aprendera a tocar a música deles minutos antes do jogo. Eles poderiam tocar simplesmente o que sabiam, mas aprenderam o hino deles para apoiá-los. Essa atitude pode ser vista como exemplo de unidade. Paulo disse à igreja primitiva de Filipos e a nós hoje para vivermos em unidade ou com um só propósito, particularmente porque eles já estavam unidos em Cristo, de acordo com Filipenses capítulo 2, versículo 2. Para isso, o apóstolo os encorajou a abandonar a ambição egoísta e considerar os interesses dos outros antes dos seus. Valorizar os outros, acima de nós mesmos, pode não ocorrer naturalmente, mas é assim que podemos imitar Cristo. Paulo escreveu, não sejam egoístas, nem tentem impressionar ninguém. Sejam humildes e considerem os outros mais importantes que vocês. Em vez de nos concentrarmos apenas em nós mesmos, é melhor olhar humildemente para os interesses alheios. Como podemos apoiar os outros? Considerando os seus interesses, seja aprendendo suas canções ou provendo aquilo que necessitam. De quem você pode cuidar hoje? Como cuidar dos outros promove a unidade? Pense nisso. Eu sou Clarice Fogaça e essa foi a nossa mensagem do dia.
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2: Já estou ouvindo música. Vamos mais perto da Sala da Boa Música para ouvir uma bela canção.

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1: Você vale muito. Você é maravilhoso e vale muito mais do que pensa. Por mais que você não acredite, tem alguém que te ama muito e seria capaz de fazer qualquer coisa para te ver bem e feliz. Mantenha-se firme e acredite. Tudo isso uma hora vai passar. Diga sim à vida. Diga sim à vida. Se uma pessoa que você ama anda sempre triste, mas quando questionada sempre diz que está tudo bem, não acredite, pois não está. Não está. Um dia ruim é comum e normal para todo mundo, mas todos os dias não. Insista, conforte, escute e aconselhe. Cada um sente e vive as situações de maneiras diferentes. Diga sim à vida. Diga sim à vida. Diga sim à vida.
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3: Não há coisa melhor do que ouvir um amigo nos dizendo como proceder ou como agir. Uma palavra amiga nos ajuda, nos tira de várias situações. Uma palavra amiga é como uma alavanca para a nossa vida. Vamos parar e ouvir esta palavra com o nosso saudoso Frei Nelson Rabelo.
4: Amigo trabalhador, você cultiva o saudável hábito de olhar para dentro de si mesmo? Esse é um aspecto interessante quando quisermos nos conhecer melhor. O filósofo grego Sócrates já chamava atenção para esta atitude, ressaltando que quem conhece suas limitações sabe posicionar-se diante do mundo. Aliás, dizia o filósofo que este é o primeiro passo da sabedoria. Portanto, o olhar para dentro de si deve ser a primeira atitude antes de olhar para frente, para os lados, e para trás ou para cima. Neste mergulho que damos para dentro de nós mesmos, vamos encontrar nossas potencialidades, nossas virtudes, mas também nossos defeitos e fraquezas. Aliás, muitos de nós não gostamos deste mergulho com medo de encarar a nossa realidade. Antes de nos lançarmos a um desafio, é importante fazer esta peregrinação interior. As respostas geralmente estão dentro de nós mesmos. Quantos não quebram a cara por não pisar com frequência esse caminho, que vem acompanhado de uma séria meditação? Já sabe, antes de tomar decisões, pare e olhe para dentro de si. Isto é um dos princípios da sabedoria. Pense nisto. Deus o acompanhe.
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3: Nós não somos apenas matéria. Dentro de nós habita um espírito. Este é o centro de nossa espiritualidade. Para fortificar nossa espiritualidade, vamos para a sala da espiritualidade franciscana e ouvir a mensagem desta noite. Paz e bem, Frei Gustavo.
5: Paz e bem, abrindo mais uma vez as portas da sala da espiritualidade franciscana para recebê-lo, a fim de que você tome seu espaço com toda comodidade, sentindo-se acolhido e muito bem entre nós aqui no programa de rádio Espaço Família. Nós estamos conversando sobre os santos e santas da família franciscana. Hoje não vamos falar propriamente sobre um personagem desta história ou da família franciscana, mas sobre uma memória, um título atribuído à Virgem Maria que tem muito a ver com a espiritualidade franciscana. Bem-aventurada Virgem Maria, medianeira de todas as graças. Em 1921, o Papa Bento XV, a pedido do cardeal Desidério José Mercier, concedeu para toda a Bélgica a missa da Bem-aventurada Virgem Maria, medianeira de todas as graças, a ser celebrada no dia 31 de maio. A Sé Apostólica concedeu depois a numerosas outras dioceses e congregações, a pedido destas, o mesmo ofício e as missas. Deste modo, a memória da bem-aventurada Virgem Maria Medianeira se tornou quase geral. O Concílio Vaticano II, em 1964, explicou amplamente a função da bem-aventurada Virgem Maria no mistério de Cristo e da Igreja e expôs cuidadosamente o sentido e a força da mediação da bem-aventurada Virgem. Diz o Concílio: a função materna de Maria para com os homens em nenhum modo obscurece ou diminui a única mediação de Cristo, mas mostra a eficácia dela, pois cada salutar influência da bem-aventurada Virgem para com os homens não nascem de verdadeira necessidade, mas do beneplácito de Deus, e brota da superabundância dos méritos de Cristo, se funda na mediação dele. Dela depende de maneira absoluta e alcança toda a eficácia. Não impede de modo algum a união imediata dos fiéis com Cristo, mas a facilita. Em 1971, a Sagrada Congregação para o Culto Divino aprovou a missa sob o título de Bem-aventurada Virgem Maria, Mãe e Medianeira de Graça. Nos nossos dias, esta missa é celebrada em muitos lugares no dia 8 de maio. A Virgem Maria é medianeira de graça, pois foi associada a Cristo que quis e alcançou para nós a graça maior, isto é, a salvação da vida divina e a glória que não tem fim. Senhor nosso Deus, que na vossa inefável providência nos destes o autor da graça por meio da bem-aventurada Virgem Maria e a associastes ao mistério da redenção humana, concedei que ela nos alcance a abundância da graça e nos conduza ao porto da salvação eterna. Por nosso Senhor Jesus Cristo, vosso Filho, na unidade do Espírito Santo. Amém. Conversamos hoje sobre a devoção à Virgem Maria, medianeira de todas as graças. Desde já, mais uma vez, por falar em graças, agradecemos a sua participação, a sua presença. Um grande abraço, até o próximo programa. Paz e bem.
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1: Você vale muito. Você é maravilhoso e vale muito mais do que pensa. Por mais que você não acredite, tem alguém que te ama muito e seria capaz de fazer qualquer coisa para te ver bem e feliz. Mantenha-se firme e acredite. Tudo isso uma hora vai passar. Diga sim à vida. Diga sim à vida. Se uma pessoa que você ama anda sempre triste, mas quando questionada sempre diz que está tudo bem, não acredite, pois não está. Não está. Um dia ruim é comum e normal para todo mundo, mas todos os dias não. Insista, conforte, escute e aconselhe. Cada um sente e vive as situações de maneiras diferentes. Diga sim à vida. Diga sim à vida. Diga sim à vida. 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
2: família. Como é bom ouvir uma mensagem que nos toca a alma. A palavra dita na hora certa faz um efeito benéfico dentro da gente. Para abrir a sala da mensagem, vamos convidar o Frei Jurandir. Esteja à vontade, Frei Jurandir. O espaço agora é todo seu.
3: Encorajar. Todos os dias você precisa ouvir uma palavra de encorajamento. E quando essa palavra é divina, o efeito é muito maior. Quando frases como essas são dirigidas a você, ressoam na sua interioridade com uma energia benéfica, reanimando todo o seu dia. Por exemplo, bom dia, Deus te acompanhe, tenha fé, coragem, eu te amo, parabéns, não perca a esperança, vai passar, tenha calma, vai dar certo, confie em Deus, Deus está no comando, Maria passa na frente, Deus está contigo, Deus te abençoe. Você não está sozinho. A chama da esperança que parecia se apagar reacende. Agora acolha essa mensagem divina que você pode encontrá-la em Isaías 41, 10, 11 e 13. Não temas, porque eu estou contigo. Não fiques apavorado, porque eu sou o teu Deus. Eu te fortaleço e te ajudo. Eu te sustento com a minha mão direita. Serão envergonhados todos os teus inimigos. Serão reduzidos a nada todos os que te fazem mal. Eu sou o Senhor teu Deus. Eu te pegarei pela mão direita e te direi: não tenhas medo. Eu sou aquele que te ajuda. Palavra do Senhor, graças a Deus. Essas palavras nos encorajam, aumentam nossa fé, nossa esperança e a vitória, porque Deus está no comando da tua vida todos os dias, o dia inteiro. Deus te abençoe.
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2: A família é uma instituição sagrada. Viver em família é uma bênção. Mas para viver em família, a gente também precisa aprender muita coisa. Vamos abrir agora no programa um espaço para a família, com Frei Almir Ribeiro Guimarães. Olá, Frei Almir, paz e bem.
4: Olá, meus amigos. Hoje eu gostaria de conversar com vocês sobre o tema do coração. Há esse coração do lado, não é? Do lado esquerdo, esse coração que é um músculo, não é? Mas não é desse músculo que eu quero falar. Esse músculo é importantíssimo, ele nos faz viver. E os cardiologistas sabem que precisam talvez até pedir que a pessoa faça uma intervenção cirúrgica e coloque pontes safenas, que coloque talvez um estente, que coloque talvez um marcapasso. Tudo isso é por causa do músculo, e ele é importante. Eu admiro os médicos, admiro de modo muito especial os cardiologistas. Eles cuidam de modo muito especial da máquina da vida. Mas eu me refiro hoje a um outro coração, que é a nossa realidade mais interior, nosso mistério pessoal. não é? Onde nós somos eu mesmos. Eu, Almir, sou a partir do meu mistério pessoal, não a partir do meu músculo chamado coração, embora o meu músculo chamado coração esteja muito precário, mas tudo bem. Lá, nesse íntimo de nós mesmos, nós somos solitários, nus diante de nós, onde não valem desculpas, é a nossa verdade, onde as aparências não contam, mas a verdade transparece. Lá eu ouço os sons que eu somente escuto. Almir, quem és tu? De onde tu vens? Para onde tu vais? Almir, o tempo passa e não volta. Quem sabe Deus poderia dizer assim: por vezes há muitos detritos e lixo nos caminhos que levam ao teu coração, meu amigo. Tu estás ausente do teu interior. Te afirmo que eu gostaria de morar em tua interioridade, morar dentro de ti, no teu coração, no mais profundo do teu ser. Sim, meu querido, há tanto lixo, cascas de banana, bagaços de laranja, ossos de galinha, espinhas de peixe, tudo isso misturado com os teus loucos desejos. Esse interior do teu coração tão cheio de desejos, de preocupações, algumas reais, outras inventadas, e que se tornam o inferno da tua vida. Sempre fugindo do teu interior, do teu coração. Tu não tens a coragem, filho, de olhar nos meus olhos, com o teu coração, com os olhos do interior. Não me bastam tuas orações, tuas missas e tuas promessas. Eu quero o teu olhar. Eu ando tentando te falar. Nos momentos em que não consegues dormir, insônia, eu aproveito para suscitar perguntas essenciais ao teu interior. Eu estou ali insinuando na tua cabeça e tu foges. Tu levantas, vais tomar um café ou não sei o quê. Pois é, eu ando tentando te falar. Se prestares atenção, talvez tu poderás me ouvir num versículo de um salmo, não é? Numa pequena palavra do Sermão da Montanha. Eu ando doido para que tu escutes o Sermão da Montanha. Quem sabe, talvez, eu falo ao teu coração através dos traços enrugados de um ancião doente, ou pela voz de uma criança pura, pura, porque o pai foi embora e não gosta mais da sua mãe. Eu ando por aí. Eu preciso que tu escutes a minha voz. O que me dói é que tu não me escutas. Tens os olhos sempre baixos. O piloto automático você ligou para viver segundo o automatismo. E eu fico falando às moscas. É, meus amigos, oxalá ouvisseis hoje a voz do Senhor. Não endureçais o vosso coração. Muito grato pela sua atenção.
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6: Enquanto pensamos nessa mensagem, vamos ouvir uma boa música, já que estamos dentro da Sala da Música.

se uma pessoa que você ama anda sempre triste, mas quando questionada sempre diz que está tudo bem, não acredite, pois não está. Não está. Um dia ruim é comum e normal para todo mundo, mas todos os dias não. Insista, conforte, escute e aconselhe. Cada um sente e vive as situações de maneiras diferentes. Diga sim à vida. Diga sim à vida. Diga sim à vida. Você vale muito. Você é maravilhoso e vale muito mais do que pensa. Por mais que você não acredite, tem alguém que te ama muito e seria capaz de fazer qualquer coisa para te ver bem e feliz. Mantenha-se firme e acredite. Tudo isso uma hora vai passar. Diga sim à vida. Diga sim.

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1: Estamos recebendo com muita alegria em nosso programa de rádio Frei Felipe Carreta, frade franciscano, vigário paroquial da paróquia Nossa Senhora Aparecida, em Nilópolis, na Baixada Fluminense, Rio de Janeiro. Paz e bem, Frei Felipe! Que bom tê-lo aqui conosco em nosso programa de rádio.
2: Paz bem, Frei Gustavo. Paz bem a todos aqueles nossos amigos radio-ouvintes. É uma alegria estarmos juntos mais uma vez neste encontro.
1: Frei Felipe, o que mais lhe chama atenção na presença evangelizadora da paróquia Nossa Senhora Aparecida em Nilópolis, no Rio de Janeiro?
2: Então, Frei Gustavo, uma característica muito interessante que me chama a atenção é a paróquia Nossa Senhora Aparecida tem uma identidade, e a identidade franciscana. Por que eu digo isso? Porque neste ano a nossa paróquia fez, em janeiro, 60 anos de criação. Então, há 60 anos, para quem conhece ali a região da Baixada e também particularmente Nilópolis, há 60 anos que da linha do trem até o Parque Jericinó, se assim podemos dizer, foi criada esta paróquia, desmembrada da paróquia Nossa Senhora da Conceição, que até então era cuidada também pelos frades. Então há 60 anos que nós estamos presentes naquela realidade enquanto paróquia Nossa Senhora Aparecida. E isso também influiu na identidade da paróquia, no modo de ser igreja também naquele local, naquela realidade. E é muito viva no modo de evangelização de todas as comunidades e por que não também da cidade de Nilópolis, a nossa espiritualidade. A nossa espiritualidade franciscana, muito presente, não é uma coisa abstrata, né? Então, os frades que ali viveram, também o povo acaba condividindo do nosso modo de vida. Isso é muito, uma característica muito bacana, o nosso modo de evangelizar, o nosso modo de ser igreja, né? Uma igreja atenta aos mais necessitados. A nossa paróquia tem um serviço social muito bacana. Tem o Gota de Misericórdia, que toda semana entrega mais de 300 quentinhas para moradores de rua. Tem o Pastoral da Ação Social, que dá cestas básicas, faz visitas às famílias carentes, né? Então, isso é uma característica muito grande, presente, está no DNA daquela porção do povo de Deus de Nilópolis, se assim podemos dizer, né? Então, uma característica, a nossa identidade franciscana presente, marcante no dia a dia dos nossos paroquianos.
1: Frei Felipe Carreta, frade franciscano, atualmente da Fraternidade Nossa Senhora Aparecida, em Nilópolis, na Baixada Fluminense. Frei, essa é uma região que possui muitos desafios, como toda a Baixada Fluminense, essa região no Rio de Janeiro. Por outro lado, tem um povo marcado pela alegria. De que maneira você percebe esta síntese, esta mistura entre as dificuldades e a alegria?
2: Evidentemente, Frei Gustavo, o povo da Baixada sofre alguns desafios, sim, né? Isso é escancarado nos noticiários, redes sociais. Aqui não vamos detalhá-los, não é? Mas também uma característica da nossa paróquia e do nosso povo é a alegria. Uma alegria tremenda, imensa, não é? A alegria de estar juntos, a alegria de fazer fraternidade. Então isso também é marcante no DNA da nossa paróquia, do nosso povo. Um povo que gosta de estar junto, sabe? É perceptível, notório a felicidade do encontro nas comunidades, nos encontros de celebrações da palavra, nas festas. Há uma cooperação mútua entre todos, né? E isso gera um ambiente muito fraterno, Apesar dos desafios, então a alegria acaba sendo um salutar remédio para esses desafios, né? E a igreja está aí para também ser sinal de esperança frente aos desafios, né? Nós, enquanto frades que estamos ali nessa missão evangelizadora com aquele povo, temos essa missão de promover ainda mais essa fraternidade, esta unidade do nosso querido povo. E isso é uma alegria muito grande para nós também, enquanto estamos ali para organizar a vida pastoral daquela paróquia. Interessante ressaltar também, Frei Gustavo, que nós não dirimimos e não diminuímos a questão dos desafios que existe na vida do nosso povo, né? Mas talvez como igreja, com a palavra do Evangelho, nós conseguimos trazer acalento e esperança para eles, né? Eu acredito que é um papel fundamental da igreja como um todo, né? Também levar este lado esperançoso para o nosso povo. Não vamos ficar martelando somente nos desafios, mas sim, ressaltamos os desafios, mas também colocamos esperança no nosso povo. Acho que isso também é uma missão, um papel de estar morando na Baixada Fluminense.
1: Convidado de hoje é o Frei Felipe Carreta, já esteve aqui outras vezes conosco. Ele é frade franciscano, vigário paroquial na paróquia Nossa Senhora Aparecida em Nilópolis, no Rio de Janeiro. Frei, nós estamos falando de alegria, agora eu gostaria de saber de você. Qual é a sua maior alegria por viver na Baixada Fluminense, no Rio de Janeiro?
2: Frei Gustavo, uma das maiores alegrias de estar morando na Baixada é poder participar da vida do povo simples, humilde, somar junto com eles, ser mais um junto com eles, né? Eles não estão sozinhos, jogados ao léu. Nós, enquanto fraternidade evangelizadora, enquanto presença religiosa, também estamos juntos com eles. Então, o criar consciência, estar junto, condividir a vida, então isso para mim é uma causa de muita alegria, muita mesmo, né? Então eu sou muito feliz em estar morando em Nilópolis, ali na Baixada Fluminense, um lugar profético para o anúncio do Evangelho.
1: Frei Felipe Carreta conversando conosco e ainda falando sobre alegria. Agora nós vamos juntos ouvir o samba enredo da Escola de Samba Beija-Flor de Nilópolis, de 2011. Roberto Carlos, A Simplicidade do Rei. E logo depois nós voltamos com a nossa entrevista.

0: Frei Felipe Carreta, vigário paroquial, trabalhando ali na Baixada Fluminense, na paróquia Nossa Senhora Aparecida, em Nilópolis. Frei Felipe, nós acabamos de ouvir um samba-enredo da Beija-Flor de Nilópolis, escola de samba de fama nacional e mundial. De que maneira a proximidade entre Nilópolis e a escola de samba e a paróquia Nossa Senhora Aparecida, de que forma essa proximidade influencia a vida de fé aí do povo da Baixada Fluminense, especialmente de Nilópolis?
1: Frei Gustavo, agora você tocou num ponto culminante no povo, para o povo de Nilópolis. A Beija-Flor de Nilópolis, a grande escola campeã, soberana, como eles mesmos gostam de afirmar, é o cartão de visita, se assim podemos dizer, de todo nilopolitano. Então a Beija-Flor também está nesta memória afetiva e cultural da nossa cidade. E é notório, todo, quando chega nas épocas do ensaio, agora começou a disputa de samba enredo, por exemplo, então nós percebemos que o povo vai sim na quadra da Beija-Flor, que por incrível que pareça fica atrás da nossa paróquia, né? Fica atrás da nossa paróquia. E aí o povo frequenta, vai e faz essa junção, fé e cultura. É bonito de ver. Até o nosso regente do nosso coral da paróquia, ele é o intérprete, o vice-intérprete da Beija-Flor. Então, essas duas, a junção dos dons ali com a questão religiosa e cultural também. Então, há uma bonita simbiose aí.
0: Frei Felipe Carreta conversando conosco. Ele, vigário paroquial da paróquia Nossa Senhora Aparecida em Nilópolis, na Baixada Fluminense. Frei, qual é a relação que os fiéis, as pessoas devotas, mantêm com Nossa Senhora Aparecida nesta paróquia aí da Baixada?
1: Evidentemente, Frei Gustavo, que Nossa Senhora Aparecida, padroeira do Brasil e também da nossa paróquia de Nilópolis, tem um carinho reservado de todos os brasileiros para com ela, não é? A Mãe do Senhor que fez ser encontrada por pobres pescadores no Rio Paraíba, também encontra lugar nos corações do nosso povo da Baixada, especialmente de Nilópolis. Então há uma devoção muito grande à Virgem Aparecida, não é? É notório naqueles que frequentam a nossa paróquia esta afeição muito grande para com a Virgem Aparecida. E Nossa Senhora Aparecida tendo, como acabei de dizer, aparecido para pescadores pobres, então também o nosso querido povo da Baixada encontra essa similaridade, esta proximidade, a Mãe de Deus que se faz próxima, se faz presente, e esta força é sentida. Então, na vivência do dia a dia da nossa paróquia, nós percebemos, sim, esta grande devoção a Mãe de Deus, a Virgem Aparecida.
0: Frei Felipe Carreta, vigário paroquial da paróquia Nossa Senhora Aparecida, em Nilópolis, no Rio de Janeiro. Ele participando conosco hoje. E todos os anos a festa de Nossa Senhora Aparecida em Nilópolis é muito bem celebrada, muito solene. Frei, como vai ser a festa de Nossa Senhora Aparecida em Nilópolis neste ano?
1: A festa de Nossa Senhora Aparecida neste ano terá como tema com Maria e Francisco anunciando a paz e bem, fazendo a junção destes dois grandes jubileus que particularmente celebramos, os 60 anos de criação da nossa paróquia e o jubileu dos 800 anos do trânsito de São Francisco, que inclusive a novena tem o seu início no dia 3 de outubro, dia do trânsito de São Francisco. Então nós não poderíamos deixar de abordar essas duas grandes temáticas. E estamos preparando uma bonita novena para celebrar a Mãe de Deus, com pensamentos franciscanos, com o jeito franciscano nosso de celebrar, cantos franciscanos, louvando a Maria também. Podem perguntar, ué, novena de Nossa Senhora Aparecida, mas São Francisco está ali? Mas São Francisco está intimamente ligado também na história da nossa paróquia. Então, também gostaria de convidar a todos aqueles que nos acompanha aqui pelo Manhã Franciscana a estarem conosco na celebração da nossa novena e da nossa festa, a grandiosa festa de Nossa Senhora Aparecida, que movimenta toda Nilópolis. É uma festa muito grande mesmo. nas missas, na novena, nas festividades externas, há um grande movimento. Então, quem quiser acompanhar, poderá sim fazer pelo canal do YouTube da nossa paróquia, Paróquia Nossa Senhora Aparecida de Nilópolis, pelas redes sociais, Instagram, e teremos vários meios de comunicação que estarão transmitindo a nossa novena. Então, vamos juntos celebrar a Padroeira do Brasil e do nosso modo simples franciscano de celebrar.
0: Frei Felipe, eu quero agradecer demais a sua presença conosco, desejar tudo de bom e de melhor na sua missão, também ao povo de Nilópolis. Um grande abraço, tudo de bom, até a próxima, paz e bem.
1: Obrigado, Frei Gustavo, pelo convite e que Deus possa nos abençoar. E viva Nossa Senhora Aparecida.
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3: Depois dessa conversa interessante, vamos trazer música para o ambiente. Vamos temperar o nosso espaço família com mais uma dose generosa de boa música.

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1: A nossa igreja é um organismo vivo e pulsa no mundo inteiro. 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Nosso Papa mora no Vaticano, de onde recebemos notícias sobre a organização da nossa igreja. Está aberta agora a Sala da Notícia, dentro do programa Espaço Família.
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3: Olá, Brasil e demais países de língua portuguesa. Sejam bem-vindos a mais uma edição do programa brasileiro da Rádio Vaticano, Vatican News, com as últimas notícias do Papa e da Igreja no mundo. Com vocês, nesta edição, Bianca Fracalvieri. E o pensamento bíblico de hoje. Então Jesus respondeu-lhe: Mulher, é grande a tua fé, faça-se como desejas. E a partir daquele momento, a sua filha ficou curada. Vamos então aos destaques do nosso programa de hoje. A mesa de Deus é para todos, a ninguém estão reservadas só as migalhas. Assim o Papa comentou o Evangelho deste 20º domingo do tempo comum na Oração Mariana do Ângelus, em Castel Gandolfo. Já em seus apelos, o pontífice pede fim da violência contra palestinos e o avanço da solução de dois estados. Leão XIV enviou uma mensagem aos jovens mexicanos, reunidos em Monterrey para a terceira Jornada Nacional da Juventude. Fique conosco que a Rádio Vaticano, Vatican News, está no ar. E mais uma vez, sejam todos bem-vindos.
4: Cari fratelli e sorelle, buona domenica!
3: O Ângelus Dominical do Papa Leão XIV foi em Castel Gandolfo, para onde se dirigiu por ocasião da solenidade da Assunção da Virgem Maria. Nesta festa, afirmou o pontífice, contempla-se Nossa Senhora na sua inseparável relação com o Filho. Nem mesmo a morte conseguiu interromper essa comunhão de alma e corpo, que é a vida eterna.
4: Ogni domenica ci ricorda che la stessa pienezza è riservata a chi segue Gesù.
3: Assim, todos os domingos, ela nos recorda que essa mesma plenitude está reservada a quem segue Jesus. A sua ressurreição não é um acontecimento do passado, mas uma vida nova que nos envolve. Isso é demonstrado hoje pela mulher cananeia, protagonista do Evangelho proclamado na liturgia. Apesar de não pertencer ao seu povo e de viver numa região estrangeira, ela procura insistentemente falar com Jesus, desejando a paz para sua filha atormentada. Os discípulos a veem como uma pessoa incômoda e o próprio Jesus resiste aos seus pedidos. A um certo momento, porém, acontece algo inesperado. Jesus se deixa tocar pelo que vê e ouve e, por fim, diz: Mulher, grande é a tua fé, faça-se como desejas.
4: Anche oggi la Chiesa può lasciarsi sorprendere dall'opera di Dio.
3: Também hoje a Igreja pode deixar-se surpreender pela obra de Deus e comunicar a paz de Cristo para além das fronteiras já traçadas. A sua missão é antecipada pela graça divina, que atua no segredo das consciências, de modo que em cada encontro, mesmo naqueles que perturbam os nossos planos, é preciso prestar atenção, abrir os olhos e abrir o coração ao que Deus nos quer dizer. Para o Santo Padre da mulher cananeia, devemos aprender a humildade e a determinação.
4: Grazie alla sua fede, impariamo che la tavola di Dio è preparata per tutti.
3: Graças à sua fé, aprendemos que a mesa de Deus está preparada para todos e que a ninguém estão reservadas só as migalhas, porque cada um, junto do Pai, tem o seu lugar. À luz desta fé, as desigualdades, as discriminações e as barreiras que pisam a dignidade de tantos filhos e filhas de Deus tornam-se insuportáveis. O pontífice concluiu recordando aos fiéis que somos a Igreja de Jesus Cristo no mundo atormentado, que procura a paz. A Maria, nossa mãe, pedimos que interceda por nós. Ao final da locução mariana, o Papa concedeu a todos os fiéis a sua bênção apostólica.
4: Sit nomen Domini benedictum.
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4: Adiutorium nostrum in nomine Domini.
5: Qui feci

0: Após rezar o Ângelus, o Papa Leão XIV dirigiu seu olhar para a Cisjordânia, onde a população palestina sofre com os ataques ilegais de colonos israelenses.
1: Rinnovo il mio appello affinché cessino le ripetute violenze contro la popolazione civile palestinese in Cisgiordania.
0: Renovo meu apelo para que cessem as repetidas violências contra a população civil palestina na Cisjordânia e peço com urgência à comunidade internacional que faça em modo que progrida a solução de dois estados para uma paz justa e duradoura.
1: Per una pace giusta e duratura.
0: Já dura uma semana o cerco a Qusra, o vilarejo perto de Nablus, na Cisjordânia, estado da Palestina. Seis moradores de duas famílias estão confinados em suas casas há dias, bloqueados por postos avançados de colonos israelenses, privados até mesmo de comida e água. Apesar do fechamento da área pelas forças de defesa de Israel e de uma retirada parcial dos colonos, a situação permanece tensa. Os ataques ilegais de colonos israelenses cresceram mais de 63% apenas no primeiro semestre, superando as marcas históricas anteriores. Autoridades registraram mais de 3.400 incidentes violentos, incluindo incêndios provocados em veículos, oliveiras e residências. Dados da Organização das Nações Unidas e de entidades de direitos humanos apontam que a Cisjordânia vive um ponto de ruptura humanitário, agravado por ações coordenadas de grupos extremistas judeus. Todos os dias recebemos notícias de violência cometida por colonos contra povoados palestinos. Este último caso é um exemplo entre outros, assim afirmou o vigário-geral do Patriarcado Latino de Jerusalém, Dom William Shomali, ao descrever a situação para a agência CIR. O prelado sublinhou que, apesar da retirada parcial dos colonos, a situação continua instável. Mesmo que os colonos tenham se retirado das imediações da casa, eles permanecem na colina próxima e podem regressar a qualquer momento. Para o vigário do Patriarcado Latino, a solução passa por um compromisso renovado da comunidade internacional. Segundo as Nações Unidas, até o final de junho, cerca de 2.200 palestinos foram deslocados na Cisjordânia por causa da violência dos colonos ao longo deste ano de 2026.

O Papa Leão XIV manifestou sua proximidade às vítimas do forte terremoto que atingiu, no último sábado, 15 de agosto, a província de Nusa Tenggara Oriental, na Indonésia. Em telegrama enviado nesta segunda-feira, 17 de agosto, ao arcebispo de Ende, Dom Paulus Budi Kleden, e assinado pelo secretário de Estado do Vaticano, cardeal Pietro Parolin, o pontífice afirma ter recebido com profunda tristeza a notícia da devastação provocada pelo desastre. Leão XIV assegura sua solidariedade espiritual e proximidade àqueles que sofrem os efeitos persistentes desta catástrofe, particularmente aos numerosos deslocados e feridos. O Papa também encoraja as autoridades eclesiais e civis que continuam prestando assistência humanitária às populações atingidas e reza pelos profissionais envolvidos nas operações de emergência e resgate. Ao confiar os mortos à amorosa misericórdia de Deus Todo-Poderoso, o Santo Padre invoca sobre todos os atingidos as bênçãos divinas de consolação e força. O balanço mais recente da manhã desta segunda-feira da Agência Nacional de Gestão de Desastres na Indonésia, a BNPB, elevou para 54 o número de mortos em consequência do terremoto. As equipes de emergência permanecem mobilizadas nas áreas atingidas, enquanto prosseguem as operações de busca, assistência à população e levantamento dos danos. O terremoto de magnitude 7,7 atingiu a região de Flores, na província de Nusa Tenggara Oriental, na manhã de sábado. Segundo a Agência de Meteorologia, Climatologia e Geofísica da Indonésia, a BMKG, o epicentro foi localizado

0: localizado no mar, a cerca de 30 quilômetros a nordeste de Najekeu, a uma profundidade de 15 quilômetros. O tremor foi classificado como superficial e relacionado à atividade tectônica na região de Flores. O abalo também provocou um tsunami. Alterações no nível do mar foram registradas em diferentes pontos da região, com ondas que chegaram a cerca de 1,60 m em Pota, na agência de Mangarai Oriental. O alerta de tsunami emitido após o terremoto foi posteriormente encerrado pelas autoridades. A atividade sísmica continua intensa na região. De acordo com a BMKG, até amanhã desta segunda-feira, 17 de agosto, já haviam sido registrados 1.624 tremores secundários, com magnitudes entre 1,3 e 6,2. Entre eles, 23 tiveram magnitude superior a 5 e 59 foram sentidos pela população. As autoridades indonésias continuam prestando assistência aos moradores das áreas afetadas e pedem à população que permaneça atenta diante da possibilidade de novos tremores, evitando entrar em edifícios que apresentam danos ou cuja segurança ainda não tenham sido verificadas.
1: Agora, Jackson Erpen nos conta como a igreja na Indonésia está se mobilizando para ajudar a população afetada. Vamos ouvir.
2: O terremoto que atingiu a ilha indonésia de Flores trouxe enorme sofrimento, mas é precisamente na fragilidade que podemos sentir a presença da graça de Deus. O bispo Cipriano Zormat, de Ruteng, não perde a esperança ao comentar à mídia do Vaticano sobre a mobilização da Igreja Católica nas comunidades mais atingidas pelo terremoto de magnitude 7.7 no leste da Indonésia no sábado. Embora o número de mortos tenha subido para mais de 50 e o número de desabrigados tenha sido atualizado para 5.900, após mais de 900 casas terem sido destruídas, o prelado observa amargamente que o que resta é destruição e ruínas, lágrimas e profunda tristeza. Apesar disso, ele encontra forças para encorajar a população, enfatizando que Deus trará um novo amanhecer na escuridão do terremoto. A diocese de Ruteng distribuiu imediatamente ajuda emergencial por meio das paróquias. Tendas foram fornecidas para os abrigados e pacientes evacuados do hospital regional. Além disso, devido aos tremores secundários contínuos, o bispo Ormat solicitou que as missas sejam celebradas ao ar livre, em locais seguros, em vez de em igrejas. A Ilha de Flores é predominantemente habitada por católicos, uma exceção na Indonésia, país de maioria muçulmana. Diretor executivo da Caritas Indonésia, Fred Hanti Taruk, explicou que a Conferência Episcopal Indonésia, liderada pelo seu presidente, o arcebispo Antônio Subianto, expressou seu total apoio às operações de ajuda humanitária. Esse desastre nos convida a agir com amor e solidariedade cristã, afirmou o padre Taruk. A Caritas Indonésia ativou o nível de resposta número 3, ou seja, o laranja, e mobilizou seus membros para avaliar os danos, coletar dados e coordenar as ações de socorro. Postos de ajuda humanitária foram estabelecidos nas quatro dioceses mais afetadas, Ende, Maumere, Ruteng e Labuan Bajo. Pontos de trânsito logístico em Surabaya e Kupang estão facilitando o transporte de doações e suprimentos para a Ilha de Flores a partir de outras partes da Indonésia. A Caritas está mobilizando todas as partes da igreja para trabalharem juntas, fortalecerem a colaboração e apoiarem umas às outras a fim de responder a essa situação humanitária de forma rápida e eficaz, afirmou o diretor executivo da Caritas Indonésia, resumindo a intervenção com a frase: uma igreja, uma resposta. Na arquidiocese de Ende, uma das mais afetadas pelo violento terremoto, alguns grupos de especialistas mobilizados pela Igreja Católica estão realizando uma avaliação dos danos nas paróquias de Dona Mauroli, Aeramo e Aimeri. Nesse último local, uma igreja desabou. Uma paróquia em Aeramo foi utilizada como alojamento temporário para idosos deslocados, enquanto em Maumere, a Caritas está trabalhando com as autoridades locais e a Cruz Vermelha Indonésia para fornecer à população afetada pelo alerta de tsunami, água potável, alimentos e kits de higiene. Em Ruteng, mais de 50 igrejas, incluindo a catedral, sofreram danos significativos. E a Caritas montou tendas de emergência no hospital regional, onde está ajudando nas operações de evacuação de pacientes à medida que continuam os cortes de eletricidade. Por fim, em Labuan Bajo, estão sendo avaliados os danos causados a 150 casas, enquanto as comunicações com algumas paróquias ainda permanecem muito difíceis.
3: Obrigada pela companhia, obrigada pela sintonia. Estaremos de volta amanhã neste mesmo horário para mais um programa da Rádio Vaticano, Vatican News. Até lá.
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1: Paz e bem, queridos irmãos e irmãs. É muito bom poder estar novamente com você em mais um encontro com a Palavra de Deus. Eu sou o Frei Augusto Luiz Gabriel e quero convidar você a fazer uma pausa para ouvir uma pergunta que continua atravessando séculos e chegando também ao nosso coração. Quem é Jesus para você? Talvez essa pareça ser uma pergunta simples. Afinal, aprendemos desde crianças que Jesus é o Filho de Deus, o Messias, o Salvador. Sabemos rezar em seu nome, participamos da missa, da Eucaristia e carregamos símbolos da nossa fé ao longo da vida. Mas o Evangelho do 21º domingo do tempo comum nos convida a ir além de uma resposta meramente decorada que aprendemos com os outros. Jesus quer saber o que acontece quando a pergunta chega pessoalmente a cada um de nós. E vós, quem dizeis que eu sou? É uma pergunta que não pode ser respondida apenas com palavras. Ela precisa aparecer na maneira como vivemos, como tratamos as pessoas, como fazemos nossas escolhas e como enfrentamos os momentos difíceis. A liturgia do 21º domingo do tempo comum nos apresenta também a questão da autoridade. Na primeira leitura, encontramos a imagem das chaves da casa de Davi. No Evangelho, Jesus retoma essa imagem e entrega a Pedro as chaves do reino dos céus. Mas a palavra de Deus nos ajuda a compreender que, na igreja, autoridade não é privilégio, domínio ou poder para benefício próprio. Autoridade na igreja é responsabilidade, é cuidado e serviço. Por isso, ao longo deste episódio do programa Viva Palavra, vamos caminhar e percorrer e buscar responder uma pergunta central desta liturgia. Quem é Jesus para nós e o que significa pertencer à comunidade que ele reúne? Preparemos o nosso coração para refletirmos e acolhermos esta palavra do Senhor e, por isso, vamos juntos invocar a Santíssima Trindade. Em nome do Pai, do Filho e do Espírito Santo. Amém. A graça de nosso Senhor Jesus Cristo, o amor do Pai e a comunhão do Espírito Santo estejam sempre convosco. Bendito seja Deus que nos reuniu no amor de Cristo. Vamos pedir ao Espírito Santo que nos ajude a reconhecer Jesus não apenas com os lábios, mas com a própria vida. Senhor, muitas vezes sabemos falar de Ti, mas ainda precisamos aprender a caminhar contigo. Muitas vezes conhecemos ensinamentos sobre Ti, mas precisamos deixar que Tua palavra transforme nossas escolhas. Muitas vezes dizemos que acreditamos, mas ainda precisamos transformar a fé em compromisso. Por isso, vem Espírito Santo, abre nossos ouvidos para escutar, nossa inteligência para compreender e nosso coração para acolher. Que a palavra de Deus que vamos proclamar neste programa do 21º domingo do tempo comum nos ajude a responder com sinceridade: Senhor, Tu és o Messias, o Filho do Deus vivo.

0: queridos irmãos e irmãs, e assim chegamos ao centro da nossa reflexão. Vamos ouvir agora o Evangelho segundo São Mateus, capítulo 16, versículos de 13 a 20. Jesus faz aos discípulos uma pergunta que também é dirigida a nós. E vós, quem dizeis que eu sou? Não basta saber o que os outros dizem sobre Jesus. Não basta repetir uma definição aprendida na catequese. Não basta ter uma imagem bonita de Cristo. É preciso descobrir quem Ele é para a nossa vida. E Pedro responde em nome dos discípulos: Tu és o Messias, o Filho do Deus vivo. A partir dessa profissão de fé, Jesus confia a Pedro uma missão e entrega a ele as chaves do reino. Escutemos este evangelho com o coração aberto, porque a pergunta feita aos discípulos também será feita a cada um de nós. O Senhor esteja convosco, Ele está no meio de nós. Proclamação do Evangelho de Jesus Cristo segundo Mateus. Glória a vós, Senhor. Naquele tempo, Jesus foi à região de Cesareia de Filipe e perguntou aos seus discípulos: Quem dizem os homens ser o Filho do Homem? Eles responderam: Alguns dizem que é João Batista, outros que é Elias, outros ainda que é Jeremias ou algum dos profetas. Então Jesus lhes perguntou: E vós, quem dizeis que eu sou? Simão Pedro respondeu: Tu és o Messias, o Filho do Deus vivo. Respondendo, Jesus lhe disse: Feliz és tu, Simão, filho de Jonas, porque não foi um ser humano que te revelou isso, mas o meu Pai que está no céu. Por isso eu te digo que tu és Pedro, e sobre esta pedra construirei a minha igreja, e o poder do inferno nunca poderá vencê-la. Eu te darei as chaves do reino dos céus. Tudo o que tu ligares na terra será ligado nos céus. Tudo o que tu desligares na terra será desligado nos céus. Jesus, então, ordenou aos discípulos que não dissessem a ninguém que ele era o Messias. Palavra da salvação. Glória a vós, Senhor. Irmãos e irmãs, acabamos de ouvir o Evangelho segundo São Mateus. E este evangelho começa com uma pergunta. Jesus não pergunta aos discípulos se eles sabem repetir uma doutrina. Primeiro ele pergunta: Quem dizem os homens que é o Filho do Homem? Quem dizem os homens ser eu? As respostas são diversas. Algumas pessoas enxergam em Jesus João Batista, outras Elias, outras Jeremias ou algum dos profetas. Jesus, porém, não quer ficar na opinião da grande multidão. Por isso ele pergunta diretamente aos discípulos: E vós, quem dizeis que eu sou? Essa pergunta continua viva. Podemos saber muitas coisas sobre Jesus e mesmo assim ainda precisar fazer a experiência pessoal do encontro com ele. Frei Almir Guimarães chama atenção para essa necessidade de continuamente renovarmos o nosso encontro pessoal com Cristo. A fé não pode permanecer apenas como um costume, como uma tradição ou um conjunto de fórmulas e orações e pensamentos decorados. Então Pedro toma a palavra e diz: Senhor, tu és o Messias, o Filho do Deus vivo. Pedro reconhece aquilo que está no centro da fé cristã. Jesus não é simplesmente um profeta entre tantos. Ele é o verdadeiro Filho de Deus. Por isso, é o Messias, o Filho do Deus vivo. E Jesus declara Pedro feliz porque teve essa compreensão que não nasceu apenas de uma capacidade humana, mas que foi revelada pelo Pai. Mas aqui acontece algo muito bonito. A profissão de fé conduz a uma missão. Pedro não recebe apenas um elogio, recebe uma responsabilidade. Por isso Jesus o diz: Tu és Pedro, e sobre esta pedra construirei a minha igreja. E depois disse ainda: Eu te darei as chaves do reino dos céus. A imagem das chaves precisa ser bem compreendida à luz da primeira leitura que já refletimos. Ali, Eliacim recebe a chave da casa de Davi. Aqui, no Evangelho, Pedro recebe as chaves do reino. Mas o que isso significa? Significa serviço. Significa responsabilidade. Significa cuidar da comunidade de Jesus. Pedro recebe uma autoridade que deve ser exercida em nome de Cristo e em favor da comunidade. A igreja não pertence a Pedro, a igreja pertence a Cristo. Jesus é quem diz: construirei a minha igreja. Na igreja, ninguém é dono da comunidade. Nenhum padre é dono da paróquia. Nenhum coordenador é dono de uma pastoral. Nenhum ministro é dono de um serviço. Nenhum grupo é dono da igreja. Cristo é o Senhor da igreja e nós todos somos servidores. E talvez essa seja uma das grandes provocações do Evangelho desta liturgia. O que cada um de nós faz com as chaves que Deus colocou em nossas mãos? Algumas pessoas recebem a chave de uma casa e cuidam dela. Outras recebem a chave de uma comunidade. Outras recebem a responsabilidade de educar. E outras recebem a missão de anunciar o Evangelho. Outras têm a oportunidade de cuidar de alguém que está sofrendo. Todos nós, de alguma maneira, recebemos chaves. A questão é saber se estamos usando as chaves para abrir portas ou para construir barreiras. A igreja precisa ser uma comunidade de portas abertas àqueles que procuram Deus, especialmente os pobres, os feridos, os que se afastaram, aos que carregam dúvidas e aos que ainda não encontraram o seu lugar. Frei Gustavo Medella, em sua reflexão sobre essa liturgia, utiliza justamente a imagem da chave para lembrar que ela serve tanto para abrir quanto para fechar. Receber a chave é assumir uma missão de responsabilidade, não receber um poder para ser utilizado em benefício próprio. E há ainda outro detalhe importante nesta liturgia. Pedro é escolhido por Jesus, mesmo sendo um homem frágil. Ele não é perfeito. Nós sabemos que mais adiante, Pedro terá dificuldades para compreender o caminho de Jesus e na paixão chegará a negá-lo. Mesmo assim, Jesus confia nele. E isso é muito consolador para todos nós. Por quê? Porque Deus não espera encontrar pessoas que sejam perfeitas para realizar sua obra. Ele chama pessoas que estão disponíveis, que são capazes de reconhecer sua fragilidade e permitir que a graça transforme suas vidas. A igreja, irmãos e irmãs, é feita de seres humanos. É uma comunidade divina e também puramente humana. Por isso, cada um de nós também precisa assumir a sua responsabilidade. Não podemos falar da igreja como se ela fosse sempre dos outros. Nós somos todos igreja. Se Cristo perguntou a Pedro quem ele era, hoje ele pergunta também a cada um de nós. E nossa resposta não pode ficar somente nos lábios. Se Jesus é realmente o Messias, isso precisa aparecer na maneira como tratamos nossos irmãos e irmãs. Se Jesus é realmente o Filho do Deus vivo, isso precisa aparecer na maneira como perdoamos. Se Jesus é realmente nosso Senhor, isso precisa aparecer na maneira como servimos. Se Jesus é realmente o centro da nossa vida, precisamos permitir que seu Evangelho transforme nossas escolhas. Como nos lembra uma bonita reflexão franciscana, reconhecer Jesus significa entrar no seu projeto, no projeto da justiça, da vida e do reino de Deus. Por isso a pergunta deste evangelho não é apenas quem é Jesus, é também quem é Jesus para mim. E uma terceira pergunta talvez seja ainda mais exigente. O que muda na minha vida porque eu acredito em Jesus? Que nossa resposta seja como a de Pedro: Tu és o Messias, o Filho do Deus vivo. E que essa profissão de fé se transforme em vida, serviço, misericórdia e compromisso com o Evangelho. Queridos irmãos e irmãs, depois de escutarmos e meditarmos esta palavra do 21º Domingo do Tempo Comum, vamos concluir este nosso programa colocando nossa vida nas mãos do Senhor. E por isso, vamos agora suplicar a sua bênção. O Senhor esteja convosco, Ele está no meio de nós. Deus de infinita sabedoria e misericórdia, que nos revelastes em Jesus Cristo, Messias e o Filho do Deus vivo, fortalecei nossa fé. Ajudai-nos a reconhecer vosso Filho, não apenas com os lábios, mas com nossas atitudes. Que saibamos usar os dons, responsabilidades e a missão que recebemos um dia para abrirmos portas, caminhos, para acolhermos pessoas e para promover a justiça e servir com humildade. Abençoai nossas famílias, nossas comunidades e todos aqueles que hoje precisam de uma palavra de esperança. E que a bênção de Deus Todo-Poderoso, Ele que é Pai e Filho e Espírito Santo, desça sobre vós e permaneça para sempre. Amém. Eu sou o Frei Augusto Luiz Gabriel e agradeço muito a sua companhia em mais este encontro. Que Deus abençoe você, sua família e sua comunidade. Paz e bem.
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2: Depois dessa profunda explicação das páginas bíblicas do próximo domingo, vamos deixar que a mensagem penetre fundo na nossa alma como uma garoa abençoada. Enquanto isso, vamos ouvir a boa música.

0: já que estamos todos reunidos e temos em casa nossos ouvintes, vamos entrar na sala do Rosário para rezar o mistério do terço. Vamos rezar pelas vocações sacerdotais, religiosas e leigas. Coloquemo-nos em atitude de oração.
1: Ave Maria, cheia de graça, o Senhor é convosco. Bendita sois vós entre as mulheres, e bendito é o fruto do vosso ventre, Jesus.
2: Santa Maria, Mãe de Deus, rogai por nós, pecadores, agora e na hora de nossa morte. Amém.
1: Ave Maria, cheia de graça, o Senhor é convosco. Bendita sois vós entre as mulheres, e bendito é o fruto do vosso ventre, Jesus.
2: Santa Maria, Mãe de Deus, rogai por nós, pecadores, agora e na hora de nossa morte. Amém.
1: Ave Maria, cheia de graça, o Senhor é convosco. Bendita sois vós entre as mulheres, e bendito é o fruto do vosso ventre, Jesus.
2: Santa Maria, Mãe de Deus, rogai por nós, pecadores, agora e na hora de nossa morte. Amém.
1: Ave Maria, cheia de graça, o Senhor é convosco. Bendita sois vós entre as mulheres, e bendito é o fruto do vosso ventre, Jesus.
2: Santa Maria, Mãe de Deus, rogai por nós, pecadores, agora e na hora de nossa morte. Amém.
1: Ave Maria, cheia de graça, o Senhor é convosco. Bendita sois vós entre as mulheres, e bendito é o fruto do vosso ventre, Jesus.
2: Santa Maria, Mãe de Deus, rogai por nós, pecadores, agora e na hora de nossa morte. Amém.
1: Ave Maria, cheia de graça, o Senhor é convosco. Bendita sois vós entre as mulheres, e bendito é o fruto do vosso ventre, Jesus.
2: Santa Maria, Mãe de Deus, rogai por nós, pecadores, agora e na hora de nossa morte. Amém.
1: Ave Maria, cheia de graça, o Senhor é convosco. Bendita sois vós entre as mulheres, e bendito é o fruto do vosso ventre, Jesus.
2: Santa Maria, Mãe de Deus, rogai por nós, pecadores, agora e na hora de nossa morte. Amém.
1: Ave Maria, cheia de graça, o Senhor é convosco. Bendita sois vós entre as mulheres, e bendito é o fruto do vosso ventre, Jesus.
2: Santa Maria, Mãe de Deus, rogai por nós, pecadores, agora e na hora de nossa morte. Amém.
1: Ave Maria, cheia de graça, o Senhor é convosco. Bendita sois vós entre as mulheres, e bendito é o fruto do vosso ventre, Jesus.
2: Santa Maria, Mãe de Deus, rogai por nós, pecadores, agora e na hora de nossa morte. Amém.
1: Ave Maria, cheia de graça, o Senhor é convosco. Bendita sois vós entre as mulheres, e bendito é o fruto do vosso ventre, Jesus.
2: Santa Maria, Mãe de Deus, rogai por nós, pecadores, agora e na hora de nossa morte. Amém.
1: Glória ao Pai, ao Filho e ao Espírito Santo,
2: como era no princípio, agora e sempre. Amém.
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0: Já que rezamos o mistério do terço, vamos ouvir agora uma música que fala de Maria.

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2: Saudações de paz e de bem, meu irmão, minha irmã. Como é engrandecedor lermos sobre a vida dos santos. Tantos bons exemplos que nos animam e cativam. No entanto, às vezes o modo como essas histórias são contadas acaba deixando de lado alguns dos desafios que eles enfrentaram e que na verdade os aproximam de nós, o que nos moveria muito mais a querer seguir os seus exemplos. Vamos ouvir algumas palavras de Frei Attila Abate, que diz assim: num relance sobre o seu passado, revendo a sua conversão, relembrando o seu despojamento diante do bispo e analisando a formação do primeiro grupo de companheiros, percebe-se e sente-se que foram anos de luta, de interrogações, de dúvidas, de incertezas e de dor. É bom evocar o beijo do leproso, o conflito com o pai, o fracassado regresso da batalha, a doença e a solidão. Toda essa realidade vivenciada por São Francisco o faz chorar, o faz sentir-se miserável e duramente provado por Deus. Aliás, é o próprio Senhor que lhe impõe condições, sacrificar e sacrificar-se. Aos poucos, é levado a separar-se de tudo o que é humano, na proporção em que seu amor austero à pobreza vai crescendo. É claro que a santidade de Francisco é, antes de tudo, graça de Deus, que torna possível o revelar da verdadeira natureza humana. Mas isso só acontece de fato porque Francisco vai aprendendo a acolher cada acontecimento da sua vida como uma oportunidade de crescimento e aprendizado. Não há como contar essa história excluindo as coisas ruins. Não é que a gente só possa crescer com elas, mas é na adversidade, no conflito, que nos sentimos obrigados a nos reinventar ou, quem sabe, buscar capacidades, ferramentas que estivessem adormecidas dentro de nós. O nosso santo, como todos os outros, se sentiu perdido e muitas vezes desamparado, fracassados nos sonhos antes da conversão, incompreendido pela família, chamado de louco por acreditar no Evangelho. Até mesmo muitos dos que o seguiram depois se recusaram a viver do modo como ele havia sido inspirado por Deus. O despojar-se das vestes em praça pública, o acolhimento do bispo, é sinal de que quando colocamos de lado as nossas seguranças, Deus sempre nos acolhe. E beijar a mão do leproso o ensinou que as situações amargas e doces são muito relativas nos frutos que nos concedem e todas elas compõem a nossa vida. O sacrifício aqui é a condição de acolher a dimensão sacrificial da vida, onde as coisas nem sempre são como queremos ou no tempo que queremos, mas que ainda assim tudo pode ser instrumento da graça. Tudo isso pode nos auxiliar no nosso caminho. Ó Senhor da vida e da graça, louvado sejas pelo dom da minha vida e porque em todos os momentos me acompanhas e me abençoas. Ajuda-me a ser melhor do que fui ontem e que eu possa cada vez mais cumprir a tua santa vontade. Abençoe, Senhor, a nós e aos nossos familiares, em nome do Pai, do Filho e do Espírito Santo. Amém.
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1: De volta à Sala da Boa Música para mais uma bela canção. Acompanhe com a gente.

Antes de encerrar, que tal nos consagrarmos a Nossa Senhora? Esse é um gesto bonito que vamos fazer neste final de dia.

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1: Por que nos dirigimos à Virgem Maria com título de Imaculada? Padre Kolbe nos ensina que ela mesma se deu este nome em Lourdes ao dizer: eu sou a Imaculada Conceição. Deus é imaculado desde toda a eternidade. Os anjos são imaculados porque não foram concebidos. O coração de Jesus é imaculado, mas não concebido, pois Deus existia desde o princípio. E assim, o nome de Deus pertence a ele desde o princípio, como revelou a Moisés: eu sou o que sou. Aquele que é desde o princípio não pode ter princípio algum. Outros homens são concebidos, mas manchados pelo pecado. Maria, por outro lado, não foi apenas concebida, mas também imaculada. A Igreja Católica proclama que a Virgem Maria, no primeiro instante de sua concepção, por singular graça e privilégio do Deus Onipotente, em vista dos méritos de Cristo, Salvador do gênero humano, foi preservada imune de toda a mancha da culpa original. O nome Imaculada para Maria se refere à primeira graça que recebeu desde o primeiro instante de sua existência, o primeiro e mais precioso dom. Entreguemos-nos à Imaculada, louvando a Deus pelas maravilhas nela realizadas. Ela que é cheia de graça, pois o Senhor veio estar com ela e ela se tornou a Mãe de Deus. Amém.
2: Unidos pela fé, juntos com o Frei Sebastião Benito Coalho, renovemos a consagração a Nossa Senhora.
3: Virgem Imaculada, minha Mãe Maria, eu renovo hoje e sempre a consagração de todo o meu ser, para que disponhais de mim para o bem de todos. Somente peço que eu possa, minha Rainha e Mãe da Igreja, cooperar fielmente com a vossa missão de construir o reino do vosso Filho Jesus no mundo. Para isso vos ofereço minhas orações, sacrifícios e ações. Ó Maria, concebida sem pecado, arrogai por nós que recorremos a vós, e por todos quantos não recorrem a vós, especialmente pelos inimigos da Santa Igreja, e por todos quantos são a vós recomendados. Pela intercessão da Virgem Imaculada, Nossa Mãe, abençoe-vos o Deus Todo-Poderoso, Pai, Filho e Espírito Santo. Amém.

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1: Ao final do programa, peçamos as bênçãos de Deus nosso Pai. Não esqueçamos de agradecer também pelo dia que tivemos e por tudo que vivemos hoje. Abrimos a última sala, que é a Sala da Bênção, chamando Frei Policarpo para nos unir a Deus neste momento.
2: Bênção para a cura da depressão. A nossa proteção está no nome do Senhor, que fez o céu e a terra. O Senhor esteja conosco, Ele está no meio de nós. Oremos. Dignai-vos, Senhor Deus Onipotente, abençoar os vossos servos que têm depressão, para que possam ser livres e possam confiar sempre em vós. Pois Jesus Cristo disse: a cada dia basta o seu sofrimento. E não vos preocupeis com nada neste mundo, mas confiai em Deus Pai, que alimenta os passarinhos e veste a flor do campo. Nada falta para aquele que confia em Deus. Por isso, vivamos nós também sem depressão e na alegria e na paz, por Cristo nosso Senhor. Amém.
1: Este foi o nosso Espaço Família de hoje. Um programa que procura enriquecer sua noite de boas informações. Eu sou o Frei Leandro Ferreira, desejo a você uma boa noite, paz e bem.
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5: Saudação franciscana a você que nos acompanha pelas ondas do rádio. 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Por isso, acompanhe agora a oração do Cântico das Criaturas.

0: Altíssimo, onipotente, bom Senhor, teus são o louvor, a glória, a honra e toda a bênção. Louvado sejas, meu Senhor, com todas as tuas criaturas, especialmente o Senhor Irmão Sol, que clareia o dia e que com a sua luz nos ilumina. Ele é belo e radiante, com grande esplendor de ti, Altíssimo, é a imagem. Louvado sejas, meu Senhor, pela irmã Lua e pelas estrelas que no céu formaste, claras, preciosas e belas. Louvado sejas, meu Senhor, pelo irmão Vento, pelo ar, pelas nuvens, pelo sereno e por todo o tempo em que dá sustento às tuas criaturas. Louvado sejas, meu Senhor, pela irmã Água, útil e humilde, preciosa e casta. Louvado sejas, meu Senhor, pelo irmão Fogo, com o qual iluminas a noite. Ele é belo e alegre, vigoroso e forte. Louvado sejas, meu Senhor, pela nossa irmã, a Mãe Terra, que nos sustenta e governa, produz frutos diversos, flores e ervas. Louvado sejas, meu Senhor, pelos que perdoam pelo teu amor e suportam as enfermidades e tribulações. Louvado sejas, meu Senhor, pela nossa irmã, a morte corporal, da qual homem algum pode escapar. Louvai todos e bendizei o meu Senhor. Dai-lhe graças e servi-o com grande humildade.
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0: Em nome do Pai, do Filho e do Espírito Santo.
1: Amém.
0: Que a graça de Deus, nosso Pai, o amor de Jesus Cristo, em comunhão com o Espírito Santo, estejam sempre convosco.
1: Bendito seja Deus
0: que nos reuniu no amor de Cristo. Para celebrarmos esta Eucaristia, possamos nós pedir perdão de nossas faltas. Senhor, que viesses não para condenar, mas para perdoar, tende piedade de nós. Cristo, que vos alegrais pelo pecador arrependido, tende piedade de nós.
1: Cristo, tende piedade de nós.
0: Senhor, que muito perdoais a quem muito ama, tende piedade de nós.
1: Senhor, tende piedade de nós.
0: Que Deus, Pai Todo-Poderoso, tenha compaixão de cada um de nós, perdoe os nossos pecados e nos conduza um dia à vida eterna.
1: Amém.
0: Oremos. Ó Deus, atendei nossos pedidos, nossas intenções, todos nossos pedidos e intenções que trazemos também conosco e em nosso coração. Ó Deus, preparastes para quem vos ama bens que nossos olhos não podem ver. Acendei em nossos corações a chama da caridade, para que, amando-vos em tudo e acima de tudo, corramos ao encontro de vossas promessas, que superam todo desejo. Por nosso Senhor Jesus Cristo, vosso Filho, que é Deus e convosco vive e reina na unidade do Espírito Santo por todos os séculos dos séculos.
1: Amém.
2: Leitura da profecia de Ezequiel. A palavra do Senhor foi dirigida nestes termos: Filho do homem, vou tirar de ti por um mal súbito o encanto de teus olhos, mas não deverás lamentar-te, nem chorar ou derramar lágrimas. Geme em silêncio, sem fazer o luto dos mortos. Põe o turbante na cabeça, calça e sandálias nos pés, sem encobrir a barba, nem comer o pão dos enlutados. Eu tinha falado ao Senhor pela manhã e à tarde minha esposa morreu. Na manhã seguinte, fiz como foi ordenado. Então, o povo perguntou-me: não nos vai explicar o que tem a ver conosco as coisas que tu fazes? Eu respondi-lhe: a palavra do Senhor foi-me dirigida nestes termos: fala à casa de Israel, assim diz o Senhor Deus, vou profanar o meu santuário, o objeto do vosso orgulho, o encanto de vossos olhos, o alento de vossas vidas. Os filhos e as filhas que lá deixastes tombarão pela espada. E fareis assim como eu fiz, não cobrireis a barba, nem comerás o pão dos enlutados. Levareis o turbante na cabeça, as sandálias nos pés, e sem vos lamentar nem chorar. Definhareis por causa de vossas próprias culpas, gemendo uns para os outros. Ezequiel servirá para vós como um sinal. Fareis exatamente o que ele fez. Quando isso acontecer, sabereis.

0: Sabereis que eu, o Senhor, sou o vosso Deus. Palavra do Senhor.
1: Graças a Deus.
2: Esqueceram o Deus que nos gerou.
1: Esqueceram o Deus que os gerou.
2: Da rocha que te deu a luz, te esqueceste. Do Deus que te gerou, não te lembraste. Vendo isto, o Senhor os desprezou, aborrecido com os seus filhos e suas filhas.
1: Esqueceram o Deus que os gerou.
2: E disse: esconderei deles o meu rosto e verei então o fim que eles terão, pois tornaram-se um povo pervertido, são filhos que não têm fidelidade.
1: Esqueceram o Deus que os gerou.
2: Com deuses falsos provocaram minha ira, com ídolos vazios me irritaram. Vou provocá-los por aqueles que nem são um povo, através de gente louca, hei de irritá-los.
1: Esqueceram o Deus que os gerou.

0: tu queres ser perfeito, vai, vende tudo que tens e terás um tesouro no céu. O Senhor esteja convosco.
1: Ele está no meio de nós.
0: Proclamação do Evangelho de Jesus Cristo, narrado segundo Marcos.
1: Glória a vós, Senhor.
0: Ou melhor, segundo Mateus, capítulo 19, versículos 16 a 22 de São Mateus. Naquele tempo, alguém aproximou-se de Jesus e disse: Mestre, o que devo fazer de bom para possuir a vida eterna? Respondeu Jesus: Por que tu me perguntas sobre o que é bom? Um só é bom. Se tu queres entrar na vida, observar os mandamentos. O homem perguntou: Quais mandamentos? E Jesus respondeu: Não matarás, não cometerás adultério, não roubarás, não levantarás falso testemunho, honra teu pai e tua mãe, ama teu próximo como a ti mesmo. E o jovem disse a Jesus: Tenho observado todas essas coisas. O que ainda me falta? E Jesus respondeu: Se tu queres ser perfeito, vai, vende tudo que tens, dá o dinheiro aos pobres e terás um tesouro no céu. Depois, vem e segue-me. Quando viu isso, o jovem ficou, embora cheio de tristeza, porque era muito rico. Palavra da salvação.
1: Glória a vós, Senhor.
0: Podemos nos sentar? Caros irmãos, queridas irmãs, a todos que nos acompanham através dos meios de comunicação aqui da paróquia São Pedro Apóstolo, na liturgia de hoje vemos na primeira leitura, de modo especial, a imagem do profeta Ezequiel, que vemos ele buscar Deus de todas as suas forças, né? Com testemunho, convivência com o dia a dia de Ezequiel. E também nos faz essa profecia, nos desafia também nós a percebermos que a fidelidade a Deus exige coragem, discernimento e responsabilidade. Por isso, diante da vida e também de nossas escolhas. Diante disso, nós celebramos nesse final de semana o Dia dos Religiosos, Religiosas. E, consequentemente, Jesus fala do seguimento a Jesus Cristo. E hoje também, o jovem queria seguir Jesus, fazia tudo certo. Com certeza, um jovem que seguia o que a igreja anunciava e pregava, vivendo tudo corretamente. Mas ele queria seguir mais de perto Jesus. Para seguir Jesus é preciso deixar tudo de lado e seguir Jesus. É preciso deixar pai, preciso deixar mãe, a irmã Ângela, com o seu sim que foi nesse sábado, primeira profissão, simples nas irmãs, é preciso deixar tudo, né? Para seguir a Jesus, é preciso deixar. E esse jovem ficou muito triste, porque tinha que deixar tudo para seguir Jesus. Se quer ser perfeito, vai, vende tudo que tens, e depois vem e me segue. Seguir Jesus é deixar tudo. É o que nos propõe a liturgia de hoje. Nosso evangelho, nosso ofertório.

0: Por aí, irmãos e irmãs, para que o meu e o vosso sacrifício seja um sacrifício agradável a Deus Pai Todo-Poderoso. Receba, ó Senhor, por tuas mãos esse sacrifício, para a glória do seu nome, para o nosso bem e de toda a sua santa igreja. Ó Deus, nós nos apresentamos nossas oferendas e trocamos convosco os nossos dons, oferecendo-vos o que nos destes. Esperamos receber-vos em nós, por Cristo nosso Senhor.
1: Amém.
0: O Senhor esteja convosco.
1: Ele está no meio de nós.
0: Corações ao alto.
1: O nosso coração está em Deus.
0: Demos graças ao Senhor nosso Deus.
1: É nosso dever e nossa salvação.
0: Na verdade, é digno, é justo, é nosso dever e salvação dar-vos graças sempre em todo lugar, Senhor Pai Santo, por vosso amado Filho Jesus Cristo. Ele é a vossa palavra pela qual tudo criaste. Ele é nosso Salvador e Redentor, que se encarnou pelo Espírito Santo e nasceu da Virgem Maria. Ele, para cumprir a vossa vontade e adquirir para vós um povo santo, estendeu os braços na hora da sua paixão, a fim de vencer a morte e manifestar a ressurreição. Por isso, com os anjos e todos os santos, proclamamos a vossa glória, dizendo a uma só voz:
1: Santo, Santo, Santo,
0: Senhor Deus do Universo, o céu e a terra proclamam a vossa glória. Hosana nas alturas, bendito que vem em nome do Senhor. Hosana nas alturas. Na verdade, ó Pai, vós sois santo e fonte de toda santidade. Santificai, pois, esses dons, derramando sobre eles o vosso Espírito, a fim de que se torne para nós o corpo e o sangue de nosso Senhor Jesus Cristo. Enviai, estando para ser entregue, abraçando livremente a paixão, Jesus tomou o pão, pronunciou a bênção de ação de graças, partiu e o deu a cada um dos seus discípulos, dizendo: tomai todos e comei, isto é o meu corpo, que será entregue por vós.

0: Do mesmo modo, ao fim da ceia, ele tomou o cálice em suas mãos e, dando graças novamente, entregou seus discípulos, dizendo: Tomai todos e bebei, este é o cálice do meu sangue, o sangue da nova e eterna aliança, que será derramado por vós e por todos para a remissão dos pecados. Fazei isto em memória de mim. Mistério da fé. Anunciamos, Senhor, a vossa morte e proclamamos a vossa ressurreição. Vinde, Senhor Jesus. Celebrando, pois, o memorial da morte e ressurreição do vosso Filho, nós oferecemos ao Pai o pão da vida e o cálice da salvação e vos agradecemos porque nos tornastes dignos de estar aqui na vossa presença e vos servir.
1: Aceitai, ó Senhor, a nossa oferta.
0: Suplicantes, os pedimos que, participando do corpo e do sangue de Cristo, sejamos reunidos pelo Espírito Santo num só corpo.
1: O Espírito nos una num só corpo.
0: Lembrai-vos, ó Pai, da vossa igreja que se faz presente pelo mundo inteiro, que ela cresça na caridade e em comunhão com o nosso Papa Leão, com o nosso Bispo Dom Edgar, os bispos do mundo inteiro, os presbíteros, diáconos, nossos religiosos e religiosas e todos os ministros do vosso povo.
1: Lembrai-vos, ó Pai, da vossa igreja.
0: Lembrai-vos também na vossa misericórdia de todos os nossos irmãos e irmãs que partiram na esperança da ressurreição. E de todos que partiram desta vida, acolhei junto a vós na luz da vossa face.
1: Concedei-lhes, ó Senhor, a luz eterna.
0: E enfim, nós os pedimos, tende piedade de todos nós e dai-nos participar da vida eterna. Com a Virgem Maria, Mãe de Deus, São José, seu esposo, os apóstolos, São Pedro, São Paulo e todos os santos que neste mundo viveram na vossa amizade, a fim de vos louvarmos e glorificarmos por Jesus Cristo, vosso Filho. Por Cristo, com Cristo e em Cristo. A vós, Deus Pai Todo-Poderoso, na unidade do Espírito Santo, toda honra e toda glória, por todos os séculos dos séculos.
1: Amém.
0: Com grande amor e confiança, rezemos a oração que o próprio Cristo nos tem ensinado. Pai nosso, santificado seja o vosso nome, venha a nós o vosso reino, seja feita a vossa vontade, assim na terra como no céu. O pão nosso de cada dia nos dai hoje, perdoai-nos as nossas ofensas, assim como nós perdoamos a quem nos tem ofendido, e não os deixeis cair em tentação, mas livrai-nos do mal. Livrai-nos de todos os males, ó Pai, dai-nos hoje a vossa paz, ajudados pela vossa misericórdia, sejamos sempre livres do pecado e protegidos de todos os perigos, enquanto aguardamos a feliz esperança e a vinda do nosso Salvador, Jesus Cristo.
1: Vosso é o reino, o poder e a glória para sempre.
0: Senhor Jesus Cristo, que disseste aos vossos apóstolos, eu vos deixo a paz, eu vos dou a minha paz. Não olheis os nossos pecados, mas a fé que anima a vossa igreja, dá-lhe segundo o vosso desejo a paz e a unidade. Vós que sois Deus com o Pai e o Espírito Santo.
1: Amém.
0: A paz do Senhor esteja sempre convosco.
1: O amor de Cristo nos uniu. Cordeiro de Deus, que tirais o pecado do mundo, tende piedade de nós. Cordeiro de Deus, que tirais o pecado do mundo, tende piedade de nós. Cordeiro de Deus, que tirais o pecado do mundo, dai-nos a paz.
0: Eu sou o pão vivo descido do céu, quem come deste pão viverá eternamente. Eis Jesus Cristo, Cordeiro de Deus, eis aquele que tira o pecado do mundo.
1: Senhor, eu não sou digno
0: de que entreis em minha morada,
1: mas dizei uma palavra e eu serei salvo.
0: Que o corpo de Cristo nos guarde para a vida eterna.
1: Amém.

0: Oremos. Unidos a Cristo, por este sacramento, humildemente imploramos vossa clemência, Senhor, para que a Ele, configurados na terra, mereçamos participar da sua glória no céu. Por Cristo nosso Senhor.
1: Amém.
0: Ave Maria, cheia de graça, o Senhor é convosco. Bendita sois vós entre as mulheres, e bendito é o fruto do vosso ventre, Jesus. Santa Maria, Mãe de Deus, rogai por nós, pecadores, agora e na hora de nossa morte. Amém. Rogai por nós, Santa Mãe de Deus,
1: para que sejamos dignos das promessas de Cristo.
0: Irmã Ângela, obrigado pelo seu sim. O Senhor esteja convosco.
1: Ele está no meio de nós.
0: Que Deus Todo-Poderoso volte seu olhar sobre cada um de nós. Derrame suas graças e suas bênçãos. Ele que é Pai e Filho e Espírito Santo.
1: Amém.
0: Na alegria do Senhor temos um bom dia. Vamos em paz e que Deus sempre nos acompanhe.
1: Graças a Deus.

0: Jesus.
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2: A liturgia das horas é uma das formas de a Igreja viver a paz de Jesus Cristo no ritmo diário, semanal e anual do tempo. Pela oração das horas, o cristão é lançado no mistério da morte e ressurreição do Senhor, na expressão mais nobre e definitiva de sua atividade humana, a comunhão com Deus. Vamos agora rezar o ofício das leituras e das completas com os frades do noviciado São José de Rodeio, Santa Catarina.

Início do livro de Jó. Jó é privado dos seus bens. Havia na terra de Uz um homem chamado Jó. Era um homem íntegro e reto que temia Deus e se afastava do mal. Nasceram-lhe 7 filhos e 3 filhas. Possuía também 7.000 ovelhas, 3.000 camelos, 500 juntas de bois, 500 jumentas e servos em grande quantidade. Era, pois, o maior de todos os homens do Oriente. Seus filhos costumavam dar festas um dia em casa de um, um dia em casa de outro, e convidavam suas 3 irmãs para comer e beber com eles. Terminados os dias de festa, Jó mandava-os chamar para purificá-los. De manhã cedo, ele oferecia um holocausto a favor de cada um, pois dizia: talvez meus filhos tenham cometido pecado, maldizendo a Deus em seu coração. Assim costumava Jó fazer todas as vezes. Um dia foram os filhos de Deus apresentar-se ao Senhor, entre eles também Satanás. O Senhor então disse a Satanás: de onde vens? Venho te dar umas voltas pela terra, respondeu ele. O Senhor disse-lhe: reparaste no meu servo Jó? Na terra não há outro igual. É um homem íntegro e correto, teme a Deus e afasta-se do mal. Satanás respondeu ao Senhor: mas será por nada que Jó teme a Deus? Porventura não levantaste um muro de proteção ao redor dele, de sua casa e de todos os seus bens? Tu abençoaste tudo o que ele fez, e seus rebanhos cobrem toda a região. Mas estende a mão e toca em todos os seus bens, e eu garanto que ele te lançará maldições no rosto. Então o Senhor disse a Satanás: pois bem, de tudo o que ele possui, podes dispor, mas não estendas a mão contra ele. E Satanás saiu da presença do Senhor. Ora, num dia em que os filhos e filhas de Jó comiam e bebiam vinho na casa do irmão mais velho, um mensageiro veio dizer a Jó: estavam os bois lavrando e as boas pastando a seu lado, quando de repente apareceu os sadeus e roubaram tudo, passando os criados ao fio da espada. Só eu consegui escapar para trazer-te a notícia. Estava ele falando quando chegou o outro e disse: caiu do céu o fogo de Deus e matou as ovelhas e pastores, reduzindo-os a cinza. Só eu consegui escapar para trazer-te a notícia. Este ainda falava quando chegou o outro e disse: os caldeus, divididos em 3 bandos, lançaram-se sobre os camelos e levaram-os consigo, depois de passarem os criados ao fio de espada. Só eu consegui escapar para trazer-te a notícia. Este ainda falava quando chegou outro e disse: teus filhos e tuas filhas estavam comendo e bebendo vinho na casa do irmão mais velho, quando um furacão se levantou das bandas do deserto e se lançou contra os 4 cantos da casa, que desabou sobre os jovens e os matou. Só eu consegui escapar para trazer-te a notícia. Então Jó levantou-se, rasgou o manto, rapou a cabeça, caiu por terra e prostrado disse: nu eu saí do ventre de minha mãe e não voltarei para lá. O Senhor deu, o Senhor tirou. Como foi do agrado do Senhor, assim foi feito. Bendito seja o nome do Senhor. Apesar de tudo isso, Jó não cometeu pecado nem se revoltou contra Deus.

dos livros morais sobre Jorge São Gregório Magno, Papa. Homem simples e reto, temente a Deus. Há quem seja simples demais a ponto de não saber o que é reto. Afasta-se, porém, da pura simplicidade que não se eleva à virtude da retidão, pois enquanto não aprende a ser precavido pela retidão, não consegue permanecer na inocência pela simplicidade. Daí a exortação de Paulo aos discípulos: quero que sejais sábios do bem, simples no mal. E ainda, não vos façais crianças pelo entendimento, mas sede pequeninos na malícia. Daí que a mesma verdade preceitue aos discípulos: sede prudentes como serpentes e simples como pombas. Ela uniu estas duas coisas indispensáveis na advertência. Por um lado, a astúcia da serpente previna a simplicidade da pomba, e por outro lado, a simplicidade da pomba tempere a astúcia da serpente. Daí, não manifestar o Espírito Santo sua presença apenas pela figura da pomba, mas também pela do fogo. Pela figura da pomba mostrou a simplicidade, pela figura do fogo, o zelo. Manifesta-se pela pomba e pelo fogo, porque aqueles que dele estão cheios guardam a mansidão da simplicidade, e assim não impedem que se acenda o zelo da retidão contra as culpas dos delinquentes. Simples e reto, temendo a Deus, afastando-se do mal. Quem deseja chegar à pátria eterna, mantém-se, sem dúvida alguma, simples e reto. Simples nas obras e reto na fé. Simples nas boas obras que realizem em plano inferior e reto nas superiores que sente no íntimo. Existem ainda alguns que não são simples do bem que praticam, buscando não uma retribuição interior, mas o aplauso exterior. Deles, bem falou certo sábio: ai do pecador que entra no país por dois caminhos. Entra por dois caminhos o pecador quando a obra que pratica é de Deus, a sua intenção, porém, é mundana. Com razão se diz: temendo a Deusa e afastando-se do mal, porque a Santa Igreja dos Eleitos começa com o temor. Com temor, os caminhos da simplicidade e a retidão e consumam-os na caridade. Afastar-se totalmente do mal é começar a não mais pecar por amor de Deus. De fato, enquanto algum faz o bem por temor, ainda não se afastou completamente do mal, pois peca justamente porque queria pecar, se pudesse fazer impunemente. Por conseguinte, quando se diz que Jó teme a Deus, também se afirma que se afasta do mal. Se o amor segue o temor, é esmagada toda a culpa na consciência pelo firme propósito da vontade.

0: Oremos. Fazei, ó Deus, que os acontecimentos deste mundo decorram na paz que desejais, e vossa Igreja vos possa servir alegre e tranquila. Por nosso Senhor Jesus Cristo, vosso Filho, na unidade do Espírito Santo.
1: Amém.

povo de Israel, o Senhor nosso Deus é o único Senhor. Amarás o Senhor teu Deus com todo o teu coração, com toda a tua alma e com todas as tuas forças. E darás gravadas em teu coração todas estas palavras que hoje te ordeno. Tu as repetirás com insistência aos teus filhos e delas falarás quando estiveres sentado em tua casa.

0: Oremos. Ficai conosco, Senhor, nesta noite, e vossa mão nos levante amanhã cedo, para que celebremos com alegria a ressurreição de vosso Cristo, que vive e reina para sempre.
1: Amém.
0: O Senhor Todo-Poderoso nos conceda uma noite tranquila e, no fim da vida, uma morte santa.
1: Amém.

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0: Santo Antônio de Santa Ana Galvão, popularmente conhecido como Frei Galvão, é o primeiro santo brasileiro e foi um fiel seguidor dos passos de São Francisco. A cada dia, mais pessoas conhecem a bonita história deste homem de fé e pedem as mais diversas graças por meio de sua intercessão junto a Deus. Vamos agora ao Santuário de Santo Antônio Galvão, em Guaratinguetá, São Paulo, para rezarmos juntos a novena em honra a Santo Antônio Galvão e, em seguida, a oração do Santo Terço.
1: Diocesano de Santo Antônio de Santana Galvão, a nossa saudação também aos ouvintes da Rádio Frei Galvão, do Grupo Selinalta de Comunicação e a todos que nos acompanham pelas redes sociais deste santuário dedicado ao primeiro santo brasileiro. Sejam bem-vindos. Paz e bem.
2: Paz e bem.
3: Hoje faremos o quarto dia da novena perpétua de Santo Antônio de Santana Galvão. Irmãos e irmãs, vamos celebrar juntos a novena em louvor a Santo Antônio de Santana Galvão. Hoje, meditaremos sobre o seu ofício de porteiro. Durante muitos anos, São Frei Galvão exerceu o ofício de porteiro no convento de São Francisco, em São Paulo, acolhendo, saudando e abençoando os fiéis nas suas alegrias, mas também nas suas angústias, sofrimentos e necessidades diversas. A hospitalidade de São Frei Galvão evangelizava e salvava. Iniciemos cantando.

0: Paz e bem.
1: Paz e bem.
0: Vamos iniciar esta novena, todos juntos, com muita fé e devoção. Pelo sinal da Santa Cruz, livrai-nos Deus nosso Senhor dos nossos inimigos. Em nome do Pai, do Filho e do Espírito Santo.
1: Amém.
0: Trindade Santíssima, Pai, Filho e Espírito Santo, presente e atuante na igreja e na profundidade do meu ser, eu vos adoro, amo e agradeço, e pelas mãos de Santo Antônio de Santana Galvão, devoto de Maria, minha Mãe Santíssima, ofereço-me, entrego-me e consagro-me inteiramente a vós nesta vida e na eternidade. Pai Celeste, a vós me ofereço, entrego-me e consagro-me como filho. Espírito Santo, a vós me ofereço, entrego-me e consagro-me como templo vivo para ser santificado. Maria, Mãe da Igreja e minha Mãe, vós que estáis em íntima união com a Santíssima Trindade, ensinai-me a viver em comunhão com as três pessoas divinas, a fim de que a minha vida inteira seja um hino de glória ao Pai, ao Filho e ao Espírito.

0: Vamos ouvir atentamente, com alegria, as palavras do Evangelho segundo São João. Naquele tempo disse Jesus aos judeus: em verdade eu vos digo, quem não entra pela porta do redil onde estão as ovelhas, mas sobe por outro lugar, esse é ladrão e assaltante. Quem entra pela porta é o pastor das ovelhas. Para este o porteiro abre, as ovelhas escutam a sua voz, ele chama cada uma pelo nome e as leva para fora. E depois de fazer sair todas as que são suas, ele caminha à sua frente e as ovelhas o seguem, porque conhecem a sua voz. Eu sou a porta, quem entrar por mim será salvo. Palavra da salvação.
1: Glória a vós, Senhor.
2: Jesus é o bom pastor e também a porta do aprisco. Da mesma forma que Jesus é a porta por onde somos salvos, todo cristão deve ser a porta por onde as pessoas passam e encontram sempre acolhida generosa e alívio para os seus sofrimentos.
0: Vamos agora elevar ao Pai de misericórdia os nossos pedidos e a cada prece vamos responder. Por intercessão de São Frei Galvão, atendei-nos, Senhor.
2: Por todos excluídos de oportunidades de uma vida nova, para que se sintam bem acolhidos nas comunidades cristãs, rezemos ao Senhor.
1: Por intercessão de São Frei Galvão, atendei-nos, Senhor.
2: Por todos os cristãos batizados, para que exerçam a hospitalidade para com os mais pobres e necessitados, rezemos ao Senhor.
1: Por intercessão de São Frei Galvão, atendei-nos, Senhor.
2: Por todos os doentes, para que estejam cuidados com amor pela sua própria família e sejam amparados com caridade pelos irmãos e irmãs na fé, rezemos ao Senhor.
1: Por intercessão de São Frei Galvão, atendei-nos, Senhor.
0: Acolhei, ó Pai de bondade, as nossas súplicas que confiantes vos dirigimos por Cristo nosso Senhor. Amém.
2: Conselho inspirado na vida de Frei Galvão. O modo como saúdo e acolho as pessoas pode salvá-las de suas dores e desalentos. A hospitalidade e a doçura de uma palavra de conforto e um abraço carinhoso podem fazer a diferença na vida de alguém.
0: Vamos agora ficar de pé para fazermos a oração ao Divino Espírito Santo, de modo especial pedindo pela saúde, se você tem alguém enfermo na sua família, alguém por quem você gostaria de pedir a graça da saúde, recorde-se neste momento. Divino Espírito Santo, Criador e Renovador de todas as coisas, vida da minha vida, com Santo Antônio de Santana Galvão, devoto de Maria Santíssima, eu vos adoro, agradeço e amo. Vós que dais vida a todo o universo, conservai em minha saúde. Livrai-me de todas as doenças e de todo o mal. Ajudado pela vossa graça, quero sempre fazer bom uso da saúde, empregando minhas forças para a glória de Deus, para o meu próprio bem e para o bem do próximo. Peço-vos ainda que ilumineis com os vossos dons de sabedoria e ciência os médicos e todos os que se ocupam dos doentes, para que conheçam a verdadeira causa dos males que destroem ou ameaçam a vida, e possam também descobrir e aplicar os remédios mais eficazes para curar e proteger a vida das pessoas. Santo Antônio de Santana Galvão, devoto da Virgem Santíssima, sede mediador nesta minha humilde oração e intercedei por mim. Amém.
3: Amém.
0: Agora vamos dar a bênção nas pílulas. O nosso auxílio está no nome do Senhor,
1: que fez o céu e a terra.
0: Ó Pai de misericórdia, Deus de toda consolação, que nos consolais por vosso Filho Jesus no Espírito Santo e acompanhais com a vossa bênção particular os que sofrem tribulações e enfermidades do corpo e da alma. Nós vos suplicamos que pela intercessão de Santo Antônio de Santana Galvão, devoto de Maria Imaculada, abençoeis estas pílulas, objetos sacramentais de fé e devoção do vosso povo santo. Fazei, Senhor, que todos os que na fé e pela fé delas fizerem uso, possam receber a graça da cura conforme a vossa santíssima vontade. Em nome do Pai, do Filho e do Espírito Santo.
1: Amém.
0: E agora voltemos o nosso olhar para a imagem e relíquia de Frei Galvão e rezemos juntos com toda a fé e devoção. Deus de amor, fonte de todas as graças, fazei-nos, por intercessão de Santo Antônio de Santana Galvão, fazei-nos tomar com fé e devoção estas pílulas, rezando: Santíssima Trindade, Pai, Filho e Espírito Santo,

0: estais nos céus, santificado seja o vosso nome, venha a nós o vosso reino, seja feita a vossa vontade, assim na terra como no céu. O pão nosso de cada dia nos dai hoje, perdoai-nos as nossas ofensas, assim como nós perdoamos a quem nos tem ofendido, e não nos deixeis cair em tentação, mas livrai-nos do mal. Amém.
1: Ave Maria,
0: cheia de graça, o Senhor é convosco, bendita sois vós entre as mulheres, e bendito é o fruto do vosso ventre, Jesus. Santa Maria, Mãe de Deus, rogai por nós, pecadores,

0: Princípio agora e sempre. Amém.
1: O Senhor esteja convosco.
0: Ele está no meio de nós.
1: Que por intercessão de Santo Antônio de Santana Galvão, que Deus Todo-Poderoso vos abençoe, Ele que é Pai, Filho e Espírito Santo.
0: Amém.
1: Louvado seja nosso Senhor Jesus Cristo.
0: Para sempre seja louvado.
1: Bem bonito. Viva Frei Galvão!
2: Viva!
1: Viva o primeiro santo brasileiro!
2: Viva!

0: Santuário Arquidiocesano de Santo Antônio de Santana Galvão. A nossa saudação também a você que reza conosco através dos meios de comunicação. Sejam bem-vindos. Paz e bem.
1: Paz e bem.
0: Vamos então começar a nossa oração do terço, meditando os mistérios, pedindo a intercessão de Nossa Mãe, de Nossa Senhora.

0: inimigos. Em nome do Pai, do Filho e do Espírito Santo.
1: Amém. Amém.
0: Vamos fazer o oferecimento do nosso terço. Divino Jesus, nós vos oferecemos este terço que vamos rezar, contemplando os mistérios da nossa redenção. Concedei-nos pela intercessão de Maria, vossa Mãe Santíssima, a quem nos dirigimos as virtudes para bem rezá-lo e a graça de ganharmos as indulgências desta santa devoção. Oferecemos particularmente todos os fiéis. Creio em Deus Pai Todo-Poderoso, Criador do céu e da terra, e em Jesus Cristo, seu único Filho, nosso Senhor Jesus, que foi concebido pelo poder do Espírito Santo, nasceu da Virgem Maria, padeceu sob Pôncio Pilatos, foi crucificado, morto e sepultado, desceu à mansão dos mortos, ressuscitou ao terceiro dia, subiu aos céus, está sentado à direita de Deus Pai Todo-Poderoso, donde há de vir a julgar os vivos e os mortos. Creio no Espírito Santo, na Santa Igreja Católica, na comunhão dos santos, na remissão dos pecados, na ressurreição da carne e na vida eterna. Amém. Pai nosso que estás nos céus, santificado seja o vosso nome. Venha a nós o vosso reino. Seja feita a vossa vontade, assim na terra como no céu.
2: O pão nosso.

0: em tentação, mas livrai-nos do mal.
1: Amém. Rezemos três Ave Marias em honra à Nossa Senhora. Ave Maria, cheia de graça, o Senhor é convosco. Bendita sois vós entre as mulheres. Bendito é o fruto do vosso ventre, Jesus.
0: Santa Maria, Mãe de Deus, rogai por nós, pecadores, agora e na hora de nossa morte. Amém.
1: Ave Maria, cheia de graça, o Senhor é convosco. Bendita sois vós entre as mulheres. Bendito é o fruto do vosso ventre, Jesus.
0: Santa Maria, Mãe de Deus, rogai por nós, pecadores, agora e na hora de nossa morte. Amém.
1: Ave Maria, cheia de graça, o Senhor é convosco. Bendita sois vós entre as mulheres. Bendito é o fruto do vosso ventre, Jesus.
0: Santa Maria, Mãe de Deus, rogai por nós, pecadores, agora e na hora de nossa morte. Amém.
1: Glória ao Pai, ao Filho e ao Espírito Santo.
0: Como era no princípio, agora e sempre.

0: dolorosos. No primeiro mistério, contemplamos a agonia de Jesus no Horto das Oliveiras. Queremos rezar neste primeiro mistério pelos doentes do mundo inteiro, por aqueles que sofrem, passam por uma agonia, seja ela física ou espiritual. Que Maria, nossa Mãe, interceda por todos estes. Pai nosso que estás nos céus, santificado seja o vosso nome. Venha a nós o vosso reino. Seja feita a vossa vontade, assim na terra como no céu.
1: O pão nosso de cada dia nos dai hoje. Perdoai as nossas ofensas,

0: Livrai-nos do mal.
1: Amém.
2: Ave Maria, cheia de graça, o Senhor é convosco. Bendita sois vós entre as mulheres. Bendito o fruto do vosso ventre, Jesus.
1: Santa Maria, Mãe de Deus, rogai por nós, pecadores, agora e na hora de nossa morte. Amém.
2: Ave Maria, cheia de graça, o Senhor é convosco. Bendita sois vós entre as mulheres. Bendito o fruto do vosso ventre, Jesus.
1: Santa Maria, Mãe de Deus, rogai por nós, pecadores, agora e na hora de nossa morte. Amém.
2: Ave Maria, cheia de graça, o Senhor é convosco. Bendita sois vós entre as mulheres. Bendito o fruto do vosso ventre, Jesus.
1: Santa Maria, Mãe de Deus, rogai por nós, pecadores, agora e na hora de nossa morte. Amém.
2: Ave Maria, cheia de graça, o Senhor é convosco. Bendita sois vós entre as mulheres. Bendito o fruto do vosso ventre, Jesus.
1: Santa Maria, Mãe de Deus, rogai por nós, pecadores, agora e na hora de nossa morte. Amém.
2: Ave Maria, cheia de graça, o Senhor é convosco. Bendita sois vós entre as mulheres. Bendito o fruto do vosso ventre, Jesus.
1: Santa Maria, Mãe de Deus, rogai por nós, pecadores, agora e na hora de nossa morte. Amém.
2: Ave Maria, cheia de graça, o Senhor é convosco. Bendita sois vós entre as mulheres. Bendito o fruto do vosso ventre, Jesus.
1: Santa Maria, Mãe de Deus, rogai por nós, pecadores, agora e na hora de nossa morte. Amém.
2: Ave Maria, cheia de graça, o Senhor é convosco. Bendita sois vós entre as mulheres. Bendito o fruto do vosso ventre, Jesus.
1: Santa Maria, Mãe de Deus, rogai por nós, pecadores, agora e na hora de nossa morte. Amém.
2: Ave Maria, cheia de graça, o Senhor é convosco. Bendita sois vós entre as mulheres. Bendito o fruto do vosso ventre, Jesus.
1: Santa Maria, Mãe de Deus, rogai por nós, pecadores, agora e na hora de nossa morte. Amém.
2: Ave Maria, cheia de graça, o Senhor é convosco. Bendita sois vós entre as mulheres. Bendito o fruto do vosso ventre, Jesus.
1: Santa Maria, Mãe de Deus, rogai por nós, pecadores, agora e na hora de nossa morte. Amém.
2: Glória ao Pai, ao Filho e ao Espírito Santo,
1: como era no princípio, agora e sempre.
2: Amém. Ó Maria concebida sem pecado,
1: rogai por nós que recorremos a vós.
2: O meu bom Jesus, perdoai-nos e livrai-nos do fogo do inferno. Levai as almas todas para o céu e socorrei principalmente as que mais precisarem. Nossa Senhora Aparecida,
1: rogai por nós.

0: no segundo mistério, contemplamos a flagelação de nosso Senhor Jesus Cristo. Queremos rezar neste mistério pelas intenções de cada um de nós aqui presente e também pelas intenções daqueles que nos acompanham. Rezemos pelos nossos familiares, que haja sempre paz, saúde física. Tudo isso pedimos por intercessão de nossa mãe. Pai nosso que estás nos céus, santificado seja o vosso nome.
1: Venha a nós o vosso reino. Seja feita a vossa vontade, assim na terra como no céu.
0: O pão nosso de cada dia nos dai hoje. Perdoai-nos as nossas ofensas, assim como nós perdoamos a quem nos tem ofendido. E não nos deixeis cair em tentação, mas livrai-nos do mal.
1: Ave Maria, cheia de graça, o Senhor é convosco. Bendita sois vós entre as mulheres, e bendito é o fruto do vosso ventre, Jesus.
0: Santa Maria, Mãe de Deus, rogai por nós, pecadores, agora e na hora de nossa morte. Amém.
1: Ave Maria, cheia de graça, o Senhor é convosco. Bendita sois vós entre as mulheres, e bendito é o fruto do vosso ventre, Jesus.
0: Santa Maria, Mãe de Deus, rogai por nós, pecadores, agora e na hora de nossa morte. Amém.
1: Ave Maria, cheia de graça, o Senhor é convosco. Bendita sois vós entre as mulheres, e bendito é o fruto do vosso ventre, Jesus.
0: Santa Maria, Mãe de Deus, rogai por nós, pecadores, agora e na hora de nossa morte. Amém.
1: Ave Maria, cheia de graça, o Senhor é convosco. Bendita sois vós entre as mulheres, e bendito é o fruto do vosso ventre, Jesus.
0: Santa Maria, Mãe de Deus, rogai por nós, pecadores, agora e na hora de nossa morte. Amém.
1: Ave Maria, cheia de graça, o Senhor é convosco. Bendita sois vós entre as mulheres, e bendito é o fruto do vosso ventre, Jesus.
0: Santa Maria, Mãe de Deus, rogai por nós, pecadores, agora e na hora de nossa morte. Amém.
1: Ave Maria, cheia de graça, o Senhor é convosco. Bendita sois vós entre as mulheres, e bendito é o fruto do vosso ventre, Jesus.
0: Santa Maria, Mãe de Deus, rogai por nós, pecadores, agora e na hora de nossa morte. Amém.
1: Ave Maria, cheia de graça, o Senhor é convosco. Bendita sois vós entre as mulheres, e bendito é o fruto do vosso ventre, Jesus.
0: Santa Maria, Mãe de Deus, rogai por nós, pecadores, agora e na hora de nossa morte. Amém.
1: Ave Maria, cheia de graça, o Senhor é convosco. Bendita sois vós entre as mulheres, e bendito é o fruto de vosso ventre, Jesus.
0: Santa Maria, Mãe de Deus, rogai por nós, pecadores, agora e na hora de nossa morte. Amém.
1: Ave Maria, cheia de graça, o Senhor é convosco. Bendita sois vós entre as mulheres, e bendito é o fruto do vosso ventre, Jesus.
0: Santa Maria, Mãe de Deus, rogai por nós, pecadores, agora e na hora de nossa morte. Amém.
1: Ave Maria, cheia de graça, o Senhor é convosco. Bendita sois vós entre as mulheres, e bendito é o fruto do vosso ventre, Jesus.
0: Santa Maria, Mãe de Deus, rogai por nós, pecadores, agora e na hora de nossa morte. Amém.
1: Glória ao Pai, ao Filho e ao Espírito Santo.
0: Como era no princípio, agora e sempre. Amém. Ó Maria concebida sem pecado,
2: rogai por nós que recorremos a vós.

0: contemplamos a coroação de espinhos de nosso Senhor. Queremos rezar neste mistério pelos desamparados. Pai nosso que estás nos céus, santificado seja o vosso nome. Venha a nós o vosso reino, seja feita a vossa vontade, assim na terra como no céu.
1: O pão nosso de cada dia nos dai hoje. Perdoai as nossas ofensas, assim como nós perdoamos a quem nos tem ofendido. E não nos deixeis cair em tentação, mas livrai-nos do mal.
0: Ave Maria, cheia de graça, o Senhor é convosco. Bendita sois vós entre as mulheres, bendito o fruto do vosso ventre, Jesus.
1: Santa Maria, Mãe de Deus, rogai por nós, pecadores, agora e na hora de nossa morte. Amém.
0: Ave Maria, cheia de graça, o Senhor é convosco. Bendita sois vós entre as mulheres, bendito o fruto do vosso ventre, Jesus.
1: Santa Maria, Mãe de Deus, rogai por nós, pecadores, agora e na hora de nossa morte. Amém.
0: Ave Maria, cheia de graça, o Senhor é convosco. Bendita sois vós entre as mulheres, bendito o fruto do vosso ventre, Jesus.
1: Santa Maria, Mãe de Deus, rogai por nós, pecadores, agora e na hora de nossa morte. Amém.
0: Ave Maria, cheia de graça, o Senhor é convosco. Bendita sois vós entre as mulheres, bendito o fruto do vosso ventre, Jesus.
1: Santa Maria, Mãe de Deus, rogai por nós, pecadores, agora e na hora de nossa morte. Amém.
0: Ave Maria, cheia de graça, o Senhor é convosco. Bendita sois vós entre as mulheres, bendito o fruto do vosso ventre, Jesus.
1: Santa Maria, Mãe de Deus, rogai por nós, pecadores, agora e na hora de nossa morte. Amém.
0: Ave Maria, cheia de graça, o Senhor é convosco. Bendita sois vós entre as mulheres, bendito o fruto do vosso ventre, Jesus.
1: Santa Maria, Mãe de Deus, rogai por nós, pecadores, agora e na hora de nossa morte. Amém.
0: Ave Maria, cheia de graça, o Senhor é convosco. Bendita sois vós entre as mulheres, bendito o fruto do vosso ventre, Jesus.
1: Santa Maria, Mãe de Deus, rogai por nós, pecadores, agora e na hora de nossa morte. Amém.
0: Ave Maria, cheia de graça, o Senhor é convosco. Bendita sois vós entre as mulheres, bendito o fruto do vosso ventre, Jesus.
1: Santa Maria, Mãe de Deus, rogai por nós, pecadores, agora e na hora de nossa morte. Amém.
0: Ave Maria, cheia de graça, o Senhor é convosco. Bendita sois vós entre as mulheres, bendito o fruto do vosso ventre, Jesus.
1: Santa Maria, Mãe de Deus, rogai por nós, pecadores, agora e na hora de nossa morte. Amém.
0: Ave Maria, cheia de graça, o Senhor é convosco. Bendita sois vós entre as mulheres, bendito o fruto do vosso ventre, Jesus.
1: Santa Maria, Mãe de Deus, rogai por nós, pecadores, agora e na hora de nossa morte. Amém.
0: Glória ao Pai, ao Filho e ao Espírito Santo,
1: como era no princípio, agora e sempre. Amém.
0: Ó Maria concebida sem pecado,
1: rogai por nós que recorremos a vós.

0: contemplamos nosso Senhor carregando penosamente a cruz até o alto do Calvário. Queremos rezar neste mistério pelos nossos romeiros, pelos devotos de Santo Antônio Santana Galvão, pela família missionária Santo Antônio Santana Galvão. Pai nosso que estás no céu,
1: santificado seja o vosso nome. Venha a nós o vosso reino. Seja feita a vossa vontade, assim na terra como no céu.
0: O pão nosso de cada dia nos dai hoje. Perdoai-nos as nossas ofensas, assim como nós perdoamos a quem nos tem ofendido. E não nos deixeis cair em tentação, mas livrai-nos do mal.
1: Ave Maria, cheia de graça, o Senhor é convosco. Bendita sois vós entre as mulheres, e bendito é o fruto do vosso ventre, Jesus.
0: Santa Maria, Mãe de Deus, rogai por nós, pecadores, agora e na hora de nossa morte. Amém.
1: Ave Maria, cheia de graça, o Senhor é convosco. Bendita sois vós entre as mulheres, e bendito é o fruto do vosso ventre, Jesus.
0: Santa Maria, Mãe de Deus, rogai por nós, pecadores, agora e na hora de nossa morte. Amém.
1: Ave Maria, cheia de graça, o Senhor é convosco.

0: hora de nossa morte. Amém.
1: Ave Maria, cheia de graça, o Senhor é convosco. Bendita sois vós entre as mulheres, e bendito é o fruto do vosso ventre, Jesus.
0: Santa Maria, Mãe de Deus, rogai por nós, pecadores, agora e na hora de nossa morte. Amém.
1: Ave Maria, cheia de graça, o Senhor é convosco. Bendita sois vós entre as mulheres, e bendito é o fruto do vosso ventre, Jesus.
0: Santa Maria, Mãe de Deus, rogai por nós, pecadores, agora e na hora de nossa morte. Amém.
1: Ave Maria, cheia de graça, o Senhor é convosco. Bendita sois vós entre as mulheres, e bendito é o fruto do vosso ventre, Jesus.
0: Santa Maria, Mãe de Deus, rogai por nós, pecadores, agora e na hora de nossa morte. Amém.
1: Ave Maria, cheia de graça, o Senhor é convosco. Bendita sois vós entre as mulheres, e bendito é o fruto do vosso ventre, Jesus.
0: Santa Maria, Mãe de Deus, rogai por nós, pecadores, agora e na hora de nossa morte. Amém.
1: Ave Maria, cheia de graça, o Senhor é convosco. Bendita sois vós entre as mulheres, e bendito é o fruto do vosso ventre, Jesus.
0: Santa Maria, Mãe de Deus, rogai por nós, pecadores, agora e na hora de nossa morte. Amém.
1: Ave Maria, cheia de graça, o Senhor é convosco. Bendita sois vós entre as mulheres, e bendito é o fruto do vosso ventre, Jesus.
0: Santa Maria, Mãe de Deus, rogai por nós, pecadores, agora e na hora de nossa morte. Amém.
1: Ave Maria, cheia de graça, o Senhor é convosco. Bendita sois vós entre as mulheres, e bendito é o fruto do vosso ventre, Jesus.
0: Santa Maria, Mãe de Deus, rogai por nós, pecadores, agora e na hora de nossa morte. Amém.
1: Glória ao Pai, ao Filho e ao Espírito Santo.
0: Como era no princípio, agora e sempre. Amém. Ó Maria, concebida sem pecado,
1: rogai por nós que recorremos a vós.

0: Quinto mistério, contemplamos a crucifixão e morte de nosso Senhor Jesus Cristo. Queremos rezar neste mistério por todos aqueles que passam necessidade, por aqueles que sofrem no corpo e no espírito, e também pelos nossos romeiros. Pai nosso que estás nos céus, santificado seja o vosso nome. Venha a nós o vosso reino, seja feita a vossa vontade, assim na terra como no céu.
1: O pão nosso de cada dia nos dai hoje, perdoai as nossas ofensas, assim como nós perdoamos a quem nos tem ofendido. E não nos deixeis cair em tentação, mas livrai-nos do mal.
0: Ave Maria, cheia de graça, o Senhor é convosco. Bendita sois vós entre as mulheres. Bendito é o fruto do vosso ventre, Jesus.
1: Santa Maria, Mãe de Deus, rogai por nós, pecadores, agora e na hora de nossa morte. Amém.
0: Ave Maria, cheia de graça, o Senhor é convosco. Bendita sois vós entre as mulheres. Bendito é o fruto do vosso ventre, Jesus.
1: Santa Maria, Mãe de Deus, rogai por nós, pecadores, agora e na hora de nossa morte. Amém.
0: Ave Maria, cheia de graça, o Senhor é convosco. Bendita sois vós entre as mulheres. Bendito é o fruto do vosso ventre, Jesus.
1: Santa Maria, Mãe de Deus, rogai por nós, pecadores, agora e na hora de nossa morte. Amém.
0: Ave Maria, cheia de graça, o Senhor é convosco. Bendita sois vós entre as mulheres. Bendito é o fruto do vosso ventre, Jesus.
1: Santa Maria, Mãe de Deus, rogai por nós, pecadores, agora e na hora de nossa morte. Amém.
0: Ave Maria, cheia de graça, o Senhor é convosco. Bendita sois vós entre as mulheres. Bendito é o fruto do vosso ventre, Jesus.
1: Santa Maria, Mãe de Deus, rogai por nós, pecadores, agora e na hora de nossa morte. Amém.
0: Ave Maria, cheia de graça, o Senhor é convosco. Bendita sois vós entre as mulheres. Bendito é o fruto do vosso ventre, Jesus.
1: Santa Maria, Mãe de Deus, rogai por nós, pecadores, agora e na hora de nossa morte. Amém.
0: Ave Maria, cheia de graça, o Senhor é convosco. Bendita sois vós entre as mulheres. Bendito é o fruto do vosso ventre, Jesus.
1: Santa Maria, Mãe de Deus, rogai por nós, pecadores, agora e na hora de nossa morte. Amém.
0: Ave Maria, cheia de graça, o Senhor é convosco. Bendita sois vós entre as mulheres. Bendito é o fruto do vosso ventre, Jesus.
1: Santa Maria, Mãe de Deus, rogai por nós, pecadores, agora e na hora de nossa morte. Amém.
0: Ave Maria, cheia de graça, o Senhor é convosco. Bendita sois vós entre as mulheres. Bendito é o fruto do vosso ventre, Jesus.
1: Santa Maria, Mãe de Deus, rogai por nós, pecadores, agora e na hora de nossa morte. Amém.
0: Ave Maria, cheia de graça, o Senhor é convosco. Bendita sois vós entre as mulheres. Bendito é o fruto do vosso ventre, Jesus.
1: Santa Maria, Mãe de Deus, rogai por nós, pecadores, agora e na hora de nossa morte. Amém.
0: Glória ao Pai, e ao Filho e ao Espírito Santo,
1: como era no princípio, agora e sempre. Amém.
0: Ó Maria concebida sem pecado,
2: rogai por nós que recorremos a vós.

0: Infinitas graças vos damos, soberana Rainha, pelos benefícios que todos os dias recebemos, vossas mãos liberais. Dignai-vos agora e para sempre tomar-nos debaixo do vosso poderoso amparo e para mais vos obrigar. Vos saudamos com uma salve, Rainha. Salve, Rainha, Mãe de Misericórdia. Vida, doçura, esperança nossa, salve. A vós bradamos, degredados filhos de Eva. A vós suspiramos, gemendo e chorando neste vale de lágrimas. Eia, pois, advogada nossa, esses vossos olhos misericordiosos a nós volveis. E depois deste desterro, mostrai-nos Jesus, bendito o fruto do vosso ventre. Ó clemente, ó piedosa, ó doce sempre Virgem Maria, rogai por nós, Santa Mãe de Deus, para que sejamos dignos das promessas de Cristo. Amém. O Senhor esteja conosco, Ele está no meio de nós. Que Deus, por intercessão de Nossa Senhora, Santo Antônio de Santana Galvão, nos abençoe. Em nome do Pai, Filho e Espírito Santo.
1: Amém. 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
4: Santa Clara, em seu testamento, contempla com profunda gratidão o dom da vocação. 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
11: Olá, Brasil e demais países de língua portuguesa. Sejam bem-vindos a mais uma edição do programa brasileiro da Rádio Vaticano, Vatican News, com as últimas notícias do Papa e da Igreja no mundo. Com vocês, nesta edição, Bianca Fracalvieri. E o pensamento bíblico de hoje. Então Jesus respondeu-lhe: mulher, é grande a tua fé, faça-se como desejas. E a partir daquele momento, a sua filha ficou curada. Vamos então aos destaques do nosso programa de hoje. A mesa de Deus é para todos, a ninguém estão reservadas só as migalhas. Assim o Papa comentou o Evangelho deste 20º domingo do tempo comum na Oração Mariana do Ângelus, em Castel Gandolfo. Já em seus apelos, o pontífice pede fim da violência contra palestinos e o avanço da solução de dois estados. Leão XIV enviou uma mensagem aos jovens mexicanos, reunidos em Monterrey para a terceira Jornada Nacional da Juventude. Fique conosco que a Rádio Vaticano, Vatican News, está no ar. E mais uma vez, sejam todos bem-vindos.
12: Cari fratelli e sorelle, buona domenica!
11: O Ângelus Dominical do Papa Leão XIV foi em Castel Gandolfo, para onde se dirigiu por ocasião da solenidade da Assunção da Virgem Maria. Nesta festa, afirmou o pontífice, contempla-se Nossa Senhora na sua inseparável relação com o Filho. Nem mesmo a morte conseguiu interromper essa comunhão de alma e corpo, que é a vida eterna.
12: Ogni domenica ci ricorda che la stessa pienezza è riservata a chi segue Gesù.
11: Assim, todos os domingos, ela nos recorda que essa mesma plenitude está reservada a quem segue Jesus. A sua ressurreição não é um acontecimento do passado, mas uma vida nova que nos envolve. Isso é demonstrado hoje pela mulher cananeia, protagonista do Evangelho proclamado na liturgia. Apesar de não pertencer ao seu povo e de viver numa região estrangeira, ela procura insistentemente falar com Jesus, desejando a paz para sua filha atormentada. Os discípulos a veem como uma pessoa incômoda e o próprio Jesus resiste aos seus pedidos. A um certo momento, porém, acontece algo inesperado. Jesus se deixa tocar pelo que vê e ouve e por fim diz: mulher, grande é a tua fé, faça-se como desejas.
12: Anche oggi la Chiesa può lasciarsi sorprendere dall'opera di Dio.
11: Também hoje a Igreja pode deixar-se surpreender pela obra de Deus e comunicar a paz de Cristo para além das fronteiras já traçadas. A sua missão é antecipada pela graça divina, que atua no segredo das consciências, de modo que em cada encontro, mesmo naqueles que perturbam os nossos planos, é preciso prestar atenção, abrir os olhos e abrir o coração ao que Deus nos quer dizer. Para o Santo Padre da mulher cananeia, devemos aprender a humildade e a determinação.
12: Grazie alla sua fede, impariamo che la tavola di Dio è preparata per tutti.
11: Graças à sua fé, aprendemos que a mesa de Deus está preparada para todos e que a ninguém estão reservadas só as migalhas, porque cada um, junto do Pai, tem o seu lugar. À luz desta fé, as desigualdades, as discriminações e as barreiras que pisam a dignidade de tantos filhos e filhas de Deus tornam-se insuportáveis. O pontífice concluiu recordando aos fiéis que somos a Igreja de Jesus Cristo no mundo atormentado, que procura a paz. A Maria, nossa mãe, pedimos que interceda por nós. Ao final da locução mariana, o Papa concedeu a todos os fiéis a sua bênção apostólica.
12: Sit nomen Domini benedictum.
13: Es hoc nunc et usque in saeculum.
12: Adiutorium nostrum in nomine Domini.
13: Qui feci caelum et terram.
12: Benedicat vos omnipotens Deus, Pater, Filius, et Spiritus Sanctus.
13: Amen.

0: Logo após rezar o Ângelus, o Papa Leão XIV dirigiu seu olhar para a Cisjordânia, onde a população palestina sofre com os ataques ilegais de colonos israelenses.
1: Rinnovo il mio appello affinché cessino le ripetute violenze contro la popolazione civile palestinese in Cisgiordania.
0: Renovo meu apelo para que cessem as repetidas violências contra a população civil palestina na Cisjordânia e peço com urgência à comunidade internacional que faça em modo que progrida a solução de dois estados para uma paz justa e duradoura.
1: Per una pace giusta e duratura.
0: Já dura uma semana o cerco a Qusra, o vilarejo perto de Nablus, na Cisjordânia, estado da Palestina. 6 moradores de 2 famílias estão confinados em suas casas há dias, bloqueados por postos avançados de colonos israelenses, privados até mesmo de comida e água. Apesar do fechamento da área pelas forças de defesa de Israel e de uma retirada parcial dos colonos, a situação permanece tensa. Os ataques ilegais de colonos israelenses cresceram mais de 63% apenas no primeiro semestre, superando as marcas históricas anteriores. Autoridades registraram mais de 3.400 incidentes violentos, incluindo incêndios provocados em veículos, oliveiras e residências. Dados da Organização das Nações Unidas e de entidades de direitos humanos apontam que a Cisjordânia vive um ponto de ruptura humanitário, agravado por ações coordenadas de grupos extremistas judeus. Todos os dias recebemos notícias de violência cometida por colonos contra povoados palestinos. Este último caso é um exemplo entre outros, assim afirmou o vigário-geral do Patriarcado Latino de Jerusalém, Dom William Shomali, ao descrever a situação para a agência CIR. O prelado sublinhou que, apesar da retirada parcial dos colonos, a situação continua instável. Mesmo que os colonos tenham se retirado das imediações da casa, eles permanecem na colina próxima e podem regressar a qualquer momento. Para o vigário do Patriarcado Latino, a solução passa por um compromisso renovado da comunidade internacional. Segundo as Nações Unidas, até o final de junho, cerca de 2.200 palestinos foram deslocados na Cisjordânia por causa da violência dos colonos ao longo deste ano de 2026.

0: O Papa Leão XIV manifestou sua proximidade às vítimas do forte terremoto que atingiu, no último sábado, 15 de agosto, a província de Nusa Tenggara Oriental, na Indonésia. Em telegrama enviado nesta segunda-feira, 17 de agosto, ao arcebispo de Ende, Dom Paulus Budi Kleden, e assinado pelo secretário de Estado do Vaticano, cardeal Pietro Parolin, o pontífice afirma ter recebido com profunda tristeza a notícia da devastação provocada pelo desastre. Leão XIV assegura sua solidariedade espiritual e proximidade àqueles que sofrem os efeitos persistentes desta catástrofe, particularmente aos numerosos deslocados e feridos. O Papa também encoraja as autoridades eclesiais e civis que continuam prestando assistência humanitária às populações atingidas e reza pelos profissionais envolvidos nas operações de emergência e resgate. Ao confiar os mortos à amorosa misericórdia de Deus Todo-Poderoso, o Santo Padre invoca sobre todos os atingidos as bênçãos divinas de consolação e força. O balanço mais recente da manhã desta segunda-feira da Agência Nacional de Gestão de Desastres na Indonésia, a BNPB, elevou para 54 o número de mortos em consequência do terremoto. As equipes de emergência permanecem mobilizadas nas áreas atingidas, enquanto prosseguem as operações de busca, assistência à população e levantamento dos danos. O terremoto de magnitude 7,7 atingiu a região de Flores, na província de Nusa Tenggara Oriental, na manhã de sábado. Segundo a Agência de Meteorologia, Climatologia e Geofísica da Indonésia, a BMKG, o epicentro foi localizado no mar, a cerca de 30 quilômetros a nordeste de Najekeu, a uma profundidade de 15 quilômetros. O tremor foi classificado como superficial e relacionado à atividade tectônica na região de Flores. O abalo também provocou um tsunami. Alterações no nível do mar foram registradas em diferentes pontos da região, com ondas que chegaram a cerca de 1,60 m em Pota, na agência de Manggarai Oriental. O alerta de tsunami emitido após o terremoto foi posteriormente encerrado pelas autoridades. A atividade sísmica continua intensa na região. De acordo com a BMKG, até amanhã desta segunda-feira, 17 de agosto, já haviam sido registrados 1.624 tremores secundários, com magnitudes entre 1,3 e 6,2. Entre eles, 23 tiveram magnitude superior a 5 e 59 foram sentidos pela população. As autoridades indonésias continuam prestando assistência aos moradores das áreas afetadas e pedem à população que permaneça atenta diante da possibilidade de novos tremores, evitando entrar em edifícios que apresentam danos ou cuja segurança ainda não tenham sido verificadas.
1: Agora, Jackson Erpen nos conta como a igreja na Indonésia está se mobilizando para ajudar a população afetada. Vamos ouvir.
2: O terremoto que atingiu a ilha indonésia de Flores trouxe enorme sofrimento, mas é precisamente na fragilidade que podemos sentir a presença da graça de Deus. O bispo Cipriano Zormat, de Ruteng, não perde a esperança ao comentar à mídia do Vaticano sobre a mobilização da Igreja Católica nas comunidades mais atingidas pelo terremoto de magnitude 7,7 no leste da Indonésia no sábado. Embora o número de mortos tenha subido para mais 50 e o número de desabrigados tenha sido atualizado para 5.900, após mais de 900 casas terem sido destruídas, o prelado observa amargamente que o que resta é destruição e ruínas, lágrimas e profunda tristeza. Apesar disso, ele encontra forças para encorajar a população, enfatizando que Deus trará um novo amanhecer na escuridão do terremoto. A diocese de Ruteng distribuiu imediatamente ajuda emergencial por meio das paróquias. Tendas foram fornecidas para os abrigados e pacientes evacuados do hospital regional. Além disso, devido aos tremores secundários contínuos, o bispo Ormat solicitou que as missas sejam celebradas ao ar livre, em locais seguros, em vez de em igrejas. A Ilha de Flores é predominantemente habitada por católicos, uma exceção na Indonésia, país de maioria muçulmana. O diretor executivo da Caritas Indonésia, Fred Hanti Taruk, explicou que a Conferência Episcopal Indonésia, liderada pelo seu presidente, o arcebispo Antônio Subianto, expressou seu total apoio às operações de ajuda humanitária. Esse desastre nos convida a agir com amor e solidariedade cristã, afirmou o padre Taruk. A Caritas Indonésia ativou o nível de resposta número 3, ou seja, o laranja, e mobilizou seus membros para avaliar os danos, coletar dados e coordenar as ações de socorro. Postos de ajuda humanitária foram estabelecidos nas 4 dioceses mais afetadas, Ende, Maumere, Ruteng e Labuan Bajo. Pontos de trânsito logístico em Surabaya e Kupang estão facilitando o transporte de doações e suprimentos para a Ilha de Flores a partir de outras partes da Indonésia. A Caritas está mobilizando todas as partes da igreja para trabalharem juntas, fortalecerem a colaboração e apoiarem umas às outras a fim de responder a essa situação humanitária de forma rápida e eficaz, afirmou o diretor executivo da Caritas Indonésia, resumindo a intervenção com a frase: uma igreja, uma resposta. Na arquidiocese de Ende, uma das mais afetadas pelo violento terremoto, alguns grupos de especialistas mobilizados pela Igreja Católica estão realizando uma avaliação dos danos nas paróquias de Dona Mauroli, Aeramo e Aimeri. Nesse último local, uma igreja desabou. Uma paróquia em Aeramo foi utilizada como alojamento temporário para idosos deslocados, enquanto em Maumere, a Caritas está trabalhando com as autoridades locais e a Cruz Vermelha Indonésia para fornecer à população afetada pelo alerta de tsunami água potável, alimentos e kits de higiene. Em Ruteng, mais de 50 igrejas, incluindo a catedral, sofreram danos significativos. E a Caritas montou tendas de emergência no hospital regional, onde está ajudando nas operações de evacuação de pacientes à medida que continuam os cortes de eletricidade. Por fim, em Labuan Bajo, estão sendo avaliados os danos causados a 150 casas, enquanto as comunicações com algumas paróquias ainda permanecem muito difíceis.
3: Obrigada pela companhia, obrigada pela sintonia. Estaremos de volta amanhã, neste mesmo horário, para mais um programa da Rádio Vaticano, Vatican News. Até lá.
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1: A família é a base da sociedade e faz parte do projeto de Deus para o mundo. No entanto, muitas vezes precisamos aprender a conviver com nossas diferenças e superá-las por meio do diálogo, do perdão e do amor. Para refletirmos sobre os desafios da família, Frei Almir Guimarães traz um pensamento diário, diretamente de Petrópolis, Rio de Janeiro.
2: Abençoa, Senhor, as famílias. Amém.
3: Olá, meus amigos. Uma das tradicionais obras de misericórdia que a Igreja sempre defendeu, sempre proclamou, foi aquela de dar pousada aos peregrinos. É uma obra de misericórdia, não é? Andança, peregrinação, caminhada. Pés inchados, corpo suado, estômago vazio. Em tempos antigos, ao longo dos caminhos de peregrinações, existiam umas hospedarias muito simples, né? Um lugar onde as pessoas podiam descansar um pouco, mesmo sem camas e não sei o quê, tomar uma água, lavar o corpo, suavizar a caminhada nessas peregrinações, né? E muitos buscavam um santuário. Por exemplo, na Europa, existe uma peregrinação a Santiago de Compostela, né? E as pessoas saem da França, de Portugal e de outros lugares, e elas encontravam ao longo das estradas hospedarias muito simples, né? Onde eles passavam uma parte do tempo para desinchar o pé, mas sempre andando, né? Eu penso aqui nesses peregrinos de verdade. Tenho vários amigos, vários conhecidos que fazem essa peregrinação. Eu não posso mais fazer, mas no mundo foi surgindo ultimamente a urgência de uma atenção para muitos pobres, povos de pobres, que buscam um teto fugindo das lutas, das guerras, da seca, da fome. Nessa guerra da Ucrânia, aquelas imagens todas de gente levando as suas bolsas, sacolas, aquele mar Adriático trazendo gente da África e morrendo porque o barco afunda. Hoje se fala muito da necessidade da gente dar aos vitalidade, abrigo às pessoas, não é? As nações acolhedoras, a Itália recebeu muita gente, nós temos também um bom número que vieram para nós. Esse tema, portanto, dar a hospitalidade aos peregrinos é um tema importante, como também dar a hospitalidade a pessoas da nossa região, né? Não é só uma hospitalidade de cama, mas uma hospitalidade do coração, que às vezes é mais importante. Um escritor, um monge da comunidade de Vozes, chamado Luciano Manicardi, ele escreveu umas linhas que vale a pena a gente ler e meditar. Para acolher o outro, é preciso ter humildade e curiosidade. Muitas vezes eu vou a certos lugares onde eu tenho uma vontade doida de ir embora 10 minutos depois. Eu percebo que não sou acolhido, não é? Para acolher o outro é preciso ter humildade e curiosidade. A humildade de quem considera que o outro pode trazer sempre uma coisa boa para a minha humanidade e a minha prática de vida. E a curiosidade de quem se abre com simpatia aos costumes culturais dos outros. Assim talvez se possa chegar à empatia, sentir o outro, integrando o plano emocional, somático e mental numa única atitude de acolhimento, acolher. É muito triste a falta de delicadeza em acolher as pessoas. é talvez um pecado grave que as pessoas não confessam. É feito e tecido com um rolo de linhas do egoísmo. Ainda o mesmo Luciano Manicardi: hospedar o outro significa, implica num diálogo com esse outro. O diálogo é o trajeto percorrido ao longo do caminho entre dois interlocutores, num vai e vem do qual se constrói diária e conjuntamente o sentido de viver e uma possibilidade de conviver. O Papa Francisco vive falando de hospitalidade. A conversa dá lugar até à conversão, continua o Manicardi. O outro deixa de ser ofuscado pelas nuvens dos preconceitos e eu posso vê-lo com verdade e acolhê-lo. Pessoas hospitaleiras estão na estrada certa da santidade. Recolhem Cristo escondido nos peregrinos e nos que chegam à sua vida. Muito grato pela sua atenção e até um outro encontro, querendo Deus.
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3: O núcleo de modelos, o núcleo de virtudes, de dons e talentos. Criar palavras, palavras que reerguem, palavras que reconstrói, palavras de ânimo, palavras que atinjam a alma. Preencher bem as lacunas, não só da minha vida, mas de tudo com extremo valor, com algo de extremo valor. A minha história tem que ser contada com esse caráter de busca da verdade, de valentia, de conquistar um ideal e ser um instrumento de paz.

E quando nós falamos do jeito franciscano de viver, de vida franciscana, tem que aparecer um límpido empenho de ser, como surgiu em Francisco. De boa vontade eu farei, Senhor, quando o Senhor lhe diz: reconstrói a minha casa. E quando o Senhor também pergunta a ele num sonho: Francisco, quem pode te dar mais, o Senhor ou o servo? A qualidade daquilo que eu escolho me dá uma profundidade, um entusiasmo. Não é um entusiasmo desenfreado, mas orientado, canalizado, que vai lá ler as fontes do Evangelho. Basta ler Francisco e as fontes do Evangelho, ler o Evangelho e perceber as fontes franciscanas para encontrar ali uma identidade humana. É preciso ler, compreender, para a gente se entusiasmar por uma clareza, por uma compreensão. Vamos encerrar essa reflexão mais uma vez. Aliás, vamos continuar essa reflexão mais uma vez, ouvindo esta canção que é necessária. Uma canção que fala dos diferentes modos de vida. E nesse modo de vida nós temos que encontrar o ponto de equilíbrio, que é o ponto de amar, de doar-se, de viver aquilo que é eterno.

querido e querida adjuvinte, nós temos que perguntar que tipo de humano surge então de Francisco de Assis, a partir de Francisco de Assis. Uma pessoa capaz de gesto heróico. O verdadeiro herói, a verdadeira heroína, é um fio condutor que nos leva a uma obra bem feita. É nunca ficar satisfeito e dizer assim: parece que eu podia ter feito melhor do que eu fiz. Ou então, como Francisco, pouco antes de sua morte, chama os irmãos e diz: até agora nada fizemos, vamos recomeçar. É ser uma pessoa capaz de uma grande escuta, escutar os momentos de inspiração. Escutar a vida de Francisco, ele foi um jovem ardente, entusiasta, filho de família distinta. Era chamado rei da juventude. Desde cedo julgou-se um predestinado, mas sabia escutar que alguém o chamava dentro da obscuridade. Permaneceu atento a tudo, queria descobrir o que se passava em seu interior. Envolto por aspirações profundas e inspirações profundas, ambicionou grandes coisas. Líder da mocidade de Assis, ingressou na cavalaria, ou melhor, ingressou nas virtudes cavaleirescas, pois queria ser um nobre cavaleiro. Mas não deixou de ser simples, autêntico, transparente. Vivia em constante disponibilidade, é tanto que se recebe. Encantava-se por tudo que fosse belo, bom e nobre, sensível a todos, sensível a todos os acontecimentos. Tinha anseios de servir, servir sempre, mas nada o satisfazia. Questionamentos, interrogações continuavam a persegui-lo, mas ele buscava afanosamente uma resposta. E nesta busca, ele vai além daquilo que a comodidade, né, lhe oferecia, o conforto lhe oferecia. Ele era um insatisfeito, enquanto ele não percebia o caminho que devia seguir. É como Santo Agostinho: inquieto está o meu coração enquanto não repousar naquilo que eu busco. Ele era um despretensioso, enquanto se deixava conduzir pela voz que vinha do seu interior. Ele sabia que ele podia renunciar tudo para ficar com o essencial. Então, mais uma vez, vamos ouvir e meditar a belíssima canção.

0: Paz e bem. Abraço.
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4: Santa Clara, em seu testamento, contempla com profunda gratidão o dom da vocação. Ela escreve: devemos considerar os imensos benefícios que Deus nos concedeu, não apenas depois de nossa conversão, mas também quando ainda vivíamos na miserável vaidade do mundo. E reconhece que foi por meio de São Francisco, iluminado pelo Espírito Santo, que Deus revelou e confirmou essa forma de vida. 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

0: Santo Antônio de Santa Ana Galvão, popularmente conhecido como Frei Galvão, é o primeiro santo brasileiro e foi um fiel seguidor dos passos de São Francisco. A cada dia, mais pessoas conhecem a bonita história deste homem de fé e pedem as mais diversas graças por meio de sua intercessão junto a Deus. Vamos agora ao Santuário de Santo Antônio Galvão, em Guaratinguetá, São Paulo, para rezarmos juntos a novena em honra a Santo Antônio Galvão e, em seguida, a oração do Santo Terço.
1: Diocesano de Santo Antônio de Santana Galvão, a nossa saudação também aos ouvintes da Rádio Frei Galvão, do Grupo Selinalta de Comunicação e a todos que nos acompanham pelas redes sociais deste santuário dedicado ao primeiro santo brasileiro. Sejam bem-vindos. Paz e bem.
2: Paz e bem.
3: Hoje faremos o quarto dia da novena perpétua de Santo Antônio de Santana Galvão. Irmãos e irmãs, vamos celebrar juntos a novena em louvor a Santo Antônio de Santana Galvão. Hoje, meditaremos sobre o seu ofício de porteiro. Durante muitos anos, São Frei Galvão exerceu o ofício de porteiro no convento de São Francisco, em São Paulo, acolhendo, saudando e abençoando os fiéis nas suas alegrias, mas também nas suas angústias, sofrimentos e necessidades diversas. A hospitalidade de São Frei Galvão evangelizava e salvava. Iniciemos cantando.

0: Paz e bem.
1: Paz e bem.
0: Vamos iniciar esta novena, todos juntos, com muita fé e devoção. Pelo sinal da Santa Cruz, livrai-nos Deus nosso Senhor dos nossos inimigos. Em nome do Pai, do Filho e do Espírito Santo.
1: Amém.
0: Trindade Santíssima, Pai, Filho e Espírito Santo, presente e atuante na Igreja e na profundidade do meu ser, eu vos adoro, amo e agradeço, e pelas mãos de Santo Antônio de Santana Galvão, devoto de Maria, minha Mãe Santíssima, ofereço-me, entrego-me e consagro-me inteiramente a vós nesta vida e na eternidade. Pai Celeste, a vós me ofereço, entrego-me e consagro-me como filho. Espírito Santo, a vós me ofereço, entrego-me e consagro-me como templo vivo para ser santificado. Maria, Mãe da Igreja e minha Mãe, vós que estáis em íntima união com a Santíssima Trindade, ensinai-me a viver em comunhão com as três pessoas divinas, a fim de que a minha vida inteira seja um hino de glória ao Pai, ao Filho e ao Espírito.

0: Vamos ouvir atentamente, com alegria, as palavras do Evangelho segundo São João. Naquele tempo disse Jesus aos judeus: em verdade eu vos digo, quem não entra pela porta do redil onde estão as ovelhas, mas sobe por outro lugar, esse é ladrão e assaltante. Quem entra pela porta é o pastor das ovelhas. Para este o porteiro abre, as ovelhas escutam a sua voz, ele chama cada uma pelo nome e as leva para fora. E depois de fazer sair todas as que são suas, ele caminha à sua frente e as ovelhas o seguem, porque conhecem a sua voz. Eu sou a porta, quem entrar por mim será salvo. Palavra da salvação.
1: Glória a vós, Senhor.
2: Jesus é o bom pastor e também a porta do aprisco. Da mesma forma que Jesus é a porta por onde somos salvos, todo cristão deve ser a porta por onde as pessoas passam e encontram sempre acolhida generosa e alívio para os seus sofrimentos.
0: Vamos agora elevar ao Pai de misericórdia os nossos pedidos e a cada prece vamos responder. Por intercessão de São Frei Galvão, atendei-nos, Senhor.
2: Por todos excluídos de oportunidades de uma vida nova, para que se sintam bem acolhidos nas comunidades cristãs, rezemos ao Senhor.
1: Por intercessão de São Frei Galvão, atendei-nos, Senhor.
2: Por todos os cristãos batizados, para que exerçam a hospitalidade para com os mais pobres e necessitados, rezemos ao Senhor.
1: Por intercessão de São Frei Galvão, atendei-nos, Senhor.
2: Por todos os doentes, para que estejam cuidados com amor pela sua própria família e sejam amparados com caridade pelos irmãos e irmãs na fé, rezemos ao Senhor.
1: Por intercessão de São Frei Galvão, atendei-nos, Senhor.
0: Acolhei, ó Pai de bondade, as nossas súplicas que confiantes vos dirigimos por Cristo nosso Senhor. Amém.
2: Conselho inspirado na vida de Frei Galvão. O modo como saúdo e acolho as pessoas pode salvá-las de suas dores e desalentos. A hospitalidade e a doçura de uma palavra de conforto e um abraço carinhoso podem fazer a diferença na vida de alguém.
0: Vamos agora ficar de pé para fazermos a oração ao Divino Espírito Santo, de modo especial pedindo pela saúde, se você tem alguém enfermo na sua família, alguém por quem você gostaria de pedir a graça da saúde, recorde-se neste momento. Divino Espírito Santo, Criador e Renovador de todas as coisas, vida da minha vida, com Santo Antônio de Santana Galvão, devoto de Maria Santíssima, eu vos adoro, agradeço e amo. Vós que dais vida a todo o universo, conservai em minha saúde. Livrai-me de todas as doenças e de todo o mal. Ajudado pela vossa graça, quero sempre fazer bom uso da saúde, empregando minhas forças para a glória de Deus, para o meu próprio bem e para o bem do próximo. Peço-vos ainda que ilumineis com os vossos dons de sabedoria e ciência os médicos e todos os que se ocupam dos doentes, para que conheçam a verdadeira causa dos males que destroem ou ameaçam a vida, e possam também descobrir e aplicar os remédios mais eficazes para curar e proteger a vida das pessoas. Santo Antônio de Santana Galvão, devoto da Virgem Santíssima, sede mediador nesta minha humilde oração e intercedei por mim. Amém.
3: Amém.
0: Agora vamos dar a bênção nas pílulas. O nosso auxílio está no nome do Senhor,
1: que fez o céu e a terra.
0: Ó Pai de misericórdia, Deus de toda consolação, que nos consolais por vosso Filho Jesus no Espírito Santo e acompanhais com a vossa bênção particular os que sofrem tribulações e enfermidades do corpo e da alma. Nós vos suplicamos que pela intercessão de Santo Antônio de Santana Galvão, devoto de Maria Imaculada, abençoeis estas pílulas, objetos sacramentais de fé e devoção do vosso povo santo. Fazei, Senhor, que todos os que na fé e pela fé delas fizerem uso, possam receber a graça da cura conforme a vossa santíssima vontade. Em nome do Pai, do Filho e do Espírito Santo.
1: Amém.
0: E agora voltemos o nosso olhar para a imagem e relíquia de Frei Galvão e rezemos juntos com toda a fé e devoção. Deus de amor, fonte de todas as graças, fazei-nos, por intercessão de Santo Antônio de Santana Galvão, fazei-nos tomar com fé e devoção estas pílulas, rezando: Santíssima Trindade, Pai, Filho e Espírito Santo,

Galvão. Peço-vos que aumenteis em mim a fé, a esperança e a caridade, e vos digneis conceder-me a graça que ardentemente almejo. Passa agora o seu pedido a Frei Galvão.

0: estais nos céus, santificado seja o vosso nome, venha a nós o vosso reino, seja feita a vossa vontade, assim na terra como no céu. O pão nosso de cada dia nos dai hoje, perdoai-nos as nossas ofensas, assim como nós perdoamos a quem nos tem ofendido, e não nos deixeis cair em tentação, mas livrai-nos do mal. Amém.
1: Ave Maria,
0: cheia de graça, o Senhor é convosco. Bendita sois vós entre as mulheres, e bendito é o fruto do vosso ventre, Jesus. Santa Maria, Mãe de Deus, rogai por nós, pecadores,

0: meio de nós.
1: Que por intercessão de Santo Antônio de Santana Galvão, que Deus Todo-Poderoso vos abençoe, Ele que é Pai, Filho e Espírito Santo.
0: Amém. Amém.
1: Louvado seja nosso Senhor Jesus Cristo.
0: Para sempre seja louvado.
1: Bem bonito. Viva Frei Galvão!
2: Viva!
1: Viva o primeiro santo brasileiro!
2: Viva!

0: Santuário Arquidiocesano de Santo Antônio de Santana Galvão. A nossa saudação também a você, que reza conosco através dos meios de comunicação. Sejam bem-vindos. Paz e bem.
1: Paz e bem.
0: Vamos então começar a nossa oração do terço, meditando os mistérios, pedindo a intercessão de Nossa Mãe, de Nossa Senhora.

0: inimigos. Em nome do Pai, do Filho e do Espírito Santo.
1: Amém. Amém.
0: Vamos fazer o oferecimento do nosso terço. Divino Jesus, nós vos oferecemos este terço que vamos rezar, contemplando os mistérios da nossa redenção. Concedei-nos pela intercessão de Maria, vossa Mãe Santíssima, a quem nos dirigimos as virtudes para bem rezá-lo e a graça de ganharmos as indulgências desta santa devoção. Oferecemos particularmente todos os fiéis. Creio em Deus Pai Todo-Poderoso, Criador do céu e da terra, e em Jesus Cristo, seu único Filho, nosso Senhor Jesus, que foi concebido pelo poder do Espírito Santo, nasceu da Virgem Maria, padeceu sob Pôncio Pilatos, foi crucificado, morto e sepultado, desceu à mansão dos mortos, ressuscitou ao terceiro dia, subiu aos céus, está sentado à direita de Deus Pai Todo-Poderoso, donde há de vir a julgar os vivos e os mortos. Creio no Espírito Santo, na Santa Igreja Católica, na comunhão dos santos, na remissão dos pecados, na ressurreição da carne e na vida eterna. Amém. Pai nosso que estás nos céus, santificado

0: agora e na hora de nossa morte. Amém.
1: Ave Maria, cheia de graça, o Senhor é convosco. Bendita sois vós entre as mulheres. Bendito é o fruto do vosso ventre, Jesus.
0: Santa Maria, Mãe de Deus, rogai por nós, pecadores, agora e na hora de nossa morte. Amém.
1: Ave Maria, cheia de graça, o Senhor é convosco. Bendita sois vós entre as mulheres. Bendito é o fruto do vosso ventre, Jesus.
0: Santa Maria, Mãe de Deus, rogai por nós, pecadores, agora e na hora de nossa morte. Amém.
1: Glória ao Pai, ao Filho e ao Espírito Santo.
0: Como era no princípio, agora e sempre. Amém.

0: dolorosos. No primeiro mistério, contemplamos a agonia de Jesus no Horto das Oliveiras. Queremos rezar neste primeiro mistério pelos doentes do mundo inteiro, por aqueles que sofrem, passam por uma agonia, seja ela física ou espiritual. Que Maria, nossa Mãe, interceda por todos estes. Pai nosso que estás nos céus, santificado seja o vosso nome. Venha a nós o vosso reino. Seja feita a vossa vontade, assim na terra como no céu.
1: O pão nosso de cada dia nos dai hoje. Perdoai as nossas ofensas,

0: Livrai-nos do mal.
1: Amém.
2: Ave Maria, cheia de graça, o Senhor é convosco. Bendita sois vós entre as mulheres. Bendito é o fruto do vosso ventre, Jesus.
0: Santa Maria, Mãe de Deus, rogai por nós, pecadores, agora e na hora de nossa morte. Amém.
2: Ave Maria, cheia de graça, o Senhor é convosco. Bendita sois vós entre as mulheres. Bendito é o fruto do vosso ventre, Jesus.
0: Santa Maria, Mãe de Deus, rogai por nós, pecadores, agora e na hora de nossa morte. Amém.
2: Ave Maria, cheia de graça, o Senhor é convosco. Bendita sois vós entre as mulheres. Bendito é o fruto do vosso ventre, Jesus.
0: Santa Maria, Mãe de Deus, rogai por nós, pecadores, agora e na hora de nossa morte. Amém.
2: Ave Maria, cheia de graça, o Senhor é convosco. Bendita sois vós entre as mulheres. Bendito é o fruto do vosso ventre, Jesus.
0: Santa Maria, Mãe de Deus, rogai por nós, pecadores, agora e na hora de nossa morte. Amém.
2: Ave Maria, cheia de graça, o Senhor é convosco. Bendita sois vós entre as mulheres. Bendito é o fruto do vosso ventre, Jesus.
0: Santa Maria, Mãe de Deus, rogai por nós, pecadores, agora e na hora de nossa morte. Amém.
2: Ave Maria, cheia de graça, o Senhor é convosco. Bendita sois vós entre as mulheres. Bendito é o fruto do vosso ventre, Jesus.
0: Santa Maria, Mãe de Deus, rogai por nós, pecadores, agora e na hora de nossa morte. Amém.
2: Ave Maria, cheia de graça, o Senhor é convosco. Bendita sois vós entre as mulheres. Bendito é o fruto do vosso ventre, Jesus.
0: Santa Maria, Mãe de Deus, rogai por nós, pecadores, agora e na hora de nossa morte. Amém.
2: Ave Maria, cheia de graça, o Senhor é convosco. Bendita sois vós entre as mulheres.

0: Bendito o fruto do vosso ventre, Jesus.
1: Santa Maria, Mãe de Deus, rogai por nós, pecadores, agora e na hora de nossa morte. Amém.
0: Ave Maria, cheia de graça, o Senhor é convosco. Bendita sois vós entre as mulheres. Bendito o fruto do vosso ventre, Jesus.
1: Santa Maria, Mãe de Deus, rogai por nós, pecadores, agora e na hora de nossa morte. Amém.
0: Glória ao Pai, ao Filho e ao Espírito Santo.
1: Como era no princípio, agora e sempre.
0: Amém. Ó Maria concebida sem pecado,
2: rogai por nós que recorremos a vós.
0: O meu bom Jesus, perdoai-nos e livrai-nos do fogo do inferno. Levai as almas todas para o céu e socorrei principalmente as mais precisadas. Nossa Senhora Aparecida,
2: rogai por nós.

segundo mistério, contemplamos a flagelação de nosso Senhor Jesus Cristo. Queremos rezar neste mistério pelas intenções de cada um de nós aqui presente e também pelas intenções daqueles que nos acompanham. Rezemos pelos nossos familiares, que haja sempre paz, saúde física. Tudo isso pedimos por intercessão de nossa Mãe. Pai nosso que estás nos céus, santo.

0: céu.
1: O pão nosso de cada dia nos dai hoje. Perdoai-nos as nossas ofensas, assim como nós perdoamos a quem nos tem ofendido. E não nos deixeis cair em tentação, mas livrai-nos do mal.
0: Ave Maria, cheia de graça, o Senhor é convosco. Bendita sois vós entre as mulheres, e bendito é o fruto do vosso ventre, Jesus.
1: Santa Maria, Mãe de Deus, rogai por nós, pecadores, agora e na hora de nossa morte. Amém.
0: Ave Maria, cheia de graça, o Senhor é convosco. Bendita sois vós entre as mulheres, e bendito é o fruto do vosso ventre, Jesus.
1: Santa Maria, Mãe de Deus, rogai por nós, pecadores, agora e na hora de nossa morte. Amém.
0: Ave Maria, cheia de graça, o Senhor é convosco. Bendita sois vós entre as mulheres, e bendito é o fruto do vosso ventre, Jesus.
1: Santa Maria, Mãe de Deus, rogai por nós, pecadores, agora e na hora de nossa morte. Amém.
0: Ave Maria, cheia de graça, o Senhor é convosco. Bendita sois vós entre as mulheres, e bendito é o fruto do vosso ventre, Jesus.
1: Santa Maria, Mãe de Deus, rogai por nós, pecadores, agora e na hora de nossa morte. Amém.
0: Ave Maria, cheia de graça, o Senhor é convosco. Bendita sois vós entre as mulheres, e bendito é o fruto do vosso ventre, Jesus.
1: Santa Maria, Mãe de Deus, rogai por nós, pecadores, agora e na hora de nossa morte. Amém.
0: Ave Maria, cheia de graça, o Senhor é convosco. Bendita sois vós entre as mulheres, e bendito é o fruto do vosso ventre, Jesus.
1: Santa Maria, Mãe de Deus, rogai por nós, pecadores, agora e na hora de nossa morte. Amém.
0: Ave Maria, cheia de graça, o Senhor é convosco. Bendita sois vós entre as mulheres, e bendito é o fruto do vosso ventre, Jesus.
1: Santa Maria, Mãe de Deus, rogai por nós, pecadores, agora e na hora de nossa morte. Amém.
0: Ave Maria, cheia de graça, o Senhor é convosco. Bendita sois vós entre as mulheres, e bendito é o fruto de vosso ventre, Jesus.
1: Santa Maria, Mãe de Deus, rogai por nós, pecadores, agora e na hora de nossa morte. Amém.
0: Ave Maria, cheia de graça, o Senhor é convosco. Bendita sois vós entre as mulheres, e bendito é o fruto do vosso ventre, Jesus.
1: Santa Maria, Mãe de Deus, rogai por nós, pecadores, agora e na hora de nossa morte. Amém.
0: Ave Maria, cheia de graça, o Senhor é convosco. Bendita sois vós entre as mulheres, e bendito é o fruto do vosso ventre, Jesus.
1: Santa Maria, Mãe de Deus, rogai por nós, pecadores, agora e na hora de nossa morte. Amém.
0: Glória ao Pai, ao Filho e ao Espírito Santo.
1: Como era no princípio, agora e sempre. Amém. Ó Maria concebida sem pecado,
2: rogai por nós que recorremos a vós.

0: a coroação de espinhos de nosso Senhor. Queremos rezar neste mistério pelos desamparados. Pai nosso que estás nos céus, santificado seja o vosso nome. Venha a nós o vosso reino. Seja feita a vossa vontade, assim na terra como no céu.
1: O pão nosso de cada dia nos dai hoje. Perdoai as nossas ofensas, assim como nós perdoamos a quem nos tem ofendido. E não nos deixeis cair em tentação, mas livrai-nos do mal.
0: Ave Maria, cheia de graça, o Senhor é convosco. Bendita sois vós entre as mulheres, bendito é o fruto do vosso ventre, Jesus.
1: Santa Maria, Mãe de Deus, rogai por nós, pecadores, agora e na hora de nossa morte. Amém.
0: Ave Maria, cheia de graça, o Senhor é convosco. Bendita sois vós entre as mulheres, bendito é o fruto do vosso ventre, Jesus.
1: Santa Maria, Mãe de Deus, rogai por nós, pecadores, agora e na hora de nossa morte. Amém.
0: Ave Maria, cheia de graça, o Senhor é convosco. Bendita sois vós entre as mulheres. Bendito é o fruto do vosso ventre, Jesus.
1: Santa Maria, Mãe de Deus, rogai por nós, pecadores, agora e na hora de nossa morte. Amém.
0: Ave Maria, cheia de graça, o Senhor é convosco. Bendita sois vós entre as mulheres. Bendito é o fruto do vosso ventre, Jesus.
1: Santa Maria, Mãe de Deus, rogai por nós, pecadores, agora e na hora de nossa morte. Amém.
0: Ave Maria, cheia de graça, o Senhor é convosco. Bendita sois vós entre as mulheres. Bendito é o fruto do vosso ventre, Jesus.
1: Santa Maria, Mãe de Deus, rogai por nós, pecadores, agora e na hora de nossa morte. Amém.
0: Ave Maria, cheia de graça, o Senhor é convosco. Bendita sois vós entre as mulheres. Bendito é o fruto do vosso ventre, Jesus.
1: Santa Maria, Mãe de Deus, rogai por nós, pecadores, agora e na hora de nossa morte. Amém.
0: Ave Maria, cheia de graça, o Senhor é convosco. Bendita sois vós entre as mulheres. Bendito é o fruto do vosso ventre, Jesus.
1: Santa Maria, Mãe de Deus, rogai por nós, pecadores, agora e na hora de nossa morte. Amém.
0: Ave Maria, cheia de graça, o Senhor é convosco. Bendita sois vós entre as mulheres. Bendito é o fruto do vosso ventre, Jesus.
1: Santa Maria, Mãe de Deus, rogai por nós, pecadores, agora e na hora de nossa morte. Amém.
0: Ave Maria, cheia de graça, o Senhor é convosco. Bendita sois vós entre as mulheres. Bendito é o fruto do vosso ventre, Jesus.
1: Santa Maria, Mãe de Deus, rogai por nós, pecadores, agora e na hora de nossa morte. Amém.
0: Ave Maria, cheia de graça, o Senhor é convosco. Bendita sois vós entre as mulheres. Bendito é o fruto do vosso ventre, Jesus.
1: Santa Maria, Mãe de Deus, rogai por nós, pecadores, agora e na hora de nossa morte. Amém.
0: Glória ao Pai, ao Filho e ao Espírito Santo,
1: como era no princípio, agora e sempre. Amém.
0: Ó Maria concebida sem pecado,
1: rogai por nós que recorremos a vós.

0: quarto mistério, contemplamos Nosso Senhor carregando penosamente a cruz até o alto do Calvário. Queremos rezar neste mistério pelos nossos romeiros, pelos devotos de Santo Antônio Santana Galvão, pela família missionária Santo Antônio Santana Galvão. Pai nosso que estás no céu,
1: santificado seja o vosso nome. Venha a nós o vosso reino.

0: Perdoai-nos as nossas ofensas, assim como nós perdoamos a quem nos tem ofendido. E não nos deixeis cair em tentação, mas livrai-nos do mal.
1: Ave Maria, cheia de graça, o Senhor é convosco. Bendita sois vós entre as mulheres, e bendito é o fruto do vosso ventre, Jesus.
0: Santa Maria, Mãe de Deus, rogai por nós, pecadores, agora e na hora de nossa morte. Amém.
1: Ave Maria, cheia de graça, o Senhor é convosco. Bendita sois vós entre as mulheres, e bendito é o fruto do vosso ventre, Jesus.
0: Santa Maria, Mãe de Deus, rogai por nós, pecadores, agora e na hora de nossa morte. Amém.
1: Ave Maria, cheia de graça, o Senhor é convosco. Bendita sois vós entre as mulheres, e bendito é o fruto do vosso ventre, Jesus.
0: Santa Maria, Mãe de Deus, rogai por nós, pecadores, agora e na hora de nossa morte. Amém.
1: Ave Maria, cheia de graça, o Senhor é convosco. Bendita sois vós entre as mulheres, e bendito é o fruto do vosso ventre, Jesus.
0: Santa Maria, Mãe de Deus, rogai por nós, pecadores, agora e na hora de nossa morte. Amém.
1: Ave Maria, cheia de graça, o Senhor é convosco. Bendita sois vós entre as mulheres, e bendito é o fruto do vosso ventre, Jesus.
0: Santa Maria, Mãe de Deus, rogai por nós, pecadores, agora e na hora de nossa morte. Amém.
1: Ave Maria, cheia de graça, o Senhor é convosco. Bendita sois vós entre as mulheres, e bendito é o fruto do vosso ventre, Jesus.
0: Santa Maria, Mãe de Deus, rogai por nós, pecadores, agora e na hora de nossa morte. Amém.
1: Ave Maria, cheia de graça, o Senhor é convosco. Bendita sois vós entre as mulheres, e bendito é o fruto do vosso ventre, Jesus.
0: Santa Maria, Mãe de Deus, rogai por nós, pecadores, agora e na hora de nossa morte. Amém.
1: Ave Maria, cheia de graça, o Senhor é convosco. Bendita sois vós entre as mulheres, e bendito é o fruto do vosso ventre, Jesus.
0: Santa Maria, Mãe de Deus, rogai por nós, pecadores, agora e na hora de nossa morte. Amém.
1: Ave Maria, cheia de graça, o Senhor é convosco. Bendita sois vós entre as mulheres, e bendito é o fruto do vosso ventre, Jesus.
0: Santa Maria, Mãe de Deus, rogai por nós, pecadores, agora e na hora de nossa morte. Amém.
1: Ave Maria, cheia de graça, o Senhor é convosco. Bendita sois vós entre as mulheres, e bendito é o fruto do vosso ventre, Jesus.
0: Santa Maria, Mãe de Deus, rogai por nós, pecadores, agora e na hora de nossa morte. Amém.
1: Glória ao Pai, ao Filho e ao Espírito Santo.
0: Como era no princípio, agora e sempre. Amém. Ó Maria concebida sem pecado,
1: rogai por nós que recorremos a vós.

0: Do mistério, contemplamos a crucifixão e morte de nosso Senhor Jesus Cristo. Queremos rezar neste mistério por todos aqueles que passam necessidade, por aqueles que sofrem no corpo e no espírito, e também pelos nossos romeiros. Pai nosso que estás nos céus, santificado seja o vosso nome. Venha a nós o vosso reino, seja feita a vossa vontade, assim na terra como no céu.
1: O pão nosso de cada dia nos dai hoje, perdoai as nossas ofensas, assim como nós perdoamos a quem nos tem ofendido. E não nos deixeis cair em tentação, mas livrai-nos do mal.
0: Ave Maria, cheia de graça, o Senhor é convosco. Bendita sois vós entre as mulheres. Bendito é o fruto do vosso ventre, Jesus.
1: Santa Maria, Mãe de Deus, rogai por nós, pecadores, agora e na hora de nossa morte. Amém.
0: Ave Maria, cheia de graça, o Senhor é convosco. Bendita sois vós entre as mulheres. Bendito é o fruto do vosso ventre, Jesus.
1: Santa Maria, Mãe de Deus, rogai por nós, pecadores, agora e na hora de nossa morte. Amém.
0: Ave Maria, cheia de graça, o Senhor é convosco. Bendita sois vós entre as mulheres. Bendito é o fruto do vosso ventre, Jesus.
1: Santa Maria, Mãe de Deus, rogai por nós, pecadores, agora e na hora de nossa morte. Amém.
0: Ave Maria, cheia de graça, o Senhor é convosco. Bendita sois vós entre as mulheres. Bendito é o fruto do vosso ventre, Jesus.
1: Santa Maria, Mãe de Deus, rogai por nós, pecadores, agora e na hora de nossa morte. Amém.
0: Ave Maria, cheia de graça, o Senhor é convosco. Bendita sois vós entre as mulheres. Bendito é o fruto do vosso ventre, Jesus.
1: Santa Maria, Mãe de Deus, rogai por nós, pecadores, agora e na hora de nossa morte. Amém.
0: Ave Maria, cheia de graça, o Senhor é convosco. Bendita sois vós entre as mulheres. Bendito é o fruto do vosso ventre, Jesus.
1: Santa Maria, Mãe de Deus, rogai por nós, pecadores, agora e na hora de nossa morte. Amém.
0: Ave Maria, cheia de graça, o Senhor é convosco. Bendita sois vós entre as mulheres. Bendito é o fruto do vosso ventre, Jesus.
1: Santa Maria, Mãe de Deus, rogai por nós, pecadores, agora e na hora de nossa morte. Amém.
0: Ave Maria, cheia de graça, o Senhor é convosco. Bendita sois vós entre as mulheres. Bendito é o fruto do vosso ventre, Jesus.
1: Santa Maria, Mãe de Deus, rogai por nós, pecadores, agora e na hora de nossa morte. Amém.
0: Ave Maria, cheia de graça, o Senhor é convosco. Bendita sois vós entre as mulheres. Bendito é o fruto do vosso ventre, Jesus.
1: Santa Maria, Mãe de Deus, rogai por nós, pecadores, agora e na hora de nossa morte. Amém.
0: Ave Maria, cheia de graça, o Senhor é convosco. Bendita sois vós entre as mulheres. Bendito é o fruto do vosso ventre, Jesus.
1: Santa Maria, Mãe de Deus, rogai por nós, pecadores, agora e na hora de nossa morte. Amém.
0: Glória ao Pai, e ao Filho e ao Espírito Santo,
1: como era no princípio, agora e sempre. Amém.
0: Ó Maria concebida sem pecado,
2: rogai por nós que recorremos a vós.

Infinitas graças vos damos, soberana Rainha, pelos benefícios que todos os dias recebemos, vossas mãos liberais. Dignai-vos agora e para sempre tomar-nos debaixo do vosso poderoso amparo e para mais vos obrigar, vos saudamos com uma salve Rainha. Salve Rainha, Mãe de Misericórdia, vida, doçura, esperança nossa, salve. A vós bradamos, degredados filhos de Eva, a vós suspiramos, gemendo e chorando neste vale de lágrimas. Eia, pois, advogada nossa, esses vossos olhos misericordiosos a nós volveis, e depois deste desterro, mostrai-nos Jesus, bendito o fruto do vosso ventre.

0: Santa Mãe de Deus, para que sejamos dignos das promessas de Cristo. Amém. O Senhor esteja conosco, Ele está no meio de nós. Que Deus, por intercessão de Nossa Senhora, Santo Antônio Santana Galvão, nos abençoe. Em nome do Pai, Filho e Espírito Santo.
1: Amém. São Francisco nos ensina: o Senhor vos abençoe e vos guarde, mostre o seu rosto para vós e tenha misericórdia de vós. Volte a sua face para vós e vos dê a paz. 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
8: Vinde, ó Deus, em meu auxílio, socorrei-me sem demora. Glória ao Pai, ao Filho e ao Espírito Santo, como era no princípio, agora e sempre. Amém. Aleluia.
9: Hino. Da luz, Criador, vós mesmo sois luz, e dia sem fim, vós nunca da noite provastes as trevas, só Deus é assim.
10: A noite já foge e o dia enfraquece, dos astros a luz. A estrela da aurora, surgindo formosa, no céu já reluz.
9: Os leitos deixando, a vós damos graças, com muita alegria, porque novamente, por vossa bondade, o sol traz o dia.
10: Ó Santo, pedimos que os laços do Espírito nos prendam a vós, e assim não ouçamos as vozes da carne que clamam em nós.
9: As almas não fira a flecha da ira que traz divisões, livrai vossos filhos da própria malícia dos seus corações.
10: Que firmes na mente e castos no corpo de espírito fiel, sigamos a Cristo, caminho e verdade, doçura do céu.
9: O Pai piedoso nos ouça bondoso, e o Filho também. No laço do Espírito, unidos dominam os tempos. Amém.
10: Salmodia, antífona primeira. Cantarei os meus hinos a vós, ó Senhor. Desejo trilhar o caminho do bem.
11: Salmo 100. Propósitos de um rei justo.
9: Eu quero cantar o amor e a justiça, cantar os meus hinos a vós, ó Senhor.
10: Desejo trilhar o caminho do bem, mas quando vireis até mim, ó Senhor?
9: Viverei na pureza do meu coração, no meio de toda a minha família. Diante dos olhos eu nunca terei qualquer coisa má, injustiça ou pecado.
10: Detesto o crime de quem vos renega, que não me atraia de modo nenhum.
9: Bem longe de mim corações depravados, nem nome eu conheço de quem é malvado.
10: Farei que se cale diante de mim quem é falso e as ocultas difama seu próximo.
9: O coração orgulhoso, o olhar arrogante, não vou suportar e não quero nem ver.
10: Aos fiéis desta terra eu volto meus olhos, que eles estejam bem perto de mim.
9: Aquele que vive fazendo bem será meu ministro, será meu amigo.
10: Na minha morada não pode habitar o homem perverso e aquele que engana.
9: Aquele que mente e que faz injustiça perante meus olhos não pode ficar.
10: Em cada manhã haverei de acabar com todos os ímpios que vivem na terra.
9: Farei suprimir da cidade de Deus a todos aqueles que fazem o mal.
10: Glória ao Pai, ao Filho e ao Espírito Santo, como era no princípio, agora e sempre. Amém. Antífona. Cantarei os meus hinos a vós, ó Senhor. Desejo trilhar o caminho do bem. Antífona segunda. Senhor Deus, não nos tireis vosso favor.
11: Cântico de Daniel, capítulo 3, versículos de 26 a 41. Oração de Azarias na fornalha.
9: Sede bendito, Senhor Deus de nossos pais. Louvor e glória ao vosso nome para sempre.
10: Porque em tudo o que fizestes vós sois justo, reto no agir e no julgar sois verdadeiro.
9: Sim, pecamos afastando-nos de vós, agimos mal em tudo aquilo que fizemos.
10: Não nos deixeis eternamente, vos pedimos, por vosso nome não rompais vossa aliança.
9: Senhor Deus, não nos tireis vosso favor. Por Abraão, o vosso amigo, por Isaac, o vosso servo, e por Jacó, o vosso santo.
10: pois a eles prometestes descendência, numerosa como os astros que há nos céus, incontável como a areia que há nas praias.
12: Ei, Senhor, mais reduzidos nós estamos do que todas as nações que nos rodeiam. Por nossos crimes nos humilham em toda a terra.
10: Já não temos mais nem chefe nem profeta, não há mais nem oblações nem holocaustos.
12: Não há lugar de oferecer-vos as primícias que nos façam alcançar misericórdia.
10: Mas aceitai o nosso espírito abatido e recebei o nosso ânimo contrito, como holocaustos de cordeiros e de touros.
12: Assim hoje nossa oferta vos agrade, pois não serão de modo algum envergonhados os que põem a esperança em vós, Senhor.
10: De coração vos seguiremos desde agora, com respeito procurando a vossa face.
12: Glória ao Pai, ao Filho e ao Espírito Santo, como era no princípio, agora e sempre. Amém.
10: Antífona. Senhor Deus, não nos tireis vosso favor. Antífona terceira. Um canto novo, meu Deus, vou cantar-vos.
11: Salmo 143, versículos de 1 a 10. Oração pela vitória e pela paz.
12: Bendito seja o Senhor, meu rochedo, que adestrou minhas mãos para a luta e os meus dedos treinou para a guerra.
10: Ele é meu amor, meu refúgio, libertador, fortaleza e abrigo.
12: É meu escudo, é nele que espero. Ele submete as nações a meus pés.
10: Que é o homem, Senhor, para vós, porque dele cuidais tanto assim, e no filho do homem pensais.
12: Como o sopro de vento é o homem, os seus dias são sombra que passa.
10: Inclinai vossos céus e descei, tocai os montes, que eles fumeguem.
12: Fulminai o inimigo com raios, lançai flechas, Senhor, dispersai-o.
10: Lá do alto estendei vossa mão, retirai-me do abismo das águas e salvai-me da mão dos estranhos.
12: Sua boca só tem falsidade, sua mão jura falso e engana.
10: Um canto novo, meu Deus, vou cantar-vos, nas 10 cordas da harpa louvar-vos.
12: A vós que dais a vitória aos reis e salvais vosso servo Davi.
10: Glória ao Pai, e ao Filho e ao Espírito Santo, como era no princípio, agora e sempre. Amém. Antífona. Um canto novo, meu Deus, vou cantar-vos.
11: Leitura breve do profeta Isaías, capítulo 55, versículo 1. Ó vós todos que estáis com sede, vinde às águas. Vós que não tendes dinheiro, apressai-vos, vinde e comei. Vinde comprar sem dinheiro, tomar vinho e leite sem nenhuma paga. Responsório breve. Por vosso amor, ó Senhor, ouvi minha voz. Confiante eu confio na vossa palavra.
12: Por vosso amor, ó Senhor, ouvi minha voz. Confiante eu confio na vossa palavra.
11: Chego antes que a aurora e clamo a vós.
12: Confiante eu confio na vossa palavra.
11: Glória ao Pai, ao Filho e ao Espírito Santo.
12: Por vosso amor, ó Senhor, ouvi minha voz. Confiante eu confio na vossa palavra.
10: Cântico evangélico, antífona. Salvai-nos, ó Senhor, da mão dos inimigos.
12: Bendito seja o Senhor Deus de Israel, porque a seu povo visitou e libertou.
10: E fez surgir um poderoso Salvador na casa de Davi, seu servidor.
12: Como falara pela boca de seus santos os profetas desde os tempos mais antigos.
10: Para salvar-nos do poder dos inimigos e da mão de todos quantos nos odeiam.
12: Assim mostrou misericórdia a nossos pais, recordando a sua santa aliança.
10: E o juramento a Abraão, o nosso pai, de conceder-nos que libertos do inimigo.
12: A ele nós servamos sem temor, em santidade e em justiça diante dele, enquanto perdurarem nossos dias.
10: Serás profeta do Altíssimo, ó menino, pois irás andando à frente do Senhor para aplainar e preparar os seus caminhos,
12: anunciando ao seu povo a salvação que está na remissão de seus pecados,
10: pela bondade e compaixão de nosso Deus, que sobre nós fará brilhar o sol nascente,
9: para iluminar a quantos jazem entre as trevas e na sombra da morte estão sentados,
10: e para dirigir os nossos passos, guiando-os no caminho da paz.
9: Glória ao Pai, ao Filho e ao Espírito Santo, como era no princípio, agora e sempre. Amém.
10: Antífona: salvai-nos, ó Senhor, da mão dos inimigos.
11: Preces: concedendo-nos a alegria de louvá-lo nesta manhã, Deus fortalece a nossa esperança. Por isso, dirijamos-lhe a nossa oração cheios de confiança.
9: Ouvi-nos, Senhor, para a glória de vosso nome.
10: Nós vos agradecemos, Deus e Pai de nosso Salvador Jesus Cristo, pelo conhecimento e pela imortalidade que recebemos por meio dele.
9: Ouvi-nos, Senhor, para a glória de vosso nome.
10: Concedei-nos a humildade de coração, para nos ajudarmos uns aos outros no amor de Cristo.
9: Ouvi-nos, Senhor, para a glória de vosso nome.
10: Derramai o Espírito Santo sobre nós, vossos servos, para que seja sincero o nosso amor fraterno.
9: Ouvi-nos, Senhor, para a glória de vosso nome.
10: Vós que confiastes aos seres humanos a tarefa de governar o mundo, concedei que o nosso trabalho vos dê glória e santifique os nossos irmãos e irmãs.
9: Ouvi-nos, Senhor, para a glória de vosso nome.
11: Nossa prece prossigamos rezando a oração que Jesus Cristo nos ensinou. Pai nosso que estais nos céus, santificado seja o vosso nome, venha a nós o vosso reino, seja feita a vossa vontade, assim na terra como no céu. O pão nosso de cada dia nos dai hoje, perdoai-nos as nossas ofensas, assim como nós perdoamos a quem nos tem ofendido, e não nos deixeis cair em tentação, mas livrai-nos do mal. Amém. Oremos. Senhor, aumentai em nós o dom da fé, para que em nossos lábios vosso louvor seja perfeito e produza sempre a abundância de frutos celestes. Por nosso Senhor Jesus Cristo, vosso Filho, na unidade do Espírito Santo. Amém. O Senhor nos abençoe, nos livre de todo mal e nos conduza à vida eterna. Amém.
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0: aqui chegando.
1: 5:01, um bom dia pro senhor, meu compadre, um bom dia pra senhora, minha comadre, um bom dia pra você, ouvinte do Desperta Brasil. Tudo de bom e do melhor a você. Olá, minha gente querida. Terça-feira hoje, 18 de agosto de 2026, está começando mais uma edição do Desperta Brasil, programa do Morangão aqui, compadre. É, comadre, por aqui o dia vai começando bem, é abafadinho, né? 19 graus, para quem esses dias tava com quanto? Mais baixo, aquela umidade. Não, hoje tempo bom, tempo seco, né? Algumas nuvens no céu, um convite para você já abrir a janela, respirar fundo este ar do amanhecer e, claro, agradecer por mais uma oportunidade de viver, de poder lutar, de fazer acontecer. Vamos lá, meu povo, que hoje a gente escolha, claro, começar o dia com um pensamento positivo. Nem tudo sai como a gente sempre planeja, né? Mas cada manhã a gente tem uma nova chance, chance de recomeçar, chance de corrigir, chance de aprender, principalmente de sorrir e acreditar em nós mesmos. Então, antes de colocar o pé para fora da cama, certo? Antes de levantar, antes de encarar os desafios desta terça-feira, leve consigo as três palavrinhas: eu sou capaz. Repita comigo. Para o que tá fazendo agora. Pare. Repita o que tá fazendo. Repita comigo. Para o que tá fazendo. Repita. Eu sou capaz. Você é capaz de enfrentar os desafios, capaz de superar as dificuldades, capaz de buscar sonhos, de fazer deste dia o melhor de todos os dias. Até aqui. Que Deus abençoe sua manhã, sua família, seu trabalho e, claro, o seu caminho. Aqui começa o dia com informação, com música, com alegria, com muita energia positiva, pensamento positivo e fé no patrão velho lá de riba. Certo? Desperta Brasil, o programa do Morangão está no ar aqui na Selinalta FM. Um excelente e abençoado dia para você. E não esqueça das três palavrinhas: eu sou capaz. E não esqueça que até às 7 da manhã está no ar o nosso Desperta
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bom dia, bom dia, bom dia, bom dia, bom dia, bom dia, bom dia, bom dia, bom dia, tudo de bom e do melhor é o que desejo, amigo Morangão, no campo, na cidade, no trabalho, no descanso, aqui de perto, lá de longe, estamos juntos e vamos juntos até logo mais às 7 da manhã, combinado? Então tá certinho, nosso zap, tu sabe já, 99972-2564. Repeteco do zap 99972-2564. Combinado? Então tá certo. Tem muita gente participando conosco. Daqui a pouquinho, é claro, a gente traz os primeiros abraços. Daqui a pouquinho, dentro das possibilidades, eu vou ouvir e depois reproduzir os áudios. Vamos seguindo aqui com o nosso Desperta Brasil. Combinado? Já começo atendendo o pedido, meu amigo Alan Vitor. Tá com o radião, vai fazendo eco. Estas três aqui são três primeiras participações. Eu fico tão feliz, né, quando o pessoal participa pela primeira vez. É, igual quando me parna, te escuto sempre, mas nunca participei. Que bom, Morangão fica muito agradecido, hein, ó. Uma salva de palmas, né? É verdade, meu amigo Alan Vitor, escuto todos os dias seu programa, mas nunca havia participado. Que bom, compadre, participe sempre. Me pediu a música Dia de Visita. O amigo Daniel Gomes também tá por lá com o radião velho fazendo eco. Me pediu a música, pediu pra escolher alguma do Rick Renner, tá? Eu lembrei dessa daqui, lá do passado, fazia tempo que não rodava, vou rodar. Preciso te encontrar. A dona Hilda Barbosa tá por lá mateando, mandou a foto do mato caprichado, uma barbaridade. Me pediu a música do Chitão e Chorãozinho. Nuvem de lágrimas. Bom dia. 5 e 7, tudo de bom e do melhor. Temperatura 19 graus.

0: Tô aqui, homem. É, na serenalta, homem. Mas, pelo amor de Deus, tá me vendo ali? É, olha pra caixinha de som. Pô, parado, ele não vai ver nada, homem. Olha o outro falando, tá ali. Aham. 5:18, Rick Renner, preciso te encontrar. Antes também, João Paulo Daniel, dia de visita. E abrimos todas com Chitãozinho e Chororó, ou Chitãoró e Chorãozinho, nuvem de lágrimas. Bom dia, tudo de bom, 19 graus na temperatura.
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0: Na cotação agropecuária, feijão carioca 220 a 240, feijão preto 200 a 220, milho 60 a 61, soja 130, trigo 75 a 78, boi em pé arroba 360 a 366, erva mate 19, suíno em pé tipo carne 4,60, vaca em pé arroba 310 a 320.
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3: Santa Clara, em seu testamento, contempla com profunda gratidão o dom da vocação. Ela escreve: devemos considerar os imensos benefícios que Deus nos concedeu, não apenas depois de nossa conversão, mas também quando ainda vivíamos na miserável vaidade do mundo. E reconhece que foi por meio de São Francisco, iluminado pelo Espírito Santo, que Deus revelou e confirmou essa forma de vida. A vocação nasce da iniciativa de Deus, que chama cada pessoa a viver com alegria e fidelidade a forma do Santo Evangelho. 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
4: Cuidado, pisou no rabo do cachorro ali, homem. Mas pelo amor de Deus, não deixou nem o Cusco dormir. Não. Pode empalhar, coitado bichinho, né?
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4: 5h22, muita gente participando. Vamos ler um pouco dos abraços aqui, um pouco da lista telefônica, uma folha e meia mais ou menos. Vamos lá, rapidito por demais. Um abraço, bom dia pro meu amigo seu Jaques Festo Gato, seu Gela em São José Santa Catarina, o amigo Borges do bairro Frarão, seu Moacir Borges no São Roque do Chopin, o seu Antônio York, é o que não? O Antônio não veio hoje. Me, outra figurinha aqui, homem do céu. Me. Forte abraço, seu Haroldo. Ô, seu Haroldo, como é que tá o compadre, seu Haroldo? Forte abraço, tudo de bom e do melhor. Escreveu, bom dia, Fabiano. Vamos para mais um pedacinho da vida com muita gratidão. Um abraço, amigo. Um abraço, tudo de bom. Tinha confundido aqui o seu Antônio com o seu Cirilo Dorigo, homem do céu. Cafoto, homem do céu. Mas é o seu Cirilo participando, homem de Deus. Desde quinta passada não participava, né, seu Cirilo? Forte abraço, Deus abençoe. Agora sim tá tudo certo, né? Um abraço, bom dia pra minha amiga Dona Aparecida Sebastião, o seu Itacir Francescato, o seu Thiago BN, o quê? Ai, ai, ai, compadre, juntar os dois? Não, não dá um, homem do céu. Eu for Fabiano, quem que tá pior, o Grêmio ou o Inter? O que perder na Copa do Brasil, compadre? Vai ser um jogo bom. Ah, e o Grêmio fincou os ingressos lá nas alturas. Pelo futebol, eu tô apresentando, mas pode empalhar, né? Viu, Thiago? Se juntar os dois, não dá um, compadre. Se juntar os dois, não dá um. Falta jogador, verdade. Um abraço, bom dia aqui pro meu amigo Matheus Balbinotti, Itapejara do Oeste. Um abraço pro seu Aldone. Seu Aldone, também registrando a companhia, esposa Dona Regina. Um abraço, bom dia pro meu amigo William, em Honório Serpa. Um abraço, bom dia pro meu amigo Marcelo. O que foi, Zanco? Mas, homem do céu, para de fazer a tchuca de noite, tu levanta melhor de manhã, homem.
6: Ó. Oh. Bom dia, Morangão. Como é que tamo?
4: Bom.
6: Sabia, Morangão, que eu tô meio até admirado de você, homem. É. Como é que você pode, cara? Eu, não dá muito tempo, né, assim, vamos 60 dias de coleta e tu cara ficar acordando nesse horário e você todo dia, quase, homem, quando pega as pouquinhas de férias, homem. Deus o livre, né? Desce a tristeza do cão, né? Ah, o de repente já acostumou, né?
4: Sim,
6: mas já usando aquilo passo da ilha.
4: É, eu tô muito triste. Nossa, dá pra ver minha tristeza todo dia, né, compadre? É uma vida muito triste que eu levo. Meu Deus. Valendê sabão, cueca suja. Mas, homem do céu, faz 700 anos que eu faço esse horário, homem do céu. Mas, para de incomodar, homem. Mas, pelo amor de Deus. Um abraço pro meu amigo Zanco Edeguer, não fique triste, homem. Um abraço, bom dia pro meu amigo, o seu Edson dos Reis, também registrando a companhia, o seu Valdecir Ferreira, o seu José de Souza, o meu amigo, o seu Afonso Teixeira. Alô, seu Afonso, forte abraço, bom dia. Um abraço, bom dia pro meu amigo, o seu Décio Souza, lá em Palmas. Um abraço, opa, pessoal do Feito a Mão lá, suspete, que chique, o Paulo e a Cris, no trabalho em QAP. Forte abraço, meus irmãos, tudo de bom e do melhor, abençoado dia. Muito obrigado pelo carinho da companhia. Um abraço, bom dia pro meu amigo, o seu Sérgio Rodrigues da Silva, dona Carmen, lá em Itapurá. Um abraço, bom dia pro meu amigo, o seu Darcida Siqueira. Um abraço, bom dia pro seu Hilário Miglioranza, o meu amigo, o seu Marcos Golubinski, lá no Turvo. Um abraço, bom dia pro meu amigo, o seu Valmor Glovac. Um abraço, bom dia pra minha amiga, dona Natalina Borges, lá em Enéas Marques também. Conosco, tudo de bom e do melhor, é o que desejo, amigo Morangão Velho de Guerra. Tem muito mais abraço pra mandar, devagarzito, conforme dá, vem mais uma leva. Feito brique, então tá certo. O meu amigo Tchururu, o seu Celso Ricardo Tchururu Paris, e pediu essa daqui, ó.

0: Carteirinha bem de boa, né, compadre? Bem cegado, tranquilo, calmo, uma barbaridade. Só que não, né?
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0: Cinco e 29, 19 graus na temperatura, tudo de bom. É o que desejo de coração a você, ouvinte do Desperta Brasil. Acabou de chegar o boletim da noite da Polícia Militar. Estou baixando daqui a pouquinho, claro, a gente confere os detalhes. Nas últimas horas, uma carreta carregada com farinha acabou capotando na 566 no trecho entre Itapejara do Oeste e Francisco Beltrão. Lá na curva conhecida como a curva dos aviões, sabe? Onde tu consegue ver os aviões lá no fundo. Aham, verdade. O caminhão havia sido carregado em Campo Herê e estava seguindo rumo a São Paulo. Em Enéas Marques, um homem foi preso por violência doméstica. Em São Lourenço do Oeste, uma mulher foi presa por descumprir medida protetiva de urgência. Mas, que coisa! Em Francisco Beltrão, a Polícia Civil cumpriu o mandado e prendeu um homem por descumprimento de medida protetiva de urgência. No bairro Santo Antônio, na madrugada de ontem, uma passageira se recusou a pagar corrida, ameaçou o motorista de aplicativo com faca e acabou presa. Que coisa! Agora vai responder por suspeita de injúria racial, ameaça, desacato, desobediência, resistência, dano qualificado ao patrimônio público. Ou seja, pelo amor de Deus, vamos ver o que vai dar. Um motociclista ficou gravemente ferido em queda de moto no interior de Bandeirante, no oeste catarinense, às 22h30 de ontem. Um homem foi encontrado morto em uma lavoura há mais de 15 dias depois de um acidente no interior de Itapiranga. Só 15 dias depois. Que coisa! Então, ontem acabaram encontrando o corpo no interior de Itapiranga. Uma mulher foi detida suspeita de atear fogo em cama e casa foi destruída pelas chamas em São Bernardino, no oeste catarinense. Outro fato triste da manhã de ontem no oeste catarinense, uma mulher morreu ao ser atingida por disparo de arma de fogo em Palmitos. Mulher de 25 anos. Detalhe, um adolescente de 16 anos, apontado pela Polícia Civil como companheiro da vítima, foi apreendido e encaminhado à delegacia. Por quê? Porque ele procurou o quartel dos bombeiros para pedir o socorro. E durante as buscas localizaram na casa um revólver calibre 38 com a numeração raspada, arma carregada com 5 munições, sendo 4 intactas e uma com sinais de uso. No mesmo local, os policiais encontraram 40 gramas de maconha e 8 porções de cocaína. Que coisa, lamentável, hein, meu povo? Lamentável. Cerca de 30 quilos de maconha foram apreendidos em Quilombo, uma ação integrada na SC-157. Lá na cidade de Planalto, uma carreta tombou no trevo de São Valério, espalhando a carga pela pista. E essa daqui, desta madrugada em Cascavel, um homem, para não ser assaltado, acabou saindo no braço com bandidos e pulou no rio. Ele conseguiu escapar dos criminosos, mas infelizmente sofreu cortes na cabeça e no tórax após a luta e chamou o socorro quando conseguiu escapar. Ele pulou num rio no bairro Cancele por volta das 2 horas da manhã de hoje. Este registro lá em Cascavel, homem de 54 anos. A Polícia Militar de Pato Branco e Assistência Social prestaram atendimento a um homem, o qual, sem motivo aparente, agrediu uma mulher na Rua Guarani. Inclusive, as imagens desta situação estão já circulando nas redes sociais. Ele foi localizado com o auxílio das câmeras de monitoramento até a chegada da polícia para encaminhar o caso. Ainda falando em polícia, a Polícia Militar emitiu um alerta de golpe. Os criminosos estão agora usando o nome do Desenrola Brasil. Os golpistas criaram inclusive páginas falsas do programa E usando dados reais das vítimas, buscam dar credibilidade ao golpe. Estas páginas prometem descontos de até 99% das dívidas. E após uma falsa negociação, eles cobram uma taxa via Pix para concluir o acordo. Só que o dinheiro, meu compadre, minha comadre, não vai para pagar as dívidas. Vai direto para os criminosos. Então fique atento. Fique atento. Ter os seus dados pessoais. Se o pessoal entrar em contato, não quer dizer que o site seja verdadeiro. Confira sempre o endereço. Desconfie. Se o pessoal pedir qualquer coisa, dinheiro, fala, não. Então pega do dinheiro que tem ali para... Né? Desconfie. Cobrou por Pix, desconfie. Procure apenas páginas oficiais do governo ou, claro, dos bancos em questão. Terceiros, sempre desconfie. Se for fácil demais, está errado. Por quê? Porque tudo que é fácil pro povo, tenha certeza, está errado. É algum golpe. No bairro Alvorada, situação de tráfico de drogas após denúncia via 181, tivemos esta abordagem. Dois menores apreendidos, um maior de idade detido, crack, cocaína, balanço de precisão e R$300 em espécies retirados de circulação. Então, um registro aí desta situação de tráfico de drogas no bairro Alvorada, aqui em Pato Branco. Principais destaques aqui no nosso Desperta Brasil. Cinco e 36, ontem tivemos o último jogo da 23ª rodada do Brasileirão da Série A. Internacional e Remo empataram em 1-1. Placar não foi bom para nenhum time, né? O Inter é o 16º, 24 pontos, Remo é o 18º, 23 pontos. O Grêmio tá ali pertinho, 15º, 25 pontos. Que coisa pra dupla Grenal. Será que não dá pra juntar os dois times, meu povo? É. Tentar recuperar os dois. Tivemos ontem pela Série C, Guarani e Ipiranga, 2-2. Pela Copa do Brasil de Futsal Feminino, Sinop e Resenhas, 5-5. Teremos hoje, na Libertadores da América, hoje tem jogo de ida. Aquele que era para ter acontecido na última semana, só que por causa dos terremotos na Colômbia, acabaram não acontecendo, tanto na Libertadores quanto na Sul-Americana, esta semana, então, os jogos de ida. Libertadores, oitavas, ida, 21h30, Independente del Valle e Tolima. Oitavas de final, volta, 19h, Independente Rivadavia e Fluminense, 21h30, Universidade Católica e Estudiantes. Na Sul-Americana, oitavas, ida, 21h30, Santa Fé e River Plate. Oitavas de final, volta, 19h, Deportivo Recoleta e Boca Juniors, 21h30, São Paulo e Bolívar. Na Série B do Brasileirão, 23ª rodada, 19h30, Londrina e Atlético Goianiense, 21h30, Náutico e Ceará, 21h30 e 5, Goiás e Juventude. Certo? No futsal, destaque aqui, Copa do Brasil de Futsal Feminino, 19h30, Copa Gril e Leoas da Serra. 5h38, um bom dia pro senhor, um bom dia pra senhora. Tudo é bom e do melhor, hein?
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0: Tempo alguma nebulosidade, dá pra ver estrela, 19 graus na temperatura.
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0: 5h39, já que eu vi que chegou o áudio dele, eu vou trazer esse pedido aqui. Aham, ele gosta de uma barbaridade dessas músicas, hein, né, compadre? Quem pediu foi o meu amigo Matheus Balbinotti. Aham. E o Aminho gosta uma barbaridade dessas músicas, já que mandou o áudio, no mínimo tá reinando, né? Oferecer especialmente pra ele. Aham. Valdir Anzolim, Avete Trivelin, Que tal, homem do céu? Ah, bom, trazendo então, claro, na sequência aqui do nosso Desperta Brasil, deixa eu ver quem que eu vou atender agora, compadre, tem muita gente participando, daqui a pouco eu trago mais uma leva de abraços no nosso programa, tá bom? Daqui a pouquinho eu trago mais uma leva de abraços pro pessoal que tá participando do nosso programa. Vamos ver, aqui, moranguinho, capaz que era ali? Então tá certo, homem do céu. É que não, mas daí rodar duas assim, não, homem. Não, não dá, homem do céu. É? Tá bom, então. Ah, bom. O quê? Tá bom. Então vamos rodar um bloco especialmente pros italianos. Não, homem. Roda só esse daí, homem.

0: Ecco, che finì, stella di Pietra Alegria, Valdera Zolin, Vecchio Trivelin, 5:45, bom dia, 19 graus na temperatura, tudo de bom e do melhor, eu vou, mas já voltei, tá? É rapidito.
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2: O Senhor vos abençoe e vos guarde. O Senhor vos mostre a sua face e se compadeça de vós. O Senhor volva seu rosto para vós e vos dê a paz. O Senhor vos abençoe. O Pai e o Filho e o Espírito Santo. Amém.
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3: 10 para 6, bom dia, boa terça-feira, tudo de bom e do melhor. Daqui a pouquinho, Ângelos, daqui a pouquinho a palavra amiga, a previsão do tempo, vamos seguindo aqui com o nosso Desperta Brasil, combinado? Então, tá bom, mandar uma leve de abraço aqui pro povo, claro, um abraço, bom dia pra dona Zenilda Nogueira, seu Dira, seu Caprinho, amigo Peca em Sinop, seu Sandro Castanhara, a dona Fátima e o Ferdinando em Capanema, dona Margarete Frarão, alô, dona Margarete, escreveu: coisa boa é acordar cedo. O dia flui, tudo fica melhor. Agradeço por você fazer parte do meu dia. Deus abençoe grandemente sua vida. Tudo de bom e do melhor. Aquele abraço. Eu é que agradeço, minha amiga. Eu é que agradeço por ter você do outro lado do rádio. Não só a dona Margarete, claro. Você também, ouvinte do Desperta Brasil. Aquele abraço mais que apertado aqui do amigo Morangão. Sou muito grato por ter você em minha vida. Amém? Então tá certito. Um abraço, bom dia pro seu Nésio. Um abraço, bom dia. Tá onde hoje, Pio Vezena? Tá no mesmo lugar de ontem? Ou já se mudou? Um abraço, bom dia pro meu amigo Leandro Pio Vezena. Um abraço, bom dia pro tio Buda em Chico Belo. Reformou já a vanzinha, tio Buda? É? Amanhã é quarta-feira, homem. Forte abraço pro tio Buda, lá em Francisco Beltrão. Agora sim, senhor Antônio Orkevics, registrando a companhia, tudo é bom e do melhor. Um abraço, bom dia pra dona Janete Holtz. Um abraço, bom dia pro senhor Antônio Coro. Ô, senhor Antônio, melhoras pro amigo, esteve internado, vou colocar intenção na benção do dia. Senhor Antônio Cordeiro, lá em Rio Bonito de Iguaçu. Conosco também, seu Vinícius Batistinho, seu Joacir Gonçalves, dona Lourdes de Espanha, seu Antônio Giacomuni. Um abraço, bom dia pro meu amigo Fernando Francescato, escreveu. Mande um abraço e um bom dia pro tio Afonso Francescato. Esse é que nem eu. Esse sim acorda cedo. Eu vi o poeirão, né, tia? Eu vi o poeirão. Aham. Ó, oh, de largada de mão, né, tia? Pelo amor de Deus. Ah, certo, um abraço. O que foi, Aminho? Ah.
6: Viu, Aminho? Aí sobre o negócio dos times aí, ó. Ah. Cada um cuida do seu time, né? Se meu time é ruim, se o teu é pior, deixa quieto. Agora, tu podia pegar ali o áudio do Zanco e traduzir ele pra mim, homem.
3: Eu
6: não entendi nada que aquele abençoado falou. Parece, sabe aquelas fitas antigamente que enroscava e... Traduza o áudio do Zanco pra mim, que quero entender, homem.
3: Como que faz a fita, homem? Como que faz a fita?
6: Aquelas fitas antigamente que enroscava e... Traduza o áudio do Zanco pra mim, que quero entender.
3: Pare, hominho, pare, homem. Vocês são vizinhos, vai lá conversar com ele, homem. Ei, rapaz. Um abraço, bom dia pro meu amigo. O que foi, seu Stefano? Ah, eu vou confirmar, homem do céu. Eu vou confirmar. Eu falei, viu, Morangão? Você sabe por que as nossas ruas estão cheias de X? É porque eles assinam com X, né, compadre? Não sei de onde vim, não sei pra onde vou. Não, homem, geralmente a marcação de obra é topografia, isso daí, né? É, topografia ou marcação de obra, geralmente. Eu vou confirmar. Eu também, esses dias, tava conversando com a dona Marlita, tão enchendo as ruas de X, né, compadre? Aham, é, geralmente o pessoal da engenharia indica pontos de levantamento, ou, claro, o pessoal fazendo estudo para redes de saneamento, tubulação, pra cavocar, né, compadre? Quase não fazem buraco. Aham, eu vou confirmar com o pessoal, mas geralmente é isso, tá certo, seu Stefano? Seu Stefano Mizak questionou aí. É, falou que parece que estão jogando o jogo da velha. Agora eu fico indignado, né, compadre? É, nada contra, mas também, né? É. Eu estou acompanhando a tempo. Tem uma empresa aqui de Pato Branco, ela subiu o barracão, aham, montou toda a estrutura, aham. Aí, 3-4 dias depois da inauguração da empresa, o pessoal foi fazer o quê? Cavocar na frente pra passar os tubos. Tiveram todo o tempo. Não, não tinha nenhum vazamento. Nenhum vazamento, tô acompanhando. Passo todo santo dia na frente. Aham. Mas foi inaugurar 3 dias depois, tratorzinho cavocando na frente, né? Pelo amor de Deus, nada diferente do
7: Brasil!
3: Esse é o Brasilzão velho que eu quero, né, compadre? É verdade, meu Deus do céu.
7: Brasil!
3: Tá certo, seu Stefano. Então, depois aí, dentro do jornalismo, eu vou pedir pro pessoal aí tirar esta dúvida, essa curiosidade, tá bom? Então tá, mas é mais ou menos isso que eu penso, combinado? Então tá certo. Um abraço, bom dia aqui pra dona Isolina, sua Aldecira, amigos na rua Xingu, seu Roberto Carini também, registrando a companhia, seu Daniel, dona Rosimere, amigos do bairro Bela Vista, o meu amigo, seu Cleomar Beltrame, acompanhando o nosso Desperta Brasil em Francisco, em Bom Sucesso do Sul, perdão, quase que eu faço mudança, né? É verdade. O Pio Vezana falou... É, rasar a lona fretinha perto. Ah, bom, homem do céu. Pertinho ali, ó. Vai, volta. Tá bom, né? O meu amigo Piovisano tem Cidrolândia, lá no Mato Grosso do Sul. Um abraço pro pessoal da sorveteria da Nona. Um abraço, bom dia pro meu amigo. O que que o senhor apagou, homem? O senhor tava me xingando? Hã? Hein, pinguim? O que que tu apagou ali, homem? É, rapaz, tamo de olho. O meu amigo, o senhor Jaci Poçamai, pinguim velho de guerra, mensagem apagada. Agora escreveu kkkkkk. Então, kkkk pro senhor também, homem do céu. É verdade. Falou, mande abraço pra dona Jupira, seu Hilário e todos os amigos. Forte abraço. O que foi, Nilo, vô? É, acho que o mate do Nilo veio aditivado de manhã cedo, amigo. Mandou aqui 3 linhas de risada, né, compadre? Kkkkkkkk. Então, ó, pro senhor Nilvo. Kkkkk também, ó. O Nilvo, velho, de guerra lá no bairro do Porto. Pai de Lepiazinho, eu tô mandando abraço agora. É, chega. Um abraço, bom dia pro meu amigo, o seu José Correia, o Rádio, tudo é bom e do melhor, é o que desejo, amigo Morangão, velho. Mas, hominho, tu acertou, mas em cheio, homem do céu, em cheio, em cheio, merece uma salva de palmas, homem do céu. Tu também ficou indignado? Ele falou, é bem esse lugar e bem esse endereço, homem do céu, mas olha, pera, deixa eu tirar o fundo aqui pra ter uma salva de palmas pro hominho. Também observou isso? Ó, o hominho acertou em cheio o local que eu falei. Mas, homem do céu, tu também ficou indignado, hominho, mas somos dois então, homem do céu. Achei que só eu tivesse notado isso, mas pelo amor de Deus, né, tia? O pessoal trabalhou quantos meses? Mas, olha, foi longa a obra, foi longa, longa, longa. Inaugurou 3 dias depois, então vamos cavocar na frente agora. Pelo amor de Deus, né, tia? É verdade. O Nilvo falou, tava rindo do Aminha imitando a fita, Morangão. O que que tu me diz, Nilvo? Aham, ó.
6: Aquelas fitas antigamente que enroscava e...
3: Um abraço, tudo de bom e do melhor. Um abraço, bom dia aqui pro meu amigo, o seu Leonildo Carneiro, dona Luciana e Dutra Campos, também em Vitorino. Muita gente registrando a companhia. E agora, quero fazer uma reclamação pública aqui. É, quero fazer uma reclamação pública. De um senhor, chamado de seu Nino. Conhece ele? É, seu Sebastião Marino. O senhor deu meu galo pro cabelinho de anjo, Nino? Porque ele chegou se gavando. Não, Morangão, fui lá no seu Nino, ele pegou o maior galo que tinha lá e deu pra mim, Morangão. Olha, Nino, esse era o meu, homem do céu. O senhor não, que não tenha dado meu galo pra outros, homem. É, seu Sebastião Marino, Nino, o cabelinho chegou se gavando. Não, Morangão, fui lá, ganhei um galo, ganhei um pato, Morangão. E não sei o que falar. Ah, o Nino é desses então, homem do céu. Ele falou, não, Morangão, vá lá que ele tem uns galizé pra você, Morangão. Galizé eu não quero. O nosso acordo era o maior dos galos que tinha por aí, Nino. Oi, um abraço, meu amigo, seu Sebastião Marino, cobrou a visita, Morangão, tem que ir, né, Nino? Um abração, Deus abençoe, tudo de bom e do melhor, obrigado pela companhia de sempre. Mas, viu, espero que não tenha dado o maior dos galos pro cabelinho. É verdade, é verdade. Não, espero, meu Deus do céu. Pô, senhor, eu trago então o timbre de galo, homem. É, bom, não deu o maior, né, tia?

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Inspirados pelo Sim de Maria, renovemos nossa confiança no Senhor e entreguemos a Ele nossas intenções e nossa vida.

0: O anjo do Senhor anunciou a Maria,
1: e ela concebeu do Espírito Santo.
0: Ave Maria, cheia de graça, o Senhor é convosco. Bendita sois vós entre as mulheres, e bendito é o fruto do vosso ventre, Jesus.
1: Santa Maria, Mãe de Deus, rogai por nós, pecadores, agora e na hora de nossa morte. Amém.
0: Eis aqui a serva do Senhor.
1: Faça-se em mim segundo a vossa palavra.
0: Ave Maria, cheia de graça, o Senhor é convosco. Bendita sois vós entre as mulheres, e bendito é o fruto do vosso ventre, Jesus.
1: Santa Maria, Mãe de Deus, rogai por nós, pecadores, agora e na hora de nossa morte. Amém.
0: E o Verbo se fez carne
1: e habitou entre nós.
0: Ave Maria, cheia de graça, o Senhor é convosco. Bendita sois vós entre as mulheres, e bendito é o fruto do vosso ventre, Jesus.
1: Santa Maria, Mãe de Deus, rogai por nós, pecadores, agora e na hora de nossa morte. Amém.
0: Rogai por nós, Santa Mãe de Deus,
1: para que sejamos dignos das promessas de Cristo.
0: Derramai, ó Deus, a vossa graça em nossos corações, para que, conhecendo pela mensagem do anjo a encarnação do vosso Filho, cheguemos, por sua paixão e cruz, à glória da ressurreição. Por Cristo nosso Senhor.
1: Amém.
0: Glória ao Pai, ao Filho e ao Espírito Santo.
1: Como era no princípio, agora e sempre. Amém.
0: Glória ao Pai, ao Filho e ao Espírito Santo.
1: Como era no princípio, agora e sempre. Amém.
0: Glória ao Pai, ao Filho e ao Espírito Santo.
1: Como era no princípio, agora e sempre.

0: Você acompanhou conosco a oração do Ângelus. Que a bênção de Deus, pela intercessão da bem-aventurada Virgem Maria, permaneça sobre você, sua família e todas as suas intenções. Continue em nossa companhia e siga vivendo este dia com fé, esperança e paz.
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2: Paz e bem para você. Suas refeições diárias são de fato nutritivas? A pergunta é séria e pertinente. Alimentar-se é um ato sagrado de integração entre corpo e alma. As vitaminas e nutrientes dão energia ao corpo, tal qual o silêncio e a fraternidade a fornecem à alma. Discussões e brigas à refeição são os temperos perfeitos à indigestão. Mesa arrumada, família reunida, refeição partilhada. Como faz bem este clima de paz? Que divertida uma conversa amena. Até mesmo o suave murmúrio dos talheres e a cordialidade por entre os pratos tornam as refeições ainda mais deliciosas. O vinho da boa convivência dá alegria ao paladar. No sentido oposto, quão indigestas se tornam as refeições caóticas, onde os olhares e gestos são desencontrados, as frases amargas e salgadas em demasia. Em clima de desunião, por mais saborosos que sejam os pratos, os comensais perdem o apetite. O corpo

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3: 19 graus na temperatura. E o tempo, como é que vai se comportar nas próximas horas, seu Coutinho? Bom dia.
11: Bom dia. É, o tempo segue no geral com o tempo quente, né? Agora de manhã, mínimas aí de 16, 19 na Baixada. 19, 21, 19, 22 no alto, uma noite bem abafada para o padrão da época, e à tarde chega ou passa aí dos 29, 32 graus. É um dia quente e com um pouco de vento e tempo bom. Na quarta também faz calor, bem parecido com hoje, mas diminui um pouquinho durante a tarde, com chance pequena de alguma pancada isolada entre a tarde e a noite, podendo passar sem. Aumenta a condição de chuva, trovada, na quinta-feira, não descartando o risco de alguma coisa forte em relação a granizo e vento ao longo do dia, e cai a temperatura. Melhora na sexta, com frio, começa com garoa, chuvisco e rapidamente melhora. Sábado e domingo faz frio, olha, mínimas aí já abaixo de 6, 7 no sábado e de 2 a 5 no domingo, podendo ter geada domingo e segunda. O frio está indicando ser intenso, já faz várias rodadas que ele vem colocando assim, até negativo nos Campos de Palmas. Não dá para descartar que tenha algum problema pontual na região. O detalhe mesmo a gente só vai saber na previsão de sexta. Da Climatera, Ronaldo Coutinho.
3: Obrigado pelas informações, bom dia.
11: Bom dia.

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1: 6:13, melhorou, né, compadre? Agora foi previsão de sexta, vamos saber. A lanterna de quarta. Ok, vamos, né, meu povo? 6:13, um abraço, bom dia pro meu amigo seu Wilson Muslinger, a dona Marilene no bairro Rancheta, a dona Joiceli, Beppe Véia de Guerra. O quê? O Zanco acordou cedo, não acredito nisso, amigo do céu. Bom dia, bom dia, bom dia, bom dia, bom dia.
2: Bom dia, bom dia, Noronha, tudo bom?
1: Bom,
2: tamo bem. E não é só no sábado que a gente levanta cedo, né? Quando é pra trabalhar, a gente não já olha se é sábado ou é segunda, que dia de semana a gente levanta cedo pra trabalhar, né?
1: Mas não é segunda hoje, homem, hoje é terça, Zanco. Hoje é terça, homem. Como é que foi de viagem lá? Foi tudo certo? De boa, tranquilo? Ah, então tá bom, forte abraço. Eu vi, né? O Antoninho Zanco manda mensagem agora. Depois dele, meu amigo Luizão Parzianello, que é Luiz Antônio Parzianello. A House Antônio também. Depois dele, o Luiz Antônio Della Corte. É, tão vendo que os Antônio estão trabalhando mesmo. Ô, Luizão Parzianello aqui, ó. Quente por aí, morangão. 19 graus, homem. Nem fim de semana. É de ringuear a cusco, o frio que é pra vir. Será que vem? Não sei, homem do céu. Mas por enquanto, 19 graus, Luizão. 19 graus por aqui, hein? Um abraço, bom dia pro meu amigo Luiz Antônio Nono Della Corte, seu Eduardo Briskevich. Um abraço, bom dia pro seu Pedro Baú, seu Leocir Hartwig, meu amigo Léo Carrendo. O Léo Velho de Guerra, como é que é, Tati? Bom, o meu amigo Ronaldo Hendrickson também conosco. Um abraço, bom dia aqui, deixe-me ver. Vamos ver. Bom dia, Morangão. Mande um abraço. Diego aqui de Mariópolis, mande abraço para minha esposa Mônica, para as filhas Lavínia, Aruna e Angla, meus pais Luiz Pires, escutam o programa sempre, Morangão. O pai Luiz Pires e a mãe Vanilda Morenga, coloque na oração, Deus abençoe toda a família e tudo de bom e do melhor é o que desejo, amigo Morangão Velho de Guerra, certo? Então tá bom. O meu amigo, eu sou Itamar Tomás, bom dia, hoje quero homenagear minha esposa? É esposa, compadre? É, faltou minha hã? Não sei. A dona Ivani Tomás, que está colhendo mais uma rosa no Jardim da Vida, Morangão. Pena que é corintiana, Morangão. Mas no mais, tá tudo certo, Morangão. Capaz! Senhor corintiano, o senhor palmeirense, ela corintiana. E assim vai, né, compadre? Forte abraço, então, meu amigo, seu Itamar Tomás, lá do Fartura, juntamente com toda a família, homenageando a mamãe. Ah, agora sim, faltou a mãe, né, compadre? É, agora tá certo. Então, ele está homenageando a mamãe, a dona Ivani Tomás, que está completando mais uma idade hoje, colhendo mais uma rosa no Jardim da Vida. E escreveu, pena que é... E viu, dona Ivani, como é que a senhora não conseguiu transformar ele num corintiano, compadre? Ai, ai, ai, ai, ai. Mas vamos cantar os parabéns? Claro.

0: muita paz, muita saúde, alegria, felicidade, tudo de bom e do melhor que desejo, amigo Morangão Velho de Guerra. Combinado? Então tá bom. O senhor Lindo está na peleia, tá na ordenha, tá acompanhando o Desperta Brasil e oferecendo a todos os amigos e irmãos que estão também na Lida do Leite, essa daqui, ó.
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0: Eita, oh, meu Deus do céu. Meu, Luizão falou que tá tomando jamelo com gengibre, própolis e geleia real. Falei, por que isso? Não, pra me prevenir do frio que vai chegar, morangão. Mas capaz tá assim já, né? Mel com gengibre, própolis e geleia real. Pra imunidade, falaram que é bom limão com própolis também, Luizão. É, de manhã cedo, no jejum, assim, compadre. Mas, ô, meu Deus do céu, tá desse tipo já. Mas, pelo amor de Deus, né, tia? Não, não. Pode empalhar, meu Deus do céu. Depois pensa que não, morangão. Você tá pegando muito no pé. Não, mas aí não tem, né? Aí não tem, né? Aí não tem mesmo, o negócio aí é que...
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0: Ah, tá assim, quando ameaça eu vi um frio, homem do céu. É porque... Pelo amor de Deus, né, tia? 6h22, tudo de bom e do melhor.
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0: Apresentando as intenções em nossa bênção do dia. Vamos lá, pessoal, e conosco. Claro, a gente agradece e pede as bênçãos. Alan Vitor pede por toda a família. Daniel Gomes pede por toda a família. Dona Hilda Barbosa pede por toda a família. Conosco também aqui o seu Jean, lá em São José, Santa Catarina, pedindo por toda a família. Dona Aparecida Sebastião pedindo por toda a família. Matheus Balbinotti, em Itapejara do Oeste, pedindo por toda a família. William, em Honório Serpa, pedindo por toda a família. Seu Valdecir Ferreira pedindo por toda a família. O pedido também aqui. Seu Sérgio Rodrigues da Silva pela saúde e pela família. A dona Carmen em Tapurá por toda a família. Seu Celso Ricardo Paris por toda a família. A dona Natalina Borges por toda a família. O seu... Deixe-me, seu Sandro Castanhara, perdão, por toda a família. Dona Zenilda Nogueira, por toda a família. O seu Nésio, pedindo por toda a família. A dona Janete Holtz, por toda a família. O seu Antônio Cordeiro, em Rio Bonito de Iguaçu, ele estava internado. Então, pedindo pela saúde, Deus abençoe grandemente na recuperação. Seu Vinícius Batistim, por toda a família. Seu Joacir Gonçalves, por toda a família. A dona Lula de Espanha, por toda a família. A dona Isolina, seu Aldecir, por toda a família. Seu Roberto Carini, por toda a família. Seu Jaci Possamay, por toda a família. A dona Luciane Dutra Campos, por toda a família. Seu Wilson Muslinger, por toda a família. Seu Arlindo, por toda a família e também por todo o pessoal que trabalha na Lida do Leite. Seu Eduardo Briskevich, por toda a família. Seu Pedro, que bênção realmente. Escreveu que está melhorando. Então Deus abençoe e siga abençoando na recuperação. Seu Pedro Baú, também toda a família. Pedido aqui o amigo Léo Carreiro por toda a família. O amigo Diego em Mariópolis pela esposa Mônica, as filhas Lavínia, Aruna e Águia, os pais Luiz Pires e Dona Vanilda. Sou Itamar Tomasi pedindo por toda a família, hoje em especial pela mamãe Dona Ivani Tomasi, que está de aniversário. Saúde, paz, alegria e coisas boas. Seu Wilson Matana pedindo por toda a família. Luizão Prazianello pedindo aqui pela mamãe, pelas irmãs, sobrinhos, primo Andrezão, nas orações por saúde e bênção para todos. Amém. Pedido também ao amigo Gilberto Antônio Sequete por toda a família. A dona Joiceli pedindo pelo netinho José Antônio, esposo José, os filhos Thaís e Tiago, genro Douglas, tios Hugo e Salete, e a ela por saúde. O amigo José de Souza pedindo oração e bênçãos por toda a família. A dona Cleci pedindo pelas famílias Zanco, Bernard, Jurel e Pirola. O pedido aqui do Rogério Assunção. Rogério Assunção no Passo da Ilha por toda a família. A dona Salete pedindo oração e bênçãos ao Davi Agostini, que está de aniversário. Deus abençoe grandemente, saúde, paz, alegria e coisas boas. Daqui a pouquinho canto os parabéns. Seu Salvador Medeiros pedindo oração e bênçãos por toda a família. Seu Adriano, dona Sônia, pedindo oração e bênçãos aos filhos Pablo Henrique, Murilo Gabriel, famílias Rigo e Lorenzi. Então estas foram as intenções. Agora a bênção do dia com o nosso querido Frei Mazuco.
4: Senhor Pai Santo, Deus Eterno e Todo-Poderoso, abençoe este pão. Pela intercessão de Santo Antônio, que por sua pregação e exemplo distribuiu o pão da vossa palavra aos vossos fiéis. Este pão recorde aos que o comerem ou distribuírem com devoção. O pão que vosso Filho multiplicou no deserto para a multidão faminta. O pão eucarístico que nos dai todos os dias no mistério da Eucaristia, e fazei que esse pão nos lembre o compromisso para com todos os nossos irmãos necessitados de alimento corporal e espiritual. Por nosso Senhor Jesus Cristo, vosso Filho, pão vivo que desceu do céu e dá vida e salvação ao mundo, na unidade do Espírito Santo, o Deus que é Pai, Filho e Espírito Santo. Amém.
0: Amém. 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
0: Na cotação agropecuária, feijão carioca 220 a 240, feijão preto 200 a 220, milho 60 a 61, soja 130, trigo 75 a 78, boi em pé arroba 360 a 366, erva mate 19, suíno em pé tipo carne 4,60, vaca em pé arroba 310 a 320.
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0: 6h30, temperatura na casa dos 19 graus. Tivemos ontem um tombamento de carreta na 566, no trecho entre Itapejara do Oeste e Francisco Beltrão. Ali nas proximidades da Curva dos Aviões, sabe? Trecho bastante conhecido na 566. Em Inés Marques, um homem foi preso por violência doméstica. Em São Lourenço do Oeste, uma mulher foi presa por descumprimento de medida protetiva de urgência. Em Francisco Beltrão, um homem foi preso por descumprimento de medida protetiva de urgência. No bairro Santo Antônio, na madrugada de ontem, uma passageira se recusou a pagar corrida, ameaçou o motorista de aplicativo e acabou detida. Um motociclista ficou gravemente ferido. Queda de moto no interior de Bandeirante, por volta das 22h30 de ontem, no oeste catarinense. Ontem, em Itapiranga, o corpo de um homem que estava desaparecido há mais de 15 dias foi localizado no meio de uma lavoura. Que coisa, hein, meu povo? Uma mulher foi detida, suspeita de colocar fogo em cama, onde uma residência foi destruída pelas chamas. Registro em São Bernardino, no oeste catarinense. Ontem tivemos um feminicídio em Palmitos, também no oeste catarinense, vítima 25 anos. E o suspeito, menor de 16 anos. Que barbaridade, companheiro da vítima. Detalhe que na residência acabaram encontrando uma arma carregada com 5 munições, sendo 4 intactas e 1 utilizada. No mesmo local, os policiais encontraram cocaína e maconha. Na SC-157 em Quilombo, tivemos a apreensão de mais de 30 quilos de maconha. Lá em Planalto, uma carreta tombou no trevo de São Valério, espalhando a carga pela pista. Deixe-me ver aqui, ontem tivemos a prisão de um homem em situação de rua no centro da cidade. Sem motivo aparente, ele acabou agredindo uma mulher na rua Guarani. Ele foi localizado com auxílio das câmeras de monitoramento e foi encaminhado. Tivemos também ontem apreensão de drogas no bairro Alvorada. Situação de tráfico de drogas. Após denúncia via 181, 2 menores apreendidos, 1 maior detido, cocaína, crack, balanço de precisão e uma certa quantia em dinheiro também apreendidos. Registros das últimas horas aqui no Desperta Brasil. Tivemos ontem pelo Brasileirão da Série A o último jogo da 23ª rodada. Internacional e Remo 1-1. O Inter é o 16º com 24 pontos. O Remo é o 18º com 23. Hoje tem início a 23ª rodada da Série B do Brasileirão, hein? 19h30 Londrina e Atlético Goianiense, 21h30 Náutico e Ceará, 21h35 Goiás e Juventude. Brasileiros na competição internacional, continental, né? Melhor dizendo. Hoje temos o Fluminense na Libertadores, oitavas de final volta, 19h, Independente Rivadavia e Fluminense, na ida 0-0, e na Sul-Americana teremos o São Paulo em campo, oitavas de final volta, 21h30, São Paulo e Bolívar. Na ida, os times empataram em 1-1, 6h34, tudo de bom e do melhor, hein?
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0: Tempo bom, algumas nuvens, temperatura 19 graus.
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0: 6h35, um abraço, bom dia pro meu amigo, seu Gilberto Sequente, seu Daracy Marcarini, seu Wilson Matana, seu Nelson José Calgaro, amigo Kleber Daló. Verdade, né, Daló? Acho que na terça aí a gente tem a atualização certinha, né, compadre? Se deu chuva ou geada. Um abração, tudo de bom, um abraço, bom dia pro meu amigo, seu Salvador Medeiros. O que, João Marcos? Morangão. Você não acha que o Porto anda meio triste ultimamente? Será que é porque os cuscos pararam de correr atrás? Viu? Pior que eu nunca mais vi cusco naquela região. E olha que eu passo todo dia, meu Deus do céu. Ai, ai, acho que é por isso que ele tá triste, né, meu Deus do céu? A vida não tem mais emoção. Vamos largar os cachorros perto da casa dele, né, João Marcos? É, verdade, uns 4 ou 5 tá bom, mano. Ah, homem! Dinheiro não! Portinha cabisbaixa, me deu céu, a fotinha. Ou acabou o quick, né? Acabou o quickzinho. Deve ser por isso, senhor Marcos. Um abraço, bom dia pro meu amigo Jolmar Jeremia, tudo de bom que desejo, amigo Morangão. Aqui a família está homenageando Davi Agostini, então toda a família homenageando Davi Agostini, que está de aniversário hoje. Pro Davi, a gente canta.

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7: Bom dia, compadre.
8: Bom dia, comadre.
9: Vamos cultivar cada vez mais a nossa amizade.
2: Claro, cultivando nossa amizade. Agora, Célio Ruaro, bom dia, tudo bem com o senhor?
10: Bom dia, tudo bem, Fabiano?
2: Tudo bem, graças a Deus. O pessoal do Rio Grande do Sul tá com a seguinte ideia, Célio Ruaro. É. Visto ao momento da dupla Grenal, no Brasileirão e coisa e tal, a gente vai ter o Grenal na Copa do Brasil. O melhor a se fazer no Grenal da Copa do Brasil seria o cancelamento do jogo, rachar a premiação da CBF para os dois times, utilizar as datas para fazer dois bailão, um no Beira-Rio e outro também na Arena, e daí pegar os times e fazer com que decida a próxima fase num jogo de bocha, uma canastra, um jogo do 48, porque no futebol, companheiro, os dois times estão deixando a desejar, né? Tá meio feia a coisa, né, Célio?
10: Eu quero ver os colorados hoje, né?
2: Meu, o que o senhor tava falando do Thiago ali, que ele tava meio triste.
10: O Thiago chegou ainda não.
2: É?
10: E a cara dele hoje.
2: Mas foi um golaço de falta do cidadão do Remo.
10: Mas não vi.
2: Deu-lhe uma remada no fim do jogo.
10: E assisti 15 no primeiro tempo, 1-0 pro Inter, desliguei, né?
2: Desligou? Digo, parou de secar. Secador estragou naquele momento.
10: Empataram no final o jogo.
2: Tá certo, né? Mas olha...
10: Meu Deus.
2: Eu não sei, mas eu acho que o futebol não é mais o forte da dupla do Sul. Quem sabe um jogo de truco, uma canastra, algo assim, é melhor, né?
10: É, só quero ver no Grenal agora, né? O que vai dar?
2: Meu Deus do céu.
10: No mínimo, briga vai ter.
2: Não, isso é certo. Mas três expulsão pra cada lado.
10: Já combinaram uma briguinha?
2: Ah, com certeza, né? Então tá certo, daqui a pouquinho, amanhã, o Selinalta Jornalismo. Meu amigo Nilvo Capim falou, a cancha deboche, eu arrumo. Mas que coisa, né, tia? Não, tá feia a coisa, né, pessoal? Brincadeiras à parte, ó, meu amigo, o seu Gilberto Sequete, esse meu time tá difícil, né, Morango? Meus nossos, é... O meu amor Mondardo, essa parte não vou ler, homem do céu. Seu Vanderlei Mondardo, é, mas concordo com o senhor, homem. Um abraço, meu amigo, o seu Vanderlei Mondardo também conosco. Vamos ver o que vai dar, né, meu povo? Vamos ver o que vai dar. Mas tem Grenal pela frente, só que brincadeiras à parte no futebol, tá complicada a coisa, tá complicada realmente. Um abraço, meu povo, tudo de bom, abençoado o dia. Fui, tchau.

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2: 7:01, bom dia, gente da Sandinalta, tudo bem? Bom dia, trabalhadora, trabalhador, terça-feira, 18 de agosto de 2026. Estamos chegando aí com o jornalismo. Tudo que você precisa saber com a nossa equipe. Fique ligado, fique ligada. Temperatura alta, 21 graus. Tempo é bom em Pato Branco. Já já o Coutinho também. E a previsão do tempo. Vamos acionar aí a equipe.
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2: 7:02. Bom dia para você que está aí no café, no chimarrão, se preparando para mais uma jornada. Bom dia, Edson Leiser.
4: Bom dia você, Célio. Ouvintes da Sandinalta, bom início de manhã a todos. Vamos atualizar as informações da cidade. Combate ao tráfico feito pela Polícia Militar nas últimas horas. Teve apreensão de droga, teve gente presa. Daqui a pouquinho a gente atualiza por aqui. Também policial militar e delegado vão falar sobre a ocorrência de São Roque do Chopin com tiroteio, com 4 pessoas atingidas, entre elas uma menina de 5 anos. 1 permanece preso, 1 foi ouvido e liberado, tem gente hospitalizada. O delegado, Dr. Éder, vai atualizar o caso daqui a pouquinho por aqui. Nas rodovias, homem morreu após um acidente entre moto e carro em Realeza. Condutor de automóvel envolvido em acidente com morte na PR-475 em Beltrão foi preso por embriaguez. E ontem, caminhão tombou na PR-566, região aí próxima a Francisco Beltrão, entre Beltrão e Itapejara. Daqui a pouco esses e outros assuntos por aqui, Célio Ruaro.
2: Bom dia, Thiago Tessaro.
5: Bom dia, Célio Ruaro, a todos que acompanham a Sandinalta. Passageira se recusa a pagar corrida e ameaçou o motorista de aplicativo com uma faca e acabou presa. Daqui a pouco a gente atualiza aí os fatos do setor de segurança. Convocação dos mesários esse ano foi diferente, foi tudo via WhatsApp. Daqui a pouco a gente explica como é que vai ser a dinâmica para este ano. Serão mais de 1.000 pessoas que estarão trabalhando nas eleições aqui na área da zona eleitoral 73.
2: Bom dia, Karine Martins.
6: Bom dia, Célio. Bom dia a você e a todos os ouvintes da Rádio Sandinalta. Uma excelente manhã de terça-feira para todos. Daqui a pouco, Pato Branco alerta para aumento de casos de sinomose e reforça a importância da vacinação. 67 municípios do Paraná não têm plano de gestão de lixo. Estas e outras notícias a gente atualiza daqui a pouquinho, Célio.
2: Muito bem, El Niño se intensifica e vai provocar mais tempestades fortes no Paraná até o início de 2027, diz Cimepar. Atriz Laura Cardoso morreu aos 98 anos. Morreu em casa por causas naturais. Famosos lamentam a morte de Laura nesta manhã. Anvisa aprova novas canetas de semaglutida, incluindo a primeira genérica. Tragédia na BR-163. Acidente com explosão de carretas deixou 4 mortos no Mato Grosso. Petrobras confirma a descoberta de petróleo na Foz do Amazonas, no litoral do Amapá. Acidente da Voepass. Justiça envia ao Núcleo de Combate à Corrupção do Ministério Público Federal provas para apurar improbidade na ANAC. Número de mulheres candidatas à presidência cai pela metade em 2026. também manchetes do esporte com você, Thiago.
5: Mudou a tabela do Azures na Copa Paraná e inclusive teve reunião ontem na Federação Paranaense. O time vai jogar mais partidas em casa do que fora. Também a gente atualiza aí, o Inter empatou no Campeonato Brasileiro. Fechando a rodada, Libertadores da América, o tudo ou nada para os brasileiros nessa semana. Hoje, inclusive, é a vez do Fluminense. Na Sul-Americana tem o São Paulo. Jogos decisivos nesta semana.
2: A Celinalta conta tudo para você. Já voltamos.
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2: 7:05. Bom dia, boa terça-feira. 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Nós temos os destaques agora do dia para você, das últimas horas, o que tivemos nas rodovias, Edson.
4: Homem morreu em acidente entre carro e moto na noite de domingo para segunda. Foi para amanhecer ontem, mas durante o dia de ontem, as informações, os novos desdobramentos foram divulgados aí. Colegas da Rádio Clube de Realeza repassaram essas informações que um homem morreu nesse acidente na saída de Realeza para Santa Isabel do Oeste. O acidente envolveu um Jeep Renegade e uma moto. O Jeep seguia sentido Realeza Santa Isabel e a moto no sentido contrário. Houve a colisão, o motociclista Claudemir Martins de Oliveira sofreu ferimentos graves, recebeu os primeiros atendimentos pelo SAMU, foi encaminhado ao Hospital Municipal em Realeza, foi transferido para Francisco Beltrão, onde permaneceu internado por um tempo, só que não resistiu e para amanhecer ontem, segunda-feira, ele acabou morrendo. Trabalhava como motorista em Santa Isabel do Oeste, fazia entrega de pizzas como motoboy também. Na hora do acidente, ele estava se deslocando para a Realeza fazer justamente uma entrega. Deixa dois filhos menores de idade, menores de 10 anos aí, segundo colegas da Rádio Clube, esse trabalhador com entrega, com moto, envolvido no acidente, então. E a morte foi ontem, no começo da manhã, mas o acidente ainda no domingo à noite, nesse trecho de rodovia entre Realeza e Santa Isabel do Oeste. Célio Guaro.
2: O que tivemos na região, Thiago?
5: Na região dá para dizer que a segunda-feira foi das mais tranquilas nas últimas semanas, porque na área do terceiro BPM nenhuma ocorrência foi atendida pela polícia. Tem uma situação hoje, que a gente aguarda detalhes, helicópteros foram vistos em Francisco Beltrão. É uma operação, algo aí, a gente vai aguardar mais detalhes na sequência. O que teve de registro, a polícia cumpriu o mandado e um homem foi preso porque descumpriu uma medida protetiva de urgência. A Polícia Civil, lá em Francisco Beltrão, através da Delegacia da Mulher, cumpriu o mandado de prisão contra um descumprimento de uma medida protetiva em favor da vítima de

0: nosso repórter cinematográfico, um deles aqui da TV Serinalta, o corpo de bombeiros foi acionado pouco antes das 7 horas da manhã, 6:50 aproximadamente, para uma queda de moto na rua Pedro Ramirez de Melo, próximo à Policlínica. E o Preto me repassa as informações aqui de que descia esse condutor de moto, atravessou um gato na frente dele, Sérgio Varo. Atravessou um gatinho e ele colidiu a moto. E caiu, claro, teve a queda da moto, o gatinho morreu atropelado e esse condutor da moto sofreu escoriações leves. A moto com danos, claro, porque teve a queda ali, e como diz o outro, se embolaram ali, né, Célio Var, nessa colisão. A gente lamenta a morte do bichinho aí e os ferimentos no rapaz. Os bombeiros atenderam esse rapaz e encaminharam ele, já encaminharam, já tá tudo liberado lá em 10 minutos aí, 15 minutos, tá tudo resolvido. E o rapaz foi encaminhado para atendimento médico, as duas pistas em mão única para quem desce para o centro aí na rua da Policlínica. As pistas estão liberadas já, os bombeiros já concluíram esse atendimento, fazem o encaminhamento dele para atendimento médico com as escoriações leves, hein, Célio Raro?
1: Muito bem, coitadinho aí do bichinho também. 7:10, a Serinalta de olho em tudo para você, fica aí com a gente. 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
1: Bom dia, senhor Ronaldo Coutinho, como segue o tempo por aqui?
3: Bom dia, é o dia começa quente, né? Para a época do ano, mínimas aí de 16, 19 nas baixadas, 19, 22 no alto, uma noite quente. À tarde pode chegar ao passar dos 30 e tempo bom. Um pouco de vento. Na quarta também, bom com pequena possibilidade de chuva no final do dia à noite, podendo falhar. E calor. Na quinta passa a frente fria com chuva, trovada. Talvez antes do meio-dia para frente caia a temperatura e pode ter alguma coisa mais forte, pontual, granizo e vento. Na sexta começa com nebulosidade, talvez alguma garoa, depois melhora e frio. Sábado, domingo, tempo bom e frio. Olha, não dá para descartar uma chance de geada no domingo e segunda. Mas esse detalhe a gente só vai ter mais exato na previsão ali de sexta ou sábado. Da Climatera, Ronaldo Coutinho.
1: Vamos acompanhando. Obrigado, Coutinho. Até daqui a pouco.
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10: 7:16, não perca a hora. Dólar comercial vai abrir o mercado hoje a 5:20, cotado a R$5,20 o dólar comercial. Euro 6,02 o euro. Temos também a cotação agropecuária, valores divulgados ontem pelo Deral. Feijão carioca nota 8,5 e acima, R$240. Feijão preto tipo 1, R$200. Milho amarelo tipo 1, R$60,50. Soja industrial tipo 1, R$130. O trigo 75, a erva mate 19, boi em pé arroba R$360. O suíno em pé tipo carne 4,60 o quilo e a vaca em pé arroba padrão corte R$315.
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10: 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Notícia que chama a atenção das últimas horas, acidente lá no Mato Grosso do Sul. A Polícia Civil investiga agora as causas do acidente entre duas carretas e 3 carros que deixou 4 mortos e ao menos 5 feridos. Foi no domingo, na BR-163 em Bandeirantes. Uma das vítimas foi identificada como Valderlânio Daniel Santos, 49 anos, que dirigiu o carro de passeio que invadiu a pista contrária e teria causado o acidente. Os outros 3 mortos não foram identificados. A polícia analisa depoimentos de testemunhas e imagens de uma câmera acoplada a um dos caminhões envolvidos para esclarecer a dinâmica das colisões e o motivo de um dos veículos ter invadido a pista contrária. Segundo informações preliminares, um carro de passeio trafegava no sentido crescente da rodovia quando invadiu a pista oposta, atingindo uma carreta. Com impacto, o veículo de carga perdeu o controle, cruzou a pista e colidiu de frente com um caminhão tanque carregado de óleo diesel, provocando uma explosão. Imagens gravadas pela câmera de segurança de um dos caminhões registrou então o momento em que o carro invadiu a pista contrária, bateram a primeira carreta e desencadeia então as colisões, não é? Em cadeia. A vítima do carro que invadiu a pista foi identificada como Valderiano Daniel Santos. As outras 3 mortes confirmadas eram de ocupantes de outro carro de passeio que se envolveu na batida, mas que ainda não tiveram a identidade confirmada. Após a primeira colisão, a carreta carregada com couro invadiu a contramão e colidiu de frente com a carreta carregada com combustível. Em seguida, os veículos pegaram fogo e explodiram. Outros 2 carros que vinham logo atrás do caminhão tanque, entre eles um Toyota Etios, onde estavam as outras 3 vítimas fatais, foram atingidos ao entrar na nuvem de fumaça. As chamas da explosão se espalharam pela vegetação às margens da rodovia. o Corpo de Bombeiros contou com o apoio de equipes de propriedades rurais vizinhas para combater o incêndio no matagal. Os corpos das vítimas foram encaminhados ao Instituto de Medicina e Odontologia Legal, IMOL, lá do Mato Grosso. Chamando atenção ainda essa tragédia do fim de semana na BR-163, aí com explosão de carretas. E esse acidente aí deixou 4 pessoas mortas lá no Mato Grosso do Sul. 7h24, Edson.
17: É, sobre São Roque do Chopin ainda, Célio Guara, principal ocorrência do fim de semana em Pato Branco, ontem mais próximo do, em torno de 10 horas da manhã, o tenente Rafael Duarte nos atendia na sede do 3º Batalhão com o relato da Polícia Militar sobre esse caso. E no final da tarde, o delegado responsável pela investigação também se pronunciou atualizando as informações. Vamos agora aqui nessa outra faixa de horário, inicialmente com o policial militar, tenente Rafael, sobre essa ocorrência. Disparos, tiros, confusão, 4 pessoas baleadas, entre elas uma menina de 5 anos, mas também homens, mulher baleada. Vamos ouvir o relato do policial.
18: A polícia militar foi acionada por uma situação de rixa que teria acontecido ali numa festa de comunidade que acontece em São Roque do Chopin. Um relato um tanto extenso, havia um desentendimento entre 2 senhores que estavam na festa antigo e um deles deferiu um tapa no rosto do outro. Então, esse que sofreu a agressão teve apoio de um irmão que pegou uma arma e levou até a posse desse que foi agredido. Ele acabou efetuando disparos contra um senhor que estava na festa, esse que o agrediu. Então, ele conseguiu fugir, não recebeu nenhum disparo no momento, mas foi até a sua casa e conseguiu pegar uma arma, retornou até a festa e lá no local da festa, onde se estima que tivesse mais de 200 pessoas, ele executou disparos. Esses disparos acertaram uma série de pessoas. O que nós temos confirmação é aquele que havia, porventura, tinha sido o primeiro agredido, além de uma criança e 2 mulheres. Mas acredita-se também que o primeiro agressor também tenha recebido algum tipo de disparo. 2 foram atendidos prontamente, levados para o SAMU. Quando a polícia militar chegou lá, tinha 2 mulheres que tinham sido baleadas no braço, uma no perna e uma no braço, todos posteriormente levados à unidade de saúde. A equipe policial continua então investigações, até o irmão de um desses 2, que tinha um bar ali na região, e com ele foi encontrado um revólver desmuniciado e uma arma de pressão que também foram encaminhadas à Polícia Civil. Acredita-se que a arma do crime não foi achada ainda, então nós passamos todas as informações para a Polícia Civil, que inicia agora o processo de investigação da situação, mas constata-se aí uma rixa com várias pessoas alvejadas e troca de tiros.
19: Uma ocorrência que teria tudo para terminar em tragédia, aí com os disparos no local com centenas de pessoas.
18: Sim, existem vários fatores que contribuem para uma situação como essa, além da irresponsabilidade das pessoas, tem a questão do álcool também. Esse tipo de agressão pode evoluir, e numa situação como essa, onde as pessoas têm à disposição essas armas ilegais, o álcool favorece a rixa, e a rixa por si só favorece a escalada da violência. As pessoas sofreram essas agressões, todas passam por atendimento, até o momento não tem informação de nenhum óbito, mas ainda assim fica uma situação trágica registrada.
17: Bom, informações do tenente Rafael Duarte na sede do 3º Batalhão ontem por volta de 10 da manhã. No fim da tarde, Dr. Éder Alves de Oliveira, delegado de Polícia Civil, responsável por essa investigação, atualizou as informações. Já ouviu envolvidos, uma pessoa presa, teve um encaminhado e liberado, o que alcançou a arma para o irmão, acabou sendo liberado. Enfim, é do delegado que a gente ouve também o andamento e uma atualização das informações até a tarde de ontem.
20: No final da tarde de ontem, deste domingo, dia 16 de agosto de 2026, as equipes policiais foram surpreendidas com uma situação de rixa e vias de fato ocorrida aqui no pavilhão da comunidade São Roque do Chopin. Polícia Militar esteve presente no local, a Polícia Civil também, fazendo todo o levantamento técnico do local, isolamento da cena do crime e colhido os elementos de informação iniciais relacionados ao fato. Um indivíduo de 61 anos de idade veio conduzido pela Polícia Militar sobre as fundadas suspeitas de posse ilegal de arma de fogo de uso permitido. Ele foi autuado em flagrante, até o momento ele encontra-se preso. Outro indivíduo foi encontrado pela Polícia Civil numa casa hospitalar e conduzido até a delegacia, ocasião em que reuniram-se elementos de que ele poderia estar envolvido na confusão, tendo ele possivelmente entregue uma arma de fogo para o seu irmão efetuar disparos. Esse indivíduo ele não foi autuado em flagrante pela autoridade policial, na medida em que naquele momento não havia indícios suficientes de autoria e prova de materialidade para fazer o juiz iniciar em sede de plantão. O inquérito policial já foi instaurado, nós estamos em diligências ininterruptas desde o fato até este momento e assim continuaremos, de modo que a gente possa colher todos os elementos de informação relacionados ao caso, individualizar cada conduta e responsabilizar todos os envolvidos na medida de suas culpabilidades. Trata-se de um episódio trágico, num ambiente que deveria ser de confraternização e respeito mútuo entre a comunidade, tendo esse pavilhão da comunidade São Roque do Chopin sido palco dessa cena aí de onda, com vários disparos de arma de fogo, num local que tinha aproximadamente 200 pessoas, tendo inclusive três pessoas que não tinham qualquer relação com o conflito sido atingidas com esse disparo, no caso duas idosas e uma criança de apenas 5 anos de idade. Todos os indivíduos eles estão identificados, o inquérito policial segue. Na data de hoje, a Polícia Civil conseguiu apreender alguns projéteis de arma de fogo que já foram devidamente recolhidos na cena do crime e encaminhado à perícia técnica, que vai corroborar com os elementos de informação que já instruem o caderno investigativo. Nós temos agora o prazo legal de 10 dias para concluir essa investigação. Todos os esforços estão sendo empreendidos no sentido de concluir essa investigação com rigor técnico que é legítimo. E a Polícia Civil, ela reforça o seu compromisso com a elucidação desses casos graves ocorridos na nossa circunscrição policial. E solicita a informação, reforça a importância da comunidade em testemunhar, em trazer ao conhecimento da Polícia Judiciária as informações relacionadas às cenas de crime. O inquérito será concluído, encaminhado ao Poder Judiciário e todos os envolvidos serão responsabilizados na medida das suas culpabilidades.
17: Doutor Éder Alves de Oliveira, delegado, né? De Polícia Civil responsável pela investigação, e ele trouxe uma novidade aí. Claro, a criança a gente já sabia, uma mulher também, inocentes, né, Célio, atingidas. Mas ele atualizou aí, duas idosas e uma menina de 5 anos atingidas. O outro que levou o tiro é o rapaz que fora do pavilhão, num estabelecimento, numa cancha, no jogo do 48, levou um tapa no rosto, teve a arma alcançada pelo irmão, atirou lá nessa festa, né? E depois o outro envolvido na situação foi em algum lugar, se armou, voltou e atirou nesse. Então esse inicialmente numa rixa levou um tapa no rosto e também depois levou um disparo de arma de fogo. E as outras três vítimas atendidas não tinham nada a ver com a situação. E enfim, e acabou sendo preso esse homem que atirou nele, foi encaminhado, mas liberado. O que alcançou a arma para esse atingido, que foi o irmão, né? Enfim, confusão das grandes aqui, até difícil de narrar, pegar esse fio da meada aí, mas ouvimos o relato da PM e também da Polícia Civil atualizando as informações aí.
10: Sério, a situação destas pessoas que estão
17: sem risco à vida, pela informação que a gente tem. Eu até não tenho um balanço aqui de quantas ainda permanecem hospitalizados, mas a princípio sem risco à vida dessas pessoas, né? Mas é um dos fatores que a gente durante a manhã vai também atualizar com a Polícia Civil, porque o doutor Éder e sua equipe, claro, estão acompanhando de perto cada caso, cada uma dessas pessoas aí. Vou buscar essa atualização aí, viu, Célio?
10: Muito bem, obrigado, Edson. A gente continua acompanhando, vimos o delegado, então, esta menina aí atingida e também duas senhoras, duas idosas que estavam participando lá da festa. Estragaram a festa, né? Estragam o nome da comunidade, mas vão pagar aí pelo feito. 7h33, tem gente que acha que só vai precisar aí de um plano PASC no final da vida. 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
10: 7h37, não perca a hora, 7 aí com a Celinalta FM, manhã de terça-feira. Seu Tiago Tessano autorizando o esporte. Vou beber o meu chazinho aqui e ouvi-lo.
30: É?
10: Uhum.
30: Me mandaram aqui, quero experimentar.
10: É? Mandaram o chá pro senhor hoje?
30: Nossa, azedo.
10: É?
30: Que fácil.
10: Esqueceram de pôr açúcar no teu chazinho?
30: Esqueceram, eu acho. Ou de propósito.
10: Deve ser o porquê, será?
30: Eu tenho minhas suspeitas.
10: É?
30: Só pela olhada da turma aqui. Você, né? Você só pega só pelas olhadas de canto de zóio da turma.
10: Tá certo.
30: Mas, né? Uhum. Calma que semana só estamos na terça.
10: Agora empatar com o Remo.
30: Ah, era disso então? Ah, então viu como que é.
10: Não, me contaram
30: sim. No último suspiro.
10: Empataram, né? Nem sei.
30: Conseguimos Bom. Empatar, né? O que achou? Pelo menos Deixa eu até, né, dar uma olhada como é que ficou aqui a tábua.
10: Uhum. Escaparam da.
30: Se terminasse da agora.
10: Rebaixamento?
30: Se terminasse neste momento.
10: É. Hoje era... não vai falar, né?
30: De.
10: Escaparam.
30: Saindo aqui de Raspelinho.
10: Mas estão em cima do risco.
30: Ah, em cima do risco e o vento empurrando pra. Pra trás. Né? Mas tudo bem. Fazer o quê?
10: É. Começou o jogo 1-0, eu falei, ixi, goleada, né?
30: É, é 4, 5, que foi o problema.
10: Será que foi ali?
30: Isso, né?
10: Não foi o time, então?
30: Foi gastando a pilha.
10: 4, eu falei, ah, 4, 5 a 0. Nem vou perder tempo.
30: É?
10: Ah, assistia uma, outro filme, uma novela, alguma coisa.
30: Tá bom. Ah, foi pra novela, então?
10: Aham. Uhum. Tá. Aí, no final, 1-1. Mas explique aí, Thiago. É, o senhor que é do esporte?
30: Não, vou explicar que o presidente do Corinthians confirmou a renovação do Memphis. Então, vamos gastar os pila, né?
10: Que bom pra nós.
30: Tá, um obrigado, ia na justiça.
10: É.
30: De repente, volta.
10: O Depay estará de volta.
30: Então, depois disse que brigaram feio, mas agora se acertaram. Então, um novo vínculo vai até metade de 2028.
10: Obrigado por essa boa notícia para nós, corintianos.
30: O jogador já deve chegar hoje lá para ser reintegrado ao Fernando Diniz, ao grupo.
10: Uhum.
30: E tem chance de ir pro jogo, quem sabe, nessa semana.
10: Tá bom. Tá? Então, um pouco mais de ânimo.
30: Memphis fica. Tá? Só que ele tem uns pilinha para receber.
10: É, isso não importa.
30: Então.
10: Nós queremos ver é em campo.
30: É. Vamos ver. Se ele não recebe, ele finge que joga. Então. Atualizar as informações.
10: E o Corinthians finge que paga.
30: E o Corinthians finge que paga. 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Quem apostou na Quina, a Quina acumulou 12 milhões. O concurso 7094, a Quina teve os números 17, 24, 26... 42 e 80. Na Loto Fácil, acumulou 5 milhões. O concurso 3764 teve os números 2, 3, 4, 5, 6, 7, 8, 9, 12, 13, 15, 18, 21, 22 e 25. As loterias. Campeonato Brasileiro da Série C, Guarani e Ipiranga de Erechim foi 2-2 e a Ferroviária venceu o Paysandu por 4-0. E fechando essa rodada do Campeonato Brasileiro, Inter e Remo 1-1. O Inter faz o gol aos 3 minutos, mas toma aos 50 quase. Aí também a juíza lá vai tinha marcar uma falta no último lance. Tudo bem. Aí o cara bateu no trevo da patrola e faz o gol, né?
10: E deram uma remada na cabeça.
30: E aí... Não. É? Tá bom. 1-1. Pelo menos não perdeu, né?
10: O senhor está reclamando da juíza, é?
30: Não. Podia ter terminado um pouquinho antes, né?
10: Ah, tá certo.
30: 1-1.
10: Tá bom, mas não perderam.
30: Não perdeu, um empatezinho, não. Né? Já tá certo. Um já pontinho. Tá bom. Já vai somando.
10: De grão em grão?
30: De grão em grão, mas precisa bastante ainda. Nós também temos aqui programado para hoje, terça-feira. Hoje tem Série B do Campeonato Brasileiro. Desespero do Londrina hoje contra o Atlético Goianiense. Tem Náutico e Ceará, Goiás e Juventude. Rodada 23 da Série B. Hoje tem Sul-Americana, o Recoleta contra o Boca Juniors, 7 horas e às 9h30, a vez do São Paulo. São Paulo pega o Bolívar. Primeiro jogo foi 1-1. São Paulo joga em casa para garantir a classificação. E na Libertadores, hoje tem Universidade Católica e Estudiantes, tem o Del Valle contra o Tolima e tem o Fluminense contra o Rivadavia, 19 horas. Independente, Rivadavia e Fluminense. Primeiro jogo foi 0-0. Quem perder, tchau. Então, fica aí. E, falei aqui, né? O senhor levou um susto, Célio Ruar.
10: Ah.
30: Mas mudou a tabela do Azures.
10: Ah, é?
30: É.
10: Me conta então.
30: Então, o que que aconteceu? O Azures, na semana passada, teve o Cianorte desistindo da Copa Paraná, e aí nós teríamos duas equipes folgando por rodada. O Azures ia fazer menos jogos em casa, e o Azures reclamou lá, porque em tese é o atual vice-campeão. E por que que o Azures tem que jogar 4 fora e 3 em casa?
10: Uhum.
30: A federação chamou os times com a ideia de dar uma agilizada no campeonato, pra, já que tem 8 times, não precisa ninguém folgar por rodada.
10: Certo.
30: Então dá uma enxugada na competição. E com isso, o Azures agora vai fazer 4 jogos em casa. Valeu a reclamação do Azures.
10: Uhum.
30: Ia fazer 3 em casa, agora vai fazer 4 em casa. Então, a primeira, só que mudou, os jogos mudaram, refizeram toda a tabela. Então, o Azures iria estrear em casa contra o São Joséense. Agora mudou. Estreia fora contra o São Joséense. Então, a sequência do Azures. No final de agosto, São Joséense e Azures. Na segunda rodada, o Azures estreia em casa contra o Foz do Iguaçu. Azures e Foz. Na rodada 3, o Azures pega o Paraná Clube. Na rodada 4, o Azures pega o Atlético lá em Curitiba.
10: Nossa.
30: Na rodada 5, o Azures recebe o Londrina.
10: Uhum.
30: Na rodada 6, o Azures vai até Paranavaí. E na rodada 7, o Azures pega o Cascavel. São os jogos aqui. Os dois primeiros vão direto para a semifinal. De terceiro a sexto, vão fazer um mata-mata para ver quem segue aí. O que que vale esse campeonato? Uma vaga na Copa do Brasil e uma vaga na Liga Sul-Sudeste.
10: Nossa, importante.
30: Então, e aí os finalistas vão decidir que vaga que um time quer e o outro escolhe. Cada um escolhe uma. O campeão escolhe primeiro.
10: Uhum.
30: Só que o Azures, em tese, se Atlético e Coritiba não cair a vaga da Copa do Brasil, o Azures já garante igual, né? Então quem sabe, se o Azures chegar numa final, de repente pode negociar e pode ter a vaga na Sul-Sudeste. Claro que vamos ver o time que o Azures vai colocar em campo. Mas mudou a tabela.
10: Existe o time ainda? Estão treinando? Vão formar agora?
30: Não, estão treinando. Estão treinando lá no CT. Tem alguns remanescentes deste ano.
10: Uhum.
30: Né? Alguns jogadores que chegaram. E a base que o Azures vai utilizar, gurizada. Então, até nós estamos num compromisso aí com o ouvinte para trazer a lista. O Azures prometeu para esta semana divulgar a lista de todos, quem que vai jogar esse campeonato. Quais são os nomes, quem que
10: certo.
30: São, né, vem da onde, quantos anos e tal. Pra gente ter uma noção do time que o Azures vai colocar em campo.
10: O time está treinando então.
30: Então tá treinando lá no CT. E agora a gente vai aguardar, até porque os jogos serão aqui em Pato Branco, no Estádio dos Pioneiros, na Copa Paraná, edição deste ano.
10: Não é o Galo que é o técnico, é outro técnico.
30: Eduardo Zuma é um novo técnico aí que o Azures contratou recentemente, umas 2-3 semanas. Então ele que vai comandar. Eduardo Zuma vai comandar na Copa Paraná. A gente não sabe se ele vai ficar também pro ano que vem.
10: Muito bem, obrigado, Thiago. Trazendo aí para nós o Esporte 7:47. Não perca a hora.
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10: Agcop. 7:50, nota de falecimento. Pasque Serviços Funerários e a família Ávila de Oliveira comunica com pesar o falecimento de Yasmin Eduarda Ávila de Oliveira, aos 14 anos de idade. A Yasmin Eduarda deixa enlutados familiares e amigos. As homenagens estão sendo realizadas na Capela do Pasque, aqui em Pato Branco. Logo mais às 10 horas, haverá celebração de despedida e, em seguida, sepultamento no cemitério Portal do Céu. O Pasque comunicando o falecimento da jovem Yasmin Eduarda Ávila de Oliveira. A família enlutada, expressamos nossas condolências.
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10: 7:52, de volta ao Manhã Selinalta Jornalismo. 20 graus é a temperatura, amanhã de terça-feira, de tempo bom por aqui. E a gente vai seguindo a equipe trazendo mais informações aí para você. Thiago?
30: Falar um pouco sobre eleições, Célio Juan. A dinâmica é de quem vai trabalhar também no dia das eleições. Depois das 9, no horário aqui também do jornalismo, a gente vai trazer, vamos fazer entre hoje e amanhã, trazer a... Ontem a gente falava aí do registro das candidaturas, dos candidatos são 8 ao governo do estado, são 9 ao Senado. Nós temos candidatos à presidência da República que fechou 13, né? E com relação a deputados federais e estaduais, somados os dois dá 1.000. São 414 federal e 606 estaduais. Depois das 9, hoje a gente vai trazer a lista dos candidatos a deputado estadual. Todos.
10: Certo.
30: Né? E ontem o pessoal perguntou também dos que são em tese de Pato Branco, enfim. Mas tem uma situação aí da lista, pra gente trazer a lista como claro, um todo.
10: O povo precisa saber aí. Né?
30: Pra ter uma noção, claro que no final do mês vai começar a campanha eleitoral, mas temos a missão de trazer aqui os 606 nomes para deputado estadual. Pois às 9 da manhã aí, quem tá na curiosidade de saber todos os nomes.
10: Vai falar todos?
30: Vamos trazer todos os nomes aí.
10: Tá bom.
30: Tá? Mas agora, falando também em eleições, sobre os mesários. Tem aí a orientação, mesários. Esse ano tem uma novidade na hora da justificativa. A ideia da Justiça Eleitoral é agilizar. Que até então você tinha que ir numa sessão. Agora vai ter algo diferente. Os mesários que vão trabalhar só aqui na nossa região, que pega a área da zona eleitoral, Pato Branco, Itapejara, Vitorino e Bom Sucesso, mais de 1.300 vão trabalhar. E também, como é que funciona agora? No momento, o cadastro eleitoral está fechado. Só que as pessoas podem procurar a Justiça Eleitoral se você não sabe aí como é que... local de votação, se não sabe se o título tá funcionando ou não tá, se tá certo ou não. Então, quem vai explicar pra gente é a chefe do cartório aqui em Pato Branco, junto ao Fórum Eleitoral, a Karina Gouveia. Ela falou que esse ano teve uma novidade na convocação dos mesários. Foi tudo o pessoal que recebeu mensagem no Zap. Mas ela falou aí que os mesários já foram contactados para serem convocados para trabalhar nas eleições.
2: Então, as convocações da zona eleitoral de Pato Branco... Todos os mesários, 1.044 mesários, já estão convocados e nomeados e mais de 300 pessoas no apoio logístico. A gente tem a previsão de trabalhar em torno de 1.500 pessoas nessas eleições. As convocações chegaram através do aplicativo WhatsApp no número verificado do tribunal, número 41-3330-8500.
30: Ela falou também das novidades, o que que mudou? Tem algumas novidades para quem for trabalhar como mesário esse ano nas eleições.
2: Então o mesário ele está convocado, ele recebeu na carta de convocação dele. Todos os mesários estão aptos a realizar o treinamento online através do aplicativo App Mesário, que precisa ser instalado no seu computador ou celular. E os primeiros mesários e presidentes de sessões e algumas funções especiais, esses terão um treinamento presencial aqui na sede do cartório eleitoral. Eu peço que aguardem, o cartório encaminhará a data e os horários de cada eleitor convocado nessa situação. Lembrando que aquela pessoa que ainda tem interesse em se candidatar como mesário voluntário, isso é possível através do aplicativo, através do site do TRE, porque muito embora boa parte das nomeações já foram concluídas, a gente tem aquelas situações de impedimento de alguns mesários que foram convocados que não poderão trabalhar na eleição. Então, a gente sempre precisa desse cadastro de reserva. Você que está assistindo e tem interesse, ainda é possível se inscrever.
30: Ela falou também de outra novidade, para quem no dia da eleição opta pela justificativa eleitoral.
2: Esse ano, então, aqui na zona eleitoral de Pato Branco, nós teremos a mesa receptora de justificativa. Isso quer dizer que o eleitor não irá mais à sessão eleitoral para justificar o voto na urna. O voto será justificado através de um formulário de justificativa. Nós nomeamos pessoas para realizar a coleta dessas justificativas. Esses formulários virão para o cartório eleitoral e depois haverá o lançamento, então, no cadastro do eleitor. Então, é importante que aquele eleitor que já está acostumado a votar aqui em Pato Branco, que ele saiba que ele não deve se dirigir à sessão eleitoral. Nenhuma sessão eleitoral vai receber justificativa. As justificativas são feitas nesses pontos que estarão disponíveis em todos os locais de votação e aqui na sede do cartório eleitoral. Por quê? Que isso é um procedimento que o cartório fará nessas eleições. É a preocupação com a demora na votação e para melhorar para o eleitor, para ele ficar menos tempo na fila. Então, aquele eleitor que pode fazer o trabalho fora da sessão eleitoral, no caso, aquele que quer justificar, ele vai justificar através de formulário, previne e a demora e o atraso ali na votação.
30: Chefe do cartório eleitoral em Pato Branco, a Karina Gouveia, comentou também sobre um outro assunto, questão dos eleitores. O cadastro eleitoral, no momento, ele encontra-se fechado. Mas é importante, se alguém ainda tem dúvida de como está a sua situação eleitoral, pode solicitar informações da Justiça Eleitoral, site, aplicativo e até mesmo a unidade que nós temos em Pato Branco, o Fórum Eleitoral, que fica na Rua Paraná.
2: É importante destacar que o cadastro eleitoral se encontra fechado, não tem mais como regularizar a situação, mas é importante que o eleitor verifique a sua situação. Tem muita gente que está em dúvida por conta da situação da biometria, tem gente que não sabe, mas na última eu precisava ter justificado, tem os eleitores que são 70 a mais, que já são voto facultativo. Então, a orientação da Justiça Eleitoral é que o eleitor verifique isso antes do dia da eleição, que baixe o aplicativo do e-título, para ter no seu aparelho aparelho celular. Lembrando que o título é um documento oficial de identificação com foto, então é importante que o eleitor verifique a sua situação, veja o seu local de votação e essas informações todas estão no e-título. Importante também porque se ele verificar que ele não está regular, ele consegue ter informação o que aconteceu, isso ainda é possível fazer.
30: Ela comentou também sobre esse aplicativo, o e-título. Quem tem baixado no celular pode utilizar como se fosse o documento. Aí não precisa especificamente levar o documento, o título eleitoral.
2: O e-título é um documento oficial com foto. Lembrando que o celular não pode adentrar na cabine de votação, que nas sessões eleitorais é disponibilizado um local para deixar o celular. Esse local fica à vista do eleitor, que é o seu proprietário, não fica com o mesário na mesa, né, o que está trabalhando na eleição. Então é importante que ele leve o celular para utilizar o e-título, leve os números anotados do seu candidato em um papel, porque não pode entrar com o celular, e ele deixa o título na mesa que está disposta para esse fim.
30: E ela finaliza falando do horário de atendimento. Qual é o horário de atendimento ao público do Fórum Eleitoral aqui em Pato Branco?
2: Podem vir presencialmente de segunda a sexta, das 12 às 18 horas.
30: Aí, junto à Rua Paraná, o Fórum Eleitoral, algumas orientações, ainda em tese, está longe, né, Célio? Uhum. Mas para o pessoal se programar, os mesários que vão, sim, estar atuando. Karina Gouveia, que é a chefe aqui do cartório em Pato Branco.
10: Muito bem. E os candidatos aí, então, o senhor vai trazer depois das 9 da manhã. Muitos candidatos. Temos muitos aqui de Pato Branco, Thiago, também?
30: É, a gente tava vendo aqui, Célio, tem é assim, a interpretação, né? Tem vários que nasceram em Pato Branco, mas hoje, por exemplo, tem uma candidata que nasceu em Pato Branco, mas hoje ela mora em Curitiba, né? Mas os em tese que colocam assim, domicílio eleitoral aqui ou reduto eleitoral aqui, a gente vai trazer. Pelo que a gente já comentou aqui, são 7 estaduais e 3 federais, né, que estarão concorrendo.
10: Certo.
30: Aí tem aqueles também que, tem o reduto eleitoral também em Pato Branco. Aí o número ele aumenta um pouquinho mais. Né, mas a gente vai trazer todos os nomes aí daqui
10: importante
30: a pouco, os deputados estaduais e na sequência também os federais.
10: Muito bem, obrigado, Thiago, fique aí na Selinalta, vamos saber, né, precisamos conhecer aí os candidatos. 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
19: Amigo trabalhador, o mundo está repleto de exemplos de pessoas que venceram, mesmo vivendo com limitações. Estas pessoas nos deixam profundas lições de vida. O famoso orador e político grego Demóstenes tinha uma deficiência na fala, mas isso não o impediu de se tornar um grande valor na oratória. Exemplo como este temos em abundância e nos servem como incentivo para mudarmos nossa conduta. Nossas limitações não podem ser barreiras intransponíveis, mas motivos fortes para a superação. Nunca deveríamos baixar a cabeça quando alguém nos desafia, nos diminui ou quando a vida deixa de bater à nossa porta. É neste momento de dificuldade que devemos mostrar nossa capacidade de reagir. Os louros colhidos com dificuldade têm outro gosto, o verdadeiro gosto da vitória. Se aquele orador grego, Demóstenes, não tivesse superado sua deficiência na fala, não seria este renomado orador. De vez em quando, vemos ao nosso lado pessoas atacadas de pessimismo, de negativismo, por pouca coisa. Ora, se olharmos para as grandes virtudes que temos no coração e compararmos com aquele momento breve de fraqueza, veremos que somos muito mais fortes que nossas falhas. É triste ver pessoas lamentando pequenas perdas, quando sua vida é um mar de riquezas e de abundância. Olhe a partir de hoje para suas potencialidades, suas virtudes, seus méritos e levante a cabeça. Fomos criados para a felicidade. Coragem, irmão. Que Deus o acompanhe.
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24: Informa a hora certa. 8:06.
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10: 8:07, Laura Cardoso morreu aos 98 anos. Portanto, aí, informação desde cedinho, já falamos aí, não é? Você deve ter mais informações aí e vê-la na TV. Aí, enfim, Laura Cardoso, se você não lembra, então, 98 anos, a informação foi compartilhada em seu perfil no Instagram na madrugada desta terça. A página é administrada pelo bisneto da atriz Fernando Faria, que também divulgou a informação em seu perfil pessoal. Ela faleceu às 23h24 de segunda-feira. As causas naturais em sua casa em São Paulo, diz aí a nota, né? A estrela da dramaturgia brasileira, deixa então duas filhas, Fernanda e Fátima, e três netos. Com mais de 1 milhão de seguidores no Instagram, o perfil costumava compartilhar alguns registros da artista, evidenciando sua convivência familiar, gosto pela leitura e recordações profissionais. A atriz aí estava distante ultimamente das novelas, desde a participação como Matilde Azevedo em A Dona

0: em 1993 e a Guiomar de A Viagem, 1975. Também eternizou sua voz ao dublar aí personagens icônicos como Betty do desenho Os Flintstones, na década de 60, lá em 60 ela dublava, né, a Betty já dos Flintstones. Fez dezenas de filmes como Terra Estrangeira em 95 e peças como A Megera Domada em 65 e Laranja Mecânica em 2002. Você terá mais informações aí no decorrer do dia, então vai lembrar, se não lembra, da grande atriz aí, a dona Laura Cardoso, que faleceu aos 98 anos. Participou aí de várias e várias novelas, não é? Na televisão brasileira, muito querida aí pelo público brasileiro, pelos colegas também. 8:10, já já o Edson Neiser, porque agora o Coutinho está aguardando aí para passar a previsão. Como segue? Bom por aqui o tempo, Coutinho. Bom dia.
1: Bom dia. É, o dia começa quente, né? Para a época do ano. Mínimas aí de 16, 19 nas baixadas, 19, 22 no alto. Uma noite quente. À tarde pode chegar ou passar dos 30 e tempo bom. Um pouco de vento. Na quarta também, bom com pequena possibilidade de chuva no final do dia à noite, podendo falhar, e calor. Na quinta, passa a frente fria com chuva, trovada, talvez antes do meio-dia para frente, cai a temperatura e pode ter alguma coisa mais forte, pontual, granizo e vento. Na sexta, começa com nebulosidade, talvez alguma garoa, depois melhora e frio. Sábado, domingo, tempo bom e frio. Olha, não dá para descartar uma chance de geada no domingo e segunda. Mas esse detalhe a gente só vai ter mais exato na previsão ali de sexta ou sábado. Da Climatea, Ronaldo Coutinho.
0: Tá bem, Coutinho. Vamos aguardar então a virada do tempo. Está muito quente realmente. O problema é esse, não é? Pode vir aí quinta-feira então na entrada da frente fria. Temporais. Pode ter por aqui, Deus queira que não. Em nenhum lugar também. E depois cai a temperatura novamente. Muito frio no final de semana, então, né? Não guarde aí as roupas pesadas. Deixe fora do roupeiro. 8:12, adicionais, qual a informação?
2: É, vamos atualizar aqui sobre as rodovias em Seringuara. Então vamos fazer um relato dos desdobramentos dos casos graves da noite de domingo para segunda, que foram dois casos. Eu falei no destaque 7 horas de um, mas teve duas mortes de domingo para segunda, duas aqui no Sudoeste. A gente não tinha comentado ainda, porque ontem, durante o dia, colegas da imprensa local foram trazendo informações desses dois casos. Um deles em Realeza, então, saída para Santa Isabel do Oeste. Colisão entre um Jeep Renegade e uma moto, e o condutor da moto morreu. Claudemir Martins de Oliveira sofreu ferimentos graves, atendido pelo SAMU, encaminhado ao Hospital Municipal de Realeza, depois transferido a Beltrão, permaneceu internado, mas ontem de madrugada morreu. Não resistiu esse rapaz que trabalhava com transporte, era motorista, mas também entregava pizzas com moto, e era para uma entrega em Realeza que ele se dirigia, entregando pizza, quando se envolveu no acidente, acabou morrendo, deixa duas crianças menores de 10 anos, segundo colegas da Rádio Clube lá de Realeza, né? A gente lamenta o falecimento de Claudemir Martins de Oliveira. Também uma pessoa morreu e duas ficaram feridas na PR-158 em Rio Bonito do Iguaçu. Foi também na noite de domingo para segunda na PR-158, então, foi próximo ao assentamento Ireno Alves. E o acidente envolveu um Corsa Sedã de Rio Bonito e um Ford Ka de Laranjeiras do Sul. E com essa batida, o motorista do Corsa, preso às ferragens, ele não resistiu, morreu durante o atendimento. As equipes tentavam retirar ele, mas acabou morrendo. No Ford Ka, o motorista de 55 anos e uma passageira de 58 saíram feridos, foram encaminhados ao hospital em Laranjeiras do Sul. Polícia Rodoviária Estadual atendeu a ocorrência. As informações são do colega o Evandro Artuzzi, lá da região de Chopinzinho, que trouxe informações então complementares desse acidente. Motorista do Corsa morreu nesse acidente em Rio Bonito, então. Condutor de carro envolvido em acidente com morte na PR-475 foi preso por embriaguez. Foi o acidente ainda no fim de semana, no sábado à noite, lá na região de Francisco Beltrão, próximo ao distrito de Nova Concórdia. A colisão envolveu um Palio e uma moto CG-150, moto de Pato Branco, inclusive. A Polícia Rodoviária Estadual atendeu essa ocorrência e o condutor da moto, Thiago Pola, 31 anos, morreu. A gente já tinha falado desse caso, corpo encaminhado ao Instituto Médico Legal.

0: Mas teve um desdobramento nessa ocorrência. Segundo a Polícia Rodoviária Estadual, o motorista do carro de 50 anos, ele passou pelo teste do bafômetro e foi confirmada a embriaguez. Ele foi preso, portanto, acidente com morte, condutor de moto morto, motorista preso por embriaguez ao volante, foi uma informação divulgada posteriormente. Caminhão carregado com farinha tombou na PR-566 em Itapejara do Oeste, comunidade Barra Grande, entre Itapejara e Francisco Beltrão. Esse acidente foi no final da tarde de ontem, e aí essa situação em que houve o tombamento, o corpo de bombeiros foi chamado para atender a ocorrência, sistema parecida durante esse trecho, né? Mas não há informação de ferimentos, lesões graves no condutor dessa carreta envolvida no acidente. Aliás, o distrito de Barra Grande, Célio Juara, já é mais perto da cidade de Beltrão do que da cidade de Itapejara, mas pertence a Itapejara do Oeste, Barra Grande. É um trecho muito usado por pessoas que moram em Pato Branco ou Beltrão e que agora com o pedágio desviam esse trecho. O pessoal está indo por Itapejara. E aí de Itapejara pega a esquerda Beltrão, passa pela Barra Grande. É um trecho que ficou no sistema Pare e Siga ontem. E muita gente, quem mora ali nas imediações de Linha Ipiranga, né, Coxilha Rica, Passo da Pedra, essas comunidades aí, Vila Bonita, já nota um aumento considerável no trânsito aqui via Itapejara para desviar o pedágio entre Vitorino e Renascença. Então tá um formigueiro. Aliás, tem um problema aí, porque são pistas simples, né? Praticamente não tem terceira pista, praticamente não tem mesmo, né? Trechos de terceira pista, e aumentou muito. Tá um formigueiro via Itapejara do Oeste. Vale esse lembrete para prestar cuidado. Atenção, muito cuidado, exatamente. Tem um projeto do governo do estado de em algum momento fazer as obras de terceira pista, já está ocorrendo de Beltrão a Dois Vizinhos, ocorrerá também, pelo menos foi a promessa no passado, de Pato Branco a Dois Vizinhos, aí sim vai contemplar aí esse trecho de Itapejara a Pato Branco, mas aumentou muito o movimento. Mas essa é uma nova abordagem para um outro momento.
1: Pensar bem se compensa ou não, né?
0: Exatamente, tem que ter atenção, lidar com os perigos da via do trecho aí, ficar muito atento, né? Redobrar a atenção. E para concluir aqui a minha participação por hora sobre rodovias, ontem, 5h50 da madrugada, PR-281, um tombamento de carreta em Planalto. Foi um caminhão Volvo FH-540 envolvido nesse tombamento, com dois semi-reboques, o chamado bitrem. Os bombeiros atenderam, não houve registro de feridos aqui nesse acidente. A princípio, os bombeiros não atenderam ninguém ferido. São informações que a gente tem aí, traçando um panorama de levantamentos aí das nossas rodovias, hein, Célio Juaro?
1: Valeu, Edson, que volta daqui a pouquinho com mais informações aí. A equipe atenta, buscando as informações locais e regionais para você. O João Paulo Maciel perdeu aí uma carteira marrom com CNH e cartão. Você encontrou o contato dele aí, é o 99101-6760. 99101-6760, então, se você encontrou aí carteira com documentos em nome de João Paulo Maciel.
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11: 8h22, vamos seguindo, vamos em frente aí, informando o povo. Amanhã, Selinalta Jornalismo, 88,13, a Selinalta FM. Falamos de Pato Branco nesta manhã de terça-feira, de tempo bom e temperatura gostosa, elevada, aí 21 graus aqui nos estúdios, 21. Muito calor então nesta terça, amanhã também, segundo o seu Ronaldo Coutinho. Este calor aí que está de volta, não é? Mas é até quinta, depois vem frio. Alguma informação aí, seu Thiago Tessaro, sobre mais informações sobre o que tivemos na arena, aquele tumulto lá, briga e tal e coisa?
12: Ontem no final da tarde, a Alpes, que organiza a competição, ela emitiu uma nota, Célio Juan, uma nota de repúdio, porque no domingo aí realmente... As cenas lá, o pessoal que estava por lá filmou e postou nas redes sociais a briga que teve na Arena Cláudio Petricosta.
11: Inclusive nós vimos aí, que feio, né?
12: Pois é.
11: Que pancadaria.
12: Foram duas partidas realizadas pelo Municipal de Futsal. Então nessa reta final aí os jogos foram lá para a Arena. A gente teve aí nessa competição jogos no Industrial, jogos no Dolivar Lavarto. Uhum. Agora nessa fase mais charmosa aí de reta final, né? O pessoal conseguiu jogos lá na Arena. Uhum. Então a gente teve o jogo entre o West Ham e o Resenha. E depois ACF e Real Pato City. Os placares finais aqui, o Resenha venceu por 1-0 e o Real Pato City venceu por 4-3. Só que aí, no final do reta final do primeiro jogo, faltava menos de um minuto para terminar, aí aconteceu aquele episódio lá de uma briga. E ontem, então, a nota, a Associação Unidos pelo Esporte, vem aqui o documento assinado pela presidente, a Alessandra Mullibauer, E a informação é a seguinte: nota de repúdio eles postaram.
11: Uhum.
12: Associação Unidos pelo Esporte vem a público manifestar o seu mais profundo repúdio aos lamentáveis atos de violência e agressão ocorridos durante a partida entre West Ham PB e Resenha FC Ideal Glass, realizada na data de 16/8, foi no domingo, pelo Campeonato Municipal de Futsal. O esporte tem como essência promover a união, a educação, o respeito mútuo e a integração saudável. Cenas de agressão física ou verbal, dentro ou fora das quadras, vão totalmente contra os princípios que defendemos e incentivamos na sociedade. Informamos que já estamos adotando as providências cabíveis junto aos órgãos competentes e também à Comissão Municipal de Justiça e Disciplina para a rigorosa apuração dos fatos e a punição exemplar dos envolvidos. A violência não tem espaço no esporte. Aí, Pato Branco, 17 de agosto. É uma nota aqui, né, falando que agora teremos alguns procedimentos em função daqueles episódios. Foi algo dentro da quadra, né? Não envolveu aí torcedor lá de fora, enfim. Né? O pessoal jogando lá dentro.
11: Entre atletas aí.
12: Entre atletas. Pelo que deu de entender, devido a uma marcação de um lance, aí depois jogadores acabaram, digamos, se encarando, se estranhando e a coisa foi. Aí, né, soco para um lado, para o outro, corre para um lado ou outro da quadra, enfim. Aí o pessoal chamou reforço de segurança. Minutos depois, a polícia chegou no local também, a coisa apaziguou. É, depois nós tivemos um outro jogo. É aquela questão, né? Se tem, às vezes, a interpretação do que, às vezes, a arbitragem marca, enfim, o pessoal fica. E aí também, às vezes, com sangue quente, porque é jogo decisivo, provocação dentro de quadra, partiu para esse lado.
11: Você tem que saber que um ganha e um perde, né? Ou empata.
12: Agora.
11: Sim, é o futebol aí, o futsal.
12: Então. O que corre o risco? Tem o detalhe do relato na súmula e, em função dessas cenas aí, o pessoal. Como em Pato Branco existe o conselho aí, a justiça desportiva tem uma questão municipal.
11: Sim.
12: Né, onde quando você disputa um campeonato que tem apoio junto da Secretaria de Esportes ou o campeonato que o próprio município organiza. Se alguém é expulso, aí tem uma comissão que julga. Ah, pô, brigou, corre o risco de, por exemplo, assim, num caso.
11: Certo.
12: Ah, você vai ficar suspenso 3 jogos, você vai ficar suspenso 6 meses, você vai ficar suspenso, não vai poder jogar 1 ano.
11: Isso é muito bom.
12: Então tem uma comissão municipal.
11: É organizado.
12: Então tem esse detalhe na esfera da justiça desportiva. Vamos ver quais serão os trâmites agora e como é que vai ficar, né, pra sequência aí da competição. Teve o campeonato de futebol. Né? Não teve nenhuma cena assim de briga, pelo menos a gente acompanhou até o momento de final. Nesse
11: é
12: aqui,
11: bonito, né?
12: Algo que aconteceu, mas a entidade está lamentando o ocorrido e diz que agora vai punir os responsáveis aí pelos atos aí que repercutiram nas redes sociais.
11: Muito bem, estamos de olho também. Obrigado, Thiago. 8h27. Deixa eu acionar aqui a Karine, que tem também informação. Diga, Karine.
13: Mais de 1 milhão de paranaenses vivem em municípios que declararam não ter plano formal para a gestão de resíduos sólidos. A constatação está em um relatório consolidado pelo Tribunal de Contas do Estado após um levantamento realizado junto aos 397 municípios paranaenses. O documento aponta que 67 municípios, quase 17% do total, afirmaram ao tribunal não possuir plano municipal de gestão integrada de resíduos sólidos ou plano municipal de saneamento básico voltado à gestão de resíduos. O dado revela a ausência de planejamento básico em políticas públicas essenciais, com risco de gestão improvisada, baixa capacidade de acesso a recursos e fragilidade na definição de metas, custo e responsabilidades, o que ainda tem o potencial de gerar riscos ao meio ambiente. O relatório indica que quase 30% dos municípios do Paraná não detalham a situação dos seus resíduos, ou seja, não tem controle de pesagem, gravimetria, nem detalhamento de sua projeção populacional. A gravimetria permite conhecer a composição real dos resíduos. A pesquisa foi realizada pela Coordenadoria de Acompanhamento de Atos de Gestão do Tribunal de Contas do Paraná, com base em informações declaratórias. As exceções foram os municípios de Cambé, na região metropolitana de Londrina, e Marechal Cândido Rondon, na região oeste do estado, que foram diretamente auditados pela corte no ano passado. Foram encaminhados questionários eletrônicos às prefeituras com 87 perguntas principais, fechadas e obrigatórias de resposta sim ou não. Além dessas, a pesquisa contou com outras 79 perguntas subordinadas, variando entre fechadas e de múltipla resposta. Para cada questão principal, foi disponibilizado um campo para comentário. Entre os tópicos abordados no formulário do TCE Paraná estavam o PM GIRS, a disposição final dos resíduos, a coleta seletiva, a logística reversa, a educação ambiental, a cobrança do serviço de coleta dos resíduos, as tecnologias para o tratamento e a destinação final dos resíduos. As associações e as cooperativas de catadores de materiais recicláveis e também os controles internos.
11: Muito bem, obrigado, Karine, pela informação. 8:29 agora. A gente segue informando o ouvinte. O Thiago tem mais uma informação. Esse é o Thiago.
14: Na verdade, tem uma ouvinte entrando em contato com a Rádio Selinalta, Célio Guaro. Já há alguns dias teve algumas pessoas assim que comentaram, e hoje pela manhã também, na programação da rádio, mais pessoas entrando em contato aqui perguntando. Que tá...
11: Lá pergunta.
14: Lá pergunta do dia.
15: Lá domanda.
14: Inclusive o
11: Morangão também por aqui.
14: Morangão tá aqui. Morangão. O jornalismo tá sendo provocado do que é. Mistério, Fabiano.
15: Bom dia, Célio. Bom dia, Thiago. Bom dia ao ouvinte da Selinal. Pois é, o pessoal tá perguntando, Célio Rara. Pergunta do dia. Que são os X? Que é aquela letra X que está espalhada pela cidade no asfalto?
14: Aqui no Parque do Som tem numa quadra ali.
11: Quiser.
14: Marcaram um X na cor branca.
11: No asfalto?
14: No asfalto.
11: No asfalto.
14: Aqui no Parque do Sol tem na João Aldoni, tem uma ali na ponta da esquina, assim, tem marcado. Mas tem outros lugares da cidade.
15: Pessoal, opinião, são os piratas que andaram chegando por aqui.
11: Um ET?
15: Pouso para espaçonave.
14: Eu já contei mais de 5.
15: É, sim. É, seguindo daqui até a casa do Normani, tem ao menos uns 7, daqui para baixo. Tem bastante no centro da cidade.
11: Tá bom.
14: O que é?
11: Vá
14: pra
11: atrás,
14: que é?
15: O que seria aquela letra X? Será que tem um tesouro enterrado?
11: Eu acho que é pra bueiro, né? Calma, pessoal, calma. Pra
14: bueiro?
15: Topografia, ser, né? Saneamento.
11: Deve ser. Bueiros.
15: Jack Sparrow dos Piratas do Caribe.
14: Às vezes o pessoal
11: deve
14: faz...
11: ser a boca de lobo.
14: É, ou às vezes o pessoal faz assim, algo que vai abrir, novo, né? Mas é num ponto onde que já tá tudo habitado, tá, né?
11: Ah, é?
15: É um ponto onde as faltas tá bom, ainda,
14: já
15: inclusive,
14: tá...
15: né? O pessoal vai cavocar,
14: certo? Não é uma área nova de um loteamento, de onde certo. Vai ter uma grande construção, enfim. Tá chamando atenção. Então, tá perguntando aqui pro jornalismo.
11: Quem pode responder?
15: Hoje cedo o pessoal questionou. Falei, ó, eu repasso. Como dizia aquele programa, peço ajuda aos universitários, sério lá. No caso, peço ajuda aos jornalistas.
11: Ficou com medo aí, né, seu Fabiano? Eu acho que é medo.
15: É verdade, né?
14: Pessoal, pra que é isso?
11: O senhor consegue informação lá através da prefeitura?
14: Vamos tentar aqui descobrir se é algo de alguma empresa, se é algo particular, se é do município.
11: Mas não é só em um bairro então, né?
15: Não, do trajeto aqui até em casa, no São Francisco, você encontra em todo o trajeto, Célio.
11: Nossa.
15: Diversos bairros, diversos locais, e não é só no acostamento, tem um ponto da cidade até que está marcado no meio da rua. Em outros na calçada, em outros no acostamento. Isso que chama atenção.
14: Um colega nosso falou que vai vir um metrô.
11: Menos, né?
14: Até falei pra ele, calma, filho, vamos descobrir o que é perto. Né?
11: Mais fácil vir aí um ET. Tá bom, seu Thiago, busca informação lá pro povo.
14: O preto já saiu pra filmar aí nos lugares da cidade.
11: Quer saber, já tá preparado aí. Tá bom. Valeu, Fabiano. Pessoal,
15: valeu,
11: então.
15: Um abraço.
11: Entrando em contato aí com a nossa programação. Algumas letras em X aparecendo aí nos bairros, em algumas ruas.
15: Viu, seu Célio Ruaro?
11: Diga.
15: O Edson Neiser sugeriu que pode ser petróleo.
11: Petróleo?
15: Será que pode ser?
11: Tamo rico então, né?
15: Tamo rico, né?
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11: 8h35, nota de falecimento. Pasque Serviços Funerários e a família Ávila de Oliveira comunica com pesar o falecimento de Yasmin Eduarda Ávila de Oliveira, aos 14 anos de idade. A Yasmin Eduarda deixa enlutados familiares e amigos. As homenagens estão sendo realizadas na Capela do Pasque, em Pato Branco. Daqui a pouco, às 10 horas, haverá celebração de despedida. E em seguida, sepultamento no cemitério Portal do Céu. O Pasque comunicando, portanto, o falecimento da jovem Yasmin Eduarda Ávila de Oliveira. A família lutadas, expressamos nossas condolências.
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11: 8h37, a hora certinha para você, manhã informativa, equipe aí com tudo que o ouvinte precisa saber, tudo de Pato Branco e região, as principais informações que a gente recebe do Brasil e do mundo. 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Notícia boa para o Brasil, Petrobras confirmou ontem descoberta de petróleo no Poço Morfo, na bacia da Foz do Amazonas, no litoral do Amazonas. A informação foi dada pela presidente da empresa, Magda Chambrian, durante uma coletiva da imprensa aí no Iapoque, com a presença do presidente Lula e outras autoridades do governo. Na última sexta-feira, a estatal havia anunciado a identificação de hidrocarbonetos no bloco a cerca de 175 quilômetros da costa do Amapá, em uma lâmina d'água de 2.886 metros. Na ocasião, a Petrobras dizia apenas que esse era um primeiro indício da presença de petróleo ou gás natural na costa amapaense, mas que ainda não era possível confirmar a descoberta. Tem petróleo, tem descoberta, a gente ainda não sabe quanto. Nós vamos continuar investindo, vamos continuar explorando e o futuro vai dizer quanto a Amapá pode nos oferecer, mas nós aqui desse local estamos informando então que foi descoberto algo muito importante para o Brasil, disse a presidente da Petrobras, né? Então aí Petrobras confirmando descoberta de petróleo lá na Foz do Amazonas, no litoral do Amapá. Estatal ainda precisa delimitar a descoberta e calcular quanto petróleo existe no Poço Morfo, a cerca de 175 quilômetros aí da costa do Amapá. A gente já espera então esta informação, né? Que seja um poço aí enorme, né? Gigante, para que o Brasil possa aí, né, oferecer petróleo. E o petróleo, você sabe, é dinheiro para nossa população, para o nosso Brasil, para as nossas riquezas. 8h40, Thiago, daqui a pouquinho esporte, tem outra informação antes?
14: Não, o ouvinte está interagindo aqui, Célio, a gente já faz alguns contatos, né? Porque tem outros pontos da cidade, tem mais um ouvinte que mandou aqui, ó.
0: É? Bom dia, Célio. Bom dia, os integrantes da bancada aí. Meu nome é Edgar. Moro lá no São Cristóvão. Lá no São Cristóvão também tem CX lá no final do bairro lá. Só que lá nós esperamos que seja do esgoto. Porque lá não tem esgoto, né? Esperamos que seja encanamento de esgoto lá que vão fazer para nós.
11: É, gerando expectativa no povo. Tomara que seja esgoto.
14: E tá ouvindo a Sanepar. Não, mas tá ouvindo a Selinalta lá na gerência da Sanepar? Jair Bose. Ah, deu ouvido ligado na Selinalta, monitorando aí da, né, dos tudo.
11: Pilotando.
14: Né, a máquina aí da Sanepar, um abraço pro Jair. Mandou chamei informação. Ele lá e ele falou assim, já sei que você vai me perguntar, tia.
11: Ah. Pois sobre é. O X.
14: Daí ele falou, não é da Sanepar.
11: Não?
14: Não é.
11: Ai, ai, ai. Ah. Que pena, não é esgoto então.
14: tem projetos da Sanepar pra, na verdade a Sanepar ela tá, digamos, a gente até já comentou com ele algo assim, que vem aí ideias para futuro com relação à captação de água, questão de esgoto, há uma expectativa aqui. Mas de uma, a princípio de momento, oficialmente ainda não é. Mas segue o mistério aqui, Célio Ruar.
11: Então, esgoto descartado. É. Obras da Sanepar descartadas. Muito bem.
14: Eu tenho lá que tem uma que é o metrô, não é?
11: É o metrô.
14: Mas vamos tentar, já estamos tentando aqui com alguns contatos.
11: Esse é sonhador, hein?
14: Se é algo de topografia, alguma coisa para construção, algum estudo também, às vezes pode ser, né? Mas está chamando a atenção que tem essa marca em algumas ruas da cidade, pessoal marcando.
11: Uma coisa foi marcado aí.
14: Aí falaram que é para corrida, marcando de alguma coisa de corrida, mas tradicionalmente nesse ponto aqui o pessoal não faz as corridas.
11: Aqui no Parque do Sol, né?
14: É. Então.
11: Tá bom.
14: O que é, nós vamos descobrir.
11: Veja lá, seu Tiago. Busque a informação, né? Com os órgãos competentes. Então, muito X aparecendo aqui nas ruas de Pato Branco, em vários bairros. É, pessoal aí querendo saber o que é. É, não é X salada, assim, ah, Tiago, eu conheço X salada, X tudo, essas coisas aí. Se é pra lembrar, pra, né, pra alguém comprar, então. Tá bom, alguma coisa deve ser, então, alguma marcação. Tiago vai trazer a resposta assim que as autoridades nos passarem aí. 8h43.
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0: 8h47, agora o esporte, seu Thiago Tessaro.
1: Vamos lá, atualizando aqui as informações.
0: Você está com medo do X também?
1: Não.
0: Do X?
1: Pois é. O pessoal falou assim aqui, tinta boa. Com medo, hein? Tinta boa pra fazer marcação no campo. De futebol também, fazer uma, né?
0: Pois é.
1: O que que é?
0: É, tem uns que se assustam por pouca coisa, né? Medo de X.
1: Pois é.
0: Aí não, né?
1: Não, mas estamos quase descobrindo.
0: Agora aquela do metrô também. O cidadão viajou na maionese.
1: Metrô.
0: Metrô.
1: Faremos, né? E forçou a amizade. É tudo bem.
0: Tá bom, atualize o esporte aí, seu Thiago.
1: Atualizar aqui, ó, o que que nós temos hoje. Hoje tem Libertadores e Sul-Americana. 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Libertadores hoje. Tem um jogo ainda da ida entre o Del Valle e o Tolima. E duas equipes já vão passar para as quartas de final hoje. Universidade Católica e Estudiantes. E o Rivadavia, esse time aí desconhecido até esse ano. Entrou na Liberta e está fazendo bonito. Rivadavia da Argentina contra o Fluminense. O Fluminense está com um técnico interino. Vamos ver se vai avançar ou não. O jogo da volta hoje na Argentina. Na Sul-Americana, hoje tem o jogo do Recoleta contra o Boca Juniors, e o São Paulo joga às 9h30 contra o Bolívar. Primeiro jogo também deu empate, e hoje quem ganhar classifica. Vai para as quartas de final. Na Série B do Campeonato Brasileiro, Goiás e Juventude, Náutico e Ceará, o Londrina pega o Atlético Goianiense. Um desespero para o Londrina hoje aqui. E nós temos um jogo da Copa do Brasil de futsal feminina. O jogo do Marechal, a equipe lá do Copagril contra Leoas da Serra, jogando nesta terça. O jogo das patinhas agora só no mês de setembro. O Pato Futsal tem hoje treino com bola na arena, Cláudio Petricosta, só que essa semana o Pato tá de boa, não tem jogo marcado, né?
0: De folga.
1: E tá de folga. O que tem jogo aí, quem quiser dar um pulinho, Célio Varo, aí no Estádio Os Pioneiros, tem bola rolando daqui a pouco, 9h da manhã.
0: É?
1: O Sub-14 do Azures joga hoje às 9h, daqui a pouquinho a bola vai estar rolando, o Azures pega o Figueirense. E 5h da tarde, o Azures joga contra o Atlético Paranaense. Esses dois jogos no estádio. Então, quem quiser chegar, a entrada é franca. Quem quiser observar aí, o Atlético Paranaense em Pato Branco, gurizada, e do Figueirense também. Sub-14, é a BG Prime, um campeonato que tem aí dois jogos lá no estádio. Um às 9h da manhã, outro às 5h.
0: Legal.
1: Então, é a chance.
0: Quem está aposentado, não vai trabalhar hoje.
1: É, que é uma boa, né? Tá de boa, quer ver a piazada, hein?
0: Do futebol.
1: Tem uns piados de 14 anos, você olha, parece que tem 18.
0: Hein?
1: É. Né? Tem uns guri bem
0: fortes.
1: Bem fortes aí pra, né, pra tá jogar. Bom. E hoje também tem o Pato Sub-20 jogando lá em Chopinzinho contra a Cel. Sub-20 do Pato. Então é o que tá programado aqui essa semana da gurizada.
0: A movimentação.
1: Disputando aí as competições. Tá bom?
0: O Pato só volta no dia
1: 29, o jogo 29. Do Pato.
0: Contra duas o semanas Camboa. De folga então?
1: Duas semaninhas. Para recuperar os machucados, organizar a coisa.
0: Não querem fazer um amistosinho com nós aqui?
1: Vamos fazer. Estamos invicto esse ano, né?
0: É, aqui no nosso...
1: O time da rádio, campo. Esse ano, ó, já chegamos e estamos em agosto.
0: O deles é futsal, mas o nosso aqui é grama, não tem problema.
1: O CT aqui das Rosetas.
0: Aqui eles vão se perder, né?
1: Aqui a nossa trave, ela é virada
0: para
1: fazer gol olímpico na hora. Estamos invictos esse ano.
0: A trave só faz gol aqui, só nós conhecemos, né?
1: E o desafio
0: é atravessada.
1: Tá... É atravessada, trave. Esse ano, invicto. Equipe...
0: O Pato
1: é
0: acostumado a jogar na...
1: Não, né? Vencemos nenhum
0: na
1: jogo ainda.
0: Certinha, aqui não... Né? Tem... Viu, Thiago, fazer gol aqui tem que bater bola em curva, né? Não entra a bola.
1: Torneada não precisa, não é vai. Só... Né? O que dá gol do escanteio, foram ver a trave torta.
0: O que achamos aqui, né, pra ganhar dos adversários, viu? É isso aí. Tudo gol do escanteio. Também a trave fica virada pro escanteio, né, Thiago?
1: Aí é fácil fazer gol do escanteio. Nós ia fazer um amistoso com o Inter, mas daí não aceitamos.
0: Não aceitaram. Nós não aceitamos?
1: Nós não aceitamos.
0: Ah, bom. Então tá. Está na Selinalta FM? Então está bem.
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0: 8h57, recebo agora informação aqui do Paraná e você deve estar acompanhando esta notícia daquela morte dos cobradores que vieram lá do interior de São Paulo para o Paraná, não é? Desapareceram. Depois, mais tarde, a polícia encontrou os quatro corpos e os suspeitos aí, pai e filho, desaparecidos. E a informação é de que a Polícia Civil do Paraná prendeu hoje, no início desta manhã, Antônio Buscariolo e Paulo Ricardo Costa Buscariolo, pai e filho, que ficaram mais de um ano foragidos e tinham os nomes na lista vermelha de procurados da Organização Internacional de Polícia Criminal, a Interpol. Eles são aí suspeitos de envolvimento da morte de Robsley Hernani de Oliveira, Rafael Juliano Marakowski, Diego Henrique Afonso e Alencar Gonçalves de Souza. No dia 4 de agosto de 2025, Robsley, Rafael e Diego viajaram de São José do Rio Preto, lá estado de São Paulo, a Icaraíma, aqui no Paraná, para encontrar com Alencar e cobrar uma dívida de 255 mil da família Buscariolo. Os quatro foram vistos pela última vez em um dia depois e passaram a ser considerados desaparecidos. Os corpos foram encontrados mais de um mês, aí enterrados em um bunker. Antônio Buscariolo e Paulo Buscariolo foram encontrados em um sítio na zona rural de Rio das Pedras, lá em São Paulo, segundo a polícia. Outro filho de Antônio Buscariolo foi preso em Santa Bárbara do Oeste, também São Paulo. Um quarto homem foi envolvido no crime identificado pela polícia e já estava preso por outro crime no momento da operação. Os nomes destes dois envolvidos não foram divulgados. Não é só pai e filho, não. Aí tem mais gente, mais outro filho, mais uma pessoa. No mínimo quatro pessoas, portanto, que acabaram matando aqueles quatro que vieram lá de São Paulo para cobrar uma dívida de 225 mil, né? Que coisa, você lembra da história, né? Matar as pessoas aí por 255 mil reais, quatro pessoas foram mortas, mas aí você acompanhou a notícia que a gente recebe agora, hoje, é de que pai e filho foram presos. Você terá mais informações aí no decorrer do dia, né? Também com imagens na TV. Termino a minha participação, volto no Rádio Jornal, siga na Selinalta, a equipe continua ao seu lado, bom dia, boa terça-feira.
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1: Nove horas e dois minutos. Bom dia, Pato Branco. Bom dia, nossa região. Uma excelente terça-feira para você. Hoje é dia 18 de agosto. Hoje é o dia do Movimento Bandeirante. E também, hoje é o dia, olha a curiosidade, é o dia da independência do Afeganistão, em 18 de agosto. Marca aqui, pelo menos, no nosso registro. O tempo apresenta-se bom e a temperatura, nesse momento, 22 graus aqui no Parque Santa Clara. Até às 10 a gente segue informando, fazendo a companhia.
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1: Nove e três, Edson Neiser, bom dia.
23: Bom dia, Thiago, ouvintes da Selinalta, mudanças no estacionamento regulamentado e alterações no plano de carreira dos professores municipais foram alguns dos temas tratados ontem na sessão da Câmara de Vereadores, nenhum projeto votado, mas são matérias desses dois temas que falei que tramitam na Câmara de Vereadores. E como estão as tramitações? Presidente do Legislativo já vai atualizar por aqui. Ontem, mais um dia sem votação nenhuma, né, Thiago? Igual na sessão anterior, mas já na quarta-feira se foi o tranca-pauta. Vai ter matéria na pauta aí, a gente explica, atualiza já na minha primeira participação, hein, Thiago?
1: Ok, Karine Martins, bom dia.
24: Bom dia, Thiago, bom dia a você e a todos que acompanham a programação da Selinalta. Uma excelente manhã aí para todos. Daqui a pouquinho, Thiago, quem são os candidatos a deputado estadual, deputados estaduais aqui no nosso Paraná? Daqui a pouquinho nós vamos trazer a lista, Thiago, com os nomes aí, então, para o pessoal já ir se preparando, né, para as eleições que vem aí. E ainda, inscrições do PSS para professores encerram na próxima segunda-feira. Os detalhes já, Thiago.
1: Ok, fique com a gente. Vamos passar. São bastante nomes, hein? Mais de 600 para deputado estadual. A concorrência está grande. Já a gente vai trazer aqui algumas curiosidades. Temos também as notícias que chegam para a Selinalta através da Rede Mundial de Computadores. Nós temos aqui do Globo.com, destaque hoje aqui em vários sites, a morte da atriz Laura Cardoso, morreu aos 98 anos. Memphis já apareceu no CT do Corinthians. Agora o Corinthians quer o documento para ele poder jogar na quinta-feira. Fluminense tem um jogo decisivo hoje na Liberta. O número de mulheres candidatas a presidente caiu pela metade. As curiosidades agora das eleições. Meta tem julgamento de 1 trilhão lá nos Estados Unidos. Frente fria avança pelo sul e vai mudar o tempo. Tem um friozinho aí. Da Agência Brasil, brasileira defende mais influência dos jovens nas decisões da COP17. Petrobras encontra petróleo em poço na margem equatorial. Justiça do Rio promove campanha pela paz em casa. Grande parte do Brasil tem temperaturas elevadas hoje. CNN Brasil, artistas prestam homenagem a Laura Cardoso. Ainda aqui, reestruturação no varejo é tendência com juros altos. Do UOL, condenado por morte, cita propina no palácio para governador do Maranhão. Casas Bahia pede recuperação judicial enquanto pequeno varejo fecha as portas. Morte da atriz Laura Cardoso é destaque aqui também. Trump recusa prorrogar prazo para acordo com o Irã após 60 dias. Do portal Terra, a atriz Laura Cardoso morre aos 98 anos. Juros, endividamento e contas. Por que cresceu o número de empresas com recuperação judicial? G1 Paraná, pai e filho são presos um ano após a execução de cobradores de dívida. O caso lá de Icaraíma. Mulher filmada tentando matar adolescentes atropelados é presa. Ginecologista condenado por violência sexual em Maringá. Suspeitos de envolvimento em queda de homem moram no apartamento. Em uma queda aí do 14º andar. Candidatos ao governo do Paraná fazem o segundo dia de campanha. Algumas das notícias que você acompanha aqui na Selinalta.
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9h08. Vamos fazendo a companhia aqui da Selinalta, pessoal que interage com a gente no 9972-2564. O Thiago informa aí, ó, meu filho perdeu uma carteira marrom. A carteira tem a CNH e um cartão em nome de João Paulo Maciel. Ele acabou extraviando lá na festa em São Roque do Chopin. Então, se alguém encontrou, pode deixar aqui na rádio, pode ligar também. Tem um telefone da nossa ouvinte, é o 991016760. Então, tá em nome de João Paulo Maciel. Tomara que encontre. Tá bom? Tem aqui também pessoal que tá... Ah, uma homenagem. Tem gente de aniversário. O Davi Agostini tá de aniversário. Parabéns, Davi! Um abraço! A tia aí tá homenageando, né? Então tá bom. Vamos deixar marcado aqui pra oração também, né? É gente de aniversário, um monte de gente de aniversário hoje. Parabéns aos aniversariantes. Bom, a gente prometeu aqui para trazer a lista dos candidatos que vão disputar as eleições deste ano.

0: Enfim, cada um escolhe o nome, né? E, então vamos lá. É por ordem alfabética e alguns nomes aqui. A gente até fez o levantamento. Quando você acessa o site da Justiça Eleitoral, quando você clica no nome da pessoa, aparece aqui, ó, o nome completo, a data de nascimento, se é casado, se é solteiro, grau de instrução. É claro que se a gente for falar tudo isso, vão ficar uns 5 dias aqui. Mas pelo menos os nomes, né, com uma questão de igualdade a todos. Claro que tem alguns aqui que, pelo menos no levantamento, né, que em tese, o reduto por aqui, ou que em tese se intitulam como candidatos da região ou de Pato Branco, para a gente trazer e poder dimensionar. Mas vamos lá, começando então, Karine Martins.
1: Vamos lá então, Thiago. Primeiro aqui, né, por ordem alfabética, Abel da Associação. É o Abel Ferreira Pancheschi, da Federação PSOL Rede.
0: Tem o Adalmo Chimariando. É o Adalmo Romilson Alves, do Podemos.
1: O Adão Litro, o Adão Fernandes da Silva, do PSD.
0: O Adão Litro, ele que é natural de dois vizinhos, né? Uhum. O Adelino Ribeiro Silva, também é federação aqui, a coligação é Federação PSDB Cidadania.
1: É, o Ademir Paçoca, Ademir Gonçalves, do Avante.
0: Ademir Silveira dos Santos, ele é do PDT.
1: Adroaldo Sá, Francisco Adroaldo de Souza e Sá, Federação União Progressista, 44, União 11, PP.
0: Aí tem o detalhe, né? Alguns partidos é chapa pura, outros que vão utilizar a federação. Tem o Adrialdo Caminhoneiro. Ele é nascido em Mangueirinha, o Adrialdo. Adrialdo Correia, Federação PSDB Cidadania.
1: O Adriana Carvalho, Adriana Nascimento Carvalho, do POD.
0: O POD é o Podemos, né?
1: Podemos,
0: que é o partido. O Adriana Frazão Branco, é do Mobiliza.
1: Adriana Center, do Novo.
0: Adriano do Amaral Viana, é da Federação PSDB Cidadania.
1: Adriano Fritz, do Missão.
0: Adri Ribeiro Ong Eva, ela vai usar esse nome aqui, é Adriane Ribeiro de Jesus Salvador, né? É a Federação PSDB Cidadania.
1: Afonso Sérgio Lima, Avante.
0: Aguinaldo Baraldi Rodrigues, da Federação PSOL Rede.
1: Alborguete, o Márcio Luiz de Alborguete, Federação União Progressista, 44, União 11, PP.
0: Alessandra Lima, é a Alessandra Piero Bom dos Santos Lima, ela é do Missão.
1: Alex Canziani Silveira, Avante.
0: Tem o Alex Mendonça Papim, é da Federação União Progressista.
1: Alexandre Amaro, Republicanos.
0: Tem o Alexandre César, do PDT.
1: Alexandre Marcel Kustner Guimarães, PDT.
0: Tem o Alexandre Franca Teto, ele é do Mobiliza.
1: Alfredo Lima Pinto, PSD.
0: Aline Biesus é nascida em Francisco Beltrão. Aline Marielle Joaquim Biesus, ela é do Novo.
1: Aline de Souza Franzon, Missão.
0: Tem também a Aline Trindade. Aline Francisco da Trindade, ela é do MDB.
1: Alisson Anthony Vancher, Federação União Progressista.
0: O Alex Fabiano Pereira Siqueira, ele é do Podemos.
1: Maria Amália Barros Tortato, Novo.
0: Amanda de Gasperi do Carmo Souza, ela é candidata pelo Avante.
1: Amigo Joel Estefano Yatskil, do PL.
0: A Ana Correia, da Causa Animal, a Ana Cláudia Tandara Thaís Correia, é candidata pelo Federação União Progressista.
1: Ana Carolina Kerber, Federação União Progressista.
0: A Ana Kerber, ela é candidata de Pato Branco aqui, né? Ela é nascida aqui em Pato Branco. A Ana, que pelo menos aqui, né, está concorrendo também. Ana Maria de Carvalho é da Federação PSOL Rede.
1: Ana Lúcia Leite Moro Vieira, PDT.
0: A Ana Paula Vilar da Silva é do MDB.
1: Anderson Cripa Luiz Cardoso, Republicanos.
0: Tem o Anderson Prego da Silva. O Anderson Ferreira da Silva, ele é da Federação Brasil da Esperança, Fé Brasil.
1: André Luiz do Nascimento Santos, Novo.
0: Tem o André Trindade.

0: André Fernando dos Reis Trindade, do PL.
1: Andréia Greschi, Andréia Aparecida Greschi Pereira, Federação PSOL Rede.
0: Andréia Zanco, Andréia de Jesus Cerdeira, é também Federação Progressista. É,
1: tem várias Andréias, né, Tiago? Andréia de Lima, Andréia Soares de Lima, Federação Brasil da Esperança, Fé Brasil.
0: Tem também Andréia Diesel, Andréia Kozer Diesel, ela é do Novo.
1: Andréia Vada, Andréia Azevedo de Lima, Vada, Novo.
0: Esse nome aqui também é nascida em Pato Branco, só que ela, pelo que o pessoal repassou, hoje ela reside em Curitiba. Tem a Andressa Bianchesi. Andressa Eli Bianchesi é a Federação União Progressista.
1: Annelise Sokolowski. Annelise Schroeder Sokolowski, Federação PSOL e POD, e Rede, melhor.
0: Tem o Ângelo Vagnoni. Ângelo Carlos Vagnoni é a Federação Brasil da Esperança, a Fé Brasil.
1: Anibele Neto. Antônio Anibele Neto, MDB.
0: É o Anibele que tem reduto aqui na região de Clevelândia, Mangueirinha, né? O Anibele Neto. Anice Gazawi, Anice Najib Gazawi, é Federação União Progressista. Aqui aparece inapto, então na Justiça Eleitoral colocou, se inscreveu, mas no momento aqui aparece na condição de inapta. Vai, pode recorrer, pode tentar, vamos aguardar o que vem na sequência.
1: Aninha Santos Lima, é a Ana Cláudia dos Santos Lima, do Republicanos.
0: Tem a Ani Ada Moraes de Souza, do Avante.
1: Ari Valdir do Nascimento Lopes, Federação PSDB Cidadania.
0: Ariane Regis Silva de Assis, ela é do Novo.
1: Ariane Mãe de Joões, Ariane Camila Gural da Silva, do Avante.
0: Alguns candidatos colocam, às vezes, o apelido, ou tentam, né, ou algo diferente, ou porque são conhecidos, enfim, né, então, e aí vai, são, o primeiro nome que a gente tá lendo é o nome que, em tese, vai estar na urna, né. O Artagão Júnior, é o Artagão de Matos Leão Júnior, ele é do PSD.
1: Artidor Soares, Artidor José Delci Soares, pode.
0: Arthur Ribeiro Pereira de Souza é do Mobiliza.
1: Arion Jackson Schwinder, Novo.
0: Átila Matos, Átila Britski de Matos, é do Avante.
1: Aurélio César Save dos Santos, Novo.
0: Olha quantos nomes aí só com a letra A. Estamos lendo aqui agora os nomes dos candidatos a deputado estadual aqui no Paraná. Agora vamos para a letra B. O Bacil, Emerson Gielinski Bacil, do PL.
1: Baré, Valdeci Olímpio, Avante.
0: Tem o Batatinha, o Osiel Luiz de Souza, do PSD.
1: É de Cascavel o Batatinha, né, Tiago? É. Bazana, Pedro Paulo Bazana, PSD.
0: Beatriz Oliveira, a Beatriz de Oliveira Reis é do Missão.
1: Bete Bragão, Elizabeth Guarda Rodrigues, Federação União Progressista, Bete Bagrão, do União Progressista, Tiago.
0: Beto da Rolemax, o Edilberto de Araújo Ávila, é Federação PSDB Cidadania.
1: É o Roberto Kobayashi, do MDB.
0: Tem também Beto Lunite, Luiz Adalberto Beto Lunite Pagno Sati, é do MDB.
1: Beto Visotto, Carlos Alberto Visotto, Federação Brasil da Esperança, Fé Brasil.
0: Dessa mesma coligação tem a Bia Alcântara, Beatriz de Alcântara Silva.
1: Bianca Brem, do PSTU.
0: Tem o Bianco, Aparecido Bianco, Federação Brasil da Esperança, Fé Brasil.
1: Elerian Zanetti, do PSD.
0: Bituruna Marcos Bertoletti, é o Marcos Bertoletti do PDT.
1: Bruna Lemes Fogaça Camargo, PL.
0: Bruna Moreira da Mota é a Federação PSOL Rede.
1: Bruno da Silva Nogueira, Federação PSD.
0: Tem o Bruno Ricardo Seco Souza, ele é do Novo.
1: Bruno Lopes Vieira, Missão.
0: O Cabo Cassol, Ananias Cassol, ele é do PL.
1: Cabo César Augusto de Oliveira, MDB.
0: Tem o Cabo Dirso, Edilson Fernandes, do Republicanos, que também é candidato a deputado estadual.
1: Cabo Espíndola, Deuclides Espíndola dos Santos Júnior, Republicanos.
0: Tem também o Cabo Luz do Acampamento, Marcos de Oliveira Luz, ele é do Novo.
1: Cabo Mor, Marcos Vinícius Souza Mor, Avante.
0: Caê Traven, Carlos Eduardo Traven, Federação Brasil da Esperança, Fé Brasil.
1: Cantor Caleb, João Caleb de Oliveira Rodrigues, Podemos.
0: Tem também a cantora Mara Lima, é natural de Francisco Beltrão. É a Marileide Souza Lima, do Republicanos.
1: Capitão Bart, Barton Kutler dos Santos, do Podemos.
0: É o Capitão Inácio, Luciano José Inácio, Federação PSDB Cidadania.
1: Carlinhos da Ambulância, Carlos Regner Pedro, Federação União Progressista.
0: É o Carlos Eduardo de Lima, do Missão.
1: Carlos Matos, Carlos Gomes de Matos, Federação PSOL Rede.
0: Caron, Cassiano Caron Sobral de Jesus, do Avante.
1: Cássio Cotriche, é Cássio Juliano Pereira Cotriche, Federação Renovação Solidária Solidariedade.
0: Tem a Selma Gomes Assis, Selma Juliana Siqueira Gomes Assis, ela é do Novo.
1: César Mota, César Ferreira da Mota, Federação PSD Cidadania.
0: César Silvestre, o César Augusto Carolo Silvestre Filho, Federação União Progressista.
1: César Batatinha, Alcides César Pinto, Federação União Progressista União.
0: Tem o Chalé Deoclésio Acre, ele é natural de Nova Prata do Iguaçu, candidato pelo Mobiliza.
1: Cristiano Pupi, Cristiano Souto Pupi, PL.
0: Silene Pinheiro, Silene da Silva Pinheiro Vieira, do Podemos.
1: Cíntia Socorrista, Cíntia Gonçalves da Silva, Podemos.
0: Clau Bueno, Ana Cláudia Bueno, Federação União Progressista.
1: Cláudio dos Santos, Cláudio Fernando dos Santos, Democrata.
0: Claudionor Noga, Claudionor de Assis Menezes, Federação PSOL Rede.
1: Cleverson Cibuski, Cleverson Antônio Cibuski, Federação União Progressista.
0: Tem o Clóvis Amorim, Clóvis César Fernandes de Amorim, do Republicanos.
1: Clóvis Marques Lima, Federação PSOL Rede.
0: Tem o Cobra Repórter, Devanil Reginaldo da Silva, do PSD.
1: Coronel Figueiredo, Antônio Carlos da Silva Figueiredo, Republicanos.
0: Tem Coronel Vila, Nelson Vila Júnior, do PL.
1: Coronel Zocchi, Gerson Maurício Zocchi, Federação União Progressista.
0: O Coronel Zocchi é natural de Curitiba, mas hoje com domicílio eleitoral aqui em Pato Branco. Na última eleição ele foi candidato a deputado federal. Esse ano vai disputar a candidato estadual. Corretor Jefferson, Jefferson Stephen Campos, do MDB.
1: Cris das Frutas, Cristiane Gimenez da Silva, Avante.
0: Tem a Cris do Corsa, Silvia Cristina Alves, do Republicanos.
1: Cris Lauer, Cristiane Costa Lauer, Novo.
0: Cris Lopes, Cristiane Lopes é candidata pelo Podemos.
1: Cristiano Bisotto, Federação PSDB Cidadania.
0: Tem o Cristiano Santos, Cristiano Pereira dos Santos é candidato pelo Podemos.
1: Custódio da Silva, Aparecido Custódio da Silva, Avante.
0: Tem a Daiane Moraes, Daiane Guzmão Moraes, Federação Brasil da Esperança, Fé Brasil.
1: Dani Pato, Daniela Sibila Alberton, do MDB.
0: A Dani Pato é de dois vizinhos, né? Foi atleta de futebol e hoje, né, aí vai disputar as eleições. Daniel Aguiar, Carlos Daniel Livon de Aguiar, do Missão.
1: Daniel Andrasco, Daniel Rodrigo Andrade Andrasco, do Podemos.
0: É lá de Palmas, o Daniel, natural de Palmas.
1: É assim mesmo, tio?
0: É, a família Andrasco. Né, a família Andrasco já teve o prefeito, né, se não estou enganado, o Hilário Andrasco foi prefeito de Palmas. Né? E aqui eu não sei o grau de parentesco dele com o Hilário, mas... É, candidato aí pela região de Palmas. Daniele Marques da Silva pelo Avante.
1: Dani Arouca, Daniela Alzira da Silva Arouca Bonan, Novo.
0: Danúbia Cristina Soares do PDT.
1: Danusa Lopes Bezerra Missão.
0: O Davi Comino, Federação Renovação Solidária.
1: Davi Bezerra de Melo, Federação União Progressista.
0: Débora Witozikowski. Witozikowski, do PDT.
1: Dedé da Calha, Orivaldo Roberto Oliveira da Silva, Federação PSDB Cidadania.
0: Deise do Limoeiro, a Deise Maria de Oliveira Lima, do Avante.
1: David Weasley. David Wesley Angelos, novo.
0: A delegada Tatiana Guzela, Tatiana Laís Guzela do PL.
1: Delegado Almir Salmen, Almir Roberto Salmen, Federação União Progressista.
0: Esses são os nomes dos candidatos a deputado estadual que a gente está relatando aqui na Selinalto. São 600 nomes, né? Vamos trazendo aqui. O delegado...
1: Edgar Santana ali, Thiago.
0: Quantos, assim, que vão utilizar, né? O cabo, sim, ou a função como delegado. Tese são como são conhecidos. Então tem o delegado Edgar Santana, Edgar Dias Santana, Federação União Progressista. O
1: delegado Jacovós, José Aparecido Jacovós do PL.
0: Denian Couto Coelho do PL.
1: Deuclécio Duarte da Federação União Progressista.
0: Dian Carlos de Barros Cura Ramos, Federação União Progressista.
1: Dino César de Matos, Federação PSOL Rede.
0: Dirceu da Aposentadoria, o Dirceu de Lima do Avante.
1: Dirceu Moreira, Carriel PL.
0: Dirlete Silveira Pinheiro do PL.
1: Do Carmo, Paulo Rogério do Carmo do Podemos.
0: Dorvalino Gonçalves da Silva é candidato pelo Avante.
1: Doutora Luíse Paula de Lima Celeste, Federação União Progressista.
0: Doutora Marilene dos Santos de Souza, Federação Brasil da Esperança, Fé Brasil.
1: Doutor Antônio Garcia, Federação PSDB.
0: Manuel Batista da Silva Júnior pelo PL.
1: Muitos doutores também, né, Thiago? Doutor Braulio César Pereira, Federação União Progressista.
0: Doutor Cosmos, o Cosmos Panaiotes Nicolau, do MDB. Foi médico, pediatra aqui em Pato Branco, prefeito de Palmas e agora candidato a deputado estadual, o doutor Cosmos.
1: Doutor Michael Jason Calegari Rodrigues Barbosa, Podemos.
0: Doutor Antenor Gomes de Lima, Federação Brasil da Esperança, Fé Brasil.
1: Doutor César Melo, César Antônio Tuoto Silveira Melo, PL.
0: Doutor Edilson Aparecido Góes do Mobiliza.
1: Doutor Edivan de José de Freitas, Federação Renovação Solidária, Solidariedade.
0: Doutor Fabrício Kleinbing. O Fabrício Kleinbing, tipo, de Pato Branco, também, né, que ele, o Fabrício Monteiro Kleinbing, pelo PDT, também disputa as eleições. Ele é natural de Clevelândia, mas hoje, né, com ação aqui, atuação em Pato Branco, também candidato a deputado estadual.
1: Doutor Felipe Pedroso da Silva, Federação União Progressista, ou União PP.
0: Doutor Jefferson do Nascimento da Silva, Federação União Progressista.
1: Doutor Leônidas Fávero Neto, Federação União Progressista.
0: Doutor Luiz Ernesto de Jacomete, do PL.
1: Doutor Michel Pereira Rangel, Federação União Progressista.
0: Doutor Odarlone Santos de Souza Orente, Federação Brasil da Esperança, Fé Brasil.
1: Doutor Rui Barbosa Ferro, do Podemos.
0: Doutora Carla Rosane Rezende de Oliveira, do PL.
1: Doutora Caroline Veiga Dias, Avante.
0: Doutora Daiane Cordeiro da Silveira, PDT.
1: Doutora Débora Maria Zanque, Federação Brasil da Esperança.
0: Doutora Márcia Pereira da Silva, PSD.
1: Doutora Rosélia Furman Carneiro da Silva, PSD.
0: Dulce Skinkoviak, Federação PSDB Cidadania.
1: Duzo, Fernando Henrique Tristes Duzo, Federação Brasil da Esperança, Fé Brasil.
0: Diamond Pires, do Missão.
1: Diem Franciele Ferreira Miyamura, Federação PSDB Cidadania.
0: Já vamos para a letra E agora. Éder Fabiano Borges Adão, é do Novo.
1: Edson Pereira Rodrigues, Federação PSDB Cidadania.
0: Edson Ferreira da Silva, Federação PSDB Cidadania.
1: Eduardo Albani Dalla Costa, Republicanos.
0: O Eduardo Dalla Costa, vereador aqui de Pato Branco e que vai disputar as eleições como candidato a deputado estadual. Eduardo Filho, Eduardo de Oliveira Filho, Federação PSDB Cidadania.
1: Eduardo Fujikawa, Eduardo Yoshimitsu Fujikawa, Federação PSOL Rede.
0: Eduardo Gomes, Eduardo Nunes Gomes do Missão.
1: Eduardo Pedroso do Novo.
0: Elci Barreto Fernandes, Federação PSDB Cidadania.
1: Helenilza Cleide da Silva, Federação PSOL Rede.
0: Na mesma coligação aqui, a Eliane Martins, Eliane Vieira Martins.
1: Elisângela Domingues, MDB.
0: Elis Japonês Farmácia Morita. Elis Regina de Melo Fujihauri, Federação PSDB Cidadania.
1: Elisângela Aparecida Tomba, Federação Brasil da Esperança Fé Brasil.
0: Eloir de Almeida Gonçalves, MDB.
1: Eloy Nhandeua, Eloy Jacinto, Federação, ou Eloy, né? Eloy Jacinto, Federação PSOL Rede.
0: Emanuel Humberto de Oliveira Bueno é candidato pelo PDT.
1: Emanuel Vitor Venzo, PL.
0: Emerson Arvelino da Silva, do Podemos. O Emerson Arvelino também de Pato Branco, ele candidato a deputado estadual.
1: Emerson Félix Veloso, PSD.
0: Emanuel Predestin, do MDB.
1: Enfermeira Maiara Keiko Imado, Federação União Progressista.
0: Enfermeira Marisleide Aparecida Ferreira Rama, do Democrata.
1: Enfermeiro Valdomiro Rodrigues de Lima, do Novo.
0: Érica Freitas Gonçalves, do Missão.
1: Evandro José da Cruz Araújo, PSD.
0: Evandro Bispo da Cruz, do Podemos.
1: Evandro da Unifama. Evandro Buqueira de Freitas Oliveira, Republicanos.
0: Tem o Evandro Luiz Lazarotto, do Republicanos.
1: Fabiana Medeiros Parro Rocha, Podemos.
0: Fábio Júnior Gaspar, do Podemos.
1: Fábio de Oliveira D'Alessio, Federação União Progressista.
0: Fábio Alex de Oliveira, do Novo.
1: Fabrício Meller da Silva, do Novo.
0: Fã do Bolsonaro, Christopher Pereira de Almeida, do PL.
1: Fausto Eduardo Erradon, Avante.
0: Felipe Schaefer de Castilho, do Missão.
1: Felipe Machado, Carlos Felipe Marcondes Machado, Federação União Progressista.
0: Fernando Sangue Laranja, são os nomes que vão aparecer na urna, e cada um que vai estar escolheu esse nome, mas Fernando Sangue Laranja, o Fernando Araújo de Azevedo, é Federação da Esperança, Fé Brasil.
1: Fernando Tatu Quaraim Foco. Fernando Lourenço da Silva, Podemos.
0: Flávia da Zombie Walk. Flávia Luísa Nogueira dos Santos, Federação PSDB Cidadania.
1: Flávia Francischini. Flávia Carolina Rezende Jaber Francischini, PL.
0: O Janderson Flávio Mantovani, do PSD.
1: Flávio Zanroso. Flávio Xavier de Lima Zanroso, Novo.
0: Francisco Antônio Boni, do PL.
1: Francisca Pereira da Silva Nakazono, PSD.
0: Franciele Iene Gomes Engi é do Missão.
1: Ana Gabriela de Souza Pereira, Federação PSDB Cidadania.
0: Christopher Gabriel Matias e Silva, Federação PSOL Rede.
1: Gentil Pasque de Faria, PDT.
0: Geraldo Estoco Filho, Federação Brasil da Esperança, Fé Brasil.
1: Gerson Denilson Colodel, MDB.
0: Getúlio Brasil, Jairo Moreira Brasil, é Federação PSDB Cidadania.
1: Gil Loubach, Véio do Colchão. Gilcimar Loubach, Democrata.
0: Gilberto Ribeiro, José Gilberto do Carmo Alves Ribeiro, é do PL.
1: Georgia Thaís Xavier Prates, Federação Brasil da Esperança, Fé Brasil.
0: Já estamos na letra G, são 600 nomes, né? Candidatos a deputado estadual. Giovanni Benites Fagundes é pelo PDT.
1: Giovanni Augusto Pereira de Matos, Avante.
0: Giovanni Amaral Cozenza é Federação PSDB Cidadania.
1: Gisele Patrícia Caetano de Lima Bianchini, PL.
0: Gisela Dreyer, a Gisela Teixeira Paranhos Dreyer, do PSD.
1: Gledson Zawadzki, Gedson Regenier Zawadzki, do Podemos.
0: Teu Goura, Jorge Gomes Oliveira Brant, do PDT.
1: Grace da Fauna, Silvestre, Graciele Pascoaleto Carpes, Missão.
0: A Grace Moreira, Maria Graciela Moreira, do Missão.
1: Gugu Bubniak, Mário Augusto Bubniak, Avante.
0: Teu Gugu Bueno, Aldino Jorge Bueno, PSD.
1: Guilherme Mazer, Guilherme Pedrolo Mazer, Federação Brasil da Esperança, Fé Brasil.
0: Gustavo Camilo, Gustavo Comiama Camilo, do Missão.
1: Gustavo Gonçalves, Gustavo Henrique Gonçalves da Silva, Federação União Progressista.
0: Guto Beltrame, Luiz Augusto Beltrame de Oliveira, do MDB.
1: Guto Lorenzo, Luiz Augusto de Oliveira, Novo.
0: Hélio Virbinski, o Hélio Renato Virbinski, do PSD.
1: Heraldo Farias, Heraldo Felipe de Faria, Avante.
0: Erivelto Oliveira, Erivelto Alves de Oliveira, do Podemos.
1: HP, Elcio Piaceta, Elcio Piaceta, Federação PSDB Cidadania.
0: Tem o Udema, Josimar Udema, do Republicanos.
1: Hugo Panda, Hugo Henrique Bernardo, do Podemos.
0: Hussein Bacri, Hussein Bacri, do PSD.
1: Inácio Verli, Inácio José Verli, Federação Brasil da Esperança, Fé Brasil.
0: O Inácio aí é da região de Planalto. Inês, tem o Índio Donati, Edvander Marcelo Donati, do PL.
1: Inês da Saúde, Inês Weizemann, do Santos PSD.
0: Instrutor Douglas, o Douglas e Délcio Norberto, do Novo.
1: Irene dos Anjos, Irene dos Anjos, Federação PSOL Rede.
0: Irineu Cruz, Irineu José da Cruz Alves, é a Federação União Progressista.
1: Irineu Wesler, Irineu Wesler, MDB.
0: Tem também Isaura Paludo, Isaura Diana Paludo, do Podemos.
1: Ita Barreto, Itamara Lucili Pereira da Silva, Federação Renovação Solidária Solidariedade.
0: Itamar Paim Prush, do PL.
1: Ivan Caigang, Ivan Bribes Rodrigues, Federação Brasil da Esperança, Fé Brasil.
0: Ivandro Biscaia, Ivandro Aparecido Biscaia, do Democrata.
1: Ivanete Xavier, Ivanete Paulino Xavier, MDB.
0: Ivete da Proteção Animal, a Maria Ivete Nogax, Federação Renovação Solidária.
1: Ivo Arthur Gonçalves, Missão.
0: Tem o Ivo da CT Vitória, Ivo Rosa de Moraes, Federação PSDB Cidadania.
1: Ivone Silva, Ivone Maria Natal da Silva, Federação União Progressista.
0: Ivonete Domoi. Ivonete Aparecida dos Santos é do Podemos.
1: Ivone Costa, Ivone da Costa Rosa, Federação Brasil da Esperança, Fé Brasil.
0: O Jaderson Jacaré, é Jaderson da Silva, Federação PSDB Cidadania.
1: Jair Arseno dos Santos, Federação PSDB Cidadania.
0: Dessa mesma coligação, Jairo Cardoso de Souza.
1: Jairo Tamura PL.
0: Jane Maré, Jane Aparecida da Silva é pelo PL.
1: Jasson Goulart, Republicanos.
0: O Jean Henrique da Cruz, Federação PSOL Rede.
1: Jean Abel Duarte Neiser, do Podemos.
0: Jennifer Lima, do PL, Jennifer Lima.
1: Jéssica da Educação, Jéssica Elizabeth Gonçalves Pieri, PSD.
0: Jéssica Yoshiko de Santana é pelo Avante.
1: Jéssica Ramos Moreno, PL.
0: Jô do Pré-Moldado, Joyce Conceição da Silva, Republicanos.
1: Joanita Tentiliano dos Santos Kinski, Federação União Progressista.
0: João Vitor Matos Leão Betega é pelo PL.
1: João Vitor da Silva Cristófoli, do Avante.
0: João Gabriel Cândido de Souza é pelo Missão.
1: João Mendonça da Silva, PDT.
0: João Carlos do Nascimento pelo Mobiliza.
1: João Lucas Portugal de Oliveira.
0: João Manuel Rios é candidato pelo PL.
1: João Marcos Tavares, Federação PSOL Rede.
0: Joel Melo Cordeiro pelo Avante.
1: Joelcio dos Santos Novo.
0: Jonas Velter é pelo Podemos.
1: Jorge Marco Aurélio Biavati, Avante.
0: Jorge Antônio Pereira dos Santos, Federação União Progressista.
1: José Carlos Mateus, Federação PSOL Rede.
0: José Diniz é a Federação PSDB Cidadania.
1: José Aparecido dos Santos, Mobiliza.
0: Josiel Lima é do MDB.
1: J. Silva, Gesiel da Silva, Federação PSDB Cidadania.
0: Pelo Republicanos, o Ju Dorotsky, Juliane Dorotsky Stefanzak.
1: Ju Mildenberg, Juliana de Fátima Mildenberg de Lara, Federação Brasil da Esperança, Fé Brasil.
0: Tem o Juca, João Eduardo dos Santos, pelo Podemos.
1: Jucimar Rodrigues do PCO.
0: Juliana Canassa, Juliana Carlas Canassa Zipo, Federação União Progressista.
1: Juliana Ramos, Juliana Maria Sampaio Ramos, PDT.
0: A Juliane Instrutora, Ângela Juliane Costa, Federação PSDB Cidadania.
1: Juliane Mendes Bernardo, UP.
0: Esse UP é a União Popular. São 30 partidos hoje homologados aí pela Justiça Eleitoral no Brasil. Juliane Vieira, Juliane Suelen Vieira dos Reis, é do MDB.
1: Juliette Rodrigues de Souza do Podemos.
0: Júlio Kuller, Júlio Francisco Chimansky Kuller é pelo PL.
1: Juninho, Mário Júnior Cazuo da Silva, Republicanos.
0: Júnior Weiler, Aparecido José Weiler Júnior é do MDB.
1: Cacanori Dalprá, Elian Palmeira de Souza, PSD.
0: Keila Ramos, a Keila Patrícia Ramos, pelo Democrata.
1: Kelly Cavalcante, Nádia Kelly de Brito Bezerra Cavalcante, PL.
0: Kelvin de Alcântara Bonfim, é pelo Missão.
1: Kleberson Alves dos Anjos, Republicanos.
0: Estamos chegando na letra L já. Tem a lista é grande, hein? São 600 nomes. São esses todos candidatos a deputado estadual. Larissa Gonçalves Costa é do Mobiliza.
1: Leandro Carlos Casaroto, PSD.
0: Leandro da Academia, Leandro Andrade Preto, Federação Renovação Solidária.
1: Leandro José Grasman, PDT.
0: Lemuel do Salvando Vidas, Lemuel Wilson Rodrigues do PDT.
1: Lenir Cândida de Assis, Federação Brasil da Esperança, Fé Brasil.
0: Leonardo Guedes Martinez, PSTU.
1: Leonardo Menoncin Pacheco, MDB.
0: Lincoln Tramontini, o Lincoln e deu Tramontini é pelo Avante.
1: Locutora Jéssica Oliveira, Jéssica Aparecida de Oliveira dos Santos do Novo.
0: Luan Cota Teles é do União Popular.
1: Lorizete Aparecida de Andrade Aliana, Federação União Progressista.
0: Luciane Bonato do Podemos.
1: Lucas Beikes, Missão.
0: Lucas Marcelo Canassa do Novo.
1: Lucas Ortiz Leugi, PSD.
0: Lucas Milgrau, Lucas Gabriel Rodrigues dos Santos, do Podemos.
1: Lucas Aparecido Ramos, Federação PSDB Cidadania.
0: Luciana Protman Saporiti, a Federação PSOL Rede.
1: Luciano José Gomes, Federação PSDB Cidadania.
0: Lucídio Rossetti é pelo MDB.
1: Lúcio Mauro Tássio, PSD.
0: Ludigério Reisenberg do Missão.
1: Luiz Cláudio Gonçalves Ribas, MDB.
0: Luiz Raimundo Corte, PSD, nascido aí em São João, região de São Jorge do Oeste, em tese, né, também tem um reduto por aqui, mas ele é natural de São João, Luiz Corte, do PSD.
1: São Jorge, acho, né, Tiago?
0: Ele é nascido em São João, São Jorge. Mas também em São Jorge. Né, e também aí com atuação aqui, né, mas também é...
1: Nasceu em São João e foi para São Jorge.
0: E ele é candidato à reeleição, né?
1: Já foi prefeito de São Jorge lá também, Tiago. Luiz Fernando Guerra, filho do Novo.
0: É o Luizinho Guerra, né, que é aqui de Pato Branco, nascido em Pato Branco. Luiz Fernando Guerra também é candidato à reeleição. Luiz Alberto Vicente do PL.
1: Luiz Carlos Rangel, Federação PSOL Rede.
0: Luiz Tavares Rosa do PDT.
1: Lurdinha do Povo, Maria de Lourdes Tamagnini, Federação PSDB Cidadania.
0: Luzia Prado de Oliveira é pelo PSD.
1: Mabel Corá Canto, Federação União Progressista.
0: Mãe Dani, Daniela Pires dos Santos, Federação PSOL Rede.
1: Mãe Gi, Gislaine Gonçalves, PDT.
0: Nesse caso da mãe Gi aqui, aparece inapto. Ela pode recorrer. Vamos ver se faltou algum documento, se vai homologar ou não a candidatura dela. Maestro Evaldo, Evaldo Ferreira Filho, Federação Renovação Solidária.
1: Mafê, Maria Fernanda Cursi, Vicente, PCO.
0: Magalhães do Tatuquara, Ayrton Aparecido Magalhães, Federação PSOL Rede.
1: Magali Zambão, Magali Genero, Federação Brasil da Esperança Fé Brasil.
0: Mapê, Márcia Pereira da Silva pelo PL.
1: Mara Boca Aberta, Marli de Fátima Ribeiro, PL.
0: Tem o Maranhão, Arnaldo de Sá Maranhão Júnior pelo PL.
1: Marcel Cherubim, Marcel Acácio de Jesus Cherubim ou Querubim, PDT.
0: Marcelinho da Saúde, Marcelo Marçal Morini, Federação PSDB Cidadania.
1: Marcele Leder, Marcele Maria Leder, Federação Brasil da Esperança, Fé Brasil.
0: A Marcele é de Pato Branco, é natural aqui de Pato Branco, candidato também aqui por Pato Branco. Dessa mesma coligação, Marcelo Maia, Marcelo Giovanni Batista Maia. Aí depois outro, o Marcelo Maia, tem outro Marcelo.
1: Tem o Marcelo Passos, Marcelo Augusto Passos, MDB.
0: E tem o Marcelo Roque, Marcelo Elias Roque do PSD.
1: A Márcia Broto, Márcia Maria da Silveira, Federação PSDB Cidadania.
0: Márcia Mota, Márcia Regina Mota Mobiliza.
1: Márcia Santos, Márcia Passos do Santos PDT.
0: Marcinha do Povo, Márcia Regina dos Santos é Federação PSOL Rede.
1: Márcia da Conquista, ou Márcio, Márcio da Conquista. Daí aparece Mário Márcio Barros do Podemos.
0: Márcio Louco, Márcio Luiz Gonçalves é pelo Democrata.
1: Márcio Nunes, Márcio Fernando Nunes, PSD.
0: Marcos da Vidofer, ou Vidofer. Marcos Vieira, Republicanos.
1: Marcos Ribas, Marcos de Oliveira Ribas, PDT.
0: Marcos Vieira, Marcos Antônio Vieira, PDT.
1: Mari Mazon, Mariane Aparecida Mazon, Missão.
0: Maria Clara Gomes Ferreira Buarque, do PSD.
1: Maria Vitória Borghetti Barros, Federação União Progressista.
0: Marinho Guimarães, Mário Marques Guimarães Neto é do Novo.
1: Mário Verri, Mário Sérgio Verri, Federação Brasil da Esperança, Fé Brasil.
0: Marjorie Ostrovski Bueno de Freitas dos Santos, Federação Renovação Solidária.
1: Marlene Rezadori, Federação Renovação Solidária.
0: Marli Paulino Fagundes do PSD.
1: Marlon Alessandro da Silva Barbosa, Federação Brasil da Esperança, Fé Brasil.
0: Matheus Pepice é do Missão.
1: Matheus Davi da Costa Manholer, Missão.
0: Matheus Simões, Carlos Matheus Xavier Simões é do Novo.
1: Matheus Vermelho, Matheus Veloso Maria, do PL.
0: Ele é do Salto do Lontra, ali tem o Vermelho, o pai dele, se não estou enganado, deputado federal, e ele, Matheus Vermelho, candidato a deputado estadual. O Matoso, Rubens da Silva Matoso, Federação PSOL Rede.
1: Matheus Henrique de Oliveira, Federação Brasil da Esperança, Fé Brasil.
0: Quantos candidatos com o nome, com a letra M, né? Verdade, Maurício Bastos do PDT.
1: Maurício Antônio de Freitas, Federação PSOL Pode.
0: Maurício Silva é do PSD.
1: Mauro Rafael Moraes e Silva, PL.
0: A Maiara Kelly dos Santos é a Federação PSOL Rede.
1: Mazi Saad, Maria José de Souza El Saad, Federação Brasil da Esperança, Fé Brasil.
0: MC Luiz Amatuzzi, Luiz Alberto da Silva Amatuzzi, Federação Brasil da Esperança, Fé Brasil.
1: E o Menotti, Orlando Silvio Baduino, do Republicanos.
0: Michel Fernando Becker, do PL.
1: Michel Li Giovanella, Federação União Progressista.
0: Michele Thaís de Assis Tapia, do Podemos.
1: Miguel Rodrigo da Silva Standler, do Novo.
0: Miltinho, Hamilton Aparecido Machado, MDB.
1: Mirele do Carmo Romanchuk de Oliveira, Federação PSDB Cidadania.
0: Miriam dos Santos Saboia, Podemos.
1: Miriam Macedo Neto Gonçalves, Federação PSOL Rede.
0: Miss Preta, Edna dos Santos Souza, Federação Brasil da Esperança, Fé Brasil.
1: Moacir Elias Fadel Júnior, PSD.
0: Moisés Amaral do Mobiliza.
1: Moisés Rosa da Conceição, Federação PSDB Cidadania.
0: Murilo Moraes Inclusão, Murilo Tadeu Bastos de Moraes, Federação União Progressista.
1: Natalie Faco, Natália ou Natalie Amaro da Silva Faco, do Missão.
0: Natan Esperafico, Federação União Progressista.
1: Neto Feitosa, Cícero Marcelino da Silva, do PDT.
0: Temos o Ney Leprevô, do Republicanos, Ney Leprevô Neto.
1: Também Nice Vieira, Leonice Mota Vieira, Federação PSDB Cidadania,
0: Nilton Silva, José Nilton Silva, Federação Renovação Solidária.
1: Nivaldo de Melo Noga, PDT.
0: Noemi Frois dos Santos, PL.
1: Noêmia de Souza e Silva Alves Rocha, MDB.
0: Na reta final aqui, ó, letra O agora. Odenilson Vicente, do Missão.
1: Ogier Albergue Buque, do Podemos.
0: Olga Maria Agulhon, Federação União Progressista.
1: Oscalino de Melo, Federação União Progressista.
0: Osnir Lima Francisco, MDB.
1: Paola Alves dos Reis, PDT.
0: Pastor Ruberval Bonfante, do Avante.
1: Glória Santana Arcanjo, do PSD.
0: Patrícia Moreira Leal Salvação, do PDT.
1: Patrícia Cristina Assis, dos Santos, PSD.
0: Patrícia Diniz, é do PL.
1: Elisandra Patrícia Soares, Republicanos.
0: Tem também Paula Vicente Rodrigues, é Federação Brasil da Esperança.
1: Paulo Henrique de Melo, Missão.
0: Paulo Gomes da TV, Paulo Roberto Moreira Gomes Júnior do PL.
1: Paulo McDonald Sguize, Federação União Progressista.
0: Tem o Paulo Henrique Rivera de Melo do PL.
1: Paulo César Ribeiro Júnior, Federação União Progressista.
0: Pedro Ivo Ilkvi, do Federação Brasil Esperança Fé Brasil.
1: Perdigão, Cleiton Eduardo Vicente, Federação PSOL Rede.
0: Perito Massuda, Tiago Yuiti Castilho Massuda, do Podemos.
1: Quintinho, Valdecir Jalasco, do PDT.
0: São nomes dos candidatos a deputado estadual aqui no Paraná. Poeta Ângela Aparecida de Oliveira Gomes, Federação PSOL Rede.
1: Joel Lima, Joel Machado de Lima, Federação União Progressista.
0: Não sei se é aqui ó, ele vai, é pastor, né? Pastor Joel Lima. Professor Eirimar Fabiano Bortotti, Federação Brasil da Esperança, Fé Brasil.
1: Professor José Maurino de Oliveira Martins, MDB.
0: Professor Lemos, José Rodrigues Lemos, Federação Brasil da Esperança, Fé Brasil.
1: Professora Raquel de Barros, Federação União Progressista.
0: Professora Nelcy Kistemacher Welter, Federação Brasil da Esperança, Fé Brasil.
1: Professor Chico Souza, Francisco José de Souza, Mobiliza.
0: Professor Fábio Ricardo Alves, Federação PSDB Cidadania.
1: Professor Josmar de Jesus Batista, PDT.
0: Professor Neves, o Antônio das Neves, da MDB.
1: Professor Odair Guilen, Mobiliza.
0: Professor Pablo Jamilque Flores, do Avante.
1: Professora Aline Cordeiro Franco Vazic, do Novo.
0: Professora Ângela Alves Machado, Federação PSOL Rede.
1: Professora Graziele Teixeira de Melo Tacano, PDT.
0: Professora Maria Inês Bernardes, Podemos.
1: Professora Jurema Barbosa Pinto Leisen, Democrata.
0: Professora Lurdinha, Maria de Lourdes Bertani, do Podemos.
1: Professora Sandra Alves de Miranda, PDT.
0: Professora Sandra Aparecida Kogelski Suete, do MDB.
1: Puma do Cicalerta, 24 horas. Paulo Henrique Oliveira Costa, Federação PSD Cidadania.
0: Rabelo Construtor, Edmar Rabelo, é Federação PSOL Rede.
1: Rafael Eike Borges Ferreira, Avante.
0: Tem também o Rafael Felipe Lucas, do Podemos.
1: Rafael Ferreira de Oliveira, MDB.
0: Rafael Lacerda Araújo Bandeira, do Missão.
1: Raposão da Mega, Claudecir do Espírito Santo, Federação PSOL Rede.
0: Reginaldo Nova Opção, Reginaldo Aparecido dos Santos, é MDB.
1: Renata Faria Tomás, do Novo.
0: Renato Tocumantel da Farmácia. Renato Tocumantel, do Novo.
1: Ricardinho Alves Nascimento, PSD.
0: Ricardo da Fonseca, Ricardo da Fonseca Filha do Novo.
1: Ricardo Dias, Ricardo Alexandre Dias do Podemos.
0: Ricardo Endrigo é do MDB.
1: Ricardo Zampieri, Ricardo Alberto Zampieri.
0: Rick Generoso, o Roderick Generoso da Silva, PDT.
1: Rô Despachante, Rosélia Lucas dos Santos, Federação PSDB Cidadania.
0: Tem o Roberto Ascioli, José Roberto Ascioli dos Santos, Podemos.
1: Roberto Coelho, Roberto Gonzaga de Oliveira Coelho, Federação PSOL Rede.
0: Roberto de Souza é da Federação Brasil da Esperança, Fé Brasil.
1: Roberto Justus, Roberto Cordeiro Justus, PSD.
0: Roberto Neto, Roberto Severo de Oliveira Neto, Federação Brasil da Esperança.
1: Robson Ricardo Gutebil Skopjian, Federação União Progressista.
0: Rodolfo Fiorucci é PDT.
1: Rodrigo Cruz Requião, Rodrigo Maurício da Cruz, PDT.
0: Rodrigo do Agita, o Rodrigo Correia, Podemos.
1: Rodrigo Marcial Ledra Ribeiro Novo.
0: Rodrigo Recife, Rodrigo Lauer Leivori do Podemos.
1: Romanelli, Luiz Cláudio Romanelli, PSD.
0: Rosana Damásio de Souza é PSD.
1: Rosângela Bueno da Silva Roque, MDB.
0: Rosângela Rosa é do PL.
1: Rose Protetora dos Animais, a Roseli de Fátima Galvão, do PSD.
0: Rosiane Bertocco, é Rosiane Almodovas Rodrigues Ribeiro, do MDB.
1: Rosenilda Buchhorn, do PDT.
0: Rubens Eduardo Corrêa Nascimento é Missão.
1: Rudieri de Almeida Caravaggi, Federação União Progressista.
0: Ruth Bravo dos Santos da Silva, Federação Renovação Solidária.
1: Tiago, me perdi.
0: O S agora, Sabino.
1: Perdi aqui, Tiago.
0: É, o Sabino, João Sabino dos Santos é democrata. Tem Salim O Mascateiro, Alfredo Rachid do PDT. Samara Hedley do Avante. A Sâmia Leisa Dornelles do MDB. Sami Davis Gomes de Souza do Novo. O Samuca, Samuel Almeida da Silva do Podemos. Tem o Samuel Dantas da Silva do PL. Samuel Pinheiro é do Podemos. Tem o Samuca, Samuel Matias dos Santos é do Avante. Tem o Sancho, Marciolínio Sancho Júnior, Federação União Progressista.
1: Achei aqui, Tiago. A Sandra Lopes, tem bastante ainda, viu?
0: Nossa, meu Deus, foi horário, hein?
1: A Sandra Lopes Aparecida da Silva, do Federação PSDB Cidadania.
0: Tem também... Você falou do?
1: O da Sandra. Agora o Sargento?
0: Sargento Nelson. Nelson Raimundo Filho, PSD.
1: O Sargento Stefanos Alexandro França Nogueira do Novo.
0: Esquiavão Marceneiro. Antônio Esquiavão, MDB.
1: Sebastiana Antônia da Silva, Federação PSOL Rede.
0: A secretária Márcia Cecília Ruculac.
1: Selma Aparecida Galdino do Mobiliza.
0: Serginho, Sérgio Pereira Júnior, Republicanos.
1: Sérgio Evandro Paulatti, Frederico, PL.
0: Sérgio Onofre da Silva, PSD.
1: Sargento Carlos Souza, Sebastião Carlos de Souza do Podemos.
0: Sidney Prestes Júnior é do Podemos.
1: Sidney de Almeida, Federação PSOL Rede.
0: Sidney José Toaldo do Avante.
1: Silvana Festa, Causa Animal. Silvana Festa Dias, Democrata.
0: Silvana Luiza Ribeiro, do Podemos. Silvana da Silva Ribeiro.
1: Silvana Rosa Pereira, Federação PSDB Cidadania.
0: Silvia Rodrigues da Costa, do Novo.
1: Silvinho da Comunidade, Silvinho Pereira Ribeiro, Federação PSDB Cidadania.
0: Simone Martini é do Novo.
1: Socorro Moriá, Maria do Socorro Lima da Silva, do Podemos.
0: Solange Aparecida Pimpão, Federação PSDB Cidadania.
1: Soldado Adriano José da Silva, PSD.
0: Sônia Milheiro Eventos, a Rosa Sônia Milheiro do MDB.
1: Stephanie Beltincor da Silva Barbosa, Federação Brasil da Esperança, Fé Brasil.
0: Eloine Stuque do Missão.
1: Suelen Miranda Cordeiro, Republicanos.
0: Tyson William Sutil da Silva Sutil, Federação PSDB Cidadania.
1: Talita Taborda Lima, PL.
0: Tânia Aparecida Maion é do Republicanos.
1: Tardioli, Luiz Tardioli, neto do Podemos.
0: Tássia Castelli, Federação Brasil da Esperança.
1: Tati, Tatiana Assuite, PL.
0: O Tatu da TV, Valentim Devaur Menossi, Federação União Progressista.
1: Teca dos Animais, Terezinha Grudeschi, Federação União Progressista.
0: Tenente Amauri, Amauri de Jesus Pereira, PL.
1: Tenente Hélio, ou Hélio, Hélio Carvalho Martins Filho, do Novo.
0: Tem o Tercílio Turini MDB.
1: Tereza Mendes Souza, Federação Brasil da Esperança, Fé Brasil.
0: Tem também Terezinha do Pel Dantas, a Terezinha do Pel Dantas é PL.
1: Terezinha do Tatuquara, Terezinha Ferreira dos Santos, Federação PSOL Rede.
0: Tadeu Requião, Tadeu Dremer de Melo e Silva, PDT.
1: Thaís Bierbach, Thaís Juliane Teixeira Pinto Domingues Bierbach, Federação Brasil da Esperança, Fé Brasil.
0: Tiago Bagatim, Tiago de Souza Bagatim, Federação Brasil da Esperança, Fé Brasil.
1: E aí vem os Tiagos. Tiago Bürer, Tiago Fernando Bürer, PSD.
0: Tiago Chamora, do PL.
1: Tiago Foltran, Tiago Justi Foltran, Federação Brasil da Esperança, Fé Brasil.
0: Tiago Maldonado, mesmo nome aí, Missão.
1: Tia Deise dos Pets, Dorcas Nogueira, Federação PSDB Cidadania.
0: Tia Edna, Edna Pereira, Federação PSDB Cidadania.
1: Tia Nice, Maria Eunice dos Santos, Avante.
0: Tiago Correia, do Avante.
1: Tiago Rezende, Tiago Rocco Rezende, Federação Renovação Solidária.
0: O Tico Kuzma, Leônidas Kuzma, PSD.
1: Toninho da SIC, Toninho Carlos Claudino dos Santos, Federação PSOL Rede.
0: Toninho da Farmácia, o Antônio Carlos do Carmo, Federação União Progressista.
1: O Toto, Everton Fernando Soares, Novo.
0: Tem também aqui o Traiano, aí da região de Beltrão. O Ademar Luiz Traiano, PSD.
1: Ulisses Maia, Ulisses de Jesus Maia Cotsipas, do PSD.
0: Val Costa, Anderson da Costa, Federação PSOL Rede.
1: Valdecir Alcântara Rodrigues, Valdecir Alcântara Rodrigues, Federação União Progressista.
0: Valdecir Santos, Federação PSOL Rede.
1: Valdo Pérez, Orivaldo Soler Pérez, Federação PSDB.
0: Valentina, Valentina Virgínio, Federação Brasil da Esperança.
1: Walter do PT, Walter Antônio Pereira, Federação Brasil da Esperança, Fé Brasil.
0: Wanda de Assis, Antônia de Assis é Federação Brasil da Esperança, Fé Brasil.
1: Wanderson, Wanderson São Vicente Dubinsky, PL.
0: Vanessa Aguiar, a Vanessa Aguiar é do Mobiliza.
1: Vera Nogueira, Vera Lúcia Pedroso Nogueira, Federação Brasil da Esperança, Fé Brasil.
0: Vitor Carteiro, é a Federação Rede PSOL, Vitor Teixeira.
1: Vitor Hugo Sampaio Correia, Mobiliza.
0: Vitória Galo, a Vitória Martina Galo, PDT.
1: Vieira da Educação, Eloir Vieira, Federação PSOL Rede.
0: Wagner Eschiani, Wagner Martins, Federação PSDB Cidadania.
1: Wagner Júnior, Wagner Proença Júnior, Missão.
0: Val Barbosa, Valdirene Barbosa é do MDB.
1: Valdirene Advogada, Valdirene Budal, Podemos.
0: William Rocha, William da Rocha é do Missão.
1: Wilson Sávio Paulino, PSD.
0: Yasmin Ashen é da Federação Brasil da Esperança, Fé Brasil.
1: Zado, Evandro Miguel Grade, PL.
0: O Zé Isaac, José Isaac, Federação Brasil da Esperança, Fé Brasil.
1: Zé Luiz, José Luiz Gonçalves Veloso, PL.
0: E o Zebrão Aparecido Regine, do Federação União Progressista. Ah, gente, quantos nomes, hein?
1: Uma hora, tchau.
0: Meu Deus, né? Então tá aí, mas é um trabalho assim, uma utilidade pública que a gente traz, são todos os candidatos, até pela questão de, né, de um espaço para falar o nome de todos aqui. Então imagine se a gente fosse fazer entrevista com todos, a gente vai ter aí oportunidades com os candidatos ao governo do estado, né? Mas são esses os nomes para disputar a Assembleia Legislativa do Paraná.
1: Muito mais homens do que mulheres, né, Tiago?
0: Bom dia para você.
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2: Oi, gente, bom dia! Terça-feira, 18 de agosto de 2026. Estamos chegando com o Melhor da Manhã. O nosso pessoal do jornalismo precisou um pouquinho do horário aqui. Então vamos direto para a primeira música aí, Jonathan Gomercindo, 10 e 11, bom dia!

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6: Vamos lá, Edson Onaiser, bom dia. O que movimenta o trânsito, hein, Edson?
7: Ô, Mitrute, bom dia. Bom dia a você que acompanha a Selinalta por força de expressão. Bom dia. Eu trago aqui na programação porque já temos outro acidente. Já tivemos um antes das 7 da manhã na rua Pedro Ramirez de Melo e agora a colisão entre carro e moto na rua João Penso. A rua que fica ali no córrego Penso, no bairro Vila Esperança. É pra lá que a gente vai com a reportagem da Selinalta. Já já mais informações aqui, Mitrute.
6: Até já, Edson Neiser. Onde a notícia está, a Selinalta também está. 10:20, nota de falecimento. Pasque Serviços Funerários e a família Ávila de Oliveira comunicando com pesar o falecimento da Yasmin Eduarda Ávila de Oliveira, 14 anos de idade. Yasmin Eduarda deixa enlutados seus familiares e amigos. As homenagens estão sendo realizadas na Capela Pasque aqui em Pato Branco. Hoje, às 10 horas, ocorre então a celebração de despedida, ocorre nesse momento e já no cemitério Portal do Céu então ocorre também o sepultamento. O PASC comunicou o falecimento de Yasmin Eduarda Ávila de Oliveira. A família enlutada, expressamos nossas condolências.
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6: 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Karine Martins, bom dia.
8: Opa, Mestrucci, bom dia.
6: Você viu que tava cheio de bombeiro saradão ali?
8: Chamo bombeiro.
6: Apagando fogo.
8: É, estavam, acho que em algum treinamento hoje aqui, né,
6: Mestrucci? Vieram conhecer aqui o complexo de comunicação do Grupo Serinalta. Eles estão se formando bombeiro.
8: Que legal, né, Mitrucci? Muito legal.
6: A gente precisa dos bombeiros, né?
8: Encontrei até um colega ali, nosso colega jornalista, se formou na mesma faculdade que eu lá em Cascavel.
6: É?
8: Viu que legal? Foi bom. É, a gente conversou um pouquinho, trocou uma figurinha ali. Mas muito legal o pessoal, né, Mitrucci, bem sérios, né, comprometidos, né?
6: Trocou uma figurinha?
8: Trocou uma figurinha ali, aham. Os mesmos professores.
6: Vai jogar bafo agora com a figurinha? Não.
8: Eu tô com bafinho, eu sou de manhã, né?
6: Ai, ai.
8: Vamos falar da Goji hoje, Mitrucci?
6: Falar de quem?
8: Goji.
6: Eu não gosto de ficar falando dos outros, dos Goji. Vizinhos.
8: Goji Berry, deve ser, né? Goji Berry.
6: Ah, é um produto?
8: É, aquela Goji, sabe que vem às vezes que você vai comer uma granolinha, sei. Que vem uma coisinha vermelhinha assim dentro?
6: Ah!
8: Não sabe não que sei. Você não come granola, não sei, né? Não come saudável.
6: Não, mas eu como granola, mas nunca prestei atenção.
8: Nunca viu que vem aquela coisinha, a sementinha? Olha ali no grupo ali, ó, que tem a foto.
6: É,
8: Goji. Pra você reconhecer. Bagas de goji, Mitrucci. São aquelas pequenas frutinhas vermelhas alongadinhas, geralmente vendidas sequinhas. Elas são usadas na culinária, na medicina tradicional chinesa. Vem da China.
6: É docinha?
8: Goji berry, aham. Uhum. São
6: parece ser bom, tipo uma uva passa,
8: é,
6: assim, né?
8: É, mais ou menos, mas ela é até um pouquinho amarguinha, essa eu já comi.
6: Ah.
8: Parecem pequenas frutinhas vermelhas, né? Ficam enrugadinhas, semelhança com as passas vermelhas. Nunca isso comi aí. Passa vermelha. Ah, acho que já, uma amarela, né? A gente já tem amarela, né? E os benefícios da goji, então, Mitrucci?
6: Quais são os benefícios?
8: Possui os carotenoides e outros compostos que ajudam a proteger as células contra o estresse oxidativo. Para a saúde dos olhos, né? Também é muito bom. Tem nutrientes que fornecem fibras e minerais, e além de vitaminas. É uma ótima ferramenta aí para você fazer a alimentação saudável, né? Pode fazer parte de uma dieta bem equilibrada, inclusive pequenas porções, né? Como fruta seca, não pode exagerar também. E é boa para o sistema imunológico, porque ela contém nutrientes que participam do funcionamento normal das defesas do organismo. As bagas favorecem carotenoides, vitamina C e outros compostos antioxidantes. Podem fazer parte de uma alimentação equilibrada, mas não deve ser considerado um tratamento para doenças. E para chá, normalmente usam-se as bagas secas, que podem ser colocadas diretamente na água quente por alguns minutos. E como que prepara o chá, Mitrucci?
6: Como prepara?
8: Andréia diz que toma todo dia esse chá aqui lá na casa dela, né? Então ela faz assim, ela coloca uma colher de sopa das bagas de goji secas em uma xícara, adiciona cerca de 200 ml de água quente, deixa em infusão por 5 a 10 minutinhos e pode beber o líquido e também comer as bagas hidratadas. Que delícia, Mitrucci.
6: Muito bom, achei bonito esse negócio, deu vontade de comer, viu?
8: Viu, Mitrucci, coisa boa que é de noite assim, geralmente a gente tem aquela vontade de comer, aquela compulsão,
6: uma coisa diferente, né?
8: O que que dá de noite na gente?
6: Essa coisa de gordo, acho que a gente
8: só
6: tem,
8: só pode, né, Mitrucci?
6: Coisa de gordo.
8: Será que os magros tem isso também, ou só os gordos? Eu acho que os magros tem também.
6: Ah, os magros não comem nada. Não tem vontade de comer os magros.
8: Tem magro,
6: que come, não engorda. A gente que é gordo só pensa em comer, né?
8: Mas, Mitrucci, aí naquela hora que dá aquela vontade de se comer uma coisa bem calórica de noite, toma uma xícara de chá. Olha que delícia.
6: Chá,
8: claro.
6: Vai ter que catar com chá.
8: Viu? Mas sabia que sustenta? Tapeia,
6: sério. Vontade de comer um pedaço de bolo, aqueles bem manjados.
8: Não vai tomar chá com bolo,
6: comer,
8: né?
6: Comer um bolo salgado, daqueles com bastante coisa dentro. Uma coisa assim,
8: bacon,
6: leve.
8: Bacon.
6: É, fritar um bacon com ovo, essas coisas. Fazer um...
9: O Mariano tá louco.
6: Fazer uma macarronada alho óleo.
8: Pegar uma banha e fritar um ovo, assim. banha, uma banha, né? Imersão.
6: Cozinhar uns 7, 8 ovos, ovo de galinha, né?
8: Não, mas isso é bom. Ovo cozido, diz que é padre.
6: Dá vontade. É isso aí que dá vontade de comer, não?
8: Não tinha uma coisa lá que comia 30 ovos por dia? Olha que bombadona que ela é. Viu?
6: Muito bem, dona Karine
8: Valeu,
6: Martins.
8: Valeu, um abraço, Litrute. Até amanhã.
6: Até amanhã, 10 horas e 27 minutos. 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

se for nesse estilo aí, eu vou também, daí, né? 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

0: 1973, música tema da manhã, Dominguinhos, eu só quero um xodó. Aê, rapaz, a música que a gente destacou aqui. Agora são 10h34, tudo bem, cabine de anjo? Obrigado aí pelo pastel, né? Você só trouxe, não foi você que pagou, né? Ah, lavou a louça lá pra pagar o pastel? Tá bom, um abraço aí, gaúcho, obrigado pelo pastel. Cabelinho de hoje tava assistindo o jogo do Corinthians, deu boa, né? Empatou 1-1, né? Deu boa, deu boa, deu boa. E cabelinho de anjo. Sabe como é que ele fez, Comercino? Tu sabe que o jogo tava 1-0, né, cabelinho de anjo? Tava 1-0, daí o Corinthians foi lá e empatou, né? Daí tava tomando um sufoco do Cruzeiro, né? Tomando um sufoco, ele foi lá e tum, desligou a televisão, terminou 1-1. Chega, chega, terminou 1-1 pra ele, terminou 1-1, né? Tudo certo, né? Eita, cabelinho, acho que o corintiano não tá fácil também, né? 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
0: Vamos nessa, tem acidente na manhã. Edson Neiser, e você?
2: É, a ambulância do SAMU, a equipe do Serviço de Atendimento Móvel de Urgência, atende uma moça de 27 anos aqui no bairro Aeroporto. Estômetro de na rua José Leonardo, cruzamento com João Penso. José Leonardo, a rua principal de acesso ao aeroporto. Aqui leva o mesmo nome, o bairro. E a João Penso é a rua que passa paralela ao córrego Penso, o rio aqui do bairro Vila Esperança. Então estamos mais ou menos na divisa do Vila Esperança com o aeroporto. O que ocorreu aqui, Mitrote, no cruzamento dessas duas ruas, bem na pontezinha, bem no rio aqui, né? O que ocorreu foi uma colisão entre uma Hilux, uma caminhonete, utilizada para o trabalho terceirizado de uma empresa do ramo elétrico, uma Hilux com a escada em cima, com aquela estrutura toda, e a colisão foi com uma moto Titan, conduzida por uma moça. Eu conversei aqui com uma colega. Ela disse que é a melhor amiga da moça que vê o metrô. Te disse, olha, Edson, ela teve apenas escoriações leves, tá consciente, tá bem, aparentemente nenhuma lesão considerável. E no cruzamento aqui houve a colisão, então, dessa Hilux e a moto. Aqui, agentes do Depatran estão sinalizando o local, Polícia Militar vai fazer os levantamentos de quem deu o sinal, quem não ligou o pisca, quem avançou preferencial, enfim, as causas do acidente, né? Tudo isso levantado posteriormente pelo órgão do trânsito, responsável pelo trânsito, que no caso, na área urbana, Polícia Militar. Portanto, não foram ferimentos graves nessa moça de 27 anos, que dentro de instantes deverá ser encaminhada para exames complementares, atendimento médico, mas algo leve com ela, aparentemente, numa primeira impressão aqui. Ituruti.
0: Valeu, obrigado, Edson Neiser. Os acidentes que continuam acontecendo, né? E movimentando a nossa cidade. Agora são 10h37. O Edson volta durante a manhã com mais informações. Já já o Thiago Tessaro também, trazendo o que movimentou a região nas últimas horas. 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
6: Bom dia, meu filho perdeu uma carteira marrom com CNH, cartão, em nome de João Paulo Maciel, na festa do São Roque do Chopin. Quem encontrou, vai encontrar, deixa na rádio. Ou entrar em contato aí no 991-016760. 91016760. João Paulo Maciel perdeu os seus. Perdeu a carteira com os seus documentos pessoais. 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
6: 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Aí participando aí pelo WhatsApp da Serinalta, já tem um momento de oração com o Frei Policarpo, pede sua música, manda homenagem ao aniversariante aí, utilidade pública, Pode interagir aí com 99972-2564.

0: Irmão da Lua, amigo das estrelas, Zezé de Camargo e Luciano. Agora 10h48. 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

0: 10h55, daí, olha, amor, ouvimos música com João Bosco e Vinícius aqui na Selinalta. Chega aí, preto, vamos bater um papo trilegal aí, tchê. 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
0: De volta à programação, a informação agora com o Thiago Tessaro.
3: Exato, eu tenho duas informações aqui. Uma delas, olha, foi publicado hoje, atenção, servidores do município de Pato Branco. Fica atualizado o valor do auxílio alimentação pago aos servidores municipais de Pato Branco. Então, um decreto publicado em Diário Oficial, tornando em seus efeitos aqui a partir de 1º de agosto de 2026. E a informação que foi atualizado o valor do auxílio alimentação em 4,098%, passando de R$ 313,50 para R$ 326,35, com base na variação acumulada do INPC, o Índice Nacional de Preços ao Consumidor, apurada no período de agosto do ano passado a julho deste ano. Então, auxílio alimentação com o valor atualizado. A inflação aí, 4,09%. E um outro assunto que a gente tá falando desde cedo aqui na programação da Selinalta, inclusive o Morangão, ele agora tá indo para casa e tá fazendo alguns registros aí. O mistério, o que é os X que estão marcando na cidade de Pato Branco?
0: Esse é o X.
3: Né, um X, o pessoal tá marcando aí na cor branca.
0: No asfalto.
3: No asfalto. Ruas. E aí, assim, não tem, em alguns terrenos onde não tem construção, em alguns terrenos que tem, em alguns pontos aqui no bairro Parque do Som, descendo aqui em direção La Salle ou Parzanello, ouvinte já falou na Zona Sul, pela manhã a Sanepar disse que não tem nada a ver com tubulação, com esgoto, com nada disso, também não tem, e ficou esse mistério. A gente já encaminhou também essa demanda aí à assessoria de comunicação do município de Pato Branco, quem sabe logo vem uma resposta. Se é algo com relação à topografia, o quê? Pela manhã o ouvinte falou um monte de coisa já, né? É, os alienígenas, é o metrô, é o, sei lá o que que é. Mas...
0: onde vai pousar o disco voador?
3: É, o sei lá, né? Mas tá aí um questionamento. O pessoal tá achando curioso, que tem... O pessoal tá fazendo algumas marcações. Um X na cor branca em vários pontos da cidade. O que é? Tem um até aqui no meio da rua. Então, ficou aí uma curiosidade para saber oficialmente o que é.
0: O Departamento de Trânsito deve saber, né, Thiago?
3: É, até a pessoa falou assim, ó, é alguma coisa que o Depatran demarcação para quando fica próximo às esquinas, aí para não deixar o carro estacionado. Só que em alguns casos aqui, ó, é no meio da rua, tem outro ponto que é na metade, tem outro ponto que tem até na Tocantins lá, tem até na rua ali de... na próxima, até na perto do Tição ali também tem. Então, o que é oficialmente ainda a gente não tem a resposta.
0: Primeiro, tem que saber com o Depatran por que está acontecendo, o que está fazendo aí. E saber depois se é o Depatran que está fazendo também. Se é o Depatran, que às vezes é alguém que está inventando história aí, né? 10h59, atenção, as ofertas da Utilitar, espetaculares. 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
0: Muito bem, vamos lá com as intenções que chegam para Serinalta nesta manhã. Vamos colocar aqui na oração. Bom dia, coloca Davi Agostini nas orações. Está de aniversário, olha só. Hoje quero homenagear meu sobrinho, né? Davi Agostini. Valeu. Daqui a pouquinho os parabéns para ele, né? Toda a família homenageando aí, especialmente aqui a Salete, Agostini, Davi de aniversário hoje. Aproveitamos e colocamos todos os aniversariantes do dia aqui na benção do Frei Policarpo, tá bom? Pedro Borges, da linha Borges também, colocando toda a sua família no momento de oração aqui da benção do Frei Policarpo. Bom dia, coloca meu neto José Antônio, meu marido José, meus filhos Thaís, Thiago, Genro, Douglas, tios Hugo e Salete, oração também para mim, Joiceli. Bom dia, coloca minha família na oração do Frei Policarpo, Luiz, Marisete, Fabrício, Fabiano, Fernanda, meus netos Sofia, Arthur, Antonella e Henrico. Ou Henrico, amém. Temos também outros pedidos que estão chegando para Selinalta nesta manhã. Temos pedidos em áudio. Bom dia.
5: Dia, Juliano. Peço bênçãos de Frei Policarpo para o meu pai Abraão Zucolotto, para minha mãe Terezinha Zucolotto, para meus irmãos, para minha filha, para o meu esposo, para todas as pessoas que precisam de oração, para minha amiga Rosane, que o Espírito Santo de Deus e Frei Policarpo derrame as mais ricas bênçãos sobre a família dela. Para minha vizinha Daiane, que o Espírito Santo de Deus esteja sempre ao lado dela, que Frei Policarpo derrame as mais ricas bênçãos sobre ela. E para todas as pessoas que precisam de oração, e para as pessoas que sofrem doenças como câncer, paz e bem.
0: Paz e bem, minha amiga. Deus abençoe. Tudo bem? Temos mais gente aqui. Bom dia.
6: Dia. Eu queria pedir a oração para o meu pai, o Ernesto de Schilling, que hoje está fazendo 2 anos que ele faleceu. Paz e bem.
0: Paz e bem, Ione. Ernesto Schillinger, né? 2 anos do seu falecimento. Bom dia.
7: Bom dia, compadre Trotti. Peço oração para toda a minha família, para a saúde da minha netinha, toda a minha família, agradecer, a saúde tem, a saúde das criancinhas, velhinhos do mundo inteiro, que para essas guerras no mundo inteiro, pelas criancinhas, né? Pessoa inocente que morre, e por duas graças alcançadas, com o poder de Deus, nosso Senhor Jesus Cristo e Frei Policarpo. Deus abençoe.
0: Deus abençoe, Tuca, um abraço, bom dia.
8: Bom dia, Metrute, tudo bem? Eu queria pedir a oração do Frei Policarpo, agradecer a Deus do dom da vida, dar saúde para a Catarina, para o Carlos, para a Vera, para a Elza, para a Lúcia, compadre Leandro, e para a Mari, para vocês aí da rádio. Paz e bem.
0: Paz e bem. Deus abençoe. Oi, bom dia.
9: Bom dia, doutor. Peço oração pro meu pai, pra minha mãe lá do Rio Gavião. E pra minha esposa Lenita aqui do Frarão, aqui pra mim. E pra vocês aí, todos da rádio aí. Obrigado.
0: Amém, Dirceu. Um abraço. Tudo bem? Bom dia.
10: Bom dia, Mitruti. Queria pedir oração pro nosso Policarpo, Divino Pai Eterno, Nossa Senhora Aparecida e São José, Santa Bárbara e a Terezinha. E para todos os doentes aqui do bairro São Cristóvão também, pela minha família, pelos meus filhos, netos, bisnetos, minha nora. E para mim uma graça especial que eu estou bem doendo. E pelas famílias de Ibanez Sartori, Antônio João Panoso, Antônio Panoso e João Almeida, e pela família de do meu compadre Peroni, e pelo Jurema Peroni, e pelo seu José Peroni, para todos os doentes toda a minha família, que também está meio doente. Que Deus me abençoe. Divino Pai Eterno, me dê uma graça boa. E nosso Policarpo também.
0: Amém. Bom dia.
11: Então, para toda a minha família, para minha mamãe, meu papai, para a vó e para o vô, para o Maguinho, para o Paguinho, para o Diego, para o Miguel e para o Claudinei.
0: Valeu, amém. Bom dia.
12: Terezinha Tavares pede a benção, proteção, cura e libertação para todos os doentes, todas as criancinhas, e que todas as famílias sejam abençoadas pela graça de nosso Senhor Jesus Cristo, Frei Policarpo, e todos os anjos, cubra-nos com todas as bênçãos e graças necessárias. Amém. Obrigado a vocês da Rádio Serenalta.
0: Amém, dona Terezinha. Bom dia, Mitrute. Coloca na oração, minha família, só gratidão por tudo. Obrigado, família Martinazzo, Guetens, Andrade Mendes. Amém. Bom dia, Mitrute. Peço oração para minha família e todos que estão precisando de oração. Jomar Jeremia. Bom dia, Mitrute. Peço oração do Frei Policarpo para meu neto, 2 anos hoje, Andréas Kichel. Maravilha. Vamos separar aqui para cantar os parabéns aí pro netinho, né, da Noemi. Temos Rosângela Slomoschensky, que coloca na oração a minha família. O dia, peço oração para todas as famílias e os jovens que vão participar da Jornada Jovem no próximo dia 13. Amém, Nilza. Temos áudio, bom dia.
13: Bom dia, Mitrute. Peço a benção de Frei Policarpo, família Lidone, Marcante e Bordim. Deus abençoe.
0: Amém, Deus abençoe. Nós queremos colocar nessa oração também, especialmente, os falecidos. Infelizmente, perdemos aí a Yasmin Eduarda Ávila de Oliveira, aos 14 anos, estudante aí do Colégio Militar. Nossos sentimentos à família, aos amigos, nossa solidariedade aos colegas do Colégio Militar. O sepultamento ocorrendo nesse momento aqui no cemitério Portal do Céu, em Pato Branco, depois do velório que aconteceu durante a noite, né? Sentimentos à família da Yasmin Eduarda Ávila de Oliveira, apenas 14 anos, lamentavelmente acabou perdendo a vida, né? Acabou morrendo. Nossos sentimentos aí, né? Também vamos colocar aqui o nome do falecido Celso Antônio Paulini, que faleceu aos 64 anos aqui em nossa cidade. Nossos sentimentos aí à família. Também a gente coloca as demais pessoas que estão convivendo aí com a dor do luto, que perderam aí seus familiares. A gente quer colocar em oração nesse momento e pedir uma bênção especial para que Deus conforte efetivamente a família, né? Nesse momento de muita dor, os corações machucados, não é fácil, mas precisamos ter um entendimento, né? E conseguir seguir em frente. Afinal, a gente precisa viver para as pessoas que ficaram e não ficar o tempo todo lembrando das pessoas que, claro, foram importantes em nossas vidas, mas partiram, né? Muita gente não consegue aceitar, só pensa em quem já partiu e esquecem de viver pelas pessoas que ainda estão em nosso meio, né? Vamos colocar então a bênção do Frei Policarpo. Peço oração de Frei Policarpo para toda a família, especialmente para os meus filhos. Está chegando aqui a mensagem da Irma. As pessoas que em silêncio também estiverem em oração conosco, recebam a bênção de Frei Policarpo BR.

bênção de proteção. A nossa proteção está no nome do Senhor, que fez o céu e a terra. Que o Senhor

0: Ao Pozo, que esteve em Marmeleiro, né, recentemente, Santa Maria do Brasil, 11 horas e 15 minutos. Esse é o nosso momento de oração aqui na manhã da Serenata. 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
1: 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O Thiago falou há pouco sobre esses X, os X no asfalto aí. Não é x-salada, né, Thiago
2: Tessa? Não é x-salada, não é nem pra vir o trem bala e nem pra vir o metrô, por enquanto.
1: Achei que não tava aí.
2: Nem disco voador.
3: Vamos dominar a terra.
1: Não é. Disco voador não é. Nem metrô, nem trem bala, aeroporto já temos, né? Então, pra nem que pá. Que é esses X no asfalto então, aí, a gente pintado?
2: Ficou, mexemos com várias pessoas hoje aqui, mas um abraço pessoal aí junto à assessoria de comunicação, secretaria de comunicação lá, o Márcio Loss, toda a equipe lá, já trouxeram a resposta pra gente. O que que é? É um trabalho que o município contratou, uma empresa pra fazer o georreferenciamento da cidade.
1: Ah, é georreferenciamento, que a gente tá acostumado lá no interior. Dessa vez aqui na cidade.
2: Na cidade. Eles pegam pontos assim como referência, altura, localização, é a questão aí para que pode, com o resultado desse trabalho, o que pode significar no futuro? Para ajudar a planejar rede de esgoto, rede de água, identificar risco de enchente na cidade, deslizamento, a questão aí definir o limite de lotes dos bairros, questão aí que pode, questão da planta de valores, né? Porque hoje é referência até para para IPTU. Então, na verdade, essa empresa ela vai coletar os dados. Tipo, mais ou menos assim, com esse georreferenciamento, ela vai coletar as informações e vai dar vai apresentar um relatório, cidade de Pato Branco, e aí vem toda essa documentação. Em toda a cidade vai acontecer esse georreferenciamento, e em alguns pontos eles pedem, fazem as medições, então eles vão marcando, mas com o tempo essa tinta aí ela vai sumindo, né? Então, por enquanto é isso. Por isso que tem em algumas ruas, é no meio da quadra, tem outra na ponta, tem outra no centro, no cruzamento, enfim. Então tá dessa forma uma empresa contratada, quem sabe depois a gente pode ouvir até secretário no município para trazer mais detalhes, quanto que vai custar para o município, enfim, mas é uma empresa contratada para fazer este serviço.
1: Deve ter atualização de planta genérica, essas coisas também em breve, hein?
2: Inclusive a planta genérica já está desatualizada há alguns anos. É algo que todo ano quando começa o pessoal a discutir sempre dá aquele questionamento.
1: Quando começa a atualizar já tá desatualizado de novo, né?
2: Também.
1: É sempre desatualizado, né?
2: Mas então não tem nada de muito diferente. O pessoal tava com medo. O que que estão marcando aí na rua?
1: Aeroporto de ET, não tem nada a ver com essas coisas, nada, né? Muito bem, agora são 11:20. A gente imaginava já que poderia ser algo nesse sentido, né? Alguma marcação do município. Agora são 11:20, loterias. 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Fabiano, bom dia.
4: Muito bom dia, Juliano, amigos ligados na Selinalta FM, conferindo os números da Quina, concurso 7.094, sorteados 17, 24, 26, 42 e 80 acumulou. Um abraço, tudo de bom e até mais.
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1: Vamos nessa então. Ô, Coutinho, como é que vai seguir o tempo, Coutinho? Bom dia.
14: Bom dia. É, hoje calor aí na área. 28, 30, 29, 31 graus. Ou seja, um dia, uma tarde quente, mas tempo bom. Amanhã também faz calor, mas já começa a ter uma chancezinha de alguma pancada, alguma trovada, até o finalzinho do dia à noite, podendo falhar. Aumenta a condição de chuva e trovada no decorrer da quinta, talvez algum risco, alguma coisinha forte, pontal, granizo e vento, e cai a temperatura. Na sexta, talvez comece com nevoeiro, depois melhora, e teremos tempo bom e frio na sexta-feira. Sábado e domingo, tempo bom, frio, pode ter geada no domingo e talvez na segunda. Então vamos ter uma mudança aí no tempo e temperatura a partir de quinta-noite. Da Climatea, Ronaldo Coutinho.
1: Valeu, obrigado, Coutinho. Temperatura nesse momento em Pato Branco. Deixa eu dar uma olhadinha aqui. É, temperatura, Jonathan Gomercindo. O Edson quebrou ali o nosso termômetro, né? Você só tirou?
15: Sim.
1: Ah, meu.
15: Aí.
1: É?
15: Já clica em cima, né?
1: É, o termômetro só parava em 18 graus, ele foi lá e quebrou, tudo virou pro outro lado lá. Eu falei, mas por quê? Ah, não saiu no 18!
15: Quer que eu explique, Mitrotinho?
1: Explica.
15: É o seguinte.
1: Ó, 26 graus agora.
15: É, então, esse é o atualizado, né? Através dos sensores do CIMEPAR em diversos pontos do município, tá. Aí. O nosso na geada, 18.
1: Uhum.
15: Solão de rajar, tipo ontem à tarde, assim, 18.
1: Mas eu falei, mas pra que assim tá bom? Eu gosto da temperatura 18 graus. Deixa assim, né? Deixa, tá ótimo. Por que quebrar, homem? Deixa assim, 18 graus, excelente, excelente. 11:24.
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1: Aí sim. 11:26.
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1: É aqui. É 11:27, mas que gente mais estressada aí. É 11:27, o Edson Neiser tem informação pra gente. Alô, Edson.
15: Temos informação sim, Metrotear. Rodamos cedinho no horário do Célio aqui, agora nessa outra faixa da programação. Vamos reforçar aí uma atualização que vem do delegado Dr. Éder Alves de Oliveira, que investiga esse caso do São Roque do Chopin, Metrotear. Ah, detalhadamente sim. Da Polícia Civil agora, essas informações. Ontem, Polícia Militar se manifestou, o Tenente Rafael Duarte, sobre o tiroteio lá e que uma confusão que começou fora, culminou ali com baleados dentro do pavilhão durante uma festa, um fim de festa, né? Finalzinho da tarde do domingo, 4 baleados, inclusive uma menina de 5 anos. O delegado que está ouvindo as partes, né? Está colhendo informações, buscando informações sobre o fato, atualiza como vai a investigação.
3: As equipes policiais foram surpreendidas com uma situação de rixa e vias de fato ocorrida aqui no pavilhão da comunidade São Roque do Chopin. A Polícia Militar esteve presente no local, a Polícia Civil também, fazendo todo o levantamento técnico do local, isolamento da cena do crime e colhido os elementos de informação iniciais relacionados ao fato. Um indivíduo de 61 anos de idade veio conduzido pela Polícia Militar sobre as fundadas suspeitas de posse ilegal de arma de fogo de uso permitido. Ele foi autuado em flagrante, até o momento ele encontra-se preso. Outro indivíduo foi encontrado pela Polícia Civil numa casa hospitalar e conduzido até a delegacia, ocasião em que reuniram-se elementos em que ele poderia estar envolvido na confusão, tendo ele possivelmente entregue uma arma de fogo para o seu irmão efetuar disparos. Esse indivíduo ele não foi autuado em flagrante pela autoridade policial, na medida em que neste momento, naquele momento, não havia indícios suficientes de autoria e prova de materialidade para fazer o juiz iniciar em sede de plantão. O inquérito policial ele já foi instaurado, nós estamos em diligências ininterruptas desde o fato até este momento e assim continuaremos, de modo que a gente possa colher todos os elementos de informação relacionados ao caso, individualizar cada conduta e responsabilizar todos os envolvidos na medida de suas culpabilidades. Trata-se de um episódio trágico, num ambiente que deveria ser de confraternização e respeito mútuo entre a comunidade, tendo esse pavilhão da comunidade São Roque do Chopin sido palco dessa cena aí de onda, com vários disparos de arma de fogo, num local que tinha aproximadamente 200 pessoas, tendo inclusive 3 pessoas que não tinham qualquer relação com o conflito sido atingidas com esse disparo. No caso, 2 idosas e uma criança de apenas 5 anos de idade. Todos os indivíduos eles estão identificados, o inquérito policial segue. Na data de hoje, a Polícia Civil conseguiu apreender alguns projéteis de arma de fogo que já foram devidamente recolhidos na cena do crime e encaminhado à perícia técnica, que vai corroborar com os elementos de informação que já instruem o caderno investigativo. Nós temos agora o prazo legal de 10 dias para concluir essa investigação. Todos os esforços estão sendo empreendidos no sentido de concluir essa investigação com rigor técnico que ela exige. E a Polícia Civil, ela reforça o compromisso com a elucidação desses casos graves ocorridos na nossa circunscrição policial. E solicita a informação, reforça a importância da comunidade em testemunhar, em trazer ao conhecimento da Polícia Judiciária as informações relacionadas às cenas de crime. O inquérito será concluído, encaminhado ao Poder Judiciário e todos os envolvidos serão responsabilizados na medida das suas culpabilidades.
15: Doutor Éder de Oliveira, a polícia dá o bote certeiro, né, Metrô? Te imagina uma briga generalizada, confusão, muita gente envolvida e a polícia vai montando esse quebra-cabeça e o delegado já trouxe um panorama aí, atualizando a investigação. Ainda no setor policial, em Pato Branco, bairro Alvorada, ontem, 17 horas e 20 minutos, Polícia Militar combateu o tráfico de drogas. Um usuário saindo de um veículo que é de transporte por aplicativo foi até uma casa, a polícia abordou a saída desse usuário, encontrou drogas e na casa, com o cão farejador, a polícia apreendeu 2 menores, um maior de idade detido, pouco mais de 10 gramas de crack apreendidos pela Polícia Militar, 5 gramas aproximadamente de cocaína, uma balança de precisão e dinheiro em espécie. Combate ao tráfico, então, no bairro Alvorada. Ainda aqui em Pato Branco, apoio a outro órgão num encaminhamento de pessoa que
4: estava em situação de rua. Essa pessoa foi atendida na UPA durante a abordagem realizada por equipe que faz esse trabalho de abordagem na cidade. A Polícia Militar prestou apoio nesse atendimento, porque é uma pessoa com esquizofrenia. E aí, uma entidade com profissionais especializados nisso e apoio da Polícia Militar, foi possível encaminhar essa pessoa para a unidade de pronto atendimento, a UPA, 24 horas. Há pouco acompanhamos um acidente na rua João Penso, cruzamento com José Leonardo, entre o bairro Aeroporto e o Vila Esperança, já falamos antes, colisão entre uma Hilux e uma moto, a condutora da moto de 27 anos, levemente ferida, atendida pelo SAMU. E antes, Mitrute, 10 para 7 da manhã, e o gato, Mitrute?
5: O que aconteceu com o gato?
4: Atropelado próximo à policlínica, na Pedro Ramírez de Melo, como diz o ditado popularmente, assim, se embolaram ali o gato e o condutor da moto, viu, Mitrote?
5: Ah, meu Deus.
4: Moto atropelou o gato.
5: Quem tava na preferência?
4: Então, o que eu vou te dizer? Morreu o gatinho, viu, Mitrote? Morreu o gatinho, a gente lamenta, o bichinho morreu aí e o condutor da moto ferido. Ele saiu ferido porque caiu com a moto, não houve colisão com outro carro, não houve uma queda de moto assim do nada, e sim atropelamento do bichinho, e o condutor da moto atendido pelos bombeiros encaminhado para atendimento no clareado dia hoje, 10 para 7 da manhã.
5: Uma vítima fatal e outra vítima ferida. E
4: isso que eu falei pro Célio. Célio do céu, acidente com morte em Pato Branco.
5: Foi o gatinho.
4: E que foi o gatinho, e a gente lamenta.
5: Lamenta, né? Animalzinho,
4: e
5: né?
4: E o condutor, tadinho, da moto também, com alguns esfolões ali por conta dessa queda que sofreu.
5: É, o gato não tem muita noção, né? Tu já, agora tem coisa pior que o gato, ele vai até a metade, daí, em vez de terminar de atravessar, ele quer voltar, né? O gato, já viu isso?
4: É tipo galinha, a galinha quer voltar pra casa.
5: Não, a galinha é o bicho mais burro que tem.
4: Ela quer voltar pra casa, né?
5: Não, a galinha...
4: Mas galinha ou é burro? E o burro faz como?
5: Você vai falar ou eu falo como é que fazemos?
4: Não, você disse que a galinha é burro?
5: Galinha é o bicho mais arigó que tem nesse negócio.
4: Arigó.
5: Então, sabe por quê? Ah. Se ela tá na frente de um carro, ela corre 1 quilômetro na frente do carro. Mas ela não sai pra um lado ou pro outro, ela vai sempre na frente, né? E o carro atrás. E o carro atrás. Se ela sair um pouquinho pro lado direito ou um pouquinho pro lado esquerdo, acabou a atenção dela. Mas não, ela vai sempre correndo na frente do carro.
4: Temos que fazer um treinamento pras galinhas,
5: então. Não. Faça o teste pra você ver. É o bicho mais burro que tem a galinha. Não existe, meu Deus do céu.
6: E o gato? Eu não entendi o que ele falou.
5: O gato, ele vai até metade da estrada, quando tem o carro que vem.
4: E volta.
5: Em vez dele atravessar, ele para pra voltar.
4: Sim.
5: Daí é que ele perde tempo, né?
4: E o lagarto?
5: Bom, lagarto, eu não tive experiência com lagarto ainda.
4: Não?
5: Não. Mais com galinha e gato, cachorro, essas coisas. É. Né?
4: E o Gumercindo se matando de dar risada ali do outro lado do vidro com a tua teoria aqui. No...
5: Deixa uma galinha pra tu ver.
4: Não, é um ensinamento muito importante, porque estrada, pra gente saber como dirigir.
5: Chegando, né, num sítio que tem galinha solta no terreiro, assim, né? Daí tu tá chegando ou saindo do sítio. A galinha vai até na metade da estrada de chão, lá no fundo, lá na frente, correndo, da frente do carro, correndo. Em vez de sair pra um lado, pro direito, pro lado esquerdo, não, ela não tem essa noção, né? Acho que ela não enxerga, não tem o raciocínio, né?
4: O Gomercino tá rindo ali, mas na verdade agora ele aprendeu como se portar quando tiver um animal na rua.
5: Esse é o ensinamento. E o carro quer andar ligeiro, tá atrasado, quer ir com pressa e não quer matar a galinha, né? A galinha não sai pro lado, ela vai correr sempre da frente, né? 11:35, empresários, a Polimex traz uma oportunidade única para valorizar ainda mais seus colaboradores. 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
5: Bom dia, poderia anunciar para mim? Compro casa de madeira para retirar do local. Contato no 99912. Deixa eu ver aqui, tá sobrando um número aqui. 99127-3809. 99127-3809. Está comprando o Eduardo aí,
1: uma casa de madeira para ser retirada do local. Eu estou vendendo um poço artesiano para ser retirado do local também. Interessados em entrar em contato comigo aqui na rádio.
8: O Mariano tá louco.
1: Bom dia, meu amigo. Torci pro Inter ontem. Quase deu certo. No final, não deu certo. Ah! Vou acreditar, seu Salvador, que tu torceu pro Inter ontem.
9: Mentiroso.
1: E eu sim que tava torcendo pro Inter, né? Daí no último lance, aqui é sacanagem também, né? Porque não fizeram gol antes, então, pra gente não ficar sofrendo até o final, né? No último lance, o Remo foi lá e deu uma remada na cabeça do Internacional, né? Ô, meus amigos colorados aqui, que tristeza aquele jogo, né? Também faz 1-0, se retranca, né? Às vezes dá certo, às vezes não dá, né? Como não deu ontem. Os colorados aí não gostaram nada do que viram ontem. Era um jogo pra ter ganho, né? Era um jogo pra ter ganho ontem. Tem áudio aqui? Tudo bem? Bom dia!
10: Bom dia, Mitruto. Tudo bem?
1: Tudo.
10: É, Ivanete. É, queria que você perguntasse pro Coutinho se já pode plantar o milho agora ou se vai dar mais geada pra frente. Que a gente já tá com vontade de plantar e não sabe se vai dar muito frio ainda aí mês de setembro, por aí.
1: Uhum.
10: Fazendo um favor.
1: Marque a Ivanete aí, Jonathan. Amanhã a gente manda pro Coutinho pra ela responder nesse horário, que hoje ele já fez a previsão ao vivo aí. E amanhã nesse horário a gente vai te responder aí, tá bom, querida? Um abração. 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Já já o Polidoro! Polidoro vai falar aqui no programa no Melhor da Manhã. Vamos tocar os parabéns aí, Jonathan, os aniversariantes. Bom dia, sabe por que a galinha... Mas que é o negócio aqui? O senhorites Ferreira, sabe
11: por... Eu não entendi o que ele falou.
1: Por que a galinha só vai pra frente? Ela não sabe pra trás. É, o senhor tá perguntando isso ou tá afirmando?
11: Eu não entendi o que ele falou.
1: Explica pra mim aí, seu Orides, tá bom? A galinha só vai pra frente que não sabe pra trás. É, você já viu alguma a galinha andar pra trás? É, nunca vi também, né? Nunca vi. É verdade, uma boa observação aí do nosso ouvinte. Vamos tocar os parabéns então, Jonathan. Quem tá de aniversário aí? Deixa eu ver, marquei aqui. Muita gente de aniversário. Vamos tocar os parabéns. Como é que tá aqui os parabéns, rapaz do céu? O que você fez com os parabéns? Toca a música aí do Lourenço Dorival pra quem pediu. O seu Pedro pediu? Aí vou organizar aqui os aniversariantes no próximo bloco, 11:40.

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0: Estável o dólar nessa manhã, tá valendo 5,19, o euro também estável, tá valendo R$6,01, índice Bovespa com alta de 0,31% neste momento. Feijão carioca saca de 60 quilos, preço médio praticado aqui na região, segundo o Deral, R$240. Feijão preto, R$200. Milho, R$61. Soja, R$131, subindo mais um pouquinho aí a soja. O trigo, R$75. Boi em pé, arroba, R$360. Vaca padrão de corte, apenas R$315. Apenas não, né? R$315, não tá barato. Suíno em pé tipo carne, 4,60.
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0: Acionando aí o Thiago Tessaro e os destaques da região nas últimas horas, Thiago.
11: Fatos que marcaram as últimas horas na área do terceiro BPM, segundo os relatórios da polícia, nenhuma ocorrência durante a segunda-feira na microrregião de Pato Branco. Em Francisco Beltrão, um homem foi preso porque descumpriu uma medida protetiva. Uma situação no âmbito aí da violência doméstica, ameaça contra a companheira, e esse homem descumpriu a medida protetiva, polícia acionada, e ontem ele acabou preso, encaminhado à delegacia de polícia. Foragido da cadeia pública de Dois Vizinhos, foi preso em Francisco Beltrão. Foi na tarde de ontem, por volta das 13h20, quando os policiais foram informados que um foragido da cadeia de Dois Vizinhos estava lá em Francisco Beltrão. Os policiais fizeram buscas e foi constatado que o Bruno Henrique Machado da Silva, 31 anos, estava foragido da cadeia pública desde 30 de junho e com outros 7 presos, ele foi localizado. E tem uma pena para cumprir de 17 anos de prisão. Após os procedimentos, foi encaminhado à cadeia pública de Francisco Beltrão. Tivemos também, nesta manhã, um acidente que chamou a atenção lá em Beltrão. Mãe e filho ficaram feridos após o carro colidir na traseira de um caminhão. O sinistro aconteceu na manhã de hoje. A colisão envolveu um automóvel e um caminhão na rua Nossa Senhora da Glória. Segundo o que foi apurado, um Celta colidiu na traseira do caminhão que estava parado na via. Bombeiros foram acionados e a informação que a condutora e o filho de 8 anos sofreram ferimentos leves, foram encaminhados à unidade de pronto atendimento. Em tese, as últimas horas de uma maneira bem tranquila aqui na região.
0: Valeu, valeu, valeu, obrigado aí, Thiago. 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

0: Adeus a Laura Cardoso, o corpo da atriz é velado no centro de São Paulo. Grande atriz Laura Cardoso aí acabou morrendo, tava bem velhinha já, né? A atriz Laura Cardoso. Alô, alô, Karine Martins.
1: Vamos lá então, Mitrute, com as principais manchetes, os assuntos que foram destaque na manhã da Selinalta. Homem morreu em batida entre carro e moto em Realeza. Uma pessoa morreu e duas pessoas ficaram feridas na PR-158 em Rio Bonito de Iguaçu. Condutor de carro envolvido em acidente com morte na PR-475 foi preso por embriaguez. Caminhão carregado com farinha tombou na PR-566 em Itapejara do Oeste. Delegado atualiza como está a investigação do caso em que quatro pessoas foram atingidas por tiros em pavilhão da comunidade no interior de Pato Branco. Polícia Militar apreendeu drogas em Pato Branco nas últimas horas. Homem é preso porque descumpriu medidas protetivas. Mudanças no estado. Polícia Militar apreendeu drogas em Pato Branco nas últimas horas. Homem é preso porque descumpriu medidas protetivas. Mudanças no estacionamento regulamentado e alterações no plano de carreira dos professores municipais foram alguns dos temas tratados ontem na sessão da Câmara de Vereadores de Pato Branco. Novidade das eleições, mesários foram convocados pelo WhatsApp para trabalhar este ano. Algumas das principais manchetes da manhã aqui na Selinalta, Mitrute.
0: Obrigado, Karine Martins. Agora restando 7 para o almoço. 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
0: 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Deixa eu ver aqui o meu amigo Polidoro. Ô, Polidoro!
3: Ô, Mituto, bom dia, Mituto.
0: Bom dia.
3: Ótima terça-feira, hein, Mituto?
0: Pra você também.
3: Fiquei sabendo aí que o Mercindo aí tava fazendo uma construção lá, mandou o pedreiro embora, disse que o pedreiro falou pra ele detalhe que ele tinha que buscar cano, ele não pode ouvir a palavra cano. Me cuidar, hoje São Paulo joga. Viu, Mituto? Eu tava achando que estavam fazendo um raio-x da cidade, mas não é então, o Thiago já trouxe a solução. Viu, Mituto?
0: Não é raio-x.
3: Né, tinha um corcelão lá no tempo antigo, mas ninguém tinha um corcelão mais bonito que ele. E ele ponhava aquela chave na cinta assim e foi pra um baile e achou uma namorada. E beijo e dançando. Daí foi levar ela pra casa, né? Levou até na casa dela. Daí ela desceu assim, olhou bem pra ele e falou: e daí?

0: Daí, meu amor, como é que nós ficamos? Eu lá, seguinte, eu vou só te cobrar a gasolina.
1: Só gasolininha, as que fazem. 4 pro almoço, bom dia.

0: Muito bem, tá aí o Trancão de Baile com o Portal Gaúcho pra gente fechar amanhã. Obrigado a todos que participaram. Teve mensagem que eu não consegui atender aqui, mas deixo um abraço. Às quatro da tarde eu volto com essas são as preferidas. Bom almoço.
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0: O anjo do Senhor anunciou a Maria,
1: e ela concebeu do Espírito Santo.
0: Ave Maria, cheia de graça, o Senhor é convosco. Bendita sois vós entre as mulheres, e bendito é o fruto do vosso ventre, Jesus.
1: Santa Maria, Mãe de Deus, rogai por nós, pecadores, agora e na hora de nossa morte. Amém.
0: Eis aqui a serva do Senhor.
1: Faça-se em mim segundo a vossa palavra.
0: Ave Maria, cheia de graça, o Senhor é convosco. Bendita sois vós entre as mulheres, e bendito é o fruto do vosso ventre, Jesus.
1: Santa Maria, Mãe de Deus, rogai por nós, pecadores, agora e na hora de nossa morte. Amém.
0: E o Verbo se fez carne
1: e habitou entre nós.
0: Ave Maria, cheia de graça, o Senhor é convosco. Bendita sois vós entre as mulheres, e bendito é o fruto do vosso ventre, Jesus.
1: Santa Maria, Mãe de Deus, rogai por nós, pecadores, agora e na hora de nossa morte. Amém.
0: Rogai por nós, Santa Mãe de Deus,
1: para que sejamos dignos das promessas de Cristo.
0: Derramai, ó Deus, a vossa graça em nossos corações, para que, conhecendo pela mensagem do anjo a encarnação do vosso Filho, cheguemos, por sua paixão e cruz, à glória da ressurreição. Por Cristo nosso Senhor.
1: Amém.
0: Glória ao Pai, ao Filho e ao Espírito Santo.
1: Como era no princípio, agora e sempre. Amém.
0: Glória ao Pai, ao Filho e ao Espírito Santo.
1: Como era no princípio, agora e sempre. Amém.
0: Glória ao Pai, ao Filho e ao Espírito Santo.
1: Como era no princípio, agora e sempre.

0: Você acompanhou conosco a oração do Ângelus. Que a bênção de Deus, pela intercessão da bem-aventurada Virgem Maria, permaneça sobre você, sua família e todas as suas intenções. Continue em nossa companhia e siga vivendo este dia com fé, esperança e paz.
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3: Irmãos e irmãs, paz e bem. Hoje é terça-feira, dia 18 de agosto de 2026 e estamos iniciando mais uma edição do programa Palavra Sacerdotal. Sejam todos muito bem-vindos e bem-vindas. Eu sou o Frei Augusto Luiz Gabriel e ao longo desta semana estaremos juntos aqui diariamente com o programa Palavra Sacerdotal. Que este momento seja para todos nós uma oportunidade para nos colocarmos diante do Senhor, para apresentarmos a Ele nossos agradecimentos, nossos desafios, preocupações, mas também nossos sonhos de esperança, enfim, tudo aquilo que carregamos em nosso coração. Por isso, iniciemos com fé esse momento de oração e de reflexão. Em nome do Pai, e do Filho, e do Espírito Santo. Amém. Irmãos e irmãs, o Evangelho de hoje está em São Mateus, capítulo 19, versículos 23 a 30. O Senhor esteja convosco, Ele está no meio de nós. Proclamação do Evangelho de Jesus Cristo segundo Mateus. Glória a vós, Senhor. Naquele tempo, Jesus disse aos discípulos: em verdade vos digo, dificilmente um rico entrará no reino dos céus. E digo ainda, é mais fácil um camelo entrar pelo buraco de uma agulha do que um rico entrar no reino de Deus. Ouvindo isso, os discípulos ficaram muito espantados e perguntaram: então, quem pode ser salvo? Jesus olhou para eles e disse: para os homens isso é impossível, mas para Deus tudo é possível. Pedro tomou a palavra e disse a Jesus: vê, nós deixamos tudo e te seguimos. O que haveremos de receber? Jesus respondeu: em verdade vos digo, quando o mundo for renovado e o Filho do Homem se sentar no trono de sua glória, também vós que me seguistes, havereis de sentar-vos em 12 tronos para julgar as 12 tribos de Israel. E todo aquele que tiver deixado casa, irmãos, irmãs, pai, mãe, filhos, campos, por causa do meu nome, receberá 100 vezes mais e terá como herança a vida eterna. Muitos que agora são os primeiros serão os últimos, e muitos que agora são os últimos serão os primeiros. Palavra da salvação. Glória a vós, Senhor. Irmãos e irmãs, o Evangelho de hoje nos apresenta uma pergunta muito importante. Onde está a nossa verdadeira segurança? Jesus não está dizendo simplesmente que possuir bens materiais seja algo mau. O problema aparece quando os bens passam a possuir e dominar o nosso coração. Quando aquilo que temos começa a ocupar o lugar que pertence somente a Deus. A riqueza pode dar uma falsa sensação de segurança. Podemos começar a acreditar que tendo dinheiro, patrimônio, bens, reconhecimento ou poder, conseguiremos controlar tudo. Mas a vida nos recorda que existem coisas que nenhum dinheiro consegue comprar, como a paz interior, como o amor verdadeiro, como a amizade, a saúde, a reconciliação e, principalmente, irmãos e irmãs, a salvação. Por isso, Jesus fala da necessidade de um coração livre. O discípulo precisa ser capaz de reconhecer que tudo aquilo que possui é dom, é responsabilidade e não motivo para colocar sua confiança absoluta nas coisas deste mundo. Por isso, irmãos e irmãs, vem uma das frases mais bonitas do Evangelho de hoje: para Deus, tudo é possível. Quando olhamos apenas para nossas forças, muitas situações parecem impossíveis. Uma mudança de vida pode parecer impossível. Uma conversão, largar um pecado, tudo isso pode parecer impossível. Mas para Deus, tudo é possível. Um perdão pode parecer impossível, mas não para Deus. Uma reconciliação pode parecer impossível, mas para Deus é possível. Até mesmo alguma situação familiar pode parecer sem solução, mas Deus é capaz de realizar aquilo que nós sozinhos não conseguimos. A questão não é simplesmente quanto temos, mas quanto espaço Deus ocupa em nosso coração. Por isso hoje somos convidados com este evangelho a fazer uma revisão de nossas prioridades. Aquilo que possuímos está a serviço da nossa vida e da vida dos outros? Ou somos nós que estamos nos tornando escravos das coisas, dos bens materiais? Recordemos, a verdadeira riqueza é um coração livre para amar, servir e confiar em Deus. Hoje, faça uma aplicação prática desta palavra no seu dia a dia. Faça uma revisão das suas prioridades, do que você investe mais tempo, do que você gasta a sua energia. E diante de alguma situação que pareça impossível, repita com fé: para Deus tudo é possível. Irmãos e irmãs, o Senhor esteja convosco, Ele está no meio de nós. Que o Senhor nos dê um coração livre, generoso e desprendido, capaz de colocar nossa confiança não nas riquezas deste mundo, mas no amor de Deus. Abençoe-vos o Deus Todo-Poderoso, Ele que é Pai e Filho e Espírito

0: Pagani. O valor da cartela é de R$ 25,00 e o sorteio será no dia 3 de outubro, dia do trânsito de São Francisco, quaresma de São Miguel. Até o dia 29 de setembro, de segunda a sábado, nós estamos realizando a quaresma de São Miguel às 6 horas da manhã e às 18 horas pela TV Selinalta. Acompanhe e reze conosco. Missas nas comunidades. Dia 19 de agosto, às 19h30, em Santa Clara, Parque do Som. Dia 22 de agosto, às 9 horas, São Francisco de Assis, bairro São Francisco. 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Dia 23 de agosto, às 8h30, São Francisco de Assis, bairro Bortote. 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Paz e bem.
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4: Boa tarde. Está começando o Rádio Jornal Selinalta desta terça-feira, 18 de agosto de 2026. Produção da equipe de jornalismo da Rádio Selinalta FM. Apresentação Célio Ruaro. Trabalhos técnicos Jonathan Gomercindo. Direção geral Frei Mário Luiz Tagliari. Vamos conhecer as manchetes de hoje. Homem morreu em batida entre carro e moto em Realeza. Uma pessoa morreu e duas pessoas ficaram feridas na PR-158 em Rio Bonito do Iguaçu. Condutor de carro envolvido em acidente com morte na PR-475 foi preso por embriaguez. Caminhão carregado com farinha tombou na PR-566 em Itapejara do Oeste. Delegado atualiza como está a investigação do caso em que quatro pessoas foram atingidas por tiros em pavilhão de comunidade no interior de Pato Branco. Polícia Militar apreendeu drogas em Pato Branco nas últimas horas. Homem é preso porque descumpriu medidas protetivas. Mudanças no estacionamento regulamentado e alterações no plano de carreira dos professores municipais. Novidade nas eleições. Mesários foram convocados pelo WhatsApp para trabalhar neste ano. Anvisa aprova novas canetas emagrecedoras, incluindo a primeira genérica.
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4: A Agência Nacional de Vigilância Sanitária, Anvisa, aprovou dois novos medicamentos injetáveis à base de semaglutida, obtida por via sintética. Os registros foram publicados no Diário Oficial da União desta segunda-feira. A semaglutida ficou conhecida por ser o princípio ativo das canetas emagrecedoras Ozempic e Wegov, usadas no tratamento para diabetes mellitus tipo 2. Médicos também receitam a substância para o controle da obesidade. Em maio, a farmacêutica EMS obteve o primeiro registro de semaglutida sintética no país, no medicamento Ozive. Agora, a EMS foi autorizada a comercializar o genérico do Ozive, que poderá chegar ao mercado com preços mais baixos. Como se trata de um remédio genérico, no entanto, a nova caneta não pode ter nome comercial. Agora as informações do setor de segurança pública com Edson Onaiser.
5: Boa tarde. Informações das rodovias, fato grave registrado na madrugada de domingo para segunda.

0: Durante o dia de ontem, novos detalhes foram repassados sobre essa ocorrência com morte, onde perdeu a vida o Claudemir Martins de Oliveira. Ele sofreu ferimentos graves num primeiro momento após colisão da moto que ele conduzia com o Jeep Renegade na saída de Realeza para Santa Isabel do Oeste na noite ainda de domingo para segunda. Na região de Realeza ocorreu esse acidente. O SAMU atendeu, encaminhou ele ao Hospital Municipal de Realeza, depois transferido a Francisco Beltrão, mas não resistiu e morreu na madrugada de segunda-feira, corpo encaminhado ao IML, o Instituto Médico Legal. Ele era motorista, mas também, em alguns horários, entregava pizzas como motoboy. E foi durante uma entrega que ocorreu essa morte, então, esse acidente. Colegas da Rádio Clube trouxeram informações complementares desse caso. Também na mesma noite de domingo para segunda, um acidente grave em Rio Bonito do Iguaçu, na PR-158. Foi uma colisão próxima ao assentamento Ireno Alves dos Santos, colisão entre um Ford Ka e um Corsa Sedã. Nesse Corsa, o motorista ficou preso às ferragens, tem 55 anos. O atendimento complexo dos socorristas ocorria quando ele morreu. Durante a tentativa de retirada das ferragens, esse homem morreu, o corpo encaminhado ao IML também. No Ford Ka, um motorista de 55 anos e uma passageira de 58 saíram feridos. Condutor de carro envolvido em acidente com morte na PR-475, entre Beltrão e o distrito de Nova Concórdia, foi preso por embriaguez ao volante. Já tínhamos falado desse caso em que o condutor da moto, Thiago Pola, 31 anos, morreu no local, mas, segundo a Polícia Rodoviária Estadual, posteriormente, uma nova informação aqui, ó. Motorista do automóvel de 50 anos, motorista desse Palio, passou pelo teste do bafômetro, foi confirmada a embriaguez, ele foi preso e entregue na 19ª Subdivisão Policial em Francisco Beltrão. Um caminhão carregado com farinha tombou na comunidade Barra Grande, entre Francisco Beltrão e Itapejara do Oeste ontem, PR-566, foi no final da tarde. Os bombeiros de Beltrão foram acionados. Não há informação de que o motorista tenha sofrido escoriações graves. Trânsito fluiu no sistema pare-siga após esse tombamento de caminhão com bags de farinha ontem no final da tarde. Em Pato Branco, um condutor de moto atropelou um gato próximo à policlínica, hoje no centro da cidade, 6h07, na rua Pedro Ramirez de Melo. O animalzinho chegou a morrer nesse atropelamento. O condutor sofreu queda e saiu ferido. Os bombeiros atenderam ele, que foi encaminhado para atendimento médico. Portanto, animalzinho atropelado acabou morrendo nesse acidente em Pato Branco nas últimas horas, hoje no amanhecer do dia. Combate ao tráfico de drogas no bairro Alvorada, 17h20 de ontem, denúncias via 181, eu disse que narco denúncias, num imóvel no bairro Alvorada, o monitoramento foi feito pela Polícia Militar, abordagem a um veículo de aplicativo e um passageiro saía da casa. Em busca pessoal, a polícia encontrou crack com ele, declarou ser usuário, disse que adquiriu o entorpecente nesse local e ele isentou o motorista de qualquer participação nessa situação de tráfico de drogas. No imóvel, a polícia, com uso de cão farejador, acabou apreendendo alguns materiais. E o resultado dessa operação, 2 menores apreendidos, 1 maior de idade detido, 10 gramas de crack apreendidos pela Polícia Militar, próximo a 5 gramas de cocaína, 1 balança de precisão e R$ 300 em espécie, materiais apreendidos então, inclusive balança de precisão, no bairro Alvorada no final da tarde de ontem. Ontem, no final da tarde, o delegado Dr. Éder Alves de Oliveira falou sobre o tiroteio em São Roque do Jopim, que resultou em 4 baleados durante o final de uma festa lá na comunidade, encrenca que teve desdobramentos iniciais fora desse pavilhão e eclodiu dentro dessa festa com centenas de pessoas, inclusive uma criança, uma menina de 5 anos, baleada. Vamos ouvir como vai a investigação.
1: As equipes policiais foram surpreendidas com uma situação de rixa em vias de fato ocorrida aqui no pavilhão da comunidade São Roque do Chopin. Polícia Militar esteve presente no local, a Polícia Civil também, fazendo todo o levantamento técnico do local, isolamento da cena do crime e colhido os elementos de informação iniciais relacionados ao fato. Um indivíduo de 61 anos de idade veio conduzido pela Polícia Militar sobre as fundadas suspeitas de posse ilegal de arma de fogo de uso permitido. Ele foi autuado em flagrante, até o momento ele encontra-se preso. Outro indivíduo foi encontrado pela Polícia Civil numa casa hospitalar e conduzido até a delegacia, ocasião em que reuniram-se elementos em que ele poderia estar envolvido na confusão, tendo ele possivelmente entregue uma arma de fogo para o seu irmão efetuar disparos. Esse indivíduo ele não foi autuado em flagrante pela autoridade policial, na medida em que neste momento, naquele momento, não havia indícios suficientes. de autoria e prova de materialidade para fazer o juiz iniciar em sede de plantão. O inquérito policial ele já foi instaurado, nós estamos em diligências ininterruptas desde o fato até este momento e assim continuaremos, de modo que a gente possa colher todos os elementos de informação relacionados ao caso, individualizar cada conduta e responsabilizar todos os envolvidos na medida de suas culpabilidades. Trata-se de um episódio trágico, num ambiente que deveria ser de confraternização e respeito mútuo entre a comunidade, tendo esse pavilhão da comunidade São Roque do Chopin sido palco dessa cena aí de onda com vários disparos de arma de fogo num local que tinha aproximadamente 200 pessoas, tendo inclusive três pessoas que não tinham qualquer relação com o conflito sido atingidas com esse disparo, no caso duas idosas e uma criança de apenas 5 anos de idade.
0: Doutor Éder Alves de Oliveira, delegado responsável por essa investigação, caso principal do final de semana no setor policial em Pato Branco.
2: Chegando às informações da nossa região com Thiago Tessaro.
3: Fatos que marcaram as últimas horas na área do terceiro BPM, segundo os relatórios da polícia, nenhuma ocorrência durante a segunda-feira na microrregião de Pato Branco. Em Francisco Beltrão, um homem foi preso porque descumpriu uma medida protetiva. Uma situação no âmbito aí da violência doméstica, ameaça contra a companheira, e esse homem descumpriu a medida protetiva, polícia acionada, e ontem ele acabou preso, encaminhado à delegacia de polícia. Foragido da cadeia pública de Dois Vizinhos, foi preso em Francisco Beltrão. Foi na tarde de ontem, por volta das 13h20, quando os policiais foram informados que um foragido da cadeia de Dois Vizinhos estava lá em Francisco Beltrão. Os policiais fizeram buscas e foi constatado que o Bruno Henrique Machado da Silva, 31 anos, que estava foragido da cadeia pública desde 30 de junho e com outros 7 presos, ele foi localizado. Ele tem uma pena para cumprir de 17 anos de prisão. Após os procedimentos, foi encaminhado à cadeia pública de Francisco Beltrão. Tivemos também, nesta manhã, um acidente que chamou a atenção lá em Beltrão. Mãe e filho ficaram feridos após o carro colidir na traseira de um caminhão. O sinistro aconteceu na manhã de hoje. A colisão envolveu um automóvel e um caminhão na rua Nossa Senhora da Glória. Segundo o que foi apurado, um Celta colidiu na traseira do caminhão que estava parado na via. Bombeiros foram acionados. E a informação que a condutora e o filho de 8 anos sofreram ferimentos leves, foram encaminhados à unidade de pronto atendimento. Os fatos que marcaram as últimas horas, em tese, as últimas horas de uma maneira bem tranquila aqui na região.
2: E o tempo como segue, Coutinho?
4: O dia começa quente, né? Para a época do ano. Mínimas aí de 16, 19 nas baixadas, 19, 22 no alto, uma noite quente. À tarde pode chegar ou passar dos 30 e tempo bom. Um pouco de vento. Na quarta também, bom com pequena possibilidade de chuva no final do dia à noite, podendo falhar. E calor. Na quinta passa a frente fria com chuva, trovada. Talvez antes do meio-dia para frente caia a temperatura e pode ter alguma coisa mais forte, pontual, granizo e vento. Na sexta começa com nebulosidade, talvez alguma garoa, depois melhora e frio. Sábado, domingo, tempo bom e frio. Olha, não dá para descartar uma chance de geada no domingo e segunda. Mas esse detalhe a gente só vai ter mais exato na previsão ali de sexta ou sábado. Da Climatea, Ronaldo Coutinho.
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7: Mesários foram convocados pelo WhatsApp para trabalhar neste ano. Tiago Tessaro.
8: É verdade, a Justiça Eleitoral fez a convocação esse ano num método diferente. Convocação por meio do aplicativo do WhatsApp. A chefe do cartório em Pato Branco, junto ao Fórum Eleitoral, Karina Gouveia, comentou como foi esse processo.
9: Então, as convocações da Zona Eleitoral de Pato Branco, todos os mesários, 1.044 mesários, já estão convocados e nomeados e mais de 300 pessoas no apoio logístico. A gente tem a previsão de trabalhar em torno de 1.500 pessoas nessas eleições. As convocações chegaram através do aplicativo WhatsApp no número verificado do tribunal, número 41-3330-8500.
8: Ela falou também das novidades, o que que mudou? Tem algumas novidades para quem for trabalhar como mesário esse ano nas eleições.
9: Então o mesário ele está convocado, ele recebeu na carta de convocação dele, todos os mesários estão aptos a realizar o treinamento online através do aplicativo APP Mesário, que precisa ser instalado no seu computador ou celular, e os primeiros mesários e presidentes de sessões e algumas funções especiais, esses terão treinamento presencial aqui na sede do cartório eleitoral. Eu peço que aguardem, o cartório encaminhará a data e os horários de cada eleitor convocado nessa situação. Lembrando que aquela pessoa que ainda tem interesse em se candidatar como mesário voluntário, isso é possível através do aplicativo, através do site do TRE, porque muito embora boa parte das nomeações já foram concluídas, a gente tem aquelas situações de impedimento de alguns mesários que foram convocados que não poderão trabalhar na eleição. Então, a gente sempre precisa desse cadastro de reserva, né? Você tem interesse, ainda é possível se inscrever.
8: Ela falou também de outra novidade, para quem no dia da eleição opta pela justificativa eleitoral.
9: Esse ano, então, aqui na Zona Eleitoral de Pato Branco, nós teremos a mesa receptora de justificativa. Isso quer dizer que o eleitor não irá mais à sessão eleitoral para justificar o voto na urna. O voto será justificado através de um formulário de justificativa, né? Nós nomeamos pessoas para realizar a coleta dessas justificativas. Esses formulários virão para o cartório eleitoral e depois haverá o lançamento, então, no cadastro do eleitor. Então, é importante que aquele eleitor que já está acostumado a votar aqui em Pato Branco, que ele saiba que ele não deve se dirigir à sessão eleitoral. Nenhuma sessão eleitoral vai receber justificativa. As justificativas são feitas nesses pontos que estarão disponíveis em todos os locais de votação e aqui na sede do cartório eleitoral.
8: Karina Gouveia, chefe do cartório em Pato Branco, explicando sobre os trâmites aí, a contagem regressiva também visando as eleições, a área que compreende a Zona Eleitoral 73. E tem Pato Branco, Vitorino, Bom Sucesso do Sul e Itapejara do Oeste.
7: Assuntos na Câmara Municipal, mudanças no estacionamento regulamentado e alterações no plano de carreira dos professores municipais. Edson Onaiser.
10: Após a sessão ordinária de ontem junto à Câmara de Vereadores, onde nenhum projeto chegou a ser votado, nós conversamos com o presidente do Legislativo, Joecir Bernardi, sobre dois assuntos entre os mais discutidos ontem pelos vereadores. O novo plano de carreira, cargos e salários do magistério de Pato Branco, os professores municipais e também alterações no estacionamento regulamentado o Estar. Tramitam matérias na Câmara de Vereadores. E como estão as tramitações? Ouvimos o Juecir Bernardi sobre o assunto.
0: Com certeza temos três projetos ultra além de polêmicos que praticamente mexe com a sociedade inteira, a questão do Estar e os servidores públicos integrais, que temos também o estatuto e o plano de professores. Então, 100% dos servidores têm projeto alterando a rotina e o dia a dia do que está no. Inclusive é de 92, um projeto que vai alterar agora. Então, uma discussão ampla e com certeza os servidores estão atentos a essa discussão.
11: Pontualmente os professores, que últimas notícias temos?
0: Os professores solicitaram para casa a suspensão do projeto e nós, como a proponência do executivo, a gente não tem poder de suspender. Então foi proposto, através de alguns vereadores, mesmo por escrito, ao seu prefeito, suspender até que ele criou, de fato, uma subcomissão para trazer de volta os senhores professores ao debate e com isso organizar um pouco, tirar a insatisfação tão grande que no projeto em si, como ele está aí, não passa. Eu conheço esse plenário aqui, com certeza, sem alterações ele vai ser reprovado.
11: Estacionamento regulamentado, como é que está a discussão aí?
0: Estamos, até inclusive ficamos 2 dias de pauta trancada, que nós temos um projeto da casa aí para votar, mas está sendo construído um entendimento junto com o executivo na medida do possível para votarmos um projeto só aí, de maneira consensual entre o legislativo e o executivo. O senhor prefeito enviou um projeto novo com algumas adequações, onde algumas principais demandas foram atendidas e agora será deliberado no plenário os vereadores concordando com o projeto executivo, a gente vota aquele arquivo dos vereadores, que aquele já está pronto para ser votado.
10: Juecir Bernardi, presidente da Câmara de Vereadores, sobre assuntos polêmicos nos últimos dias na Câmara de Vereadores e como estão as tramitações dessas duas principais matérias.
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8: Boa tarde, olá minha gente, Panorama chegando a partir de agora na Selinalta para atualizar as notícias do esporte. Vamos trazer, e teve mudança na tabela do Azures na Copa Paraná. Mudanças aí, o Azures vai ter mais jogos em casa. Daqui a pouquinho a gente explica, mudou a data da estreia. Iria estrear em casa, vai estrear fora. O Azures também tem Movimentação hoje no Estádio Os Pioneiros com a base do Azures. Já já a gente conta. O Pato joga pelo Sub-20 hoje em Chopinzinho. O time do Pato volta a treinar com bola na Arena Cláudio Petricoski depois da derrota para o Marreco. O próximo jogo só no final do mês de agosto. Já já os detalhes por aqui. 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Alpes emitiu nota em função da briga que aconteceu lá na arena no final de semana. No Campeonato Brasileiro, o Inter levou gol no último lance, ficou no empate com o Remo. Hoje tem Série B, Libertadores da América, o Fluminense em campo. Na Sul-Americana tem o São Paulo. Corinthians se acerta com o Memphis, ele renova, já apareceu no CT do o Corinthians hoje, o Memphis Depay. Temos outros destaques aqui, o esporte local, atualizar a semana, os jogos, as informações para você aqui no Panorama. A gente informa, Neguinho, confirmada a saída dele da Cel de Chopinzinho. E vem aí uma quarta divisão no futsal paranaense? Vamos explicar aqui no Panorama a partir de agora.
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8: Panorama por aqui, agora atualizando as loterias. 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Os números 2, 3, 4, 5, 6, 7, 8, 9, 12, 13, 15, 18, 21, 22 e 25. Acumulou em 5 milhões de reais. 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Fabiano vai chegar para atualizar movimentação da segunda-feira. Alô, Fabiano.
25: Alô, Tiago. Alô, amigos ligados no Panorama dos Esportes. Conferindo os placares das últimas horas, Brasileirão da Série A e a última partida da 23ª rodada. No Beira-Rio, Internacional e Remo 1-1. Gol do Remo saiu no apagar das luzes. Último lance praticamente do jogo. 1-1. Com isso, o Inter segue no 16º lugar, 24 pontos. E Remo, 18º dentro do Z4, 23 pontos. Brasileirão da Série C, 17ª rodada, Guarani e Ipiranga, 2-2. Copa do Brasil de Futsal Feminino, quartas de final, ida. Sinop 5, Resenhas também 5. Para fechar minha participação, trago a movimentação das próximas horas. Libertadores da América, oitavas de final, ida 21h30, Independente del Valle e Tolima. Oitavas de final, volta, 19h, Independente Rivadavia e Fluminense, na ida 0x0. 21h30, Universidade Católica e Estudiantes, na ida 1x1. Sul-Americana, oitavas de final, volta, 19h, Deportivo Recoleta e Boca Juniors, na ida 3x1 para o Boca, 21h30 São Paulo e Bolívar, na ida 1x1. Brasileirão da Série B, 23ª rodada, 19h30 Londrina e Atlético Goianiense, 21h30 Náutico e Ceará, 21h35 Goiás e Juventude. No futsal, Copa do Brasil de futsal feminino, quartas de final, ida, 19h30, Copa Gril e Leoas da Serra. 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Para o Panorama dos Esportes, Fabiano Marangon.
8: Valeu, Fabiano, atualizando pra gente aqui no Panorama. 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Temos informações do esporte local para atualizar aqui. Nós recebemos uma nota de repúdio da Alpes, Associação Unidos pelo Esporte. A informação que a gente tem é que os episódios do final de semana, briga que aconteceu lá na Arena Cláudio Petricoski, ontem a Alpes encaminhou uma nota. A Associação Unidos pelo Esporte vem a público manifestar seu mais profundo repúdio aos lamentáveis atos de violência e agressão ocorridos na partida entre o West Ham PB e Resenha FC Ideal Glass, realizada na data do dia 16 de agosto no Campeonato Municipal de Futsal. O esporte tem como essência promover a união, educação, respeito mútuo e integração saudável. Cenas de agressão física ou verbal, dentro ou fora das quadras, vão totalmente contra os princípios que defendemos e incentivamos na sociedade. Informamos que já estamos adotando as providências cabíveis junto aos órgãos competentes e à Comissão Municipal de Justiça e Disciplina para a rigorosa apuração dos fatos e a punição exemplar dos envolvidos. A violência não tem espaço no esporte. Vem assinado pela presidente da Associação Unidos pelo Esporte, Alexandra Mullibauer. Então, teve essa nota, vamos aguardar agora na sequência os envolvidos, qual será a punição, o entendimento. Dos jogos que aconteceram lá na Arena Cláudio Petricoski, teve a principal confusão foi no final do primeiro jogo, mas segundo a Alpes, os resultados da partida, o Resenha ganhou do West Ham 1x0 e o Real Pato City ganhou da ACF por 4x3. Em tese, Resenha e Real Pato City fazem a final. Estamos aguardando se a final acontece já nesse final de semana ou não, como é que vai ser, como é que vai encaminhar para a decisão do Municipal de Futsal. A Alpes também está organizando aí o Municipal de Suíço e outras competições, vem aí também no mês de setembro a Taça Sudoeste, organizada pela ESUPAR. Neste final de semana teremos jogos abertos, hein? A fase macro-regional, jogos abertos do Paraná. Da Secretaria de Esportes também, informação que a gente recebeu é que nós temos no dia 22 para sábado jogos da integração. Jogos estão programados para acontecer, foram adiados em função da chuva, vai ser na comunidade do Bela Vista, no próximo sábado. A gente vai estar informando na sequência também. 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Futsal feminino de Pato Branco, as meninas se preparando, fase macro-regional dos Jogos Abertos, e também a gente tem aí um destaque com relação aos jogos para o mês de setembro. Liga Feminina Paranaense, que agora definiu aí o grupo, vai ficar no grupo ao lado de Cascavel, e também o jogo de volta da Copa do Brasil de Futsal. Do basquete, até confirmamos ontem, saiu a tabela do Campeonato Paranaense de Basquete. O Pato Basquete estreia contra o Londrina, num sábado, 29 de agosto. Jogo em Pato Branco, ginásio do SESI. Então vem aí o Paranaense de Basquete, Pato, Londrina, Maringá e Campo Mourão para disputar o campeonato. 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Uma informação que a gente recebeu na manhã de hoje, ó, o Claudinho. São Lourenço informa que o atleta Claudinho não fica mais na equipe para a sequência da temporada. Um comum acordo. Então, Claudinho deixando a equipe do São Lourenço Futsal. Ontem, a Celtic Shoppingzinho confirmou a saída do Neguinho. Tá indo pro time lá da Tailândia, vai pro Bitang Timur. Hoje a gente teve jogo do Azures. Vou atualizar aqui as informações da Gralha. Tem novidade também na Copa Paraná, hein? 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Sul Brasileiro BG Prime, a gente teve hoje pela manhã, o Azures ganhou 11-0, goleada, gurizada do Azures, 11-0, alguém anotou a placa? Que jogo, hein? 11-0 pro Azures. E agora à tarde, às 17 horas, o Azures joga contra o Atlético Paranaense. Você que quer dar um pulinho no estádio, pode ir no Estádio Os Pioneiros hoje, 5 horas, o Azures pega o Atlético Paranaense. Jogo lá nos Pioneiros, BG Prime sub-14. Foi numa goleada de 11-0, agora vai pegar o Furacão. Do Azures, a gente tem informação também que ontem, lá em Curitiba, teve a reunião sobre a Copa Paraná. E tem nova tabela, hein? Uma reunião com as equipes, o Azures estava batendo no pé, que é o seguinte, é o vice-campeão e faz mais jogos fora do que em casa, o Cianorte desistiu, então teve mudança na tabela, atenção. O Azures vai fazer 4 jogos em casa e 3 fora, diferente do que tinha sido anteriormente. A estreia do Azures mudou. Primeiro jogo é contra o São Joséense fora de casa, 29 de agosto. Em 5 de setembro, o Azures pega o Foz. 12 de setembro, o Azures pega o Paraná, 2 jogos em casa. Aí fora contra o Atlético. Em casa contra o Londrina. Fora contra o Paranavaí. E na última rodada em casa com o Cascavel. São 8 times, 6 se classificam. E lembrando que o campeão e o vice vão poder escolher Copa do Brasil ou a Liga Sul-Sudeste no ano que vem. Então tá aí. O Azures tem uma boa chance de jogar a Copa do Brasil se o Atlético e o Coxa não caírem para a Série B. Né? Mas é a competição que o Azures vai estar disputando. E a gente tá no aguardo da direção do Azures para receber a lista dos jogadores que vão jogar a Copa Paraná para representar o Azures na competição. O Azures que vai jogar no estádio Os Pioneiros. Já volto para falar do Pato, vamos falar de Liberta.
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8: Esportes. Panorama por aqui, muitas informações pra gente atualizar. Vamos falar do Pato agora, as notícias do Pato. Tem o sub-20 do Pato jogando hoje em Chopinzinho. 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O Pato Futsal ontem voltou aos treinos. Ontem foi o trabalho na academia. Hoje treina com bola na Arena Cláudio Petricoski. A direção do Pato colocou, está focando agora na venda dos ingressos. Dia 29 de agosto, sábado, o Pato joga contra o Camborão. Ingressos R$20, 10 a meia entrada. 20 e 10. O jogo vai ser às 8 horas, a última rodada para fechar a fase. Pato que já está em primeiro. Para esse jogo contra o Camborão, tem a volta do Pedro Carioca, tem a volta do Duduzinho, do Léo Catolé. E também tende a ter a volta do Ribeiro. Tem 2 semanas, ele está quase na reta final da preparação. O Pato não vai ter o Max e não vai ter o Vitinho, que estão suspensos. E aí os demais jogadores à disposição do técnico Luciano Bonfim para fechar a primeira fase contra o Camborão. E aí a gente vai ter o caminho até a final do Campeonato Paranaense. Hoje tem o Sub-20. Sub-20 do Pato joga hoje lá em Chopinzinho. A Céu e Pato no Sub-20. O Pato já está classificado no Sub-20, mas tem esse compromisso lá no ginásio Dionísio de Bona. Vamos ver o que, que vai rolar. 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Aproveitando do futsal, enquanto a gente vai ter então o final de semana jogos abertos, futsal, a Federação Paranaense, ela colocou aí em reunião na semana passada uma possibilidade de criar a quarta divisão aqui no Paraná. Hoje a gente tem a série ouro, a série prata e a série bronze. A série bronze esse ano 40 times. A ideia no ano que vem é ter a série bronze com 16 e criar a série bronze especial. O nome ainda não está definido, mas seria a quarta divisão. A federação entende aí para a questão do nível técnico. Você dá um, né, uma, digamos assim, uma peneirada no nível técnico dos times que jogam a bronze para esses times da quarta divisão. E a ideia é ser mais regionalizado. E também para não ter alguns jogos como teve esse ano 14-0, 13-0, 15-0. Então é para melhorar o nível técnico e também a questão de investimento. Às vezes faz um investimento, tem um investimento A, o outro tem um investimento B. Aí se enfrentam, dá muita diferença. Então é essa a ideia. Vai ter novas reuniões para encaminhar, mas é uma alternativa que a gente tem observado aí que deve vir à tona. É isso que eu consegui apurar de informação junto a fontes ligadas à Federação Paranaense de Futsal. Vamos trazer informações também aqui, ó, de hoje, agendinha para hoje. Ganha destaque aqui a respeito do futebol brasileiro. Presidente diz ter sido ameaçado com arma por renovação de Memphis. Presidente do Corinthians, mas o Memphis renovou, hein? Então o Memphis fica até 2028. Voltou a treinar hoje. O Memphis Depay volta pro Corinthians. Deve estar em campo na quinta-feira, hein? Guardiola diz que pode se aposentar. Olha aí o detalhe. Ainda outros destaques aqui. Torcida invade estádio em protesto contra a venda da joia ao Dortmund, futebol internacional. Inter toma gol no fim, no último minuto. E se complica. Flamengo passa a ter mais chances de título que o Palmeiras. Depois da vitória do final de semana. Alguns dos destaques aqui, né? Agora, rodada do Campeonato Brasileiro volta no final de semana. O que vai agitar o futebol nessa semana? Nós temos Libertadores e Sul-Americana. Agendinha para hoje no futebol. Série B do Brasileirão. 7:30 Londrina e Atlético Goianiense. 9:30 Náutico e Ceará, Goiás e Juventude. 3 jogos da Série B hoje. Nós temos Libertadores da América hoje. Rivadavia e Fluminense. Quem ganhar classifica. Empate leva aos pênaltis. Universidade Católica e Estudiantes. Independente Del Valle e Tolima. 3 jogos hoje na Liberta. Na Sul-Americana, jogos de hoje. Recoleta e Boca Juniors às 19 horas e às 9:30 São Paulo e Bolívar. Também a mesma situação do Flu. Quem ganhar classifica, se empatar tem pênaltis. O São Paulo joga em casa, o Flu joga fora. Então a noite de Libertadores e Sul-Americana. Amanhã os outros jogos, a sequência da semana a gente vai acompanhando por aqui do que movimenta o mundo do esporte. Uma ótima tarde. Eu lembro, tem jogo do Azures hoje, 5 horas no estádio, lá nos Pioneiros, entrada franca. O O Azuris pega o Atlético Paranaense no Sub-14. É o campeonato, é o BG Prime. Pra quem quiser dar uma olhada, gurizada do Azuris joga aqui em Pato Branco. Uma boa tarde a todos.
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Gente, hoje, Queime o Barco, de Arlete Salviano. Uma das lições mais importantes que eu aprendi na vida é que você não pode ter um pé na vida antiga e outro em uma nova vida e esperar mudanças. Você precisa se comprometer totalmente com o novo. Precisa queimar o barco antigo e furado para navegar na nova vida que tem pela frente. Essa mudança só começa a ficar real quando você para de deixar uma porta aberta para voltar e a fecha definitivamente. Quando você abandona aquele velho barco que você insistia em navegar e se dedica ao novo barco que ganhou com a mudança. Há fases da vida da gente em que não basta desejar o novo. Tem que deixar as coisas do passado lá no lugar dele, no passado. É preciso romper com coragem os acordos silenciosos que ainda nos prendem ao antigo. Velhos vícios, velhos hábitos, velhas desculpas, velhas relações, velhas versões de nós mesmos que já não combinam com o lugar para onde queremos ir. Não dá para pedir uma vida diferente enquanto continuamos protegendo tudo aquilo que mantém a vida igual. Tem hora em que crescer exige uma escolha quase dolorosa. É deixar de alimentar o que já venceu o prazo. É parar de voltar ao lugar que só oferece lembrança, mas não futuro. É aceitar que algumas despedidas doem justamente porque eram necessárias. Queimar o barco não significa destruir a própria história. Significa não transformar o passado em rota de fuga. Significa olhar para frente e dizer: eu não vou mais me sabotar com a possibilidade de recuar. Porque enquanto existir um retorno confortável, a coragem sempre poderá negociar com o medo. Mas quando você decide mudar de verdade, algo também muda por dentro. A mente para de viver entre dois mundos. O coração começa, enfim, a aprender o idioma do recomeço. Talvez o novo assuste. Talvez você ainda não saiba exatamente como será daqui para frente. Mesmo assim, escolha. Escolha com presença. Escolha com maturidade. Escolha com a consciência de que certas versões da sua vida só conseguem nascer depois que você deixa de ressuscitar aquilo que já deveria ter terminado. Em alguns momentos, a transformação pede mais do que coragem para partir. Pede coragem para não voltar mais. Então, queime o barco e caminhe como quem finalmente entendeu que o próximo capítulo não pode ser escrito com os mesmos passos do anterior. Pense nisso e boa tarde para você. Estamos começando Tarde Viva Selinalta. 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

você, boa tarde, ouvinte Selinalta, uma excelente terça, 18/8/2026, ah, meu Deus, que calorzinho hoje, tá tipo um quê, um veranico, é assim que chama esse período, é um verão, né, não, em pleno inverno, mas tá gostoso o dia, né? Tá gostoso o dia hoje. Que bom, né? Recordar aí da estação mais quente, né? É 27,9 graus, mas com sensação térmica de 29 graus. E deveremos ter aí, eu acho que essa temperatura deverá subir ainda hoje, né? Deveremos chegar aí até, de repente, uns 27,9, 28 tá agora, quem sabe é 29, né? Quem sabe até 30, quem sabe, bem no sol. E a gente vai ter uma mudança no tempo, né? Sabemos que esse calor, mas hoje, amanhã, quinta-feira já começa a mudar. Sexta já vem os primeiros ventos gelados e sábado... Daí fica mais frio mesmo. Domingão, aí é o auge do frio aí, né? 5 graus no domingo. 5 graus, mas o sol vai brilhar. E chuva é só quinta que tem previsão aí, só pra quinta. Sexta, sábado, domingo, nós vamos ter uma semana depois aí, né? De quinta-feira, a partir de sexta. Até na... Deixa eu ver, dá mais uma semana, né? Não, dá... Uma semaninha, é. Uma semaninha de tempo bom. Quem sabe até um pouquinho mais, né? Do que uma semana de tempo bom aqui pra nossa região. Depois já tem uma chuva de novo ali, ó. Mas, analisando aqui, né? O mapa meteorológico, eu sempre gosto de olhar o mapa. Porque ele sempre... A primeira previsão que aparece aqui... sempre dá certo. Aí depois, às vezes, muda alguma coisa, né? Durante o passar dos dias. Mas sempre a primeira que vem aqui... Geralmente dá certo, não muda nada, né? Ó, no dia 28 de agosto, vamos ter 31 graus, que vai ser uma sexta-feira. Isso aí, 31. Então, pra gente ver, né, como que sobe e desce, né, as temperaturas. Assim vão. E deve seguir, né, assim, pelo menos até o final aí de agosto. Mas que tal? Vamos lá então, começando aqui mais um programa bacana na Selinalta, nosso Tarde Viva vai de agora até as 4. Lembrando que você de casa pode participar também, mandando sua mensagem para 999-72-2564 e você pode divulgar aquilo que quer comercializar aí nesta terça-feira, tá bom? Vamos com música de banda, as bandinhas do sul, até as 2 da tarde. Destaque por aqui na Selinalta. Para começar tem banda nova, Bilu Teteia.

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0: Aí você ouviu Folhas Secas na Celina Alta com Clayton Borges. Agora 13 horas e 20 minutinhos. 1h20. Tem um ouvinte aqui que manda pra gente mensagem de áudio. Olá, tudo bem? Boa tarde.
1: Boa tarde. Eu tenho pra venda um triciclo novo, 3-1. Triciclo muito bonito. Quero vender esse triciclo. Eu pego uma garra, se a pessoa interessar tiver uma garra que quer negociar no triciclo, quisermos um rolo. Também vendo ele, se a pessoa tiver um carrinho, tem uns 30 mil reais aí, que pegue o triciclo no negócio, o restante eu boto em dinheiro. Também tenho uma ferramenta para vender, torno para madeira, tenho circular. Tem várias ferramentas para vender. A pessoa interessada que me ligue no 984-22-3866. Também compro um torninho mecânico com placa. Se a pessoa tiver para venda, você me ligue nesse mesmo telefone. Fala comigo mesmo, Batista. Obrigado e muito boa tarde.
0: Valeu, Batista. 984-22-3866. 469-8422-3866. Cabelinho de Anjo, vindo a Celina Alta. Um abraço, Cabelinho. Tudo de bom, Cabelinho. Trouxe hoje pastel aqui pra firma, né? Lá da Sueli. Valeu, Cabelinho de Anjo. Hoje sim, né? Hoje sim. Um beijo pra Sueli, pro Gaúcho também, né? Sempre mandando pastelzinho pra gente aqui. Olha que maravilha. A nossa ouvinte aqui diz que o filho perdeu uma carteira marrom na festa de São Roque do Chopin, com a CNH e cartões, em nome de João Paulo Maciel. 469-9101-6760. Nossa amiga aqui diz que o filho perdeu a carteira marrom na festa de São Roque do Chopin, com a CNH e cartões em nome de João Paulo Maciel. O contato é o 99101-6760. A Neuci que manda aí a mensagem pra gente. São 13 horas e 22 minutinhos.
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6: 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Agora 13h35, ouvinte precisa de um eletricista de automóveis ou que entenda um pouco da parte elétrica. Entre em contato pelo WhatsApp 469-9120-7070. Então, ouvinte precisa de um eletricista, né, de automóveis, ou que entenda um pouco da parte elétrica. Ligue ou chame no WhatsApp 469-9120-7070. A gente tem aqui mensagem de áudio, vamos lá, boa tarde.
7: Boa tarde, Karina, tudo bem?
6: Tudo.
7: Eu compro um bloco do motor do Uno, o motor 1000. Se alguém às vezes tiver, tem que estar bom, né? O cara que tem para vender, ele sabe como é que é. Então, quem tiver interessado, deve ligar no 999-806231. Obrigado. Boa tarde.
6: Boa tarde para o senhor também. 469-9980-6231. 469-9980-6231.

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0: que eu vou, eu vou. Só não sei se eu volto, né? Caco de mulherão. Gostosuda.
1: Obrigada.
0: Cuidona. Fofona. Celina.

0: Misteriosa aqui na Serinalta. Agora são 14h, pontualmente. E para a gente encerrar aqui as participações, tenho 2 alqueires e meio de terra para vender, localizado na comunidade de Colônia Nova, Mariópolis. A área toda mecanizada de lavoura, sem benfeitorias. Trate com o Maurício. 469-8811-1425. 469-8811-1425. Mandar um abraço aí pro seu Valmor, que tá ouvindo a programação da Selinalta. É, tem aqui mais uma participação, mensagem de áudio, boa tarde.
1: Bem, Karine, hoje eu tenho um terreno para vender ali no Industrial 2. Muito bonito, terreno plano. É um terreno com 435 metros. Esse terreno de 380, hoje nós estamos vendendo por 350, ou melhor, essa semana estamos vendendo por 350. Os interessados, ligar para Machado Imóveis, telefone 99972-3389. Muito obrigado.
0: Tá certo, contato é o 469-9972-3389. Agora são 14h02. Amanhã tem mais mercado de ofertas pra você.
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0: Acerte aí, são 14h02.
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0: 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Frequência modulada, Rádio Selinalta, Pato Branco, sudoeste do Paraná. 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Tarde Viva com você nesse 18 de agosto de 2026. É uma tarde bonita de terça-feira. É, o tempo tá bom, o tempo tá seco, né, aqui na nossa região nessa semana. E também o tempo tá quente, né? Vamos ver se subiu já a temperatura. É, quase 29 graus já. Sensação de 30, sensação térmica de 30 graus. Vamos com as internacionais, abrindo a hora aqui. A primeira é com Alphaville, Sounds Like a Melody.

Você ouviu There's No More Corn on the Brazos com The Walkers aqui na Rádio Selinalta, música linda, né? E mandar um abraço pro Lucas, né? O Lucas que trabalha junto com o pessoal do Laurindo Rios, aqui na firma, né? Querido Lucas, um abraço pra você, bom trabalho, viu, Lucas, nessa tarde especial aí, né? O pessoal dando um trato aqui na firma, um abraço Laurindo Rios, Lucas e toda a equipe aí, né? Sempre deixando a Selinalta aqui bem lindona. 2h26. E pra fechar esse bloco tem Nazaré.

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2: O inverno nos convida ao silêncio, ao recolhimento e à contemplação da beleza simples da criação. 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
4: 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São 2h32 e a gente toca Zé Ramalho, Entre a Serpente e a Estrela.

0: Essa é show, né? Com Moraes Moreira aqui na Serinalta. Sintonia. A gente tocou também o Vitor Klein, Porta-Retrato, e teve o Zé Ramalho, Entre a Serpente e a Estrela, abrindo esse bloco. Agora são 2:41.
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2: 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Agora tem Fernando e Sorocaba para você.

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0: Aê!
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7: Esporte. Thiago Tessaro atualiza as informações do esporte aqui na tarde. Boa tarde, Thiago.
8: Boa tarde, Karine. Chegando com destaque esportivo. 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Atualizando aqui, movimentação de hoje, temos Libertadores da América e Sul-Americana. Na Libertadores, o tudo ou nada para o Fluminense. Joga na Argentina contra o Rivadavia, a primeira partida foi 0-0. Quem vencer hoje fica com a vaga na próxima fase, nas quartas de final. Também nós temos na Sul-Americana o São Paulo contra o Bolívar. Primeiro jogo também foi empate, foi 1-1. E hoje o São Paulo joga em casa para tentar a classificação. Por aqui, quatro futsal treinando, só tem jogo no final do mês, no dia 29. E o Azures ontem conheceu uma novidade na Copa Paraná, mudou a tabela, o Azures estrearia contra o São Joséense em casa. Agora, com a mudança, o Azures vai estrear fora de casa contra o mesmo São Joséense. O que mudou para o Azures é que antes o time faria 4 jogos fora. Agora, com a mudança na tabela, o time faz 4 jogos em casa e 3 partidas fora de Pato Branco, para tentar a classificação nesta Copa Paraná, uma competição que vai reunir 8 equipes.

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15: E vamos agora à consagração de Nossa Senhora do Rosário do Rocio, diretamente de seu santuário em Paranaguá.
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1: Louvado seja o nosso Senhor Jesus Cristo, para sempre seja louvado. Hoje é terça-feira, dia 18 de agosto, estamos aí começando ainda mais uma semana, graças a Deus. E hoje o Salmo nos leva a refletir sobre algo muito bonito e sério ao mesmo tempo. Sou eu que tiro a vida, sou eu quem faz viver. É uma mensagem assim do salmista, hoje nos colocando a grandeza de Deus. Sou eu que tiro a vida, sou eu quem faz viver. Hoje então agradeça a Deus porque Ele te deu a vida e Ele te concede essa graça de viver. Que peça também a intercessão de Nossa Senhora do Rocio para que a gente possa viver de modo mais intenso e mais feliz esse dom divino que é viver. Façamos juntos então o nosso ato de consagração. Nossa Senhora do Rocio, Rainha do Céu e da Terra, Padroeira do Paraná, nós vos saudamos, refúgio dos necessitados. Por vossas mãos intercessoras, a misericórdia de Deus jamais faltou. Dai-nos a graça de sermos discípulos de Jesus na busca de vivermos a palavra de Deus. Transformai a nossa vida em um santuário de amor, onde Jesus seja o centro. Consagramo-nos a vós, cheios de confiança. Em vossas mãos renovamos as promessas do nosso batismo. Renunciamos a toda forma de egoísmo para vivermos e convivermos como irmãos. Mãe do Divino Orvalho, que cura e salva, com amor queremos propagar a vossa devoção. Nossa Senhora do Rocio, envolvei-nos em vosso manto de amor e proteção. Mergulhados nos mistérios da encarnação, morte e ressurreição de Jesus, conduzi a nossa vida para o coração de Deus na ação do Espírito Santo. Assim seja. Amém. Agora a bênção da água e dos objetos de devoção. Senhor Deus Todo-Poderoso, fonte e origem de toda a vida, abençoai esta água que vamos usar para pedir o perdão de nossos pecados e alcançar a proteção contra toda a doença. Concedei, ó Deus, que por vossa misericórdia jorrem sempre para nós as águas da salvação, para que possamos nos aproximar de vós com o coração puro e ficarmos livres de todo o perigo do corpo e da alma. Abençoai também, Senhor, os nossos objetos de devoção e artigos religiosos. Por Cristo nosso Senhor. Amém. O Senhor esteja convosco, Ele está no meio de nós. Desça sobre você, sobre a sua casa, a bênção de Deus Todo-Poderoso. Pai, Filho e Espírito Santo. Amém. Um grande abraço e fique com Deus.
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8: Tarde Viva com você nessa tarde quente aí de terça-feira, cheia de borrachudozinho. Tem uns borrachudinhos já hoje, né? Eita, nós! E a temperatura nos 29 graus nesse momento, com a sensação térmica de 30 graus aqui no Parque Santa Clara. A galera tá reclamando já do calor, né? Já a galera tá reclamando aí do calorzinho. E para amanhã deve ser 26 graus, né? A máxima, não tão alta quanto hoje. E 17 de mínima. Na quinta-feira já chove, daí fica em 21 de máxima e 12 de mínima. Friozinho que vem a partir de sexta, sábado e domingo, até na segunda-feira, né? Já o friozinho deve se estender aí segunda, terça-feira, lá a partir de quarta, quinta, que começa a esquentar novamente, né? Daí da outra semana. Mas a previsão é de tempo mais aproveitável do que chuvoso. Agora, né, pelos próximos dias, é só na quinta-feira que tem previsão de chuva. Estamos com a umidade do ar bem baixa, em 47%, precipitação zero acumulada na região, não tem chance de chover, o vento está soprando a 11 km por hora, com rajadas de 43 km por hora, a lua nascendo às 10h21, é a lua crescente, e o sol nascendo às 6h59, se põe às 18h13, agora, né, daqui por diante, o sol começa a nascer um pouquinho mais cedo todos os dias, né? É isso aí. Estamos já mudando, né, aí quase para primavera. A partir de setembro já temos a primavera. E uma primavera que deve ser bem quente, né? Nesse ano de 2026 e também muito chuvoso, ao que tudo está indicando aí, né? A meteorologia indicando pra gente. Vamos ouvir mais música aqui na Rádio Selinalta? São 3h24 agora. Mandar um abraço pro nosso ouvinte Odécio de Souza, ouvindo sempre a Selinalta. Gostou da música, né, Décio? Que bom então. Abraço e valeu sempre pela sua sintonia. Bem, do Brasil à Argentina, com Sérgio e Serginho.

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2: 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Agora tem roupa nova.

0: um hino, né? Um hino aí de uma geração. Para não dizer que não falei das flores aqui no seu Tarde Viva. É a Selinalta no ar com você.
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0: São 3h47 agora.
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0: E pintando a música do Pepeu Gomes pra você. Agora são 3h48. Boa tarde.

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2: Olá, ouvintes da Selinalta. O Dia de Santa Helena é celebrado em 18 de agosto. Flávia Júlia Helena, também conhecida por Helena Augusta ou Helena de Constantinopla, nasceu no século 3, 255, em Bitínia, oriunda de uma família pobre, mas que viria a se tornar a mãe do primeiro imperador cristão romano, Constantino Magno. Quando jovem, Helena se casou com Constantino Cloro, um militar romano, e deste casamento nasceu Constantino, em 285. Helena e Constantino foram convertidos ao cristianismo devido ao episódio que ocorreu na batalha contra o Maxêncio. O imperador passou a proibir a perseguição contra todos os cristãos. Este ato ficou registrado no famoso documento intitulado Edito de Milão. A partir do momento que foi batizada, Santa Helena nunca mais parou de viver em prol das obras de Deus. Santa Helena também é conhecida por ter ajudado a encontrar o local do Santo Sepulcro de Cristo e por supostamente ter achado a verdadeira cruz de Cristo. Por esta razão, Santa Helena é atualmente representada com uma cruz ao seu lado. Esta santa é considerada padroeira dos arqueólogos, dos convertidos, dos casamentos em dificuldades e das imperatrizes. 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
3: Muito bem, vou me despedindo de você hoje e deixando já as últimas aí do nosso Tarde Viva. Vem na sequência o Mitrute, com essas são as preferidas. E você segue aqui com a Rádio Mãe.

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0: gente! Boa tarde, boa tarde! Terça-feira, hein? Terça-feira, semana passando, 18 de agosto de 2026. Tá de quente aqui na região sudoeste, pro inverno, né? Para o inverno, 28 graus e 5 décimos, apontando nossos termômetros aqui na Serinalta. Estamos chegando para a hora mais sertaneja do rádio, essas são as preferidas. Só modão, chifre no asfalto a partir de agora. Aquela de chorar no braço esquerdo do sofá da sala, né, mano? Estamos chegando, você já vai positivando aí, 999-72-2564. Deixa o like, tô pegando o seu positivo aqui, mandando aquele super alusão pra quem tá com a gente na tarde.
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0: verdade, né, que, gente, pelo amor de Deus, me ajuda. Eu emprestei R$ 2.000 para um cego, liguei cobrando, ele disse, quando ele me vê, ele me paga.
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0: Aê! Mereço ou não mereço, Krasbeck?
1: Mas foi estranho, não sei não.
0: Rick Renner, ouvimos também Diego e Ricardo aí, cara, linda, né? Esqueci, lá de 2008. 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
6: 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Bora, Crazeback, meu
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6: filho.
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8: Sei que tem o Facebook e avisa a mulherada e anuncie, diga campear esperto. Faça o Miguel, diga que eu sou trabalhador, faça uma mentira para umas conversar comigo aí, porque eu tô bem sozinho hoje e amanhã eu vou estar sozinho.
6: Não vou colocar a mão no fogo por você. Não coloco a mão no fogo por você, meu amigo Crozebeck. Você não dá para acreditar, né? Falar que você é bonito, essas coisas.
9: Mentiroso. É.
6: Ah, vamos lá, vamos ver quem tá comigo no WhatsApp. Será que tô sozinho hoje à tarde aqui, gente? Deixa eu ver. Ah, não. Bastante gente aqui, né? Meu amigo Crozebeck.
10: Meu Deus, povo, quem que é o coordenador desse grupo aí? Mas me tirem esse homem daí pra parar de perturbar o sossego da gente. Eu não tenho o que fazer de certo, esse tranqueiragem aí que fica mandando essas mensagens burrice aí dele. Mas pega e me bloqueia esse louco aí. Eu não sei quem que coordena esse grupo aí, mas quem for o coordenador que bloqueia esse louco aí.
6: Tira.
10: Vou parar de incomodar o sossego do povo.
11: O Zoriano tá louco.
6: Tira o cara do grupo, é, Crozebeck. Tem gente que só incomoda mesmo nos grupos, né? Parece que não tem nada pra fazer, né? Ou a gente que é muito ocupado, né? Tira ele do grupo, é, Crozebeck. Jacinto, tudo bem, Jacinto? Obrigado pelo positivo, boa tarde, meu amigo Juliano, aqui é o Claudemir Piassoli de São Lourenço. Fala, São Lourenço. E aí, Claudemir Piassoli.

0: Mas uma música de Mato Grosso e Matias, Tentei Te Esquecer. Boa pedida, hein? Valeu, participe sempre, hein, meu irmão? Esse aí sim, né? Esse é o top do sertanejo. Vamos por esse caminho aí. Um abraço, obrigado pela participação, hein? Meu amigo Vilmar de Palmas tá positivando. Boa tarde aqui pro Vilmar Honda, dali Vilmar. Ó, da música de Renan e Raí aí pra curtir, piá. Ah, meu amigo negão. Só porque você deu um banho no meu carro. Você deu um susto no meu carro que até hoje ele não esquece, mano. Tá assustadão lá o
1: olha alto. Aí, ó.
0: Negão deu uma lavada no meu carro. Tomou um susto, mano. Fazia tempo que ele não via água. Ele e o Xiru aí do Lavacar, em frente à Mecânica Mundial Bosch aí, subindo a Tupizona. Super recomendo aí, o Negão do Lavacar. É, rapaz. Deu um banho aí no meu carro, fazia tempo, ele não sabia mais que era tomar banho, né? Tomou um susto assim de repente. Valeu, vou tocar Renan já então, daqui a pouquinho. Boa tarde, toca Taça de Pranto com Jean Giovanni, pra nós da VVL, um abraço, tamo junto, Marcos Stangelin. Alô pessoal da VVL, um abraço. Meu amigo Antônio Yurkeves, que também tá curtindo aí nossa programação, como sempre, né, Antônio? Trabalha mais, Antônio? Tá viajando mais pra lugar nenhum, né? É, não sei o que que é. Seu Antônio deu uma parada de soco, né? Seu Antônio Yurkeves, que...
2: Vou tomar um remédio que eu tomo controlado. Eu ando muito estressado, muito nervoso. E vou tomar e você relaxar, tá? Pessoa que eu não conheço, eu não vou mandar mais áudio.
0: Vão tirar você do... Vão tirar você do grupo aí, viu? Você viu o que estavam falando ali, né? Valeu, Antônio Yurkeves. Brincadeira, né? Aí tá trabalhador aí. Nossa! Aí tá trabalhador, meu amigo Antônio Yurkeves. Opa, Mitrute, passou da conta. Depois com César Menotti e Fabiano. Tá bom, meu amigo Vinícius? Vamos ver se eu encontro essa música aí pra gente tocar pra você, Vinícius. Um abraço. Valmir Caruso de Palmas, também tá ligado. Tá ligado aqui, meu amigo Luiz Hit. Nossa, hoje tá cheio, hein, Cruzeiro? Hoje tá cheio.
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0: Tinha preparado outras aqui, já vou atender pedidos aqui, porque eu tô vendo que hoje não vai dar tempo de atender todo mundo não, hein? Então bora de música! Jean Giovanni!
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0: Eu comprei um celular maiorzinho pra caber mais gente. O número continuou mesmo, tá bom?
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0: Ah, meu Deus, tá desbochando a minha casa. Tá bom, pode ser.

0: Isso aí é de tanto trabalhar, homem. Trabalho que nem louco, homem.
1: Muito bem, duas pedidas pelo ouvinte aí, Mato Grosso e Matias, pro pessoal de São Lourenço ligado aí, tentei te esquecer. Ouvimos também Jean Giovanni, Taça de Pranto, moçada aí da VVL. 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
2: Ah, eu entendi, mas só que não entendo nada. Mas eu te entendeu, tá? Beijo.
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8: Algum problema nesse grupo aí? Se não tiver, podemos arrumar também. Hoje qualquer pé de galinha dá uma sopa aí, ó.
9: Ah, o grupo sério aí que é pra pessoa falar o que tá bom, o que tá ruim. E aí então, se não poder reclamar aí no grupo, eu tô à disposição. Se quiser me remorciar aí do grupo, pode me remorciar. Eu não tô nem aí.
10: Isso aí já é uma farta de absurdo, uma coisa dessa. Onde que já se viu isso, né?
11: Olha ele aí, ó.
12: Pessoal, nos grupos não estão se acertando hoje, né? Não estão se acertando. Segunda-feira, calmo. Depois do final de semana, segunda-feira, calmo. Todo mundo meio cansado. Aí na terça começa a falar nos grupos de novo, né? Opa, meu xará, tudo certo? Toca Leandro Leonardo pra nunca dizer adeus. Olha aí, diferente essa, né? Juliano, vamos lá, vamos buscar essa música aí, cara, vamos buscar. Boa tarde, Mitrucci. Boa tarde, meu amigo Zé Luiz, o Godinho. Aí no WhatsApp 999-722-2564, tá chegando o áudio.
13: E aí, boa tarde, Mitrucci, tudo bom aí?
12: Boa tarde.
13: Toca uma música aí pra mim, com o Christian e Ralph, qualquer uma escolha aí.
12: Boa.
13: Tudo de bom pra vocês aí, tamo curtindo o programa aí. Tarde quente, boa, né?
12: Boa. Valeu, Cadena! Estamos aí com 27 graus e 5 décimos. Tá boa, né? Para um verão. Mais um áudio aqui, tudo bem?
14: Ah, viu, Mitrucci? Esse que é o problema, né? De quem manguaceia direto, quem bebe tudo que é tipo de bebida, quem é total flex, né? Fica falando, em vez de falar água, fala estanhegre, em vez de falar vinho, fala cachaça.
12: Para com isso! Ô, oh, você não é da tarde, você só ouve a rádio de manhã agora, não venha me incomodar. Eu só troquei a palavra, homem do céu. Não
14: trabalhar mais um pouquinho ainda, depois, bodega.
12: Ô, Guares. Ó, o Bugre, cara. O Bugre aparecendo por aqui. Ô, Bugre.
15: Fala, Mitrucci. Quase que eu queimo a largada. Tava aqui achando que era sexta, mas é só terça-feira, né? Não acaba essa semana.
12: Queimar a largada na terça-feira. Aí é muito cedo, né, Bugre? Muito cedo, muito cedo. Vamos lá, gente. Quem pediu aí? O meu amigo Vini pediu. César Menotti, Fabiano. Passou da conta. Teve um amigo meu que foi pra bodega ontem também e passou da conta na bodega, né? Passou da conta na bodega, né?
11: Daqui a pouco eu destampo uma.

fiquei bebendo. Estava feliz, não senti nada. Agora fui trabalhar 40 minutos, me deu uma tontura, uma fraqueza, tô mal. Então cheguei à conclusão que a bebida não tá me fazendo mal. O que tá fazendo mal é o trabalho. Então tem que calmar um pouco.

0: O troco, Renan e Raí, cara. Garçom larga de ser chato. Fica mandando a gente pra casa, né? 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
0: Aqui na Selinalta, meu amigo Cruzebeck. Cheio de pedidos. Um abraço, meu amigo Rafa Aldoni. Do plantio do milho aí, ó. Já tá plantando milho. Um abraço, Rafael Doni, no plantio do milho aí, né? Mandando fotos aqui lá na lavoura. Maravilha! Ah, muito bem! Ah, meu irmão gêmeo, parceiro de vida, hoje é um dia mais especial ainda, porque além de comemorarmos mais um ano de nossas vidas, comemoramos juntos a bênção de termos nascido lado a lado, dividindo... desde o primeiro instante, uma conexão que só nós dois podemos entender. Desejo a você muita saúde, paz, felicidades, amor e realizações. Deus lhe ilumine sempre seus caminhos, proteja seus passos e permita que você conquiste tudo aquilo que o seu coração deseja. Sou muito feliz e grato por ter você como irmão e, mais do que isso, como meu irmão gêmeo. Meu companheiro de tantas histórias, momentos, risadas, desafios, que nunca nos falte união, carinho e motivos para celebrarmos juntos. Cara, que texto legal, hein? Mete no Insta isso aí, viu? Mete no Insta. Meu amigo Ederson, o Ederson e o Emerson, família Voitena, Cruzebeck, em festa, aniversário aí da dupla, meus grandes amigos. Do tempo que eu jogava futebol ainda, hoje não tô mais jogando mais nada. Alô, dupla! Que maravilha! Dois irmãos gêmeos, tenho o carinho de ser amigos e são queridaços demais, demais, demais. Pra vocês e pra todos os aniversariantes do dia, lá de Aparecidinha, Mariópolis, pro mundo. O seu Voitena lá deve estar louco de faceiro com os irmãos de aniversário aí, né? Felicidades! 64 anos de vida, mais ou menos, cada um, né? Ah, dividindo. Então tá bom. Parabéns, hein? Leandro e Leonardo, Vinte que pediu aqui, ó. Pra nunca dizer adeus.
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0: que bela recordada, para nunca dizer adeus.
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0: É o ouvinte que sugeriu para nós aqui na Selinalta, Leandro e Leonardo. Olha só. 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
0: Bom, Thiago Tessaro, boa tarde, Thiago.
6: Boa tarde, Mitrucci, chegando com destaque esportivo, em nome da Sul Pneus Rivipal, renovando a qualidade do seu pneu. 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Atualizando aqui os jogos dessa terça-feira, hoje tem pela Série B do Campeonato Brasileiro, Londrina, que está na zona do rebaixamento. Londrina pega o Atlético Goianiense às 7:30. E o meio de semana marcado pelas competições da Conmebol, nós temos na Sul-Americana hoje às 9:30, o São Paulo pega o Bolívar, joga em casa tentando a classificação. Quem ganhar, passa. Na Libertadores, às 7:00, o Fluminense joga na Argentina contra o Rivadavia. Também, quem ganhar, passa, empate leva aos pênaltis. Semana de Libertadores e Sul-Americana.
0: Valeu, Thiago, até mais, hein?
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0: Eita, programa passa rápido, uma hora, né? Passa rapidinho. Valeu, valeu, um abraço aqui. Ademar tá ligado aí, positivando. Valeu, Cadena. Abraço, seu Kozlinski. Um abraço, seu José Milton Padilha. O meu amigo Jorge Martins. Fala, meu querido amigo! Fala, Marcos Schutz, palmeirense, aquele abraço. Áudio aqui do seu Celso, ó.
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0: Thiago falando aí, rádio ligado na Selinalta, hein? Que legal. Vamos lá, então, atender mais um pedido, hein? Pra quem pediu Christian Ralph, é só dizer o preço.
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0: pelo preço, a última hoje, aqui na Selinalta, essas são as preferidas, voltando lotado o programa amanhã às 4, para fechar a hora mais sertaneja do rádio, só lamentações aqui, né, só sofrência. A seguir vem o Mitro Tchê, na melhor programação do rádio, com a música gaúcha, agora companheirão aí do seu chimarrão, tá certo? Então fique ligado, fique ligada e tenha uma ótima tarde aí de terça-feira em nossa companhia. Valeu, tchau!
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0: Mas, alô, gauchada amiga de todas as querências. Aqui pela Selinalta, dona da audiência Cuiuda. Tá chegando o gauchão da tarde aí, tchê.
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0: Ah, chega! Ele é cheiroso, ele é bagaceira. Vamos ficar contigo até as 18 e lá vai cacetada, né, tchê? Chacoalhando a gaita. Do esperança da soberana. Estamos chegando, a comadre Maria Elaine Uliana, ali ajeitando, aprumando a fila de gaiteiro. E a fila de gaiteiro hoje, tá cumprida uma barbaridade. Hoje a fila de gaiteiro tá cumprida como daqui lá na Coxilha Rica, mais ou menos, a fila de gaiteiro. Por ali, né?
2: Pare de mentir um pouco, homem.
3: Tá chegando, gauchão, tá chegando.
0: Quebra a costela aqui, ó. Dê duas voltas e meia. Vai lá, quenta água. E Cílio Mate, tchê, vem pra cá que o Mitro tchê tá chegando com a boa música gaúcha, que você sabe que é tradicional nos fins de tarde aqui da Querência, aqui na programação da Rádio Selinalta, a mais guapa, mais cuyuda da Querência, tchê. Já tá virando, hein? Aí, ó, já tá virando a chave da música sertaneja pra música gaúcha aí, tá vendo, tia?
4: A Selinalta é a mais guapa daqui.
0: É a mais guapa, né? Disparado.
4: Ah, dá, Mitro Tchê, velho.
0: Aí, dá, Mitro Tchê, velho, gaiteiro. Hoje dá pra tomar uma gelada bem lá do fundo, gaiteiro. Gaiteiro, velho. Mas bem depois a gelada, bem depois, né? Traga uma gelada lá do fundo. Mas depois dá certo, né?
2: Pai, olha, sei lá tudo isso. Menos.

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5: 17 horas e 24 minutos, nota de falecimento. A funerária Nossa Senhora Aparecida, juntamente com a família Tumeleiro, comunica com pesar a parentes e amigos o falecimento de Lourdes Teodoro Tumeleiro, cujo corpo está sendo velado na capela da funerária Nossa Senhora Aparecida. Amanhã, às 10 horas, dia 19, será realizada a celebração de corpo presente no local do velório. Logo após, o corpo cortejo fúnebre seguirá para o cemitério Portal do Céu, onde dá-se ao sepultamento. Noticiamos com pesar o falecimento de Lourdes Teodoro Tumeleiro. As famílias enlutadas, nossas sinceras condolências.
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0: 17h25 no Pago, hein, tchê? 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
1: Beleza, gato? Aqui eu tô de um anjo, tô aqui na minha anjo, na minha baia, tô com os amigos, entendeu? Tá, minha família, entendeu? Tá, tem jeito que aquela música da João Chagas Leite, os cardeais. Um abraço, amigo.
0: Valeu, um abraço. Um abraço pro senhor, pra sua família aí. Já que a família tá hoje aí, vamos tocar os cardeais, né? Que o senhor Tadeu pede sempre aqui, né? Um abraço, seu Tadeu Kozlinski. Familiares aí, aquele abraço, obrigado pela companhia de sempre na Serinalta. Já vai sair o João Chagas Leite aqui, tchê.
2: Bueno, Vaguale, por acaso, estamos aqui te escutando de novo. Se tu puder tocar, escolha uma. Vou te pedir três pedidos, você escolha qual é que é a mais baguala.
0: Feito, Brique.
2: Matiando Saudade, Grupo Cordiona, é. Ou Porca Véia que seja.
0: Uhum.
2: Teixeirinha Olhos que Falam. Ou então Francisco Vargas, Pialo de China. Escuta aí, Cebolei Bagua.
0: Valeu, Ricardo aí do Frarão. Vamos escolher uma dessas aí, né? Pedidos bons. Bons pedidos, tchê. Bons pedidos. Bom, tem mais áudio aqui, tchê. Vamos lá, buenas.
3: Aí, Mitro, tchê. Serinalta mais guapa da cidade. Toca aí a música do Jorge Guedes e família, Taio Feio, pra nós ouvir. Continuamos ouvindo teu programa. Tá muito bom. Beleza, Deus abençoe vocês, tudo de bom, hein?
0: Taio Feio! Boa tarde, Mitrutê. Aqui é o Jário e a Fátima de Vitorino. Gostaríamos de ouvir a música com Ivan Taborda. Alguma coisa que possa ter com ele. Parabéns, obrigado. Vamos procurar então aí o Ivan Taborda. Boa tarde, Dimitro Tchê, roda a música Brasil de Bombacha. Bah, rodamos, acho que foi ontem essa aqui, né? Mas é uma marca boinacha dos Monarcas. Vamos tocar, esse é o José de Souza. Obrigado pela companhia, obrigado pela audiência. Opa, sempre na escuta por aqui, Dimitro Tchê. Marcos Kojavinski. Marcos é lá de São Lourenço do Oeste, mas que beleza. Vamos tocar então em nome do Jaime Placas. 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Se atracão então, tchê, por quem canta os cardeais, é pra família do seu Kozlinski, ouvindo a gente aí no Rio Shopping.
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0: coisa boa, matando saudades com o Grupo Cordiona aqui na Selinalta, por quem canta os cadeais. Ouvimos também João Chagas Leite, 17:39. Alô, meu amigo Altair Guarez, obrigado pelo contato, obrigado pela audiência. Alô, meu amigo Júnior Rufato, tá ligado também, tá no ramo imobiliário aí, né? Curtindo a gente, curtindo a programação, parceiro de longa data. Um abraço, bons negócios aí, meu amigo Júnior Rufato. Alô, Jaime, da Jaime Placas, me manda mensagem aqui, tamo na companhia da Navegante Espacial. Que beleza, aquele abraço, moçada. 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
8: Fala, Mitrutche, boa tarde, como é que estão?
6: Boa tarde.
8: Eu transfero aí meus parabéns pra esse pessoal aí.
6: Sim.
8: Oitena, equipe dos gêmeos aí, vem participando das competições municipais. Deus abençoe e ilumine eles aí com muita saúde. Positivo?
6: Positivo. Recebendo homenagem do Careca também, dos amigos. Os Boiteninhos aí, né? O Emerson, o Ederson. É aniversário hoje, já receberam homenagem aqui na Rádio Serinalta. Que beleza. Vamos lá, quem pediu Brasil de Bombacha, vamos tocando, tchê.

0: Chega do Marguinho aí, né? Gaita dos Monarcas, Brasil de Bombacha, o ouvinte pediu, né? Tocamos essa semana já essa marca, o meu amigo José pediu, mas que marca linda, Mitrutti, toca o Brasil de Bombacha aí. Tocamos, né? Tocamos. 17h49, o anunciante ouvindo aí, né? Meu amigo Justinei Sartoretto, um abraço, gremista. Ah, não é pra falar que ele é gremista, né? O Justinei Sartoretto, então, não precisa falar que ele é gremista. Ouvindo, um abraço, um bom descanso aí. E amanhã de volta pra Lida, né, tia, aí na do Agro, com toda a equipe, né, tia? 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
0: Ronaldo Coutinho do Prado, temperatura em Pato Branco, alta nesse momento para o inverno, né? Estamos com 27,5 graus. Como é que segue o tempo, Coutinho? Todo mundo quer te ouvir, boa tarde.
3: Boa tarde. É, o tempo segue bom na região, calor, hoje foi uma tarde quente, chegou aí a 28, 30 graus e agora a noite refresca. Olha, para não dizer que não formou nada, alguns pontinhos de chuva ali entre Caçador e União da Vitória até tiveram, mas na área de vocês não tem nada. Se não der nada até o final da noite, passou. Amanhã teremos condições de tempo bom parte do dia, um pouco menos quente, mas faz calor. Alguma chance de trovada isolada à tarde e noite, se tiver. Aumenta mais a chance de chuva e trovada, podendo ter alguma coisa mais forte, pontual. Granizo e vento na quinta com a passagem da frente fria caindo a temperatura. Na sexta começa com nebulosidade, depois limpa e frio. Sábado, domingo, tempo bom e frio. Pode ter geada no domingo e talvez na segunda. Da Climatea, Ronaldo Coutinho.
0: Valeu, obrigado, Coutinho.

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2: É por aí, né, tchê? Por aí. Às 17 horas e 53 minutos aqui na Selenal, tá 17 e 53. 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

0: Falando em Pinduca, o Pinduca me mandou uma do compadre Romualdo. O Romualdo gosta de contar umas histórias, certo? Tá feito. Pegou ontem, começou a contar umas, é, Pinduca?
1: Você falando em motosserra, o velho Caetano uma vez comprou uma motosserra pra nós lá na fazenda. Nós no machado, nós derrubava quase de 60, 70 árvores por dia. Quando ele comprou a motosserra, nós começamos a derrubar 80, 90. E aí um dia de tarde ele foi lá. Ele falou, mas vocês estão usando a motosserra errada, vocês não estão sabendo mexer na motosserra. Nós não sabíamos que tinha que ligar a motosserra. Ah, depois que nós sabemos que tinha que ligar a motosserra. Mas, homem do céu, desmatemos aqui no Mato Grosso.
2: Olha ele aí, ó.
0: Ô, Anderson! Mas que prosa é essa,
2: hein? Olha aí, ó.
0: Pinduca! É, só podia vir do abençoado uma dessa, né, Pinduca? Olha pro cabelo que pediu o Taio Feio com o Jorge Guedes.

0: Neste mês vocacional, recordamos que a vocação de São Francisco também amadureceu no encontro com os pobres. Antes mesmo de sua conversão definitiva, Deus já tocava seu coração, levando-o a aproximar-se dos necessitados. Francisco alegrava-se em encontrá-los, escutá-los e repartir generosamente aquilo que possuía. Foi no rosto dos pobres que começou a descobrir o rosto do próprio Cristo e a compreender o caminho que Deus preparava para a sua vida. Franciscanos, compartilhando a paz e o bem.
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0: o anjo do Senhor anunciou a Maria,
1: e ela concebeu do Espírito Santo.
0: Ave Maria, cheia de graça, o Senhor é convosco. Bendita sois vós entre as mulheres, e bendito é o fruto do vosso ventre, Jesus.
1: Santa Maria, Mãe de Deus, rogai por nós, pecadores, agora e na hora de nossa morte. Amém.
0: Eis aqui a serva do Senhor.
1: Faça-se em mim segundo a vossa palavra.
0: Ave Maria, cheia de graça, o Senhor é convosco. Bendita sois vós entre as mulheres, e bendito é o fruto do vosso ventre, Jesus.
1: Santa Maria, Mãe de Deus, rogai por nós, pecadores, agora e na hora de nossa morte. Amém.
0: E o Verbo se fez carne
1: e habitou entre nós.
0: Ave Maria, cheia de graça, o Senhor é convosco. Bendita sois vós entre as mulheres, e bendito é o fruto do vosso ventre, Jesus.
1: Santa Maria, Mãe de Deus, rogai por nós, pecadores, agora e na hora de nossa morte. Amém.
0: Rogai por nós, Santa Mãe de Deus,
1: para que sejamos dignos das promessas de Cristo.
0: Derramai, ó Deus, a vossa graça em nossos corações, para que, conhecendo pela mensagem do anjo a encarnação do vosso Filho, cheguemos, por sua paixão e cruz, à glória da ressurreição. Por Cristo nosso Senhor.
1: Amém.
0: Glória ao Pai, ao Filho e ao Espírito Santo.
1: Como era no princípio, agora e sempre. Amém.
0: Glória ao Pai, ao Filho e ao Espírito Santo.
1: Como era no princípio, agora e sempre. Amém.
0: Glória ao Pai, ao Filho e ao Espírito Santo.
1: Como era no princípio, agora e sempre.

0: Você acompanhou conosco a oração do Ângelus. Que a bênção de Deus, pela intercessão da bem-aventurada Virgem Maria, permaneça sobre você, sua família e todas as suas intenções. Continue em nossa companhia e siga vivendo este dia com fé, esperança e paz. Agosto é o mês vocacional. Tempo de agradecer pelo chamado que Deus faz a cada pessoa. São Francisco tinha uma profunda convicção. Toda sua vocação era iniciativa do Senhor. Em seu testamento, ele repete diversas vezes: "O Senhor me conduziu, o Senhor me deu a fé, o Senhor me revelou que eu devia viver segundo a forma do Santo Evangelho." Francisco reconhecia que tudo era graça, tudo era dom. Também nós somos convidados a confiar na ação do Espírito Santo, que continua chamando homens e mulheres para seguir Cristo e servir ao seu reino. Franciscanos compartilhando a paz e o bem.
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0: Na Seminalta, 18:06, 18:06. A temperatura segue em 27 graus e 5 décimos. Morre a atriz Glória Menezes aos 91 anos. Mais um artista aí, quase centenária, né? Que a cultura brasileira perde. Hoje estamos vivendo também o velório da dona Laura Cardoso, outra atriz, faleceu aos 98 anos, que acabou morrendo ontem. Agora, Glória Menezes também, foi casada com o Tarcísio Meira, também em memória. Impressionante as imagens daquela passarela, né, que foi atingida por um caminhão. Matou mãe e filho em São Paulo. Passavam com o carro na hora. Pegou a parte de cima, né? Cobertura do carro aí. Infelizmente, eles acabaram morrendo. Corinthians anuncia a renovação de contrato de Memphis Depay. Justiça trava empréstimo de 150 milhões ao Vasco e gera indefinição no clube. Dinheiro pode cair só após a janela. É, muita gente já se preparando, vem aí a semana Farroupilha. Vamos ter a presença de Baitaca e Gaúcho da Fronteira em Francisco Beltrão. Cervejas Quatro Preto também, certamente já com suas programações aí, né? Duas pessoas morreram, 5 ficaram feridas em um sinistro de trânsito registrado na manhã desta terça-feira na 277 em Morretes, litoral do Paraná. A colisão envolveu 3 caminhões, 7 automóveis, provocando interdição total na pista sentido litoral. Aqui em Pato Branco, prefeitura organiza mais um evento aí, né? Mudança de endereço. Atendimento aí ao programa Mãe Pato Branquense, setor de pediatria, estarão fechados aí para mudanças no dia 19, 20 e 21 de agosto. A partir do dia 24 de agosto, os atendimentos serão realizados em novo endereço, na Rua Paraná, 1605, esquina com o Hemonúcleo, próximo à rodoviária. Agora 18:09.
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0: Neste mês vocacional, agradecemos a Deus pela vocação dos religiosos, religiosas, leigos e catequistas franciscanos. Unidos pelo mesmo carisma, cada um, à sua maneira, anuncia o Evangelho por meio da oração, da fraternidade e do serviço aos mais necessitados. Inspirados por São Francisco e Santa Clara, tornam presente a paz, o cuidado com a criação e o amor pelos pequenos. Evangelizar é, antes de tudo, testemunhar com a própria vida. Que nunca faltem homens e mulheres dispostos a servir com alegria e generosidade. Franciscanos, compartilhando a paz e o bem.
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2: Caipira não cansa aqui na Selinal, tá só da ele, hein?

0: Abraço aí, meu amigo Altair Guares. Te cuida, tchê. Abraço, Júnior Rufato, grande Taura. Abraço aos amigos aí do CTG Carretera Saudade. Pessoal do Tarca Nativista. 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Abraço, seu Genésio, vindo a gente aí pros lados de Palmas, né, seu Genésio? Aquele abraço, tchê. 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
0: Um abraço aos amigos aí da Serraria Kozlinski, compadre José Kozlinski, seu Elias, seu Verônico, seu Genuário, um abraço. Ótima semana de trabalho, tchê. Sangue de gaúcho agora na Selinão, Tati.

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5: Panorama chegando, minha gente. E na Selinalta nesta terça-feira, 18 de agosto, para atualizar as informações para você. Vamos lá para trazer detalhes. Teve movimentação, teve jogos do Azures hoje, hein? O time goleou pela manhã, meteu 11 a 0. E agora acaba o jogo. Dudu Sartor, aí o nosso o plantão lá no estádio, já informa, acabou o jogo contra o Atlético, 1 a 1. Azures sub-14, já vou falar que campeonato que é esse aí que o Azures estava jogando. É o atual campeão dessa competição, hein? Fiz um bate-papo também com o Robson Ramos para falar sobre, e a Copa Paraná teve reunião, o Robson ontem estava em Curitiba, e hoje já em Pato Branco falou com a gente. Daqui a pouquinho eu trago detalhes, time do Azures para a Copa Paraná. Mudou aí a tabela, a regra, enfim, a estreia vai ser fora agora, hein? Daqui a pouquinho eu vou trazer detalhes para você. Temos informações do esporte local também. Hoje tem o Pato Sub-20 lá em Chopinzinho, paranaense da categoria. Temos informações para atualizar também. Aqui no final de semana vem os jogos abertos do Paraná, fase macro-regional. E a gente conta já para você os jogos da noite. Hoje tem Liberta, o Fluminense em campo e o São Paulo na Sul-Americana. 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Temos informações do Pato, o Pato treinou hoje? Sim. Acompanhamos o treino aí também na Arena Cláudio Petrikowski. Vou atualizar informações do Ribeiro e do Renato. Temos informações para atualizar também, dar um pitaco aí sobre a quarta divisão. Vem aí a quarta divisão no futsal paranaense. Que tem de certo aí? Já. Temos também Corinthians rebate provocação do Palmeiras depois da renovação aí. O Memphis fica no Corinthians. Diz que vai jogar quinta-feira, hein? Justiça trava empréstimo no Vasco, 150 milhões. Barcelona anuncia Rodri. Musiala desmaia em campo, um amistoso do Bayern. O cara desmaiou. Domingues deve retornar com titulares contra o Bragantino no Galo. Os outros destaques aqui, as informações. E a gente tem ontem fechando a rodada do Brasileirão. E os jogos, a movimentação, a resenha, palpite dos jogos de hoje. Tudo aqui no Panorama.
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0: por aqui. Panorama na Selinalta, atualizando as informações. Notícia de hoje, então, depois de vai e vem e reviravoltas, o Corinthians anunciou o Memphis Depay. Então o Celhão tá faceiro, o Célio Ruano, hein? O Memphis tinha uma grana para receber, então diz que a dívida é em torno de uns 55 milhões. E agora esse novo contrato, até 2028, a ideia é mais oitentinha, em torno de 135 milhões. Então, Memphis deve jogar, inclusive agora já saiu até no bid, deve ficar à disposição já para o jogo contra o Rosário Central. Memphis fica no Corinthians. Então tá aí o detalhe que a gente tem, filho, de notícias da tarde. Teve também aqui, ó, quem lembra do Musiala, jogador aí do Bayern de Munique, desmaiou. Então, o Bayern de Munique hoje, o atacante, o Jamal Musiala, desmaiou em campo, um amistoso. O jogador tem 23 anos, já tinha passado por um episódio no último sábado. Então, olha aí, segunda vez. Então vai ter que dar uma olhada como é que tá a máquina, hein? O jogador tentou tranquilizar o Santos e disse que foi diagnosticado com crises de ausência temporária. Os médicos falaram que é um problema causado por disfunção neurológica. E é tratável, não traz um risco maior. Mas tem que fazer um check-up agora, hein? Que coisa. E aí esse susto hoje à tarde. É o que tá ganhando destaque aqui nas redes a respeito desse jogador do Bayern. Que coisa. Falando com relação ao coração, um abraço é o Pedro Garcia. Quem lembra do Pedro Garcia? Pedrinho, o Pedriola. O Pedro que foi campeão com o Pato aqui. E treinou Cruzeiro, treinou outras equipes, a EMA. Tá na equipe do Mangueirinha, do MEC. Levou um susto, teve que fazer um cateterismo, né? Então já tá, conversei com ele hoje, já tá recuperando, técnico do Mangueirinha. Tem aí os familiares que residem aqui e treina o Mangueirinha. O MEC, que joga a Série Prata. Então boa recuperação aí, Pedro Garcia. Então a gente deseja boa, pronta recuperação pra ele aí. E para que possa voltar logo, logo. Esse ano alguns técnicos tiveram alguns problemas. O técnico lá do Moarama, teve recentemente também aí outros treinadores, dando uma olhada e treinador fica estressado, fica nervoso. Mas tá aí o detalhe, então boa recuperação. Notícias da tarde também, ó, com relação ao São Lourenço. O São Lourenço informou a saída do Claudinho. Um jogador aí que jogou no Cascavel, estava no São Lourenço já algumas temporadas. E o Claudinho, então, o São Lourenço anunciou o desligamento do jogador, um comum acordo. Mas a gente já tem a informação, fonte repassa, que ele vai jogar no Traipu, de Alagoas. Vai jogar a Taça Brasil, vai jogar contra o Pato, hein, o Claudinho. Então o Claudinho saiu do São Lourenço e vai jogar pelo Traipu. A informação que eu tenho aí que ele vai jogar no Traipu de Alagoas, o Claudinho. Um dos destaques aqui do vai e vem também do mercado da bola e do futsal e outros detalhes que a gente vai recebendo de informações. O pessoal vai trocando ideia, repassando detalhes pra gente aqui. Nós vamos compartilhando a informação sempre de primeira pra você. 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Tiago, registrando a audiência aqui, ó, registrando a chamada, o seu João lá de Itapejara. Tá na audiência, valeu seu João, um abraço. Obrigado aí pela companhia. Já o Fabiano tá preparando aí ficha técnica dos jogos da noite, porque tem o Fluminense daqui a pouco. Mas eu vou começar hoje com as notícias do Azures, porque teve jogo aí no estádio.
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0: Falar do Azures Pato Branco, as notícias do Azures, aqui na Selinalta, em nome da Loja Cor, a loja do pintor, precisando da tinta, 3225-3129, lembra da Loja Cor. 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O Azures terminou há pouco, obrigado, alô Dudu Sartor. O Dudu hoje estava de folga, Dudu, ganhou folga do serviço. Ele foi lá no Estádio dos Pioneiros de manhã. O Azures ganhou do Figueirense 11-0. Pensa na goleada. 11-0. O Azures ganhou do Figueirense. Campeonato Sub-14. É o Sul Brasileiro, BG Prime. Que campeonato que é esse? Tem aí quatro times do Rio Grande do Sul, quatro Santa Catarina. Aí tem aqui do Paraná, Coritiba, Atlético, Azures disputa. O total deu 18 times. 18 equipes que disputam essa competição, até 14 anos, sub-14. O Azures é o atual campeão nessa competição, ganhou o ano passado. ganhou inclusive, o ano passado ganhou do Inter lá em Porto Alegre. E esse ano, time sub-14, o Azuris jogou pela manhã contra o Figueirense, ganhou de 11-0, melhorou muito o saldo. E agora jogou à tarde aqui, ó, com o Atlético Paranaense e empatou em 1-1. 1-1 foi o jogo. Esse empate em 1-1 colocou o Azuris com a melhor campanha. Então agora como é que vai funcionar? Vem aí o mata-mata, oitavas de final. Provavelmente o adversário vai ser o Camboriú. E todos os jogos serão agora em Pato Branco. Mando do Azuris. O Azuris vai mandar os jogos, tá? Então, oitavas de final. Se o Azuris for passando oitavas, quartas, semifinal, vai somando pontos para sempre decidir em casa. Então, que campanha. Parabéns, agurizada aí. Mas lá no Estádio Os Pioneiros, eu conversei com o Robson Ramos para atualizar informações. Vamos falar um pouquinho da BG Prime, essa competição. Mas também, ontem, Robson, você estava em Curitiba, a federação mexeu na tabela. Copa Paraná. O Azuris ia estrear em casa contra o São Joséense. Só que o Azuris bateu o martelo, bateu na mesa lá. Falou, olha, como é que o Azuris vai jogar 3 partidas em casa e 4 fora? Se o ano passado foi finalista. Pediu para a federação. E depois o contato com outras equipes, uma outra ideia. Toda rodada vai folgar 2 times, mas é número par de times agora. Ficaram 8, o Cianorte desistiu. Então a federação deu uma refez a tabela. E o Azuris estreia fora de casa contra o São Joséense. E 2 jogos em casa, na segunda e na terceira rodada. Dia 5 ou 6 de setembro, depois dia 12 ou 13 de setembro. Mas o Robson fala, como é que foi a avaliação desse encontro lá em Curitiba ontem, hein, Robson?
2: É, exatamente, aconteceu ontem, então, né, um novo chamado, vamos dizer assim, da federação. Uma mudança, uma adaptação na tabela, haja vista a desistência do Cianorte. E aí a federação, né, no melhor bom senso possível, adotou um critério, onde nesse critério nós fomos beneficiados na questão dos jogos em casa. Nós somos o terceiro melhor do ranking na competição e automaticamente o primeiro da taça, somos os atuais vice-campeões. E com isso são 4 jogos em casa, né, e 3 jogos fora.
0: Tá certo. A competição já começa no final de agosto, teremos jogos aqui. O time que está sendo preparado, o torcedor tem nos perguntado, né, e o time do Azul...
2: Então, na semana que vem nós devemos, né, de forma oficial, trazer para vocês toda, né, a descrição do nosso elenco, mas como já vinha nos outros pronunciamentos, né, Thiago, falando no elenco jovem, a nossa ideia é utilizar a competição, claro, para dar minutagem para os mais jovens. Nós precisamos trabalhar nessa projeção de caixa, né, de ter a real possibilidade de efetivamente ter uma venda e, junto com esses jovens, a mescla, né, já de alguns nomes que a gente conta para o Paranaense, para que a gente possa chegar mais fortalecido, né, com mais entrosamento, e que a gente possa, assim, projetar o Campeonato Paranaense da melhor maneira possível. De novo, haja vista que sempre nós levamos o Campeonato Paranaense como a principal competição do ano. É a competição que dá o calendário para o ano seguinte, né, a nível de competições nacionais. E é uma competição que, né, a gente sempre leva, né, querendo ou não, esse medo, que é o descenso, que é algo que a gente espera de maneira alguma que ele aconteça.
0: Para a Copa Paraná, o formato, o regulamento é o mesmo?
2: Isso, manteve o mesmo regulamento, né? O que mudou foi simplesmente a saída, né, a desistência, e automaticamente com a desistência do Cianorte, uma adaptação na tabela. O Cianorte vai aí, né, a responder no tribunal a sua desistência. Não compete a nós aqui nenhum tipo de manifestação. O que compete a nós é ter um time, né, competitivo, um time que possa representar bem, né, o nome do Azuis e o Sudoeste do Paraná.
0: Agora, com relação aí a essa competição aqui, jogo contra o Atlético na BG Prime, aí, o que dá para falar dessa competição?
2: Então, essa competição, o Azuis, nessa categoria específica, ele é o atual campeão. Nós estamos representando o Instituto Azuis Pato Branco, né, na competição. Jogo rodada, né, segunda rodada que acontece aqui no Estádio dos Pioneiros. Tivemos pela manhã o jogo entre Azuis e Figueirense, onde fomos, né, tivemos um jogo perfeito, ganhamos de 11-0. Início da tarde teve o jogo entre Figueirense e Atlético Paranaense, onde o Atlético venceu. E agora, né, para fechar a rodada, um grande, né, clássico aí. Quando eu digo clássico, porque na formação, sim, o Atlético é o nosso principal concorrente a nível de estado. Então, um clássico para nós estadual, e a gente espera poder fazer um bom jogo. O Atlético Paranaense, ele é o atual campeão da BH Cup, onde a gente também esteve. Então a gente sabe que é uma equipe muito forte, qualificada, mas nós temos bons valores, bons nomes e esperamos fazer e, se possível, manter que nós estamos na liderança até o momento.
0: Aí, portanto, o Robson Ramos, ele falou desse jogo do Atlético, acabou. Então, hoje estive lá, ó. Tava o Ademir por lá, tava o Mano de Onça, tinha uma turma que tava de boa lá, né? Assistindo o jogo. Então, 1-1 do Sartor, acabou de me informar aqui. Thiago terminou 1-1. E com isso, melhor campanha do Azures. Parabéns, agorizado da base do Azures. E isso que o time sub-14 do Azures teve alguns atletas que foram negociados. Foi pro Grêmio, foi pro Atlético e tal. E aí, que apiazada, que campanha. E jogaram duas partidas, hein? Jogaram de manhã 9 horas e jogaram 5 da tarde. É? Quem que achou essa piazada? Correndo atrás da bola. Dois jogos no mesmo dia. Parece uma turma aí que iria ir no, um tempo atrás, né? Ia jogar o segundinho, o primeirinho. Subia nos caminhão aí pra ir pro interior pra jogar nos finais de semana. Então, realmente, essa piazada correu. E se convidar alguns agora pra fazer um jogo à noite, capaz de querer jogar, né? Mas parabéns aí, essa piazada do Azures Pato Branco. E o Robson falou aí do time da Copa Paraná. Ele falou aí, ó, semana que vem vamos divulgar. Eu acredito que, ó, eu prometi pro ouvinte que essa semana eu vou divulgar o elenco do Azures que vai jogar. Então, tô tentando aí confirmar alguns nas minhas fontes, me ajudem. Vem trazer aqui, goleiro, lateral, quem que vai ser uma base do Azures? Qual que vai ser o time que vai jogar a Copa Paraná? Então, a estreia é fora, e aí jogos em casa, quem é sócio do Azures aí, vai ter a oportunidade, o Azures vai. A ideia é jogar aos domingos, sábado ou domingo. Até, assim, ao sábado, se jogar sábado, período sábado, se for jogar, tem que ser, eu acredito, depois das 6, né? 6:30. Ou no domingo à tarde, aí tudo bem, no domingo, que tradicionalmente é o jogo do domingo. Mas aí, claro, uma decisão do Azures que vai encaminhar, há uma intenção de jogar. Só se tiver alguma situação de algum jeito de transmissão para ter jogo com horário alterado. A federação coloca dessa forma. Às vezes tem alguma praça aí que queira transmitir, mas a ideia é de jogar aos domingos. E na sequência a competição, daqui a contagem regressiva, 10, 11 dias para começar o campeonato. O Azul está se preparando lá no CT, Gralha Azul, lá em Camporé. A gente vai trazendo informações por aqui também. 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Já vou trazer notícias do Pato. Antes aqui, ó, esporte local também, final de semana, jogos abertos do Paraná. Temos a fase macro-regional. Alô, turma aí da Secretaria de Esportes. Acredito que amanhã a gente vai ter uma condição de trazer quais são as modalidades que Pato Branco vai disputar essa fase macro-regional. Final de semana também, jogos da integração. Teremos jogos aí no interior, segunda rodada. Semana passada a chuva atrapalhou. E outras modalidades aí que estão representando a nossa cidade. Estou aguardando também o ok aí se o pessoal vai manter a final do Municipal de Futsal, pessoal da Alpes aí para trazer uma informação, né, para confirmar, teremos a decisão no domingo, e aí as demais competições, Jogos dos Trabalhadores, outra movimentação que vem aí na sequência, a gente vai informando. A Taça Sudoeste, organizada pela ESUPAR, é só em setembro que começa a competição. Pato Branco também vai ter um time esse ano, na edição de 2026. 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Atualizando informações aqui, sobre a notícia que a gente comentou também sobre... Fabiano, já tem aí a ficha técnica do jogo do Fluminense. Mas antes, para trazer aqui um detalhe com relação à proposta da Federação Paranaense de ter 4 divisões aqui no Paraná. Até hoje entrei em contato aí com o pessoal da Federação Paranaense, falei com o Luiz Henrique, o Antoniewski. Ele é o superintendente da Federação e confirmou. Realmente, teve uma reunião na semana passada e a reunião com os times da Bronze, porque hoje a Bronze tem praticamente 40 times. E qual que vai ser, o que, que foi colocado na mesa? Esse ano teve, eu tava olhando aqui, ó, teve 14-0, teve 12-0, teve 14-1, teve uns quase 10, 9-0, teve de monte. E aí o que que tá acontecendo? tem uma diferença técnica muito grande. Imagine, um time vai jogar bronze e toma 14-0. Aí fica difícil. Então a federação, ela apresentou a proposta. 16 times para jogar série ouro, 16 times para jogar prata e 16 times para jogar bronze. E as demais equipes entrariam numa quarta divisão. Ah, eu quero disputar um campeonato, mas não tenho tanto, o time não tem tanto dinheiro assim. Vai pegar um time top aí de bronze, pega um time mais ou menos, toma goleada. Mas queria disputar e ser competitivo. Então, a ideia é criar uma quarta divisão. É também para nivelar a bronze. A proposta foi apresentada assim. Não tem o nome se vai ser quarta divisão, se vai ser série bronze, bronze A2, bronze especial. Estão definindo o nome. Mas essa é a ideia. Faz um ranking esse ano e a partir do ano que vem, três divisões. E essa quarta divisão ficaria aberta. E uma quarta divisão regionalizada para otimizar custos também. É a proposta que foi encaminhada e, pelo jeito, a ideia da federação é colocar para em prática. Esse ano a gente tem 14 times na Série Ouro. A ideia para o ano que vem é ter 16. Até porque subirão dois da prata e esse ano pode cair um da ouro, vai jogar uma repescagem com o terceiro da prata. Então a ideia é de ter 16. E aí o ano que vem também 16 na prata e 16 na bronze. Vamos ver o que vai confirmar na sequência. Meu amigo Careca tá mandando aqui.
3: Boa tarde, como é que você tá?
0: Tudo certo? Já te respondo aqui, Careca. Deixa eu chamar o Fabiano. Tá aí com a... Será que o Fluminense... Barbaridade, Fluminense. Vai aprontar o Fluminense ou não hoje? Se perder, fizemos a última viagem. Alô, Fabiano, o que nós temos nesta terça-feira? Conta aí.
4: Alô, Thiago, alô, amigos ligados no Panorama dos Esportes. Fluminense e Independente Rivadavia se enfrentam daqui a pouquinho às 19 horas no estádio Malvinas, Argentina, em Mendonça. Jogo de volta das oitavas de final da Libertadores da América. No Rio de Janeiro, os times empataram em 0-0. Inclusive, após o empate, o até então técnico Zubeldía foi demitido. O interino Marcão assumiu a equipe e ajudou a romper uma sequência de 8 jogos sem vitória. Venceu justamente o líder do Campeonato Brasileiro no último sábado, Palmeiras, por 3-2. Quem apita o jogo? Andrés Rojas, auxiliado por Davi Fuentes e Miguel Roldán. Árbitro de VAR, Leonardo Mosqueira. Quarteto colombiano, vamos às fichas. Começo com os argentinos.
5: Independiente Rivadavia, te venimos a cantar.
4: Rivadavia vai a campo com Bolcato, Orzela, Leonard Costa, Studer, Elordi, Botari, Rios, Fernandes, Floretin, Salas e Arce.
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4: Agora os cariocas.
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4: Clube vai a campo com Fábio, Guga, Ignacio, Thiago Silva, René, Hércules, Martinelli, Ganso, Canóbio, Soteldo,

0: Para fechar minha participação, trago a movimentação das próximas horas. Libertadores da América, oitavas de final, ida, 21h30, Independente del Valle e Tolima. Oitavas de final, volta, 19h, Independente Rivadavia e Fluminense. Na ida, 0x0. 21h30, Universidade Católica e Estudiantes. Na ida, 1x1. Sul-Americana, oitavas de final, volta, 19h, Deportivo Recoleta e Boca Juniors. Na ida, 3x1 para o Boca, 21h30 São Paulo e Bolívar, na ida 1x1. Brasileirão da Série B, 23ª rodada, 19h30 Londrina e Atlético Goianiense, 21h30 Náutico e Ceará, 21h35 Goiás e Juventude. No futsal, Copa do Brasil de futsal feminino, quartas de final, ida, 19h30, Copa Gril e Leoas da Serra. 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Para o Panorama dos Esportes, Fabiano Marangon.
1: Valeu, Fabiano. Então vamos ver o Fluminense hoje. 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O Robertão mandou aqui, Thiago. O Dudu tá de aniversário hoje. Manda os parabéns pra ele. Tá de aniversário, Dudu? Será que é hoje? Não sei, mas tá bom. Manda... Alô, Dudu, tá de aniversário hoje, verdade? O Robertão tá te mandando um abraço. Será que é isso mesmo? Mas se for verdade, parabéns. Então tá, tava lá no estádio o Dudu hoje. Contou os gols do Azures, 11 gols de manhã e mais um à tarde, 12. Né? Foi um bombardeio do Azures. O Careca... O que é, Careca? Então aí explica aí a Taça Sudoeste, a Isupar, né? Organizado pela Isupar. Time tá. Tem treino hoje, Careca?
2: Xagueira, boa tarde. Como é que você tá? Tudo certo?
1: Bom.
2: Então, a Taça Isupar, inclusive hoje temos treino lá no Patão. O município tá colocando o time aí e a Alps tá administrando aí a equipe.
1: Certo.
2: Positivo?
1: Tudo
2: então,
1: bem.
2: Logo saiu os convocados aí do município para representar Pato Branco, o município de Pato Branco na Espar, no regional aí, de futsal.
1: Tá certo, valeu. E aí o municipal, Careca?
2: A questão da final aí, a gente vai reagendar a data,
1: uhum.
2: Tá? Vai ser reagendado a data aí pra final do municipal de futsal, não vai ser feito nesse próximo domingo.
1: Valeu.
2: Positivo.
1: Positivo, Careca. Um abraço. Já trazendo informação aqui, ó. Ô, Dudu aqui, ó. Dudu, só se... Estão pegando no pé do Dudu. Que aniversário de banho. Não é isso. O Geomarcos aí. É, o Dudu já me... Ô, Dudu. O Dudu falou aqui, ó. É 5 de janeiro o aniversário do Dudu. Tá trazendo fake news aí, Robertão? Vai, homem. O Dudu foi o cara. Ele foi lá no Estádio Os Pioneiros pra prestigiar o Azures hoje. Boa, Dudu. Estão fazendo fake news com o Dudu aqui. Então é 5 de janeiro. Muito bem, Dudu. Um abraço. Obrigado aí pela companhia. Tem aqui o seu Vanderlei. Thiago, pro Colorado que acertado... o seu Vanderlei quer que ganhe o Fluminense. Que tem um jogador lá no Rivadavia que o Inter tá de olho. Mas não sei, não. Centroavante. Barbaridade. Precisa um centroavante? Precisa um centroavante? Precisa um goleiro? Precisa de uns quantos ali? Ah, tá bom, tá valendo. Vamos falar do Pato!
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1: Atualizando as notícias do Pato Futsal, dia a dia do Pato, a Selinalta conta em nome do Sicredi. 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O Pato joga hoje contra a equipe da Cel de Chopinzinho no Sub-20. O jogo lá em Chopinzinho, a classificação tá assim: Pato 28, a Cel 25. Faltam dois jogos para os dois times. Só que se a Cel ganhar do Pato hoje, vai a 28 e aí passa no confronto direto. O Pato, se empatar o jogo hoje, fica em primeiro. Aí garante o primeiro lugar, se empatar hoje. Mas se perder o jogo, o Pato fica em segundo. Ficando em primeiro ou em segundo, já está classificado para as quartas de final. Então, em tese, é um jogo hoje que dá para ir lá e jogar o jogo. Gurizada da base tem alguns desfalques. Boa sorte aí, o técnico Gilson Moçada do Sub-20 pega a Cel de Chopinzinho. O elenco adulto treinou na Arena Cláudio Petricoski. Acompanhei o treino hoje, pude observar alguns atletas da base treinando aí com o elenco adulto. E com relação ao Ribeiro, o Ribeiro já começou a transição. Então vai treinar essa semana e a próxima. Eu acredito que o Ribeiro vai jogar contra o Camorão. Então tá de volta. Ribeiro tá de volta, treinando. Aí nós temos pro time contra o Camorão, Duduzinho tá de volta, Pedro Carioca tá de volta e o Léo Catolé. Com relação aos suspensos, o Max e o Vitinho não vão jogar. E o Renato ainda está no departamento médico, sob os cuidados da fisioterapia. O Iago e o Gleidson, esses há um tempo maior de recuperação. E os demais jogadores treinando, o Pato colocou os ingressos à venda aí para o jogo contra o Camorão, 20 pila, R$20, 10 a meia entrada. Está no primeiro lote, quem quiser aproveitar, o jogo não vai ser nesse final de semana, só no outro, dia 29, às 8 da noite, contra a equipe do Camorão. Então as notícias do Pato. Aqui, o seu Olavo, ele falou aqui, o que aconteceu com o Inter, levou uma remada no final do jogo, com o Inter também é a mesma coisa. Tá bom. O Palmeiras joga quando? Amanhã? Vamos prepara os palpites aí, Tisso.
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6: 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Fala, Tição.
1: Vai falar comigo aqui, o Tição. Alô, Tição. Dudu não tá de aniversário hoje, Tição. Boa noite.
8: Opa, boa noite, Thiago, e todos que acompanham. Aniversário do Dudu?
1: É 5 de janeiro, não é hoje.
8: Ai, ai, ai. Então tá bom.
1: Pessoal aí, a turma pega no pé do Dudu. Dudu foi ver os gols do Azures. O Azures, aí, atual campeão da BG Prime, passou em primeiro, Tição.
8: Olha aí, que bacana, né? Então a base é todo vapor aí do Azures. Então isso tem o seu valor, né? Essa base do Azures, eu creio que, olha, não deve demorar muito aí pra estourar algumas vendas de alguns jogadores onde estão distribuídos aí. e a coisa, né, dá um passo diferente aí, pensando no time principal.
1: Eu tô trabalhando para tentar os nomes, Tição, quem que vai jogar a Copa Paraná. Então, vamos ver aí quem que vai ser o goleiro. Um que eu já posso trazer aqui, ó, o seguinte, o Brunão ficou, Tição.
8: Olha aí, né, que bom, que bacana. Eu creio que o fim de semana até segunda-feira deve sair essa lista. Aí.
1: Quero ver se até sexta-feira eu trago aqui a lista dos jogadores, Tição. Isso aqui é pra vir um português.
8: Olha aí, vamos torcer aí pra coisa boa aí, pra sequência. Aí.
1: Português é o Cristiano Ronaldo?
8: Poderia ser.
1: Vamos.
8: Uma passadinha aí, empate.
1: Vamos aguardar. Mas o Pato voltando a treinar, recebeu uma informação, olha o Marreco tá agitando lá em Beltrão, Tição, ganhou do Pato, e o jogo do Marreco contra o Palmas não vai ser no Arrudão, o Marreco quer agitar lá, vai jogar no Sarará, no ginásio da BF, eles estão assim agora em Polvorosa, e aí quero fazer uma média também com a torcida que acompanhava a BF.
8: Ah, tá certo, né, pela fusão, tudo, então eles estão num novo momento, na verdade, o Marreco aí. Figurando bem aí no momento com essa vitória aí do clássico, e estão aí empolgados, né, pra sequência aí do Paranaense.
1: Teve mais um jogador que deixou a equipe do Marreco, o Gustavinho, e o Marreco disse que tá no mercado, quer contratar mais gente, Tissa.
8: Olha aí, também entusiasmado, hein, pra uma busca aí, pra se fortalecer aí, quem sabe pra chegar aí, pra incomodar, quem sabe até chegar numa final, hein, do Paranaense.
1: Verdade. O São Lourenço hoje desligou o Claudinho, tá indo pro Traipu, enfim, e o Pato tá numa semana de boa, então aí essa semana tá mais light pro Pato, time treinando, acompanhei à tarde, então vamos aguardar aí só na outra semana. Agora, hoje tem Libertadores e Sul-Americana, Tição, na Liberta, o Fluminense, vai ou não vai contra o Rivadavia?
8: Olha, jogo difícil, hein? Esse Rivadavia aqui deixou quase que poder até ganhar do Fluminense aqui. Jogo parada dura do Flu, mas eu vou torcer pro Flu e como palpite o empate, daí depois pênalti é outra situação.
1: Sim, mas
8: é vida dura pro Flu, hein, com essa equipe, né? Está praticamente começando o jogo
1: é.
8: Agora. Né?
1: Lá não é fácil, eu também acho que vai pros pênaltis, vamos ver o que vai dar, mas pra mim o favorito é o Rivadavia. E o São Paulo, 9:30 da noite contra o Bolívar, ganha ou não ganha?
8: Ganha. São Paulo vai ter que se garantir. Outra equipe aí que vive maus momentos aí tem que dar uma virada aí nesse momento. Mas eu vou de São Paulo.
1: É, não pode tomar o primeiro gol, aí complica. Mas eu tenho tudo pra em casa. Os homens dizem que só lá no, na altitude que joga mais forte. Eu acho que vai dar São Paulo. Classifica o São Paulo aí. Vamos ver o que vai rolar, né? E aí seguimos de olho nas novidades, Justição. Gostou da ideia da quarta divisão aqui no Paraná ou não?
8: Olha, não sei se isso vai... Vai vingar, né? É uma, sei lá o que a federação pensa nesse ajuntamento, né? Tudo envolve arbitragem, um monte, né, de, né, mais pessoas trabalhando, enfim. Mas, se tiver êxito e as equipes se interessarem, né? Vamos aguardar para ver.
1: É, pois é. Muito bem. Sabe o que o pessoal tá aguardando, Tição?
8: É.
1: O cabelinho de anjo chegar aqui para tocar umas modas.
8: Agora a coisa vai pra frente, né? Agora vai tá programaço, hein?
1: Então, um abraço e até amanhã, Tição.
8: Valeu, um abraço, Thiago, e abraço a todos que nos acompanharam aí. Uma boa noite.
1: Gostou dessa cabelinha de anjo? Então é contigo, rapaz. Vambora. Vem aí o professor.
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12: Ah, tá. Tiago da risada, minha cara. Tição, aquele abraço a ti também, viu? A equipe de esporte aqui do Serenalto, agora estamos começando mais uma edição do programa. É o Serrano Rancho que vai até as 20 horas. Ô, Tiago, tá dando risada porque tentaram me dar mais um golpe. O Tiago Vencedor, ele vai fazer, vai falar Vencedor, amanhã Serenalto jornalismo, né? Mais um golpe tentado daí em mim. Quer falar agora? É. Tu leu ali até o final?
1: Não, eu vi aqui. Ah. Nossa, o Cabelinho recebeu uma mensagem, a pessoa do outro lado pegou a foto da filha dele.
12: Que é advogada.
1: Mas só que aí, claro, ela mandou aleatório e veio aqui, ó. Seu processo teve uma atualização, tem boas notícias, ganhamos na última instância. Então, atendimento. Faça o cadastro aqui, ó, pra você colocar os dados bancários. E é golpe, né? Evidente, a gente tem falado muito sobre isso. O Beto hoje fez uma reportagem. Então, na verdade, ela não é tua filha, mas o número aí, colocou a foto aqui, olha que coincidência. Não,
12: a foto é da minha filha.
1: Sim, a foto é dela, mas sim, o número não é, né? Não, e aí, é. Imagine que ela ia escrever, boa tarde, senhor Moacir. Ela ia escrever, filha, né? Alô, papai. Não escreveu, claro, né? Mas aí o Cabelinho tava atento aqui, não caiu. Parabéns. É. Mas, olha, dá vontade de mandar um áudio aqui, assim, né? É, assim, vão arranjar o que fazer, né? Que arranjar uma lenha.
12: Eu nem tenho, nem...
1: Ó, o teu ganhou, mano. Ganhei. O Corinthians ele já não ganhou, então imagina ganhar o quê? Um processo?
12: É só eu mandar. Mas a minha filha sabe todos os meus dados. Então, fale, você que é jornalista...
1: Amanhã cedo,
12: né?
1: Amanhã cedo a gente vai reforçar na programação, né?
12: Você que conhece tudo, né? As pessoas caem. Assim. Olha, eu... A minha... veio a foto da minha própria filha.
1: Coincidência ali, né?
12: É.
1: Tem gente que fica o dia inteiro tentando aplicar golpe. Então, valeu o alerta aí. Pessoal de mais idade, recebe mensagem no celular, número estranho, não atenda. Se vem alguma coisa que você ganhou, algum processo, alguma coisa, se tem mesmo, entra você.
12: Não tem processo pra ninguém.
1: É, mas se a pessoa às vezes tem, entra em contato com o número que tem, não nesses números loucos que vem aí.
12: O próprio advogado. Mas aí veio a foto da minha própria filha, né?
1: Aí que você se assustou.
12: Claro. Mas tudo minha certo. Própria filha. Eu falei, filha... Daí ela falou, pai, cai fora, meu. Tem sarte nada. Sai do telefone. Obrigado, Tiago. Amanhã vamos falar sobre isso. Amanhã, no Serenalto Jornalismo, a partir das 7 horas da manhã, a equipe mais competente do Sudoeste, o Paraná e Oeste, Santa Catarina. 7 horas, né? Depois do programa do Morangão. Obrigado, Tiago. Um abraço pra ti. Estamos.
1: Obrigado nada. Custou R$150.
12: Ah, mais um golpe aqui, mais um. Isso cai num golpe, vai no outro. Não é fácil, rapaz, meu céu. Cai num golpe, escapa de um, entra no outro. Meu Deus, meu Deus, como é que tá esse mundo, né? Tá falando, minha filha é advogada criminalista, né? A Marluce. Aí veio ali, veio, senhor Moacir. A minha filha já me chama de pai, né? Já tá ali o começo do erro. É, ela me chamou de pai, não me chamou de senhor Moacir. Aí você ganhou audiência, foi liberado, não sei o que, manda seus dados. A minha filha já sabe meus dados, gente. Ela já sabe todos os meus dados, se precisar. Eu não tenho ação contra ninguém, É, tá tudo certo, mas seus dados, teu dinheiro vai ser depositado. Eita, meu Deus, como diz, né? Esse mundo nós temos que se cuidar até com quem a gente conversa, com quem a gente anda, até um boa tarde, tem que se cuidar com quem a gente fala. Eita, não é fácil, né? É bem graças a Deus que a gente tá firme aí, a gente já de burro só temos um trote e o ronco. Ai, ai, ai. Beleza, gente boa, vamos lá, amanhã cedo, fica sabendo, amanhã no jornal, amanhã cedo, né, 7 horas depois do programa do nosso amigo Morangão, né, tem amanhã, Serenalto Jornalismo, você fica sabendo todas as notícias, né, é agora, vamos de moda, de música, até as 21 horas. Casa de Caboclo, sabe como é bom esse tempo, Casa de Caboclo, né, viu como é bom? Escuta minha letra, legal, né? 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
5: Sempre eu farei isso, né? O Serão no Rancho vai até as 21 horas. Depois tem a Voz do Brasil. Você manda mensagem pelo WhatsApp, que é o 999-72-2564. Você manda a mensagem. Daí a gente lê a mensagem, ou põe, a gente põe no ar, né? Dá pra, né? Mas ligar, ele não atende a ligação, então não adianta se ligar, né? Tá. E, tá bom, deixa aqui. Liga não, manda sua mensagem. Manda mensagem, a gente tende, a ligação a gente não... Não toca. E se for atender, a gente não atende porque é no computador. Não tem o orelhão, não tem o gancho para ficar atendendo. Então é só mensagem, entendeu? Bele, combinado. Tá bom. Liga, você pode ficar ligando, ligando, ligando. Não atende. Tá? Manda mensagem. 19:19 agora, precisando regularizar a documentação do seu veículo. 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
5: É, no começo da noite, você que tá tomando aquela caipirinha, né? Depois um dia de trabalho, meus amigos agricultores. Tirar a botina, já colocou a botina no canto, né? Já fez aquela caipirosca, né? Tchê? Molhando a palavra e curtindo nosso programa. Pessoal da cidade também, sempre curtindo. Obrigado, amigos. Mas eu não creio que possa receber uma mensagem desta naipe. Desta naipe? Fala, Moacir. Só alegria, né? Manda um abraço aí pro filho, o seu João Miguel. Ele tá fazendo um ano hoje. Um ano, que alegria, que parabéns pros pais, rapaz. Um ano só, né? E fala que o pai tá tomando uma cervejinha, né? E comemorando, e tem que comemorar cada dia de vida, né? E se puder, pra tocar corpo esgolepado pro pai e pra mãe, mas não acredito. Eu vou tocar pro pai.
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5: pra mãe eu não vou tocar essa vaga, mas não.
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5: Pro pai, sim.
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5: Alô, Guilherme, olha pra

Aê, para o Piazinho com um ano de vida. Parabéns. E muitos anos de vida. Herdeiro da empresa, da fortuna. Alô, pessoal da Central Elétrica.

0: nada, o pessoal do Palito Despachante estão querendo a festa aí, tá, meu? Você é muito amigo do pessoal lá, né? 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Grande, Guilherme. Vambora, vambora, vambora. Agora são 19 horas e 30 e poucos minutos. 19:34.
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0: E o Serrano Rancho, quando vamos em frente até as 21 horas. 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
0: Guilherme, minha familiagem toda, né? Parabéns. Muito, muito, muito obrigado pela companhia aqui na Selinal. Pessoal Central Elétrica. Alô, também pessoal lá do Palito Despachante. Milionário José Rico. Migalhas de amor. Lourenço e Lorival vem na sequência.

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7: no Rancho. 21 horas. Até as 21 horas estamos aqui. Feliz da vida. Boa noite. Você da região. Proibido. 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A Maria do bairro Morumbi. Ô, Maria, ela é irmã do Osmar Musical Sentinela, onde tem as meninas, as gaiteiras, né, Amanda e Alessandra, sucesso direto, né, sucesso. Então, a Maria também está ouvindo nós, né, Maria? Obrigado.

tá. Fizeram brincadeira aqui no grupo da Rede Sinal. Mostraram o Inor, tirou uma foto do sol se pondo, tudo bonito, né? Aí colocou assim: posso postar de quem é a foto? Eu falei: é do sol. Aí, então, tira do sol. Quem tirou a foto? Não sei, mas a foto é do sol, né? Mas olha. Ô, pessoal, um abraço a toda a equipe aqui do Senado, essa família Serinalta, que é um orgulho, é um prazer estar junto com todos vocês, né? Otávio Augusto e Gabriel. Mala Amarela. Essa foi regravada, né? Em 2005. Na sequência, João Paulo e Daniel, Nelore e Valente.

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4: Sou eu, verdadeiro. Sou eu, o próprio sou eu, né? Beleza, gente? Agora são 19 horas e 55 centímetros ou minutos. Chega. Tá? Tem uma borboleta me atrapalhando aqui, né? Ah, deixa eu ver aqui, deixa eu vir. Alô! Buenas noches!
5: Boa noite, Macir.
4: Boa noite.
5: Meu vizinho, escutando o teu programa aí. Tô indo pra Chapecó aí, escutando aí. Um abraço aí.
4: Ô, Vanderlei, caminhoneiro, caminhão-furgão, caminhão altos, caminhões, né? Caminhão-furgão, viajando, indo pra Chapecó, Boa Viagem, Deus no comando sempre, né? Vai e volta com segurança. Ô, Vanderlei, aquele abraço pra ti. Eu sempre falo que também tenho um irmão que é caminhoneiro, né? O mais novo de todos, né? Mais novo. O Gilson também é caminhoneiro, vive pras estradas desse Brasil, né? E meu piazinho Breno também quer ser caminhoneiro, tem 6 anos. 6 anos de vida, mas quer ser caminhoneiro também, o piazinho, né?
6: Não importa o meu destino, eu vou seguir.
4: Então tá, Deus abençoe vocês, amigos. Boa viagem, ida e volta, sempre com segurança. E muito obrigado pela carona. Grande Vanderlei.

metade caminhoneiro, metade é o coração. É isso. Tá bom, gente, agora são 19h59. 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Lá meu vizinho também, seu Antônio. Seu Antônio, que trabalha também na construção civil, né? Abraço a todos os pedreiros, carpinteiros, pintores, eletricistas, encanadores, todos, né? Da construção civil. E o seu Antônio, ele perdeu um martelo. Seu Antônio, ele é carpinteiro, andava com aquele martelo, cabo comprido, acostumado com martelo, aí perdeu na obra. Aí ele pediu encarecidamente para mim aqui anunciar a todos os funcionários, se alguém encontrar o martelo que ele perdeu na obra. Caiu, sei lá, daquela cintura, aquele cinturão que eles usam assim, sei lá, né? Caiu o martelo. Se alguém encontrou, poderá encontrar, é para devolver ali pro nosso amigo, o seu Antônio. E receberá uma gratificação, hein? Uma grande gratificação. Então o martelo ele perdeu na obra. Se alguém encontrou, poderá encontrar os funcionários ali, né? Pegar o martelo pro seu Antônio.

É aquele craque. Olha, mandaram para mim aqui, a ateliê de costura contrata-se costureira. Manda o telefone, manda seu nome. Não tem o nome de quem e nem endereço. Se você mandar para mim aqui, eu anuncio, tá? Deixa eu ver, deixa o endereço aqui. Chamar pelo WhatsApp. Tá, mas o nome. O nome, não tem nome, não tem nome, só tem ateliê de costura, tá? Então eu tá precisando de costureiras. Manda o nome, por favor, para nós, a gente anuncia aqui. 20 horas e 3 minutos. Obrigado pela carona, caminhoneiros. Renan e Ronaldo. Caminhão.

0: elegante e espacial.
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5: E o Serão no Rancho vai com você até as 21 horas. E depois tem a Voz do Brasil. Depois da Voz do Brasil tem a programação aqui da Serinalta. Às 5 da madrugada chega o nosso amigo Morangão com o Desperta Brasil, com toda a alegria, a hora certa e muitas informações. E é claro que às 7 horas tem o Manhã Serinalta Jornalismo, aonde você fica sabendo de tudo, todos os acontecimentos da região, fica sabendo também sobre o esporte, as notícias todas, né? Às 7 horas da manhã, 9 horas vem o nosso amigo Thiago Tessaro, às 10 horas vem pra acabar com tudo que os caras fizeram bem feito, né? Vem o nosso amigo Truta às 10 horas. Tudo que prepararam fazer bem feito até às 10, vem o Truta e acaba com tudo, né? Vem o Manhã Serinalta Jornalismo até às 10 horas vem o Manhã. É o melhor da manhã até meio-dia, né? Esses dias eu peguei lá do nosso amigo o Gaúcho e a dona Sueli uns pastéis, trouxe aqui, eles não me cobraram nada lá, trouxe aqui, deixei de graça, claro, só trouxe aqui. O Truta falou que eu vendi. Calúnia, não vendi não, trouxe de graça, peguei de graça lá e trouxe de graça aqui. Hoje eu peguei de graça lá também, lá na dona Sueli e o Gaúcho, os pastéis, e trouxe de graça, trouxe lá e dei de graça os pastéis aqui, comprei, peguei de, eles deram pra nós, eu peguei, só trouxe aqui, né? Aí o Truta falou que eu tive que pagar lavando louça lá, velho, lavando copo. Ai, rapaz, fiquei 3 horas lavando copo lá no Gaúcho, é mentira, né, Gaúcho? Precisa de graça os pastéis aqui. Não dá pra acreditar, não me trouxe, é muito mentiroso. E ele me vendeu 5 copos de chope. Ó, Gaúcho, amanhã vai ter a festa aqui, né? Vai ter um jogo de futebol aqui, pessoal na associação aqui da emissora, pessoal da Serinalta, né? Da rede Serinalta de comunicação, né? E vai ter o chope. Ele me vendeu 5 copos de chope, ele me vendeu e recebeu adiantado hoje. Depois que eu paguei ele, eu fiquei sabendo que o chope é de graça. Na alegria da sua chegada, eu sou mais humilde. Mas eu me cobro, mas amanhã ele me paga, papai. Ele me vendeu 5 copos, deu 50 pila, 10 cada copo ele me vendeu. Ele falou, foi barato, barato, barato. Vendeu. Tem cinquentão pra ele, cinco copos de chope pra amanhã aqui na festa, né? Aqui no Serenal, tô jogo de bola e tal, né? Comprei cinco copos, paguei.

Sem contar que o Trute vai jogar bola amanhã, né? E o Trute, ele cansa no aquecimento, rapaz, é verdade. Ele pra jogar um pouco, ele tem que entrar se aquecer, porque se ele for se aquecer pra entrar em campo, ele entra cansado, não consegue correr, daí ele cansa no aquecimento, rapaz. Vivo pela estrada. Barbaridade, não é fácil essa vida gaiteira. 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

Meu amigo Lúcio, lá de Bom Sucesso. Ô Lúcio, Brizolim. Abraço, meu amigo Brizolim. Alô, seu Leucir, Lúcio. Lúcio. Abraço.

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4: Verdade, né? A conversa com a boa música aqui na Selinão, tá? 20 horas com 20. Nossa, já! 20 horas com 26 minutos. Tem muita música para rodar ainda. Olha só essa. 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
4: Denis e aquela companhia toda, né? O Denis se criou lá dentro, né, Denis?
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4: Seu Augusto criou o Denis lá dentro da oficina, rapaz.
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4: Que me encantou seu. Aquele, lá nos anos 80. É, anos 80. Aquelas festinhas americanas onde as mulheres levavam bolo, uma nega maluca, e os homens levavam um litro de coca, às vezes um conhaque pra misturar, pra dar uma tapiana. Eu não sabia dançar, mas quando eu abraçava, só mexia o pé no chão, né? Só mexia a ponta do pé.
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4: Aquelas festinhas americanas lá nos anos 80, que festinhas gostosas, e ouvindo essas músicas, né? Era de babar no ombro, babar no pescoço da noiva.

Tempo do toca-disco, né? Lembra do toca-disco? Aí colocava aqueles LP, né? Se alguém batesse no toca-disco, pulava.

careca, lembra essas músicas? Não é careca. Acho que não, né? Lá nos anos 80, você era bem criança. Só ia lá pra dormir e chorar nos

0: eu lembro, teve no bairro Bortote, morava no bairro Bortote, a gente fazia com as festinhas lá, muito gostoso. Ô, tempo bom!
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0: Não existia bebedeira, não existia bagunça, não. Era uma verdadeira amizade.
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0: O tempo que as pessoas se divertiam ainda, né?

festa, cada um ia pra casa dormir, né, tranquilo. Hoje em dia era cadeia. Hoje em dia era fazer as festas que dava no final da cadeia. Boa noite pra você, 20 horas e 31 minutos agora, Sulino e Marueiro, Abismo Cruel. Boa noite.

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1: 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Muito bem, meus amigos, Serão no Rancho. 20 horas com 38 minutos agora. 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
0: Eu tô dizendo um negócio, hein? Eu já tô acostumado com vou nos matinês por aí, né? As meninas se cometenteando, como dizem. Tem umas que estão com o namorado, estão com a aliança, já não deu. Não quero confusão, meninas, não quero confusão.
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0: Tem lugares que os caras ficam bravos comigo, né, velho? Já aconteceu muitos lugares. As meninas largaram os caras e vêm pra cima de mim, né, velho? As meninas, é. E daí uma briga com a outra, se estapeiam às vezes,
1: né? Éramos dois namorados.
0: Eu fico até sem saber o que dizer, velho.

É, tem umas meninas que não tem vergonha, larga o namorado lá e... Quero um assírio, quero um assírio. Um abraço. Alô, meu amigo Guindani, lá do Ferro Velho Guindani. Trio Parada Dura. Alô, Guindani.

Essa moda é boa demais, né? Vou deixar tocando o Pedro Bento e Zé da Estrada, a geração do mundo. Eu volto amanhã, se Deus quiser, a partir das 19 horas. Um abraço e até lá. Tchau, tchau.

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1: Está no ar a Voz do Brasil. As notícias do governo federal que movimentaram o país no dia de hoje.
2: Olá, boa noite.
3: Boa noite para você que nos acompanha em todo o país.
2: Terça-feira, 18 de agosto de 2026.
3: Vamos aos destaques do dia.
2: Atualização da lei seca.
3: Nova regulamentação prevê o uso de equipamentos para identificar outras substâncias além do álcool.
2: Após acidente, em caso de morte, será obrigatória a realização do exame para detectar álcool ou drogas ilícitas.
3: Atendimento à mulher.
2: Busca de informações sobre direitos e proteção lideram chamadas ao Ligue 180. Graziela Mendonça.
4: A violência psicológica respondeu por 35% das mais de 98 mil denúncias recebidas pelo canal nesta primeira metade do ano.
3: Anvisa aprova duas novas canetas para tratamento de diabetes.
2: Os dispositivos possuem como princípio ativo a semaglutida, obtida por via sintética.
3: Em entrevista, a diretora da agência da Anvi, da agência, Daniela Marreco, destaca a importância da aprovação desses medicamentos.
5: Consideramos, sim, bastante perigoso e, em termos de segurança, para o paciente utilizar produtos que não estão regularizados pode, sim, trazer um risco à saúde das pessoas.
2: Hoje, na apresentação da Voz do Brasil, Luciana Vasconcelos e Luciano Seixas.
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2: O Conselho Nacional de Trânsito atualizou procedimentos de fiscalização da Lei Seca, que estabelece regras para coibir a condução de veículos sob influência de álcool.
3: As novas medidas entram em vigor após publicação no Diário Oficial da União.
2: E quem tem todos os detalhes das atualizações é a repórter Luana Karen, que conversa com a gente ao vivo. Boa noite, Luana.
6: Boa noite, Luciano e Luciana. Boa noite aos ouvintes da Voz do Brasil. O novo regulamento passa a prever três formas principais de verificação durante fiscalizações: teste com bafômetro, teste.